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0: Estou aqui nesse exato momento, aqui na igreja Deus é Santo, no programa Vencendo pela Fé. Sexta-feira é dia, como todos os dias, dias de bênção, dia de vitória, dia de ânimo, de alegria, dia de comunhão com Deus, de esperança, dia e hora de nós vencer as lutas, vencer os problemas, dificuldades, porque se nós buscar a Deus, se nós orar, se nós jejuar, se nós consagrar nossa vida, se nós envolver a nossa vida com Deus, com as coisas de Deus, pode ter certeza que o resultado vem. Só se nós cruzarmos os braços, olhar para os problemas, olhar para as lutas, olhar para as dificuldades, olhar para a doença, olhar para a macumba e só ver o mal, aí não vai. A gente só vê destruição, só vê derrota, só vê fracasso. A nossa cabeça acaba sendo contaminada com as coisas ruins. E aí na nossa cabeça fica só esperando coisas ruins acontecer, coisas piores, coisas mais acontecer. Mas quando a gente desperta do sono, quando a gente desperta da fraqueza, do desânimo, aí a gente vence, aí a gente começa a ver o sabor da vitória, o sabor do milagre, o sabor da bênção. E olha, tem um testemunho aqui marcante nessa rádio, que eu, pastor Messias, fico maravilhado, maravilhado, isso nunca sai da minha cabeça, é o testemunho da doutora Dolores. Gente, quando eu ouço esse testemunho, quando eu escuto esse testemunho da doutora Dolores, a minha fé acrescenta, a minha fé se encoraja. E lembrando que 9 da manhã, 3 da tarde, 7 da noite, nós aqui estaremos no desafio contra as forças do mal, contra as doenças incuráveis, contra a macumbaria. 9 da manhã e 7 horas da noite, a noite da vitória, a noite dos milagres, a noite da palavra, a noite das profundas revelações. Eu, pastor Messias, em nome do meu Deus, em nome do meu Deus, em nome de Jesus, estarei no santo altar, desafiando o mal, desafiando a doença, desafiando a macumbaria. Sabe por que que eu falo isso? Confiante no meu Deus, confiante no Senhor. Igreja Pentecostal, Deus é Santo, Avenida Marechal Floriano Peixoto, 6711, Vila Aura. Vamos ouvir a doutora Dolores e eu volto com vocês em seguida.
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2: Minha irmã, seu nome?
3: Dolores.
2: Irmã Dolores, o que foi que Deus te deu aqui na igreja Deus é Santo?
3: Me deu saúde. Mais de 15 anos estou sofrendo muito porque eu estava com câncer nos ossos. Já gastei tudo que eu tinha, vendi fazenda, carro, casa, tudo. Fiquei sem nada e vim ganhar cura aqui sem pagar nada.
2: Só tinha câncer nos ossos.
3: Nos ossos.
2: Há 15 anos?
3: 15 anos.
2: Quanto tempo? 15 anos de sofrimento?
3: Mais de 15 anos.
2: Gastando tudo?
3: Tudo.
2: Vendeu fazenda?
3: Vendi.
2: Por causa da doença?
3: Por causa da doença.
2: E não foi curada?
3: E não foi curada.
2: Gastou o que mais?
3: Eu vendi casas, vendi carro. E o dinheiro que a gente tinha, a gente era de uma família rica, a gente ficou pobre, mas graças a Deus estou mais do que rica hoje.
2: Mas por causa dessa doença?
3: Por causa de estar sempre doente, sempre me operando, me tratando, internando, e eu sempre no hospital. E agora mudei para cá, mudei de igreja e recebi uma graça muito grande.
2: A senhora mudou de igreja, mudou de cidade?
3: Eu mudei de cidade.
2: E foi curada?
3: E fui curada aqui
2: na Deus é Santo.
3: Aqui na Deus é Santo.
2: 5 semanas está aqui na igreja?
3: 5 semanas.
2: E foi curada?
3: Fui curada na 4ª semana. Hoje eu estou dando testemunha da cura.
2: Não sinto mais nada.
3: Não sinto mais nada, cara.
2: O que você sentia?
3: Muita dor no corpo, muita dor nos ossos. Não tinha vontade de fazer nada. Não podia caminhar. Não podia me alimentar. Não dormia. Eu sentia mal mesmo.
2: E agora?
3: E agora estou sentindo bem. Estou firme, estou curada, estou caminhando, estou animada.
2: Você não caminhava bem?
3: Eu levei um mês na UTI, um mês no hospital sem andar. E agora vim para cá, vim para morrer. Mas graças a Deus encontrei a
2: senhora. Veio para morrer aqui em Curitiba?
3: Vim aqui para morrer, para botar no caixão. Eu vim para cá, minha filha foi me buscar. E hoje estou firme, forte, graças a Deus. Ô, glória a Deus.
2: A senhora veio para morrer em Curitiba?
3: Eu vim para morrer.
2: Descobriu a Deus é santo?
3: Descobri a Deus é santo.
2: Como você descobriu?
3: Descobri pelo rádio.
2: Pelo rádio?
3: Pelo rádio.
2: E veio para a igreja e foi curada?
3: Fui curada.
2: E eu acredito que tem muita gente que está te ouvindo pelo rádio.
3: É verdade.
2: O que a senhora vai contar para esse povo que está te ouvindo agora, que está com câncer, está desenganado?
3: Estou falando que as pessoas venham para a igreja, porque o câncer não cura aqui na terra, só Deus mesmo que cura.
2: Quer dizer que a senhora estava com câncer, sofrendo, gastou com remédio, com farmácia, foi internada várias vezes, muitas, fez cirurgia?
3: Muitas vezes.
2: Cirurgias?
3: E eu fiz tantas cirurgias, eu operei intestino, várias coisas já operei. E hoje, com a graça de Deus, estou curada.
2: Curadíssima?
3: Curada.
2: Não tem mais nada?
3: Não tenho mais nada, estou animada até para conversar, para trabalhar. Estou com muita fé, com muita esperança.
2: Agora, a igreja Deus é Santo é uma igreja humilde, né? Você já notou isso?
3: Humilde, mas Deus é forte aqui. Eu já procurei muitas igrejas e nessa aqui eu encontrei a vitória.
2: Você já procurou outras igrejas também?
3: Também já procurei outras igrejas.
2: Mas não resolveu o problema?
3: Não resolvi. Agora vim aqui nessa igreja e graças a Deus estou curada.
2: Curadíssima.
3: Eu tô sentindo...
2: Câncer já era?
3: Já era.
2: Meu Deus, é milagre, minha senhora.
3: É um milagre pela palavra do pastor.
2: Foi Deus que te curou?
3: Foi Deus que me curou.
2: O senhor está feliz?
3: Eu estou muito feliz.
2: O senhor mora aqui em Curitiba?
3: Agora estou de mudança aqui em Curitiba.
2: Aonde é o bairro?
3: Aqui na Uberaba.
2: Uberaba?
3: Uberaba, longinha daqui.
2: Mas não é um milagre grande?
3: Muito grande.
2: Você imagina perder tudo, minha senhora? Perder
3: Perdi
2: o faz...
3: tudo. E serviço, não tenho mais trabalho, sou esteticista excelente. E tenho medicina. E não estou fazendo mais nada.
2: A senhora é médica?
3: Médica. Estudei quando estava operando, tive um acidente, fiquei 10 anos de
2: cama.
3: Então
2: a senhora é médica?
3: Sim.
2: Médica em qual área?
3: Clínica geral.
2: A senhora é clínica geral?
3: Clínica geral.
2: Agora nós estamos aqui com uma médica. Vocês estão vendo aqui que está aqui na igreja uma médica. Clínica geral. Desenganada dos médicos, sofrendo, padecendo, lutando, gastou tudo que tinha com os médicos. Ela sendo médica, gastou tudo que tinha com o médico.
3: É verdade.
2: Você imagina? Agora chegou aqui na Deus é Santo, foi curada.
3: Foi curada imediato.
2: Será que não tem algum médico agora que a senhora pode mandar para eles um recado? Médico, enfermeiro?
3: Se tiver um médico que tem um problema, venha para a igreja que está curado. Resolve qualquer problema.
2: Meu
3: Só Deus pode resolver.
2: Deus do céu. É milagre,
3: senhor. É um milagre. Isso aqui se fala em milagre, isso é milagre.
2: Aqui tem milagre.
3: Tem milagres.
2: A senhora é uma médica, mas foi curada aqui na Deus é Santo.
3: Eu fui curada aqui na Deus é Santo. Eu já fui curada, eu já fiquei uma vez, quando o médico me operou a garganta, perdi as cordas vocais. Fiquei 5 anos muda. E fui pra igreja, aí eu era católica, aí fui pra igreja evangélica, aqui foi que eu ganhei a cura. Então por isso que eu tô conseguindo pra ficar na igreja.
2: Graças a Deus.
3: 5 anos muda. A quarta vez que eu entrei na igreja, eu fiquei curada.
2: Muda?
3: Soltei a fala, escutei, enxerguei, mas eu estou feliz porque Deus me curou de tantas coisas lindas. Você imagine que médico poderia tratar de uma corda bucal, podia operar. Não tem cura. É só Deus.
2: Agora eu fico imaginando, ela é médica. Médica, clínica geral, e não tinha cura. Perdeu tudo que tinha, perdeu tudo. Porque o demônio colocou nela uma doença, um câncer, estava comendo ela por dentro e por fora. E chegou aqui na Deus é Santo e foi embora o câncer.
3: Foi embora, desapareceu completamente. No mesmo dia que o senhor orou, eu senti dor na hora. Aí o senhor falou assim, vai que Deus vai curando. Quando eu saí aqui na frente da igreja, eu sentei ali no pilar, não aguentava caminhar mais. Aí minha filha correu, buscou um carro, me levou de carro para casa. Quando eu cheguei em casa, eu desci do carro completamente boa. Eu fiquei boa, completamente sã.
2: Foi embora daqui, chegou em casa curada.
3: Cheguei curada.
2: Não sentiu mais nada?
3: Não senti mais nada.
2: É milagre, né?
3: Isto é milagre.
2: Isto é milagre.
3: É verdade, é milagre.
0: É hoje, Em nome do Senhor Jesus, sexta-feira do dia que Deus nosso Pai vai colocar um ponto final no seu sofrimento. Mas você tem que crer. Porque ficar sofrendo, se o nosso Deus é poderoso, nosso Deus, Ele é o dono da vida, e a vida pertence a Deus, a vida está nas mãos de Deus. Até quando você vai ficar sofrendo para poder reagir? A doutora Dolores veio para Curitiba para morrer. Ela veio para morrer em Curitiba. Ela morava no interior do Paraná. E quando chegou aqui, ela descobriu esta rádio que você está ouvindo. Ela descobriu e veio para Deus é Santo. Ela tinha poucos dias de vida. Ela era uma médica. Uma médica. E médico pode curar a ti mesmo? Ela veio para Deus é Santo, como vocês ouviram. Ela chegou aqui em 4 sextas-feiras. Ela veio na quarta e veio na sexta. Chegou aqui, Deus curou. Deus curou, como vocês ouviram. Não foi eu que falei. Não foi eu que inventei. Ela que diz com a sua voz. Ela que diz com seu testemunho de fé que foi curada do câncer. Ela gastou tudo, ela perdeu o posto de gasolina, ela falou comigo depois, perdeu fazenda, perdeu casas. Por quê? Porque o câncer foi matando ela aos poucos. Mas ela descobriu que tem cura. Ela descobriu que tem cura, sim, que tem cura. Tem cura quando a gente crê, quando a gente busca, quando a gente luta pela cura, a gente luta pela vitória, a vitória vem. A gente luta pelo milagre e o milagre vem. Então nesta sexta-feira do milagre, sexta-feira da libertação, a sexta-feira da vitória, a sexta-feira da mudança de vida. Sai da tua casa, é aí que está o problema, é aí que está a doença, é aí que está o sofrimento, e você não sai dessa casa, é aí que está as brigas, aí dentro está o mal te segurando, aí dentro está o mal te segurando, e você não sai daí. Por quê? Porque foi projetado mal para te segurar, para você não sair de casa. Quando é para você sair de casa, para vir para Deus é Santo, você não vem. Porque o mal que fizeram foi programado para você não procurar a igreja Deus é Santo. Você pode procurar o hospital, procurar o postinho de saúde, você pode procurar a clínica, você pode procurar qualquer outro lugar, uma igreja, mas quando fala Deus é Santo, lá está o nome da Deus é Santo. Alguém programou essa macumba dizendo, não vai nessa igreja, não vai nessa igreja. Por quê? Porque se for nessa igreja, os pastores, a igreja vai orar e vai desmanchar e vai desfazer todo o trabalho, toda a bruxaria, toda a magia negra, todo o trabalho feito para destruir você será desmanchado. Anote o endereço. Sai da tua casa, minha irmã. Sai da tua casa, meu irmão. O inimigo está te enganando, você não está vendo. Tem gente agora me ouvindo que vem aqui e não vem mais por qualquer coisinha. Ah, eu não gostei disso. O pastor falou uma coisa que eu não gostei. O pastor falou isso que eu não gostei. O pastor pega pesado. Fala de doutrina. Fala de usos e costumes. Fala não sei o quê. É aí que o bicho te pegou. O bicho conhece a tua fraqueza. O bicho conhece a tua fraqueza. E é aí que Ele está te amarrando, é aí que Ele está te segurando, é aí que está fazendo o que Ele quer fazer. Liberte, liberte, liberte, em nome do meu Deus, liberte disso aqui agora, em nome de Jesus, e compareça. Ainda dá tempo você vir aqui receber uma palavra de vitória, porque você está cheio de palavra de derrota, palavra de maldição, palavra de fracasso, palavra de destruição, palavra de sofrimento, palavra de morte, palavra que não dá, que não tem jeito, que não vai dar certo. Na sua cabeça está isso, é longe, é longe. Sua cabeça está dizendo: a Deus é santo, é longe. Isso aí é coisa do maligno. Ah, Deus está em qualquer lugar. Isso é coisa do maligno. Eu não concordo com isso. Deus não está em qualquer lugar, não. É mentira do diabo. Deus está aonde há um lugar santo para Ele, porque Ele é santo. Deus não está no pecado. Deus não está na vaidade. Deus não está no mundanismo. Deus não está no lugar aonde não prega o verdadeiro evangelho dEle. Ele só está aonde prega o evangelho dEle, o evangelho santo e verdadeiro. E você está enrolado aí, embaraçado em quatro paredes. Eu nasci nessa igreja, aqui eu estou há 10 anos, 20 anos, 40 anos, aqui eu não saio. Você está daqui morto, e está morrendo, você está morrendo, você está morrendo. Morrendo o quê, pastor? Morrendo espiritualmente, morrendo, perdendo as forças, não ora mais, não jejua mais, não consagra mais, não lê mais a Bíblia. Quando foi que você jejuou? Quando foi que você fez uma campanha de jejum? Quando foi que você fez uma campanha de oração? Quando foi que você fez uma campanha de ler a Bíblia? Quando foi que você fez uma campanha de vitória? O inimigo tirou suas forças. O inimigo roubou as tuas forças, o inimigo roubou a tua fé, mas sexta-feira vai surgir, ressurgir novamente as suas grandes vitórias, seus grandes milagres, culto das profundas revelações. Falei para os irmãos, eu estou orando para isso, e vou orar agora, eu vou orar agora, ajuda eu a orar agora, pastores, obreiros, obreiras, para Deus soltar o povo, libertar as almas que estão sofrendo, doente, depressão, câncer, problema na família, no casamento, saúde, é tanto problema, filho, filha, genro, nora, neto, e a pessoa não sai de casa, a pessoa não sai do lugar, ele está amarrado, mas Deus vai desamarrar ele agora, Deus vai falar contigo, Deus vai te animar, Deus vai te encorajar, Deus vai te dar força. Levanta, Curitiba, levanta, levanta, vamos agora orar para Deus te dar força.
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Deus e Pai de Jesus Cristo, Senhor da glória, meu Deus e meu Pai, atende, Senhor, a nossa oração, nosso pedido. Glória a Deus, graças a Deus, louvado, bendito, engrandecido, glorificado é o Rei da Glória, meu Deus, em nome de Jesus Cristo agora, visita os irmãos de Curitiba, visita, meu Deus, com força, com coragem, aquela força que eles tinham antigamente, há 20 anos atrás, há 10 anos atrás, meu Deus, Senhor, há 5 anos atrás, Senhor, visita o povo de Pinhais agora, com força e fortaleza, São José dos Pinhais, meu Deus, os irmãos aqui,

Ô meus irmãos, ô minhas irmãs de fé, povo que acreditam no sobrenatural de Deus. Você que é aquela pessoa que não é conformada. Aquela pessoa que não é conformada. Aquela pessoa que diz assim: eu não nasci para ser um derrotado, um fracassado. Não nasci para ser uma vencida. Não, eu nasci foi para ser um vencedor. Um vencedor. Então, é contigo mesmo que eu quero falar agora. Eu quero falar com pessoas corajosas. Eu gosto de desafios. Eu amo desafio. Minha vida sempre foi desafios. Quando Deus me chamou para a igreja, para o ministério, eu encontrei grandes desafios. E sempre eu fui um vitorioso, um vencedor. E agora que eu vou desanimar, depois de tanta experiência na fé, depois de tantos milagres, depois de tantas curas, livramentos, de tanto eu ver Deus operar maravilhas, curar câncer, canceroso, aidético, paralítico, mudo, surdo, cego, eu já vi morto ressuscitar, Deus usando a minha fraca pessoa. Por que que agora eu vou me entregar? Eu vou desfalecer? Não, eu estou falando isso pensando em você. Você que já venceu tantas, tantas, e agora você não vai vencer essa lutinha, esse probleminha, essa tribulaçãozinha, hein? Você vai desistir? Você vai desistir? Você vai parar? Você vai entregar para o inimigo a sua vitória, a sua bênção, seu milagre? Depois de você ter conquistado, orado, jejuado, feito tantas campanhas, Deus te abençoando, e agora? Cadê você? Cadê a senhora? Cadê a moça? Cadê o rapaz? Ah, pastor Messias, eu estou em casa parado. Eu estou em casa vencido. Eu estou em casa derrotado. Eu estou em casa sem força para ir para a igreja. O que, que é isso? Pelo amor de Deus, que crente é você? Que homem de Deus é você? Que mulher de Deus é você? Dizendo isto, nesta quarta-feira, aqui na igreja Deus é Santo, 9 da manhã, 3 da tarde, 7 da noite, aqui estaremos na nossa igreja pentecostal Deus é Santo, no nome de Jesus, na Avenida Marechal Floriano Peixoto, 6711, Vila Auer. Nós estaremos desafiando o poder do mal, através do nome de Jesus, através do sangue de Cristo, através da fé, das orações, do jejum, no nome de Jesus. Venha para cá. O teu milagre depende agora é da sua fé. Você tem fé? Você tem vitória. Você tem fé? Você tem milagre. Você tem fé? Você tem algo para contar. Venha para cá, e o seu milagre está te aguardando.

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estou aqui nesse exato momento, aqui na igreja Deus é Santo, no programa Vencendo pela Fé. Sexta-feira é dia, como todos os dias, dias de bênção, dia de vitória.

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0: Aproxima aqui, minha madre irmã, o nome da senhora e a bênção.
4: Meu nome é Isabel. Irmãos, eu vou contar uma bênção do que Deus fez. Sempre fazendo a campanha aqui, que eu nunca perco, né? Sempre faço direto a campanha. E eu estava, há mais de um mês, eu estava orando ao Senhor que eu precisava de uma quantia X. Né? E orando, falei assim, Deus, né, termino desse propósito, eu gostaria de ter em mãos nessa quantia X. Eu estava pedindo um valor, mas na segunda-feira Deus surpreendeu 4 vezes mais do que eu estava pedindo. E outra coisa também, o meu rádio, já fazia mais de um ano que eu tinha estragado o rádio com CD, eu só estava ouvindo o programa pelo celular. Né? Mas eu sempre gosto de ter o radinho, porque eu gosto de ter meus CDs, eu gosto muito de louvor. Aí também estava orando, já tinha ido em várias lojas olhando, mas o preço estava bem alto, eu disse, não, esse mês não dá, e isso foi passando quase um mês, aliás, quase um ano. E quando foi domingo retrasado, eu fui fazer uma visita à tarde, aí uma irmã abençoada me deu um radinho pequeno, a MFM, e quando foi quinta-feira passada, eu ganhei outro rádio CD, né, rádio com CD. Então eu louvo a Deus, porque Deus, ele nos surpreendeu.
0: Tudo é bênção.
4: Para mim, tudo é bênção.
0: Minha irmã está na campanha para quarta-feira, igreja, ela está na campanha da providência, né, minha irmã? Então eu vou precisar de um valor, e ele não pediu a Deus esse valor, e Deus mandou 4 vezes mais, tá vendo? Glória. Diga glória a Jesus, e também Deus abençoe ela no rádio que ela precisava. É providência divina, é a campanha Deus Proverá. O nome da senhora?
5: Neide. Irmão, a bênção que eu tenho para contar é que eu fazia 7 meses que eu estava com a causa na justiça para uma aposentadoria, né? Daí eu peguei e falei assim com o Senhor, Senhor, eu vou fazer essa campanha, Deus Proverá, eu vou começar essa campanha. Até o último dia dessa campanha eu quero receber a minha bênção. E no 5º dia da campanha, irmão, eu recebi a minha bênção. Saiu a minha aposentadoria com 7 meses que eu dei entrada, saiu. É a bênção que eu tenho para contar em nome do Senhor Jesus.
0: Diga glória a Deus, igreja. Minha irmã, então a senhora fez um voto com Deus de fazer a campanha aqui, a campanha Deus Proverá. E ela fez o voto com o propósito da aposentadoria. Já fazia 7 meses que ela estava aí lutando, tinha dado entrada e não saía, né, minha irmã? Não saía, mas ela começou a campanha. E no 5º dia da campanha, a bênção já chegou.
5: Já chegou, já estou aposentada. Agora, no dia 25, é só ir receber.
0: Deus proveu.
5: Deus proveu, em nome do Senhor Jesus.
0: Vale a pena vir para cá fazer as campanhas na quarta-feira.
5: Vale a pena, irmão. Vale a pena, muito. A gente fazer um sacrifício, às vezes, com chuva, com frio, mas vale a pena.
0: Deus honra.
5: Deus honra a fé da gente, irmão.
0: Glória a Deus. Amém. Palmas para Jesus. Mais forte as palmas para Jesus Cristo, igreja. Glória a Jesus. O nome da senhora?
6: Meu nome é Creuza. E a bênção que eu vou contar é para a igreja ter mais fé, aumentar a fé da igreja do Senhor. Em 2016, fazia 4 anos que eu tinha posto na mão do advogado um dinheiro para receber. E daí, essa campanha que a gente está fazendo agora. Na igreja, quando era lá no Carmo. Aí eu comecei a fazer lá essa campanha. Aí o irmão falou, se alguém tivesse papel, tivesse na mão do advogado, trazia. Daí eu trouxe a pasta e dei para ele orar. Aí antes de terminar a campanha, eu consegui receber esse dinheiro. Eu morava em 2 pecinhas, assim, eu, meu esposo e meu cunhado. 2 pecinhas assim, bem, sabe, o advogado que trazia, daí eu trouxe a pasta e dei para ele orar. Aí, antes de terminar a campanha, eu consegui receber esse dinheiro. Eu morava em 2 pecinhas.

0: quem lembra da igreja do Carmo? Quando estávamos lá no Carmo, ela fez a campanha com o mesmo tema: Deus proverá. E Deus proveu o dinheiro para a senhora.
1: Deus proveu o dinheiro para eu conseguir a minha casa própria.
0: E esse dinheiro era algo que estava parado, que a senhora não conseguia receber.
1: Consegui receber, estava na mão do advogado. E que nem fala que a palavra está escrito, né? O Senhor prepara uma mesa para nós. O Senhor preparou, irmãos. Que os vizinhos que moram na casa das caixas, eles nem amizade comigo tinham. Uma vez uma vendedora foi vender lá, aí a vizinha falou: a irmã mora ali. Ela virou as costas para mim, porque viu o estado que eu morava. E daí, como Deus preparou uma mesa para mim, uma vez ela chegou na frente e falou: isso aí é seu. Eu falei: é meu. Eu falei: o Senhor preparou para mim.
0: Até então a senhora morava numa casa simples. Alguém olhava assim, não dava nada. Ela era até ignorada, né? Pensa bem. Mas depois que ela tomou posse dessa bênção que ela recebeu na campanha Deus Proverá, hoje ela tem um sobrado. E hoje as pessoas vê e ficam admiradas.
1: Admirada. Até pergunto: você mora aí? Eu falo: sim, é meu. Mas seu? Meu. O Senhor me preparou tudo.
0: Mas pensa assim: como que você conseguiu isso, né? Até um tempo atrás você morava numa casinha simples, né, humildezinha, e agora você mora num sobrado. Como que isso aconteceu? Deus abriu as portas, Deus proveu, Deus colocou as mãos naquilo que estava parado na vida dela, aquilo que os advogados conseguiram resolver, Deus resolveu, tomou posse da bênção e está morando na casa nova.
1: É através da campanha, irmãos, não desista da campanha, porque Deus provê mesmo.
0: Essas campanhas são aprovadas por Deus. Deus abençoe, a senhora é prova disso.
1: Eu sou prova disso. Foi sobre a minha casa, né, que eu consegui o sobrado. Aposentadoria, foi através de tudo de campanha aqui na igreja.
0: Glória a Deus. Amém, irmã Cleusa. Que Deus continue honrando a fé da senhora. Cadê as palmas bem fortes? Cadê as palmas com glória a Jesus?

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Meus irmãos ou minhas irmãs de fé, povo que acreditam no sobrenatural de Deus. Você que é aquela pessoa que não é conformada. Aquela pessoa que não é conformada. Aquela pessoa que diz assim: eu não nasci para ser um derrotado, um fracassado. Não nasci para ser uma vencida. Não, eu nasci foi para ser um vencedor. Um vencedor. Então, é contigo mesmo que eu quero falar agora. Eu quero falar com pessoas corajosas. Eu gosto de desafios. Eu amo desafio. Minha vida sempre foi desafios. Quando Deus me chamou para a igreja, para o ministério, eu encontrei grandes desafios. E sempre eu fui um vitorioso, um vencedor. E agora que eu vou desanimar, depois de tanta experiência na fé, depois de tantos milagres, depois de tantas curas, livramentos, de tanto eu ver Deus operar maravilhas, curar câncer, canceroso, aidético, paralítico, mudo, surdo, cego, eu já vi morto ressuscitar, Deus usando a minha fraca pessoa. Por que que agora eu vou me entregar? Eu vou desfalecer? Não, eu estou falando isso pensando em você. Você que já venceu tantas, e agora você não vai vencer essa lutinha, esse probleminha, essa tribulaçãozinha, hein? Você vai desistir? Você vai desistir? Você vai parar? Você vai entregar para o inimigo a sua vitória, a sua bênção, seu milagre? Depois de você ter conquistado, orado, jejuado, feito tantas campanhas, Deus te abençoando, e agora? Cadê você? Cadê a senhora? Cadê a moça? Cadê o rapaz? Ah, pastor Messias, eu estou em casa parado, eu estou em casa vencido, eu estou em casa derrotado, eu estou em casa sem força para ir para a igreja. Que é isso? Pelo amor de Deus, que crente é você? Que homem de Deus é você? Que mulher de Deus é você? Dizendo isto, nesta quarta-feira, aqui na igreja Deus é Santo, 9 da manhã, 3 da tarde, 7 da noite, aqui estaremos na nossa igreja pentecostal Deus é Santo, no nome de Jesus, na Avenida Marechal Floriano Peixoto, 6711, Vila Auer. Nós estaremos desafiando o poder do mal, através do nome de Jesus, através do sangue de Cristo, através da fé, das orações, do jejum, no nome de Jesus. Venha para cá. O teu milagre depende agora é da sua fé. Você tem fé? Você tem vitória. Você tem fé? Você tem milagre. Você tem fé? Você tem algo para contar. Venha para cá. E o seu milagre está te aguardando.

vou lhe fazer um pedido, um favor especial. 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O trem vou tomar, irei viajar de volta ao meu lar. E se quando eu estiver passando e nele estiver um pano branco em sinal de paz e amor, então descerei, pois sei que vão receber o filho arrependido que voltou.

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Atenção, amados irmãos e ouvintes, para os endereços da Igreja Pentecostal Deus é Santo, em Curitiba e região metropolitana. Começando por Curitiba, cidade de Curitiba, atenção, porque a Igreja Pentecostal Deus é Santo, nossa sede nacional, está localizada na Avenida Marechal Floriano Peixoto, número 6711, Avenida Marechal Floriano Peixoto, 6711, no Auer, em Curitiba, sede nacional da Igreja Pentecostal Deus é Santo. Ainda em Curitiba, bairro do Capão Raso, atenção, povo de Deus, porque o endereço é a rua Professor Valdir de Jesus, número 513. Rua Professor Valdir de Jesus, número 513. Curitiba, bairro Osternac, Ganchinho, atenção, irmãos desta região, porque a Igreja Deus é Santo está na rua Arita Borda, número 662. Rua Arita Borda, 662. Atenção, Tatuquara, porque a Igreja Deus é Santo está no Jardim da Ordem, na rua Arcésio de Barros Lima, número 91. Jardim da Ordem, rua Arcésio de Barros Lima, número 91. Ainda em Curitiba, Igreja Pentecostal Deus é Santo, no SIC, rua Desembargador Cid Campelo, 5622. SIC, rua Desembargador Cid Campelo, número 5622, aí no Barigui. Vamos agora para a cidade de Piraquara, atenção Piraquara, porque a Igreja Pentecostal Deus é Santo está aí no Jardim Santa Mônica, sede regional em Piraquara, Jardim Santa Mônica, rua Engenheiro Djalma Maciel, número 92. Rua Engenheiro Djalma Maciel, número 92, no Santa Mônica. Ainda em Piraquara, Vila Macedo, atenção, porque o endereço fica na Rua Fortaleza, número 454. Rua Fortaleza, número 454, na Vila Macedo. Ainda em Piraquara, no bairro São Cristóvão, Rua Henrique Brudec, número 487. Piraquara, bairro São Cristóvão, Rua Henrique Brudec, número 487. Ainda em Piraquara, atenção, irmãos, porque nós temos a Igreja Deus é Santo no Jardim Holandês. Jardim Holandês, a igreja fica na Avenida Betonex, número 55. Avenida Betonex, número 55, no Jardim Holandês. Também em Piraquara, no Jardim Bela Vista, a Igreja Deus é Santo está localizada na Rua Centenário do Paraná, número 627. Jardim Bela Vista, em Piraquara, Rua Centenário do Paraná, número 627. E agora vamos para Colombo, atenção, cidade de Colombo. Atenção, moradores de Colombo, porque a Igreja Deus é Santo está aí no Jardim Guaraituba. Jardim Guaraituba, Rua Pedro do Rosário, número 488. Rua Pedro do Rosário, número 488, Jardim Guaraituba, Colombo. Atenção, cidade de Pinhais. Atenção, cidade de Pinhais, porque a Igreja Deus é Santo está aí, Vargem Grande, na Rua Monteiro Lobato, número 320. Rua Monteiro Lobato, número 320, Vargem Grande, na cidade de Pinhais. Atenção agora, amados irmãos que moram na região de Araucária. Atenção, Araucária, porque a Igreja Deus é Santo está no bairro Campina da Barra. Isso mesmo, bairro Campina da Barra, na rua Professora Maria Nassar Chaustec, número 1097. Repetindo, rua Professora Maria Nassar Chaustec, número 1097, no bairro Campina da Barra, em Araucária. Atenção agora, amados irmãos da Fazenda Rio Grande.
A Igreja Deus é Santo está no bairro Jardim Iguaçu, Fazenda Rio Grande, Jardim Iguaçu, na rua Rio Iguaçu, número 846. Rua Rio Iguaçu, 846, Jardim Iguaçu, na Fazenda Rio Grande. Atenção, Mandirituba, Igreja Deus é Santo está aí localizada. É na rua Antônio Selusniak, número 85. O bairro é o centro de Mandirituba e bem pertinho da BR-116. Mandirituba, rua Antônio Selusniak, número 85, pertinho da BR-116, é onde está a Igreja Pentecostal Deus é Santo. E atenção, Campo Largo, porque a Igreja Deus é Santo está aí no bairro do Centro, na rua Gonçalves Dias, número 1840. Rua Gonçalves Dias, número 1840, no centro de Campo Largo. Atenção, cidade da Lapa, a Igreja Deus é Santo está também no bairro do Centro, na rua Senador Souza Naves, número 741. Rua Senador Souza Naves, número 741, no centro da Lapa. E atenção, cidade de Porto Amazonas. Porque a Igreja Deus é Santo está na rua João Pessoa, número 211. Atenção, Porto Amazonas, porque é novo endereço. Rua João Pessoa, número 211, frente à Pastelaria Sol. Esses são os endereços da Igreja Pentecostal Deus é Santo em Curitiba e na região metropolitana. 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

do trono que dizia: eis que o tabernáculo de Deus está com os homens, pois com eles habitará, e eles serão o seu povo, e Deus mesmo estará com eles. E aquele que vencer herdará essas coisas. Deus está com os homens, pois com eles habitará, e eles serão o seu povo, e Deus mesmo estará com eles.

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0: Aproxima aqui, minha amada irmã, o nome da senhora e a bênção.
4: Meu nome é Isabel. Irmãos, vou contar uma bênção do que Deus fez. Sempre fazendo a campanha aqui, que eu nunca perco, né? Sempre faço direto a campanha. E eu estava, há mais de um mês, eu estava orando ao Senhor que eu precisava de uma quantia X. Né? E orando, falei assim, Deus, né, termino desse propósito, eu gostaria de ter em mão.

0: nessa quantia X. Eu estava pedindo um valor, mas na segunda-feira Deus surpreendeu, 4 vezes mais do que eu estava pedindo. E outra coisa também, o meu rádio, já fazia mais de um ano que eu tinha estragado o rádio com CD, e só estava ouvindo o programa pelo celular, né? Mas eu sempre gosto de ter o radinho, porque eu gosto de ter meus CDs, eu gosto muito de louvor. Aí também estava orando, já tinha ido em várias lojas olhando, mas o preço estava bem alto. Eu disse, não, esse mês não dá. E isso foi passando quase um mês, aliás, quase um ano. E quando foi domingo retrasado, eu fui fazer uma visita à tarde, lá e uma irmã abençoada me deu um radinho pequeno, a MFM. E quando foi quinta-feira passada, eu ganhei outro rádio CD, né? Rádio com CD. Então eu louvo a Deus, porque Deus, ele nos surpreendeu.
1: Tudo é bênção.
0: Para mim, tudo é bênção.
1: Minha irmã está na campanha para quarta-feira, igreja. Ela está na campanha da providência, né, minha irmã? Então eu vou precisar de um valor. Ele não pediu a Deus este valor e Deus mandou 4 vezes mais, tá vendo?
2: Glória.
1: Diga glória a Jesus. E também Deus abençoe ela no rádio que ela precisava. É providência divina. É a campanha, Deus proverá. O nome da senhora?
3: Neide. Irmão, a bênção que eu tenho para contar é que eu fazia 7 meses que eu estava com a causa na justiça para uma aposentadoria, né? Daí eu peguei e falei assim com o Senhor: Senhor, eu vou fazer essa campanha, Deus proverá, eu vou começar essa campanha. Até o último dia dessa campanha eu quero receber a minha bênção. E no 5º dia da campanha, irmão, eu recebi a minha bênção. Saiu a minha aposentadoria com 7 meses que eu dei entrada, saiu. É a bênção que eu tenho para contar em nome do Senhor Jesus.
1: Diga glória a Deus, igreja. Minha irmã, então a senhora fez um voto com Deus de fazer a campanha aqui, a campanha Deus proverá. E ela fez o voto com o propósito da aposentadoria. Já fazia 7 meses que ela estava aí lutando, tinha dado entrada e não saía, né, minha irmã? Não saía, mas ela começou a campanha. E no 5º dia da campanha, a bênção já chegou.
3: Já chegou, já estou aposentada. Agora, no dia 25, é só ir receber.
1: Deus proveu.
3: Deus proveu, em nome do Senhor Jesus.
1: Vale a pena vir para cá fazer as campanhas da quarta-feira.
3: Vale a pena, irmão. Vale a pena, muito. A gente fazer um sacrifício, às vezes com chuva, com frio, mas vale a pena.
1: Deus honra.
3: Deus honra a fé da gente, irmão.
1: Glória a Deus. Amém. Palmas para Jesus. Mais forte as palmas para Jesus Cristo, igreja. Glória a Jesus. O nome da senhora?
4: Meu nome é Cleusa. E a bênção que eu vou contar é para a igreja ter mais fé, aumentar a fé da igreja, a igreja do Senhor. Em 2016, fazia 4 anos que eu tinha posto na mão do advogado um dinheiro para receber. E daí, essa campanha que a gente está fazendo agora, na igreja, era lá no Carmo. Aí eu comecei a fazer lá essa campanha. Aí o irmão falou, se alguém tivesse papel, tivesse na mão do advogado que trazia, daí eu trouxe a pasta e dei para ele orar. Aí antes de terminar a campanha, eu consegui receber esse dinheiro. Eu morava em 2 pecinhas assim, eu, meu esposo e meu cunhado. 2 pecinhas assim, bem, sabe? Só a misericórdia do Senhor. Eu tinha até vergonha de levar as pessoas em casa, na minha casa, assim. Porque você não tinha nem como você receber as pessoas. Dava vergonha, eu trabalhava fora ainda nessa época. E daí eu consegui receber, irmãos. E eu consegui fazer um sobrado, fazer minha casa, através daquele dinheiro que eu recebi.
5: Deus proveu.
4: Deus proveu. Através dessa mesma campanha, em 2016, que eu fiz.
1: A igreja estava lá no Carmo ainda, né? Quem lembra da igreja do Carmo? Quando estávamos lá no Carmo, ela fez a campanha com o mesmo tema, Deus proverá. E Deus proveu o dinheiro para a senhora.
4: Deus proveu o dinheiro que eu consegui, a minha casa própria.
1: Esse dinheiro era algo que estava parado, que a senhora não conseguia receber.
4: Consegui receber, estava na mão do advogado. E quem fala que a palavra está escrito, né? O Senhor prepara uma mesa para nós. O Senhor preparou, irmãos, que os vizinhos que moram na casa das caixas, eles nem amizade comigo tinham. Uma vez uma vendedora foi vender lá, aí a vizinha falou, a irmã mora ali. Ela virou as costas para mim, porque viu o estado que eu morava. E daí, como Deus preparou uma mesa para mim, uma vez ela chegou na frente e falou, isso aí é seu. Eu falei, é meu. Eu falei, o
1: então a senhora morava numa casa simples. Alguém olhava assim, não dava nada. Ela era até ignorada, né? Pensa bem. Mas depois que ela tomou posse dessa bênção, que ela recebeu na campanha Deus Proverá, hoje ela tem um sobrado. E hoje as pessoas veem e ficam admiradas.
4: Admirada. Até pergunto, você mora aí? Eu falo, sim, é meu. Mas seu, meu. O Senhor me preparou tudo.
1: Mas pensa assim, como que você conseguiu isso, né? Até um tempo atrás você morava numa casinha simples, né? Eu me dizia. E agora você mora no sobrado. Como que isso aconteceu? Deus abriu as portas, Deus proveu. Deus colocou as mãos naquilo que estava parado na vida dela. Aquilo que os advogados conseguiram resolver, Deus resolveu, tomou posse da bênção e está morando na casa nova.
4: É através da campanha, irmãos. Não desista da campanha. Porque Deus provê mesmo.
1: Essas campanhas são aprovadas por Deus. Deus abençoe, a senhora é prova disso.
4: Eu sou prova disso. Foi sobre a minha casa, né? Que eu consegui o sobrado. Aposentadoria, foi através tudo de campanha aqui na igreja.
1: Glória a Deus. Amém, irmã Cleusa. Que Deus continue honrando a fé da senhora. Cadê as palmas bem fortes? Cadê as palmas com glória a Jesus?

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meus irmãos ou minhas irmãs de fé, povo que acreditam no sobrenatural de Deus. Você que é aquela pessoa que não é conformada. Aquela pessoa que não é conformada. Aquela pessoa que diz assim: eu não nasci para ser um derrotado, um fracassado. Não nasci para ser uma vencida. Não, eu nasci foi para ser um vencedor. Um vencedor. Então, é contigo mesmo que eu quero falar agora. Eu quero falar com pessoas corajosas. Eu gosto de desafios. Eu amo desafio. Minha vida sempre foi desafios. Quando Deus me chamou para a igreja, para o ministério, eu encontrei grandes desafios. E sempre eu fui um vitorioso, um vencedor. E agora que eu vou desanimar, depois de tanta experiência na fé, depois de tantos milagres, depois de tantas curas, livramentos, de tanto eu ver Deus operar maravilhas, curar câncer, canceroso, aidético, paralítico, mudo, surdo, cego, eu já vi morto ressuscitar, Deus usando a minha fraca pessoa. Por que que agora eu vou me entregar? Eu vou desfalecer? Não, eu estou falando isso pensando em você. Você que já venceu tantas, tantas, e agora você não vai vencer essa lutinha, esse probleminha, essa tribulaçãozinha, hein? Você vai desistir? Você vai desistir? Você vai parar? Você vai entregar para o inimigo a sua vitória, a sua bênção, seu milagre? Depois de você ter conquistado, orado, jejuado, feito tantas campanhas, Deus te abençoando, e agora? Cadê você? Cadê a senhora? Cadê a moça? Cadê o rapaz? Ah, pastor Messias, eu estou em casa parado, eu estou em casa vencido, eu estou em casa derrotado, eu estou em casa sem força para ir para a igreja. O que, que é isso? Pelo amor de Deus, que crente é você? Que homem de Deus é você? Que mulher de Deus é você? Dizendo isto, nesta quarta-feira, aqui na igreja Deus é Santo, 9 da manhã, 3 da tarde, 7 da noite, aqui estaremos na nossa igreja pentecostal Deus é Santo, no nome de Jesus, na Avenida Marechal Floriano Peixoto, 6711, Vila Auer. Nós estaremos desafiando o poder do mal, através do nome de Jesus, através do sangue de Cristo, através da fé, das orações, do jejum, no nome de Jesus. Venha para cá. O teu milagre depende agora é da sua fé. Você tem fé? Você tem vitória. Você tem fé? Você tem milagre. Você tem fé? Você tem algo para contar. Venha para cá. E o seu milagre está te aguardando.

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A oração é o elo que nos une a Deus. Através dela, nos libertamos das cadeias que nos aprisionam, da morte que nos persegue, e encontramos a verdadeira razão de viver. É momento de oração.

Senhor nosso Deus e Senhor nosso Pai, em nome de nosso Senhor Jesus Cristo, ó Deus, ó Pai dos céus, eu quero te pedir agora, em favor de cada um de nós, Senhor, trabalhe dentro de nós, trabalha, Senhor, dentro do nosso coração, dentro do nosso entendimento, da forma do Senhor, do jeito do Senhor, Deus, porque o meu pensamento não é o teu pensamento. Quantas vezes nós lutamos, batalhamos, entendimento da forma do Senhor, do jeito do Senhor, Deus, porque o meu pensamento não é

maldizendo, reclamando, porque não deu certo. Deus, faz nós entender essas coisas. Faz nós compreender a tua vontade, o teu querer. Deus, faz nós sermos sábios, prudentes, tementes a Deus. Pois a Bíblia diz que o temor do Senhor é o princípio, é o começo da sabedoria. Fala conosco. Deus, fala conosco. Deus, fala conosco em nome de Jesus. Deus, em nome de Jesus, abra o nosso entendimento. Deus, abra o nosso coração. Deus, abra o nosso raciocínio, nosso intelecto, nossa mentalidade. Senhor, fala conosco, em nome de Jesus. Deus, faz nós entender. Faz de um jeito que não tem como nós sairmos, fugirmos da tua presença. Faz de um jeito tão perfeito, se nós quisermos sair da tua presença, que nós não vamos sair bem, que as coisas vão dar errado, para nós aprender, nós entender, compreender que nós estamos errando, que nós estamos fazendo as coisas erradas, e é por isso que está dando errado. Senhor da glória, em nome de Jesus, em nome de Jesus Cristo, meu Deus, em nome de Jesus Cristo, meu Deus, em nome de Jesus Cristo, meu Deus, repreenda em nós todo mal, todas as enfermidades incuráveis, todos os males incuráveis, todas as doenças incuráveis. Deus, não deixe nós gastar o nosso dinheiro com remédio, com exames, com consultas médicas. Deus, não deixe o diabo, o maligno, tocar em nosso corpo. Jesus, queima. Jesus, queima em nós todo mal, toda enfermidade, todo espírito de enfermidade que não sai com remédios, não sai com medicamentos, com tratamentos médicos. Ó Deus, com exames, com radioterapia, quimioterapia. Meu Deus, meu Deus, não deixe nós chegarmos a um ponto de ficarmos no fundo de poço. Senhor, nos prepara, nos instrui, dai-nos entendimento, dai-nos a sabedoria, dai-nos a graça. Deus, Deus, em nome de Jesus Cristo, teu Filho querido, prepara a nossa vida para nós vivermos bem, para nós termos uma vida saudável. Não deixe nós sofrer para aprender com os nossos próprios erros. Dai-nos o domínio próprio, dai-nos o entendimento para nós sermos prudentes, para nós sermos vigilantes. Ó Deus, faz nós sermos simples como as pombas e prudentes como as serpentes. Dai-nos o Espírito Santo, o Espírito de Deus, o poder, o entendimento. Deus, Deus, eu preciso de palavras que o Senhor quer ouvir de mim. Deus, dai-me da tua palavra, dai-me do teu entendimento. Perdoa meus pecados, minhas ignorâncias. Perdoa, meu Deus, a minha falta de sabedoria, minha falta de entendimento. Jesus, me ajuda. Ajuda o teu povo. Oh, meu Deus, quanta gente sofrendo porque não quer te obedecer. Meu Deus, quantas pessoas que estão correndo, fugindo das responsabilidades, dos mandamentos, dos ensinamentos de Deus, da palavra. Eles querem viver uma vida solta, em regalia, em liberdade, fazendo o que bem gosta e bem quer, sabendo que mais cedo ou mais tarde virá a cobrança, virá a disciplina. Senhor Jesus, vai queimando agora todo mal.

seta maligna, toda seta, toda seta, toda opressão, toda perturbação, meu Deus, repreenda, meu Deus, repreenda toda perturbação na mente. Jesus, cura a mente das pessoas, cura a nossa mente, cura o nosso entendimento, sara nós por dentro, sara, meu Deus, faz nós entender as coisas com mais facilidade, faz nós termos facilidade de interpretar as coisas, não deixa nós aprender com sofrimento. Eu não quero aprender com meu sofrimento, eu não quero aprender com castigo, com a repreensão de Deus. Então dai-me sabedoria antes que eu seja castigado, antes que eu seja repreendido. Senhor da glória, meu Deus, me ajuda, ajuda minha casa, meu lar e minha família. Dai-nos sabedoria, dai-nos temor e prudência, vigilância, coloca a verdade no nosso coração, pureza, sinceridade, pudor. Põe em nós, meu Deus, as qualidades de um verdadeiro cristão. Meu Deus, eu sei que não tenho um cristão perfeito, mas tenho um cristão de boas qualidades. Senhor, nos prepara, Senhor, nos dá sabedoria, Senhor, nos dá entendimento, Senhor. Senhor, nos dá entendimento, Senhor. Oh, meu Deus do céu, quantas pessoas que eu vejo, que eu conheço, que estão sofrendo. A minha preocupação é pessoas estão sofrendo e vai continuar sofrendo. A vida toda é sofrendo. A gente conhece eles há quantos anos e eles não têm nada, não ajunta nada, não são felizes. Pessoas que saíram da tua presença, pessoas que saíram da direção de Deus, que saíram da casa de Deus, da direção de Deus, Pai. Pessoas que têm chamado, pessoas que conhecem a tua palavra, pessoas que sabem as obrigações, os deveres, as missões deles. Deus, estão sofrendo, pagando o preço da rebeldia, da desobediência. Oh, meu Deus, até quando essas pessoas vão sofrer? E a Bíblia, a palavra diz: o meu povo erra por falta de conhecimento. Meu Deus, eu sei que a gente não sabe tudo, a gente não sabe quase nada, o pouquinho que a gente sabe, a gente fala, mas quantas pessoas que não querem ouvir a verdade, quantas pessoas que não querem o preço da verdade, o sacrifício da verdade, porque a verdade, ela parece ser pesada, mas que traz alívio depois. Senhor da glória, Senhor Jesus, Espírito Santo, abençoa os irmãos que têm me ajudado a pagar essa rádio, os dizimistas, os ofertantes, aqueles que têm assumido um compromisso contigo, com a tua obra. Não deixa faltar nada para eles. Senhor, multiplica a sua renda. Não deixa a doença entrar dentro de casa. Não deixa o espírito de enfermidade. Não deixa a doença, não deixa a morte, não deixa os acidentes, as tragédias acontecer. Deus, dai-nos o livramento. Dai-nos o livramento. Jesus, dai-nos o livramento. Jesus, nos cobre com teu sangue precioso. Nos cobre com teu sangue divino. Meu Deus, abençoa esse povo. Oh, Jesus, tu sabes como abençoar. Jesus, teu sangue tem poder, teu nome tem poder para repreender os demônios, os espíritos que são invisíveis, que as pessoas não vê a ação deles, não vê a maldade deles. Oh, meu Deus do céu, faz as pessoas saber, entender como o diabo trabalha, como o inimigo é astuto, como ele age com astúcia, com ciladas, com mentiras, enganos, para poder prender as pessoas, amarrar as pessoas. Meu Deus dos céus, liberta as almas, Senhor, salva as almas, Senhor, salva as almas,
Oh, Jesus querido, o Senhor sabe como agir, o Senhor sabe como trabalhar, o Senhor sabe como fazer as coisas tão perfeitas. Oh, Jesus, vai trabalhando nossos corações, vai trabalhando a nossa vida. Meu Deus, repreenda esse câncer na boca dessa pessoa, esse câncer nos dentes. Ó Jesus, queima agora essa ferida na boca. Espírito Santo, queima agora. Queima agora, meu Deus, queima agora. Mata essa bactéria maligna. Arranca essa doença maligna. Arranca essa doença satânica na boca dessa pessoa. Que eu vejo agora, o Senhor me mostra agora. Jesus, Jesus Cristo poderoso, toca agora nos dentes, na gengiva dessa pessoa e cura ela. Liberta ela agora. Toca agora, o Senhor tem poder. O teu poder é maior. Não tem nada igual. Não existe nada igual ao poder de Deus. Aumenta a minha fé. Faz eu crer, confiar e passar isso para os outros, para que eles creiam, que eles orem com aquela fé viva, aquela confiança. Não deixa que haja dúvida, insegurança, incerteza nos corações. Meu Deus, toca agora, onde tiver uma enfermidade no nosso corpo escondido, que nós não sabemos. Jesus, toca agora, se há umas células cancerígenas no nosso corpo, no nosso organismo, repreende agora, queima agora, meu Deus, queima agora. Toda seta, todo espírito de enfermidade, toda doença crônica, toda doença incurável, toda doença que não tem cura, só tem tratamento, só tem controle, mas não tem cura, só tem poder para curar agora, em nome de Jesus, em nome de Jesus Cristo, meu Deus, em nome de Jesus Cristo, amém e amém, Jesus.

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0: Aproxima aqui, minha amada irmã, o nome da senhora e a bênção.
4: Meu nome é Isabel. Irmãos, vou contar uma bênção do que Deus fez. Sempre fazendo a campanha aqui, que eu nunca perco, né? Sempre faço direto a campanha. E eu estava, há mais de um mês, eu estava orando ao Senhor que eu precisava de uma quantia X, né? E orando, falei, Senhor, Deus, né, ao término desse propósito, eu gostaria de ter em mãos nessa quantia X. Eu estava pedindo um valor, mas na segunda-feira Deus surpreendeu 4 vezes mais do que eu estava pedindo. E outra coisa também, o meu rádio, já fazia mais de um ano que eu tinha estragado o rádio com CD, e só estava ouvindo o programa pelo celular, né? Mas eu sempre gosto de ter o radinho, porque eu gosto de ter meus CDs, eu gosto muito de louvor. Aí também estava orando, já tinha ido em várias lojas olhando, mas o preço estava bem alto. Eu disse, não, esse mês não dá. E isso foi passando quase um mês, aliás, quase um ano. E quando foi domingo retrasado, eu fui fazer uma visita à tarde, aí uma irmã abençoada me deu um radinho pequeno, a MFM. E quando foi quinta-feira passada, eu ganhei outro rádio CD, né? Rádio com CD. Então eu louvo a Deus, porque Deus, ele nos surpreendeu.
0: Tudo é bênção.
4: Tudo é bênção. Para mim, tudo é bênção.
0: Minha irmã está na campanha para quarta-feira, igreja. Ela está na campanha da providência, né, minha irmã? Então eu vou precisar de um valor. E ela pediu a Deus este valor e Deus mandou 4 vezes mais, tá vendo?
5: Glória.
0: Diga glória a Jesus. E também Deus abençoe ela no rádio que ela precisava. É providência divina. É a campanha Deus Proverá. O nome da senhora?
6: Neide. Irmão, a bênção que eu tenho para contar é que eu fazia 7 meses que eu estava com a causa na justiça para uma aposentadoria, né? Daí eu peguei e falei assim com o Senhor, Senhor, eu vou fazer essa campanha, Deus Proverá, eu vou começar essa campanha. Até o último dia dessa campanha eu quero receber a minha bênção. E no 5º dia da campanha, irmão, eu recebi a minha bênção. Saiu a minha aposentadoria com 7 meses que eu dei entrada, saiu. É a bênção que eu tenho para contar em nome do Senhor Jesus.
0: Diga glória a Deus, igreja. Minha irmã, então a senhora fez um voto com Deus de fazer a campanha aqui, a campanha Deus Proverá. E ela fez o voto com o propósito da aposentadoria. Já fazia 7 meses que ela estava aí lutando, tinha dado entrada e não saía, né, minha irmã? Não saía, mas ela começou a campanha. E no 5º dia da campanha, a bênção já chegou.
6: Já estou aposentada. Agora, no dia 25, é só ir receber.
0: Deus proveu.
6: Deus proveu, em nome do Senhor Jesus.
0: Vale a pena vir para cá fazer as campanhas da quarta-feira.
6: Vale a pena, irmão. Vale a pena, muito. A gente fazer um sacrifício, às vezes com chuva, com frio, mas vale a pena.
0: Deus honra.
6: Deus honra a fé da gente, irmão.
0: Glória a Deus. Amém. Palmas para Jesus. Mais forte as palmas para Jesus Cristo, igreja. Glória a Jesus. O nome da senhora?
7: Meu nome é Cleusa. E a bênção que eu vou contar é para a igreja ter mais fé, aumentar a fé da igreja, a igreja do Senhor. Em 2016, fazia 4 anos que eu tinha posto na mão do advogado um dinheiro para receber. E daí, essa campanha que a gente está fazendo agora, na igreja, quando era lá no Carmo. Aí eu comecei a fazer lá essa campanha. A irmã falou, se alguém tivesse papel, tivesse na mão do advogado que trazia, daí eu trouxe a pasta e dei para ele orar. Aí antes de terminar a campanha, eu consegui receber esse dinheiro. Eu morava em 2 pecinhas assim, eu, meu esposo e meu cunhado. 2 pecinhas assim, bem, sabe? Só a misericórdia do Senhor. Eu tinha até vergonha de levar as pessoas em casa, na minha casa, assim. porque você não tinha nem como você receber as pessoas. Dava vergonha, eu trabalhava fora ainda nessa época. E daí eu consegui receber, irmãos, e eu consegui fazer um sobrado, fazer minha casa, através daquele dinheiro que eu recebi.
5: Deus proveu.
7: Deus proveu. Através dessa mesma campanha de 2016 que eu fiz.
0: A igreja estava lá no Carmo ainda, né? Quem lembra da igreja do Carmo? Quando estávamos lá no Carmo, ela fez a campanha com o mesmo tema, Deus proverá. E Deus proveu o dinheiro para a senhora.
7: Deus proveu. Proveu o dinheiro para eu conseguir a minha casa própria.
0: Esse dinheiro era algo que estava parado, que a senhora não conseguia receber.
7: Consegui receber, estava na mão do advogado. E quem fala que a palavra está escrito, né? O Senhor prepara uma mesa para nós. O Senhor preparou, irmãos. Que os vizinhos do trabalho, que moram na casa das caixas, eles nem amizade comigo não tinham. Uma vez uma vendedora foi vender lá. Aí a vizinha falou, a irmã mora ali. Ela virou as costas para mim, porque viu o estado que eu morava. E daí, como Deus preparou uma mesa para mim, uma vez ela chegou na frente e falou, isso aí é seu. Eu falei, é meu. Eu falei, o Senhor preparou para mim.
0: Até então a senhora morava numa casa simples. Alguém olhava assim, não dava nada. Ela era até ignorada, né? Pensa bem. Mas depois que ela tomou posse dessa bênção, que ela recebeu na campanha Deus Proverá, hoje ela tem um sobrado. E hoje as pessoas vê e ficam admiradas.
7: Admirada. Até pergunta, você mora aí? Eu falo, sim, é meu. Mas seu? Meu. O Senhor me preparou tudo.
0: Mas pensa assim, como que você conseguiu isso, né? Até um tempo atrás você morava numa casinha simples, né? Eu me dizia. E agora você mora no sobrado. Como que isso aconteceu? Deus abriu as portas, Deus proveu. Deus colocou as mãos naquilo que estava parado na vida dela. Aquilo que os advogados conseguiram resolver, Deus resolveu, tomou posse da bênção e está morando na casa nova.
7: É através da campanha, irmãos. Não desista da campanha. Porque Deus provê mesmo.
0: Essas campanhas são aprovadas por Deus. Deus abençoe, a senhora é prova disso.
7: Eu sou prova disso. Foi sobre minha casa, né, que eu consegui o sobrado. Aposentadoria, foi através de tudo de campanha aqui na igreja.
0: Glória a Deus. Amém, irmã Cleusa. Que Deus continue honrando a fé da senhora. Cadê as palmas bem fortes? Cadê as palmas com glória a Jesus?

meus irmãos ou minhas irmãs de fé, povo que acreditam no sobrenatural de Deus. Você que é aquela pessoa que não é conformada. Aquela pessoa que não é conformada. Aquela pessoa que diz assim: eu não nasci para ser um derrotado, um fracassado. Não nasci para ser uma vencida. Não, eu nasci foi para ser um vencedor. Um vencedor. Então, é contigo mesmo que eu quero falar agora. Eu quero falar com pessoas corajosas. Eu gosto de desafios. Eu amo desafio. Minha vida sempre foi desafios. Quando Deus me chamou para a igreja, para o ministério, eu encontrei grandes desafios. E sempre eu fui um vitorioso, um vencedor. E agora que eu vou desanimar, depois de tanta experiência na fé, depois de tantos milagres, depois de tantas curas, livramentos, de tanto eu ver Deus operar maravilhas, curar câncer, canceroso, aidético, paralítico, mudo, surdo, cego, eu já vi morto ressuscitar, Deus usando a minha fraca pessoa. Por que que agora eu vou me entregar? Eu vou desfalecer? Não, eu estou falando isso pensando em você. Você que já venceu tantas, tantas, e agora você não vai vencer essa lutinha, esse probleminha, essa tribulaçãozinha, hein? Você vai desistir? Você vai desistir? Você vai parar? Você vai entregar para o inimigo a sua vitória, a sua bênção, seu milagre? Depois de você ter conquistado, orado, jejuado, feito tantas campanhas, Deus te abençoando. E agora? Cadê você? Cadê a senhora? Cadê a moça? Cadê o rapaz? Ah, pastor Messias, eu estou em casa parado. Eu estou em casa vencido. Eu estou em casa derrotado. Eu estou em casa sem força para ir para a igreja. Que é isso? Pelo amor de Deus, que crente é você? Que homem de Deus é você? Que mulher de Deus é você? Dizendo isto, nesta quarta-feira, aqui na igreja Deus é Santo, 9 da manhã, 3 da tarde, 7 da noite, aqui estaremos na nossa igreja pentecostal Deus é Santo, no nome de Jesus, na Avenida Marechal Floriano Peixoto, 6711, Vila Auer. Nós estaremos desafiando o poder do mal, através do nome de Jesus, através do sangue de Cristo, através da fé, das orações, do jejum, no nome de Jesus. Venha para cá. O teu milagre depende agora é da sua fé. Você tem fé? Você tem vitória. Você tem fé? Você tem milagre. Você tem fé? Você tem algo para contar. Venha para cá. E o seu milagre está te aguardando.

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0: Aproxima aqui, minha amada irmã, o nome da senhora e a bênção.
4: Meu nome é Isabel. Irmãos, vou contar uma bênção do que Deus fez. Sempre fazendo a campanha aqui, que eu nunca perco, né? Sempre faço direto a campanha. E eu estava, há mais de um mês, eu estava orando ao Senhor que eu precisava de uma quantia X. Né? E orando, falei assim, Deus, né, termo desse propósito, eu gostaria de ter em mãos nessa quantia X. Eu estava pedindo um valor, mas na segunda-feira Deus surpreendeu 4 vezes mais do que eu estava pedindo. E outra coisa também, o meu rádio, já fazia mais de um ano que eu tinha estragado o rádio com CD, e só estava ouvindo o programa pelo celular. Né? Mas eu sempre gosto de ter o radinho, porque eu gosto de ter meus CDs, eu gosto muito de louvor. Aí também estava orando, já tinha ido em várias lojas olhando, mas o preço estava bem alto. Eu disse, não, esse mês não dá. E isso foi passando quase um mês, aliás, quase um ano. E quando foi domingo retrasado, eu fui fazer uma visita à tarde, aí uma irmã abençoada me deu um radinho pequeno, a MFM. E quando foi quinta-feira passada, eu ganhei outro rádio CD, né? Rádio com CD. Então eu louvo a Deus, porque Deus, ele nos surpreendeu.
0: Tudo é bênção.
4: Para mim, tudo é bênção.
0: Minha irmã está na campanha para quarta-feira, igreja. Ela está na campanha da providência, né, minha irmã? Então eu vou precisar de um valor. E não pediu a Deus esse valor, e Deus mandou 4 vezes mais, tá vendo? Glória. Diga glória a Jesus. E também Deus abençoe ela no rádio que ela precisava. É providência divina. É a campanha Deus Proverá. O nome da senhora?
5: Neide. Irmão, a bênção que eu tenho para contar é que eu fazia 7 meses que eu estava com a causa na justiça para uma aposentadoria, né? Daí eu peguei e falei assim com o Senhor, Senhor, eu vou fazer essa campanha, Deus Proverá, eu vou começar essa campanha. Até o último dia dessa campanha eu quero receber a minha bênção. E no 5º dia da campanha, irmão, eu recebi a minha bênção. Saiu a minha aposentadoria com 7 meses que eu dei entrada, saiu. É a bênção que eu tenho para contar em nome do Senhor Jesus.
0: Diga glória a Deus, igreja. Minha irmã, então a senhora fez um voto com Deus de fazer a campanha aqui, a campanha Deus Proverá. E ela fez o voto com o propósito da aposentadoria. Já fazia 7 meses que ela estava aí lutando, tinha dado entrada e não saía, né, minha irmã? Não saía, mas ela começou a campanha. E no 5º dia da campanha, a bênção já chegou.
5: Já estou aposentada. Agora, no dia 25, é só ir receber.
0: Deus proveu.
5: Deus proveu, em nome do Senhor Jesus.
0: Vale a pena vir para cá fazer as campanhas da quarta-feira.
5: Vale a pena, irmão. Vale a pena, muito. A gente fazer um sacrifício, às vezes, com chuva, com frio, mas vale a pena.
0: Deus honra.
5: Deus honra a fé da gente, irmão.
0: Glória a Deus. Amém. Palmas para Jesus. Mais forte as palmas para Jesus Cristo, igreja. Glória a Jesus. O nome da senhora?
6: Meu nome é Cris. E a bênção que eu vou contar é para a igreja ter mais fé, aumentar a fé da igreja, a igreja do Senhor. Em 2016, fazia 4 anos que eu tinha posto na mão do advogado um dinheiro para receber. E daí, essa campanha que a gente está fazendo agora, na igreja, na mulher lá no Carmo. Aí eu comecei a fazer lá essa campanha. Aí o irmão falou, se alguém tivesse papel, tivesse na mão do advogado que trazia, daí eu trouxe a pasta e dei para ele orar. Aí antes de terminar a campanha, eu consegui receber esse dinheiro. Eu morava em 2 pecinhas assim, eu, meu esposo e meu cunhado. 2 pecinhas assim, bem, sabe? Só a misericórdia do Senhor. Eu tinha até vergonha de levar as pessoas em casa, na minha casa, assim. porque você não tinha nem como você receber as pessoas. Dava vergonha, eu trabalhava fora ainda nessa época. E daí eu consegui receber, irmãos, e eu consegui fazer um sobrado, fazer minha casa, através daquele dinheiro que eu recebi.
7: Deus proveu.
6: Deus proveu, através dessa mesma campanha de 2016 que eu fiz.
0: A igreja estava lá no Carmo ainda, né? Quem lembra da igreja do Carmo? Quando estávamos lá no Carmo, ela fez a campanha com o mesmo tema, Deus proverá. E Deus proveu o dinheiro para a senhora.
6: Deus proveu. Proveu o dinheiro para eu conseguir a minha casa própria.
0: Esse dinheiro era algo que estava parado, que a senhora não conseguia receber.
6: Consegui receber, estava na mão do advogado. E queria falar que a palavra está escrito, né? O Senhor prepara uma mesa para nós. O Senhor preparou, irmãos. Que os vizinhos que moram na casa das caixas, eles nem amizade comigo tinham. Uma vez uma vendedora foi vender lá. Aí a vizinha falou, a irmã mora ali. Ela virou as costas para mim, porque viu o estado que eu morava. E daí, como Deus preparou uma mesa para mim, uma vez ela chegou na frente e falou, isso aí é seu. Eu falei, é meu. Eu falei, o Senhor preparou para mim.
0: Até então a senhora morava numa casa simples. Alguém olhava assim, não dava nada. Ela era até ignorada, né? Pensa bem. Mas depois que ela tomou posse dessa bênção que ela recebeu na campanha Deus Proverá, hoje ela tem um sobrado. E hoje as pessoas vê e ficam admiradas.
6: Admirada. Até pergunta, você mora aí? Eu falo, sim, é meu. Mas seu, meu. O Senhor me preparou tudo.
0: Mas pensa assim, como que você conseguiu isso, né? Até um tempo atrás você morava numa casinha simples, né? Eu me dizia. E agora você mora no sobrado. Como que isso aconteceu? Deus abriu as portas, Deus proveu. Deus colocou as mãos naquilo que estava parado na vida dela. Aquilo que os advogados conseguiram resolver, Deus resolveu, tomou posse da bênção e está morando na casa nova.
6: É através da campanha, irmãos. Não desista da campanha. Porque Deus provê mesmo.
0: Essas campanhas são aprovadas por Deus. Deus abençoe, a senhora é prova disso.
6: Eu sou prova disso. É, sobre a minha casa, né, que eu consegui o sobrado, aposentadoria, foi através tudo de campanha da igreja.
0: Glória a Deus. Amém, irmã Cleusa. Que Deus continue honrando a fé da senhora. Cadê as palmas bem fortes? Cadê as palmas com glória a Jesus?

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meus irmãos ou minhas irmãs de fé, povo que acreditam no sobrenatural de Deus. Você que é aquela pessoa que não é conformada. Aquela pessoa que não é conformada. Aquela pessoa que diz assim: eu não nasci para ser um derrotado, um fracassado. Não nasci para ser uma vencida. Não, eu nasci foi para ser um vencedor. Um vencedor. Então, é contigo mesmo que eu quero falar agora. Eu quero falar com pessoas corajosas. Eu gosto de desafios. Eu amo desafio. Minha vida sempre foi desafios. Quando Deus me chamou para a igreja, para o ministério, eu encontrei grandes desafios. E sempre eu fui um vitorioso, um vencedor. E agora que eu vou desanimar, depois de tanta experiência na fé, depois de tantos milagres, depois de tantas curas, livramentos, de tanto eu ver Deus operar maravilhas, curar câncer, canceroso, aidético, paralítico, mudo, surdo, cego. Eu já vi morto ressuscitar. Deus usando a minha fraca pessoa. Por que que agora eu vou me entregar? Eu vou desfalecer? Não. Eu estou falando isso pensando em você. Você que já venceu tantas, tantas. E agora você não vai vencer essa lutinha, esse probleminha, essa tribulaçãozinha, hein? Você vai desistir? Você vai desistir? Você vai parar? Você vai entregar para o inimigo a sua vitória, a sua bênção, seu milagre? Depois de você ter conquistado, orado, jejuado, feito tantas campanhas, Deus te abençoando, e agora? Cadê você? Cadê a senhora? Cadê a moça? Cadê o rapaz? Ah, pastor Messias, eu estou em casa parado, eu estou em casa vencido, eu estou em casa derrotado, eu estou em casa sem força para ir para a igreja. O que, que é isso? Pelo amor de Deus, que crente é você? Que homem de Deus é você? Que mulher de Deus é você? Dizendo isto, nesta quarta-feira, aqui na igreja Deus é Santo, 9 da manhã, 3 da tarde, 7 da noite, aqui estaremos na nossa igreja pentecostal Deus é Santo, no nome de Jesus, na Avenida Marechal Floriano Peixoto, 6711, Vila Auer. Nós estaremos desafiando o poder do mal, através do nome de Jesus, através do sangue de Cristo, através da fé, das orações, do jejum, no nome de Jesus. Venha para cá. O teu milagre depende agora é da sua fé. Você tem fé? Você tem vitória. Você tem fé? Você tem milagre. Você tem fé? 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Venha para cá. E o seu milagre está te aguardando.

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1: Livro de Mateus, Mateus capítulo 13. Já acharam? Diga amém. Nós vamos falar sobre a parábola do semeador. Parábola do semeador. Tendo Jesus saído de casa, naquele dia estava sentado junto ao mar. Juntou-se muita gente ao pé dele, de sorte que, entrando no barco, se assentou e toda a multidão estava o quê? Em pé na praia. E falou-lhes de muitas coisas por parábola, dizendo: eis que o semeador saiu a semear, e quando semeava, uma parte da semente caiu ao pé do caminho, e vieram as aves e comeram-a, e outra parte caiu em pedregais, onde não havia bastante, e logo nasceu, porque não tinha terra funda. Mas, vindo o sol, queimou-se e secou-se, porque não tinha raiz. E outra caiu entre os espinhos, e os espinhos cresceram e sufocaram-no. E outra caiu em boa terra e deu fruto, um 100, outro a 60 e outro a 30. Quem tem ouvidos para ouvir? Quem tem ouvido para ouvir? Quem tem ouvido para ouvir? Que ouça. Pode sentar toda a igreja. Quem tem ouvido para ouvir, que ouça. E quem tem palma para bater, que bata para Jesus e glorifica a Deus com a voz. Graças a Deus. Bom, eu preguei essa palavra aqui hoje, preguei cedo, e eu expliquei isso aqui hoje para os irmãos, para as irmãs. É o seguinte: não basta semear, tem que saber como semear. Não basta semear. Você viu o tanto de semente que foi jogado fora? Vocês viram aqui? Você viu o trabalho aqui? Eles estavam semeando. Ele jogou a semente na terra, na beira da estrada. Nasceu, os animais vieram, passavam ali, comeu. Está vendo? A outra semente foi colocada em cima de pedras. De pedras. Veja bem, pedra não é lugar para semear. Ela tentou nascer, tentou crescer, não tinha força, morreu. A outra semente foi colocada aonde? No meio dos espinhos. A terra era boa, mas os espinhos sufocaram, não deixou crescer. Está ouvindo? Não deixou crescer. Agora, a outra semente ele semeou na beira, ou foi na terra boa? Foi na beira da terra boa ou foi na terra boa? Terra boa. Olha o que ele acertou aí. Só uma. Só uma que ele acertou. Veja quanto ele perdeu. Ó, uma foi na beira do caminho. A outra foi em cima das pedras. E a outra foi à beira do caminho. Caminho e a outra? Espinho. E somente uma que ele colocou na terra boa. Perdeu três sementes. Você está vendo? Aqui eu pego, trago isso para nós aqui dentro da igreja agora. Caminho e a outra? Espinho. E somente uma que ele colocou na terra boa. Perdeu três sementes.

anda atrás de facilidade. E o fácil fica difícil. O fácil fica difícil. Por que que nós não olhamos para essa passagem aqui e trazemos isso para dentro de nós? Oremos. Busquemos de Deus uma direção. Busquemos de Deus uma saída. Não fazemos as coisas assim, sem pensar, sem orar, precipitado. Não, porque agora é hora, porque aquilo é fácil, me convidaram, me chamaram, e tá, tá, tá, porque a oportunidade que eu tenho é essa, e tal, e entra. Depois que entra, ele vai ver o rombo, o prejuízo e o perigo. Você está vendo como é que é? Por isso que nossos crentes têm que orar, buscar de Deus uma direção, e não fazer as coisas pela emoção, e não fazer as coisas porque tá fácil. Isso aqui é bom, mas bom que vai ficar ruim depois. O fácil que vai ficar difícil depois. E agora? Depois que tiver enrolado, vai ver quanto dinheiro foi jogado fora. Não só dinheiro, o tempo que foi jogado fora, que você não recupera mais. Dinheiro, quem sabe até pode recuperar, mas o tempo não. Tempo você não recupera mais. Tempo não se recupera mais. Quem é velho já foi novo. Isso é bem. É? Oh, nós, os velhos, já fomos novos um dia. E quem está ficando velho não vai voltar atrás, não. Então, o tempo não se recupera, irmãos. Pensa bem aqui hoje. Ouve essa palavra. Não basta semear. Tem que saber aonde você vai semear. E o que que vai semear. Uma boa semente tem que ser jogada numa boa terra. Tem que ser plantada numa boa terra. A terra é boa, mas a semente não presta. A semente era vencida. Era carunchada. Pensa bem isso aqui. A semente não prestava. Foi jogada na boa terra, mas a semente não nasceu porque era vencida. A semente era boa, mas foi jogada numa terra ruim. Uma terra que não prestava, uma terra que não produzia. Você já pensou tudo isso? Você já pensou tudo isso? Uma semente ruim numa terra ruim. Uma semente boa numa terra ruim. Ou uma semente ruim numa terra boa. Tudo isso nós temos que pensar, para que lá na frente nós olhamos e dizer assim: graças a Deus, eu não tenho nada que arrepender. Eu só tenho que agradecer a Deus, porque eu sou uma pessoa bem-sucedida, uma pessoa feliz, uma pessoa contente, alegre, feliz. Eu aproveitei o que Deus me deu. Eu aproveitei o que Deus me deu. Eu aproveitei o que Deus me deu. Eu vou falar para vocês aqui, ó. Eu, Darcy Messias da Silva, eu não sou homem de sorte, mas eu sou homem abençoado. Eu sou homem abençoado por Deus. Se eu contar para vocês o que Deus me deu, usando alguém, tem gente que nem crê. Tem gente que não acredita. Quando eu conto as minhas bênçãos para as pessoas, eles dizem: ah, isso é mentira, isso é conversa do pastor. Não tem problema. Deus me abençoou. Deus me abençoou. Mas eu aproveitei aquelas bênçãos e o que eu fiz? Apliquei, investi. Deus me abençoou. Deus me abençoou. Se eu fosse aquela pessoa de gastar dinheiro com coisas, com roupas bonitas, sapatos bonitos, carro bonito, aquela coisa toda. E aí? Eu congreguei na igreja de Deus Amor, vocês sabem disso. Eu fiquei lá um tempo ralando. Ralando, não tinha dinheiro nem para comer, Deus sabe. Morei em casa lá, que Deus é que sabe. A casa era tão cara, porque não tinha outra casa, casinha ruim. Todo o dinheiro que eu pegava era para pagar aluguel. Na hora de comer, na hora de comprar roupa, não tinha. Meu salário ficava tudo no aluguel. Comida, luz, água, não sobrava nada. Não sobrava nada. E não foi um ano, nem dois, nem dez, não. Foi muito tempo.

0: tive a oportunidade, a Igreja Deus Amor, através do seu presidente, na época, o saudoso Davi Miranda, deu para nós 10% da livraria, que era disco, que é discão. Quem lembra dos discão? 10% do CD, todo o material livraria, 10% era nosso. 10% ao que vocês vender, 10% é de vocês. O que, que eu fiz então? Aproveitei a oportunidade. Aproveitei a oportunidade, vendi para valer. Se pagar, é de vocês. Nós arrumava disco lá e comprava e vendia e tal. Que chegava no final do mês, tinha disco sobrando. Mas nós era ensinado a fazer aquilo. E 10% era meu. 10% era dos pastores. Quem estava dirigindo em cidade grande, tirava uma boa ajuda. Só que foi uns 2-3 anos. Entendeu? 2-3 anos, acho que quase 4 anos. Aí eu saí de lá. Mas o que eu ganhei desses 10%, eu apliquei. Eu não joguei fora. Eu vi obreiros, pastores que compravam ternos bons e ficavam todos. Falei, meu Deus, só tem um terno. Celular tinha dois. Na época o celular era caro, botava um daqui e outro de cá. Aquela besteira, aquela, entendeu? Gravata cara, paletó caro. E carro novo, caro. Eu falei, isso que não vou fazer, não tinha carro, nada. Ficava rindo de mim, coitado Messias. Não tem nenhum carro para dar montado, coitado. Eu tenho 2 carros na garagem, novinho, que eu comprava. Ih, coitado. O dinheirinho que eu pegava, eu aplicava. Quem entendeu, levante a mão. Coitado do Messias, tadinho do Messias. Tem nada. Tem nada, não posso falar. Mas eu, aplicava. Quando nós começamos essa igreja, tudo que eu tinha, eu vendi. Botei na igreja. Tudo que eu tinha, eu botei na igreja. É verdade. Eu mantive a igreja por muitos anos. Mantive a igreja por muitos anos, uns 10 anos, eu mantendo a igreja, pagando. Porque eu tinha condições. Eu tinha condições. Deus me deu condições. Mas eu não fiz besteira. Deus me orientou. Nessa noite, se Deus abre a porta para vocês, vocês não jogam fora. Ei, estou falando para vocês, não joga fora. Aproveita, porque você talvez não vai ter mais oportunidade de se repetir, não. Quem entendeu, levante a mão. As oportunidades às vezes não se repete. As oportunidades às vezes não se repete. Quando Jesus entra em Jericó, Jesus foi lá uma vez só. Jesus entrando em Jericó, só quem foi beneficiado foi 2 pessoas. Quem sabe? Quem é que sabe quem foi beneficiado em Jericó? Ninguém. Um foi quem? O cego de Jericó. Senhor, eu quero ver, eu quero enxergar, eu quero. Foi maior barulho. Cala a boca, cego, enjoado, cala a boca. Ele não calava a boca. Eu quero enxergar, eu quero, eu quero. Enxergou. Qual foi o outro? Zaqueu. Subiu na árvore, ficou lá em cima, olhando para baixo. Eu quero ver Jesus de perto. Jesus chegou embaixo e disse: Zaqueu, desça depressa, porque hoje convém pousar na sua casa. Aleluia. Jesus nunca mais voltou em Jericó. Nunca mais. Jesus salvou o cego de Jericó e salvou Zaqueu. Todos os dois foram salvos. Aqueles dois aproveitaram a oportunidade, abraçaram a causa. Irmão, não fique esbanjando, não. Não fique esbanjando, irmã. Se Deus te deu a oportunidade, é como se você não tivesse nada. Ninguém chama você de pobre. Coitadinho, as roupas dela. Não tem problema. Olha o sapato dele. Olha o terno dele. Olha o carrinho velho dele. Mas vai ver o que, que Deus tem te dado que você guardou. Quem entendeu, levante a mão. Guardou, está guardado. Na hora que vier a necessidade, na hora que vier a oportunidade, você tem guardado. Você tem guardado. Escuta essa palavra. Olha esse camarada, o que, que ele fez aqui. Ele jogou na terra. Nasceu. Os animais comeram. nasceu, os espinhos sufocaram, não foi para frente, jogou em cima das pedras, nasceu, quando quis nascer, já morreu, não deu nem tempo de nascer, já morreu. Está vendo? Isso aí é para nós prestar atenção. Mas ele jogou a outra semente na boa terra. E deu quanto? 30, 60 e 100 por um. Foi aonde salvou ele. Foi aonde salvou a barra dele. Então, essas coisas nós temos que olhar. Nós temos que perceber, nós temos que observar e dizer, olha, eu vou aproveitar a oportunidade. Eu vou aproveitar. Surgiu, olha, não fica esbanjando não. Não é porque está ganhando bem que você vai esbanjar. Não fica achando que você vai ganhar dinheiro a vida toda. Não fica achando que a torneira vai estar ligada na vida toda. Cuidado! Pode ser que vai estar e pode ser que vai ter. Como é que fala aí de água? Como é que é? Hein? Como é que é? Racionar. Como é que é? Racionar água. Cadê a água? Um dia tem, um dia não tem. Um dia tem, um dia não tem. Dois dias tem, dois dias não tem. Você está vendo? Você está vendo? Agora você anda por aí e está sobrando. Eu fui para Santa Catarina, cheguei aqui nessa represona aqui, que vim para cima dela. Tá lá em cima, mas já teve dia passar lá, quando é para baixo, meu Deus do céu, tá seca para valer, tá seca para valer. Tem lugar aí que a água secou, tem lugar por aí que o povo plantaram soja e a soja não deu. Rio Grande do Sul foi um lugar. Tem lugar aí que tá seco, tem lugar que o povo tá morrendo de água. Aí você fala assim, meu Deus do céu, eu não entendo mais de nada. O norte virou sul e o sul virou norte. A seca virou fartura de chuva, e onde tinha fartura de chuva, virou seca. Então, olha o que a Bíblia diz. Se você está aqui ouvindo essas palavras, você está aqui nas campanhas sendo abençoado, abraça isso aqui, segura isso aqui e guarda isso aqui. Porque isso aqui pode ser que nós não vamos ter mais. Cuidado, irmão. Quando Jesus multiplicou os pães, Jesus falou assim, hein? O que fizeste com a sobra? Hein? O que fizeste com a sobra? Sobrou quanto? Sobrou 12 cestos. De quê?
1: Pedaço de pães.
0: Hã?
1: De pedaço de pães.
0: Sobrou 12 cestos de pães ou de pedaço de pães?
1: De pedaço.
0: Hã?
1: De pedaço.
0: Pedaço de pães. Sobraram pedaço de pães. Pedaço de pães. Jesus foi sábio. Ó, para multiplicar. Então sobrou pedaço de pães. O que que fizeste com os pedaços de pães? Guarda o que tens. Guarda o que tens. Guarda o que tens. Guarda, meu irmão. Guarda. Porque você já viu a Bíblia dizer assim, lança o teu pão. Como é que é? Vamos nessa passagem? Vamos lá. Livro de Provérbios, é isso? Provérbios ou Eclesiastes? O povo não sabe, também não sei. Vamos lá, irmãos, ajuda a encontrar aqui. Lança teu pão sobre as águas. Para depois de alguns dias. Eclesiastes ou é Provérbios? Eclesiastes 12. 11. Vamos lá. Pega para vocês verem aí. Eclesiastes 11. Primeiro. Vamos ler a Bíblia, irmão. Vamos aprender, irmãos.
2: Glória a Deus.
0: Olha o que diz aí, ó. Lança o teu pão sobre as águas. E agora? Porque depois de muitos dias, o acharás. Está vendo? Reparte com 7 ainda até com 8. Porque não sabes que mal haverá sobre a terra. Você está vendo? Você está vendo? A necessidade de nós pegar o pão até esconder ele. Até esconder o pão. Está guardado. Fazer igual as formigas. Guardar, esconder, armazenar. Porque nós não sabemos como é que vai ser o ano 2023. quem é que vai ganhar para as eleições, quem vai ser o presidente, o que vai dar. E outra coisa, ninguém também está dependente de presidente de república. Ninguém está aqui na dependência de prefeito ou governador. Nós estamos na dependência do nosso Deus Todo-Poderoso, o Criador dos céus e da terra. Esse sim, nós estamos na dependência dele. Lança teu pão sobre as águas. Isso aqui é para nós pensar assim: olha, olha Faraó, vai vir uma chuva aí, 7 anos, rei, vai vir 7 anos de chuva, depois, rei, vai vir 7 anos de seca, de estiagem, de escassez. Então, vou fazer o seguinte: ó, vou pegar, plantar e guardar, e guardar, e guardar, porque o mundo todo vem atrás do Senhor. Olha que sabedoria de Deus, hein? Olha que sabedoria de Deus. Vamos plantar, plantar e guardar. Ninguém sabia, mas José sabia. Deus tinha falado com ele: 7 anos de chuva, 7 anos de seca, 7 anos de, como é que é? Vaca magra. De vaca gorda, né? 7 anos de vaca gorda, depois você vai ter vaca magra, né? É 7 espigas seca, 7 gordas. Olha que sabedoria que Deus deu para José. Essa palavra aqui é para nós aqui hoje. Está trabalhando? Quem está trabalhando aí? Levanta a mão, quem está trabalhando? Você não sabe, você vai estar trabalhando a vida toda. Quem sabe é o dia de amanhã. Ah, mas o dinheiro aqui não sai, não, não manda eu embora, não. Você não sabe o que vai ser daqui para frente. É ou não é? É como se estivesse desempregado. Quem tem dinheiro é como se não tivesse dinheiro. Põe na cabeça isso. Está na Bíblia. Paulo falando que quem não tem é como se tivesse, quem tivesse é como não tivesse. Pode olhar que você vai ver lá. Então, isso a gente põe na cabeça e fala assim: eu não sei como é que vai ser amanhã. Então, hoje é como se fosse o último dia. Então, vamos guardar. Vamos zelar. Deus é comigo, mas Deus está mandando eu guardar. A palavra está mandando eu zelar. A palavra está mandando eu economizar. Eu vou economizar. Eu vou guardar. E Deus será glorificado na minha vida. Deus vai ser glorificado na minha vida. Glória a Jesus. Graças a Deus. Você está tendo a oportunidade de orar? Ore, meu irmão. Está tendo a oportunidade de orar? Ore. Você está tendo a oportunidade de jejuar? Jejue. Para quê? Para você ter reserva guardado. Você não sabe a luta que vai vir depois? Você não sabe o que vai vir depois? Pensa bem. Quanta gente que está comendo da reserva que guardou. Orou, orou, orou, jejuou, consagrou, santificou, arrumou a vida com Deus. Aí quando veio a luta, ele tinha reserva. E as virgens sábias e as virgens loucas, as sábias guardaram o azeite, as loucas não guardaram o azeite. Aí quando veio a escuridão, veio o noivo, e aí as sábias tinham azeite guardado e as loucas não tinha azeite guardado. Está vendo? Oh, meu Deus, aqui hoje é para nós pegar essa palavra e nós guardar essa palavra e viver com ela e segurar ela e usar ela e beneficiar dela e encher as bênçãos de Deus. Toda a igreja em pé. Toda a igreja em pé, em nome de Jesus.
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0: Aproxima aqui, minha madre irmã, o nome da senhora e a bênção.
4: Meu nome é Isabel. Irmãos, vou contar uma bênção porque Deus fez. Sempre fazendo a campanha aqui, que eu nunca perco, né? Sempre faço direto a campanha. E eu estava, há mais de um mês, eu estava orando ao Senhor que eu precisava de uma quantia X, né? E orando, falei assim, Deus, né, termino desse propósito, eu gostaria de ter em mãos nessa quantia X. Eu estava pedindo um valor, mas na segunda-feira Deus surpreendeu 4 vezes mais do que eu estava pedindo. E outra coisa também, o meu rádio, já fazia mais de um ano que eu tinha estragado o rádio com CD, eu só estava ouvindo o programa pelo celular, né? Mas eu sempre gosto de ter o radinho, porque eu gosto de ter meus CDs, eu gosto muito de louvor. Aí também estava orando, já tinha ido em várias lojas olhando, mas o preço estava bem alto. Eu disse, não, esse mês não dá. E isso foi passando quase um mês, aliás, quase um ano. E quando foi domingo retrasado, eu fui fazer uma visita à tarde, aí uma irmã abençoada me deu um radinho pequeno, a AM/FM. E quando foi quinta-feira passada, eu ganhei outro rádio CD, né? Rádio com CD. Então, louvo a Deus, porque Deus, ele nos surpreendeu.
0: Tudo é bênção.
4: Tudo é bênção. Para mim, tudo é bênção.
0: Minha irmã está na campanha da quarta-feira, igreja. Ela está na campanha da providência, né, minha irmã? Então, eu precisava de um valor. E não pediu a Deus esse valor e Deus mandou 4 vezes mais, tá vendo?
5: Glória.
0: Diga glória a Jesus. E também Deus abençoe ela no rádio que ela precisava. É providência divina. É a campanha Deus proverá. O nome da senhora?
6: Neide. Irmão, a bênção que eu tenho para contar é que eu fazia 7 meses que eu estava com a causa na justiça para uma aposentadoria, né? Daí eu peguei e falei assim com o Senhor, Senhor, eu vou fazer essa campanha, Deus proverá, eu vou começar essa campanha. Até o último dia dessa campanha eu quero receber a minha bênção. E no 5º dia da campanha, irmão, eu recebi a minha bênção. Saiu a minha aposentadoria com 7 meses que eu dei entrada, saiu. É a bênção que eu tenho para contar em nome do Senhor Jesus.
0: Diga glória a Deus, igreja. Minha irmã, então a senhora fez um voto com Deus de fazer a campanha aqui, a campanha Deus proverá. E ela fez o voto com o propósito da aposentadoria. Já fazia 7 meses que ela estava aí lutando, tinha dado entrada e não saía, né, minha irmã? Não saía, mas ela começou a campanha. E no 5º dia da campanha, a bênção já chegou.
6: Já chegou, já estou aposentada. Agora, no dia 25, é só ir receber.
0: Deus proveu.
6: Deus proveu, em nome do Senhor Jesus.
0: Vale a pena vir para cá fazer as campanhas na quarta-feira.
6: Vale a pena, irmão. Vale a pena, muito. A gente fazer um sacrifício, às vezes com chuva, com frio, mas vale a pena.
0: Deus honra.
6: Deus honra a fé da gente, irmão.
0: Glória a Deus. Amém. Palmas para Jesus. Mais forte as palmas para Jesus Cristo, igreja. Glória a Jesus. O nome da senhora?
7: Meu nome é Cleusa. E a bênção que eu vou contar é para a igreja ter mais fé, aumentar a fé da igreja do Senhor. Em 2016, fazia 4 anos que eu tinha posto na mão do advogado um dinheiro para receber. E daí, essa campanha que a gente está fazendo agora, na igreja, quando era lá no Carmo. Aí eu comecei a fazer lá essa campanha. Aí o irmão falou, se alguém tivesse papel, tivesse na mão do advogado que trazia, daí eu trouxe a pasta, dei para ele orar. Aí antes de terminar a campanha, eu consegui receber esse dinheiro. Eu morava em 2 pecinhas assim, eu, meu esposo e meu cunhado. 2 pecinhas assim, bem, sabe? Só a misericórdia do Senhor. Eu tinha até vergonha de levar as pessoas em casa, na minha casa, assim. porque você não tinha nem como você receber as pessoas. Dava vergonha, eu trabalhava fora ainda nessa época. E daí eu consegui receber, irmãos, e eu consegui fazer o sobrado, fazer minha casa, através daquele dinheiro que eu recebi.
5: Deus proveu.
7: Deus proveu. Através dessa mesma campanha de 2016 que eu fiz.
0: A igreja estava lá no Carmo ainda, né? Quem lembra da igreja no Carmo? Quando estávamos lá no Carmo, ela fez a campanha com o mesmo tema, Deus proverá. E Deus proveu o dinheiro para a senhora.
7: Deus proveu. Proveu o dinheiro para eu conseguir a minha casa própria.
0: Esse dinheiro era algo que estava parado, que a senhora não conseguia receber.
7: Consegui receber, estava na mão do advogado. E que nem fala que a palavra está escrito, né? O Senhor prepara uma mesa para nós. O Senhor preparou, irmãos. Que os vizinhos que trabalham, que moram na casa das caixas, eles nem amizade comigo tinham. Uma vez uma vendedora foi vender lá. Aí a vizinha falou, a irmã mora ali. Ela virou as costas para mim, porque viu o estado que eu morava. E daí, como Deus preparou uma mesa para mim, uma vez ela chegou na frente e falou, isso aí é seu. Eu falei, é meu. Eu falei, o Senhor preparou para mim.
0: Até então a senhora morava numa casa simples. Alguém olhava assim, não dava nada. Ela era até ignorada, né? Pensa bem. Mas depois que ela tomou posse dessa bênção que ela recebeu na campanha Deus Proverá, hoje ela tem um sobrado. E hoje as pessoas vê e fica admirada.
7: Admirada. Até pergunta, você mora aí? Eu falo, sim, é meu. Mas seu? Meu. O Senhor me preparou tudo.
0: Mas pensa assim, como que você conseguiu isso, né? Até um tempo atrás você morava numa casinha simples, né? Eu me dizia. E agora você mora no sobrado. Como que isso aconteceu? Deus abriu as portas, Deus proveu. Deus colocou as mãos naquilo que estava parado na vida dela. Aquilo que os advogados conseguiram resolver, Deus resolveu, tomou posse da bênção e está morando na casa nova.
7: É através da campanha, irmãos. Não desista da campanha. Porque Deus provê mesmo.
0: Essas campanhas são aprovadas por Deus. Deus abençoe, a senhora é prova disso.
7: Eu sou prova disso. Foi sobre minha casa, né? Que eu consegui o sobrado. Aposentadoria, foi através tudo de campanha da igreja.
0: Glória a Deus. Amém, irmã Cleusa. Que Deus continue honrando a fé da senhora. Cadê as palmas bem fortes? Cadê as palmas com glória a Jesus?

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0: Ô meus irmãos, ô minhas irmãs de fé, povo que acreditam no sobrenatural de Deus. Você que é aquela pessoa que não é conformada. Aquela pessoa que não é conformada. Aquela pessoa que diz assim: eu não nasci para ser um derrotado, um fracassado. Não nasci para ser uma vencida. Não, eu nasci foi para ser um vencedor. Um vencedor. Então, é contigo mesmo que eu quero falar agora. Eu quero falar com pessoas corajosas. Eu gosto de desafios. Eu amo desafio. Minha vida sempre foi desafios. Quando Deus me chamou para a igreja, para o ministério, eu encontrei grandes desafios. E sempre eu fui um vitorioso, um vencedor. E agora que eu vou desanimar, depois de tanta experiência na fé, depois de tantos milagres, depois de tantas curas, livramentos, de tanto eu ver Deus operar maravilhas, curar câncer, canceroso, aidético, paralítico, mudo, surdo, cego, eu já vi morto ressuscitar, Deus usando a minha fraca pessoa. Por que que agora eu vou me entregar? Eu vou desfalecer? Não, eu estou falando isso pensando em você. Você que já venceu tantas, tantas, e agora você não vai vencer essa lutinha, esse probleminha, essa tribulaçãozinha, hein? Você vai desistir? Você vai desistir? Você vai parar? Você vai entregar para o inimigo a sua vitória, a sua bênção, seu milagre? Depois de você ter conquistado, orado, jejuado, feito tantas campanhas, Deus te abençoando, e agora? Cadê você? Cadê a senhora? Cadê a moça? Cadê o rapaz? Ah, pastor Messias, eu estou em casa parado, eu estou em casa vencido, eu estou em casa derrotado, eu estou em casa sem força para ir para a igreja. O que, que é isso? Pelo amor de Deus, que crente é você? Que homem de Deus é você? Que mulher de Deus é você? Dizendo isto, nesta quarta-feira, aqui na igreja Deus é Santo, 9 da manhã, 3 da tarde, 7 da noite, aqui estaremos na nossa igreja pentecostal Deus é Santo, no nome de Jesus, na Avenida Marechal Floriano Peixoto, 6711, Vila Auer. Nós estaremos desafiando o poder do mal, através do nome de Jesus, através do sangue de Cristo, através da fé, das orações, do jejum, no nome de Jesus. Venha para cá. O teu milagre depende agora é da sua fé. Você tem fé? Você tem vitória. Você tem fé? Você tem milagre. Você tem fé? Você tem algo para contar. Venha para cá. E o seu milagre está te aguardando.
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Senhor nosso Deus e Senhor nosso Pai, em nome de nosso Senhor Jesus Cristo, ó Deus, ó Pai dos céus, eu quero te pedir agora, em favor de cada um de nós, Senhor, trabalhe dentro de nós, trabalha, Senhor, dentro do nosso coração, dentro do nosso entendimento, da forma do Senhor, do jeito do Senhor, Deus, porque o meu pensamento não é o teu pensamento. Quantas vezes nós lutamos, batalhamos do nosso jeito, da nossa vontade, e a nossa vontade sempre nós erramos, porque nós não sabemos o dia de amanhã. Quantas vezes nós planejamos as coisas, pensamos, queremos que as coisas aconteçam do nosso jeito, e acaba dando errado, e nós até ficamos revoltados, maldizendo, reclamando, porque não deu certo. Deus, faz nós entender essas coisas, faz nós compreender a tua vontade, o teu querer. Deus, faz nós sermos sábios, prudentes, tementes a Deus, pois a Bíblia diz que o temor do Senhor é o princípio, é o começo da sabedoria. Fala conosco, Deus, fala conosco, Deus, fala conosco, em nome de Jesus, Deus, em nome de Jesus, abra o nosso entendimento, Deus, abra o nosso coração, Deus, abra o nosso raciocínio, nosso intelecto, nossa mentalidade. Senhor, fala conosco, em nome de Jesus. Deus, faz nós entender, faz de um jeito que não tem como nós sairmos, fugirmos da tua presença. Faz de um jeito tão perfeito, se nós quisermos sair da tua presença, que nós não vamos sair bem, que as coisas vão dar errado, para nós aprender, nós entender, compreender que nós estamos errando, que nós estamos fazendo as coisas erradas, e é por isso que está dando errado. Senhor da glória, em nome de Jesus, em nome de Jesus Cristo, meu Deus, em nome de Jesus Cristo, meu Deus, em nome de Jesus Cristo, meu Deus, repreenda em nós todo mal, todas as enfermidades incuráveis, todos os males incuráveis, todas as doenças incuráveis. Deus, não deixe nós gastar o nosso dinheiro com remédio, com exames, com consultas médicas. Deus, não deixe o diabo, o maligno, tocar em nosso corpo. Jesus, queima. Jesus, queima em nós todo mal, toda enfermidade, todo espírito de enfermidade, que não sai com remédios, não sai com medicamentos, com tratamentos médicos, ó Deus, com exames, com radioterapia, quimioterapia, meu Deus, não deixe nós chegarmos a um ponto de ficarmos no fundo de poço. Senhor, nos prepara, nos instrui, dai-nos entendimento, dai-nos a sabedoria, dai-nos a graça, Deus, Deus, em nome de Jesus Cristo, teu Filho querido, prepara a nossa vida, para nós vivermos bem, para nós termos uma vida saudável. Não deixe nós sofrer para aprender com os nossos próprios erros. Dai-nos o domínio próprio, dai-nos o entendimento, para nós sermos prudentes, para nós sermos vigilantes. Ó Deus,
Faz nós sermos simples como as pombas e prudentes como as serpentes. Dai-nos o Espírito Santo, o Espírito de Deus, o poder, o entendimento. Deus, Deus, eu preciso de palavras que o Senhor quer ouvir de mim. Deus, dai-me da tua palavra, dai-me do teu entendimento. Perdoa meus pecados, minhas ignorâncias. Perdoa, meu Deus, a minha falta de sabedoria, minha falta de entendimento. Jesus, me ajuda, ajuda o teu povo. Oh, meu Deus, quanta gente sofrendo porque não quer te obedecer. Meu Deus, quantas pessoas que estão correndo, fugindo das responsabilidades, dos mandamentos, dos ensinamentos de Deus, da palavra. Eles querem viver uma vida solta, em regalia, em liberdade, fazendo o que bem gosta e bem quer, sabendo que mais cedo ou mais tarde virá a cobrança, virá a disciplina. Senhor Jesus, vai queimando agora todo mal, toda seta maligna, toda seta, toda opressão, toda perturbação. Meu Deus, repreenda. Meu Deus, repreenda toda perturbação na mente. Jesus, cura a mente das pessoas. Cura a nossa mente. Cura o nosso entendimento. Sara nós por dentro. Sara, meu Deus, faz nós entender as coisas com mais facilidade. Faz nós termos facilidade de interpretar as coisas. Não deixa nós aprender com sofrimento. Eu não quero aprender com meu sofrimento. Eu não quero aprender com castigo, com a repreensão de Deus. Então dai-me sabedoria antes que eu seja castigado, antes que eu seja repreendido. Senhor da glória, meu Deus, me ajuda. Ajuda a minha casa, meu lar e minha família. Dai-nos sabedoria, dai-nos temor e prudência, vigilância. Coloca a verdade no nosso coração, pureza, sinceridade, pudor. Põe nós, meu Deus, as qualidades de um verdadeiro cristão. Meu Deus, eu sei que não tenho um cristão perfeito, mas tenho um cristão de boas qualidades. Senhor, nos prepara, Senhor, nos dá sabedoria, Senhor, nos dá entendimento, Senhor. Senhor, nos dá entendimento, Senhor. Oh, meu Deus do céu, quantas pessoas que eu vejo, que eu conheço, que estão sofrendo. A minha preocupação é pessoas estão sofrendo e vai continuar sofrendo. A vida toda é sofrendo. A gente conhece eles há quantos anos. Pessoas que eu vejo, que eu conheço, que estão sofrendo. A minha preocupação é pessoas estão sofrendo e vai continuar sofrendo. A vida

pessoas que sabem as obrigações, os deveres, as missões deles. Deus, estão sofrendo, pagando o preço da rebeldia, da desobediência. Oh, meu Deus, até quando essas pessoas vão sofrer? E a Bíblia, a palavra diz: o meu povo erra por falta de conhecimento. Meu Deus, eu sei que a gente não sabe tudo, a gente não sabe quase nada, o pouco que a gente sabe, a gente fala, mas quantas pessoas que não querem ouvir a verdade, quantas pessoas que não querem o preço da verdade, o sacrifício da verdade, porque a verdade, ela parece ser pesada, mas que traz alívio depois. Senhor da glória, Senhor Jesus, Espírito Santo, abençoa os irmãos que têm me ajudado a pagar essa rádio, os dizimistas, os ofertantes, aqueles que têm assumido um compromisso contigo, com a tua obra. Não deixa faltar nada para eles. Senhor, multiplica a sua renda. Não deixa a doença entrar dentro de casa. Não deixa o espírito de enfermidade. Não deixa a doença, não deixa a morte, não deixa os acidentes, as tragédias acontecer. Deus, dai-nos o livramento. Dai-nos o livramento. Jesus, dai-nos o livramento. Jesus, nos cobre com teu sangue precioso. Nos cobre com teu sangue divino. Meu Deus, abençoe esse povo. Oh, Jesus, tu sabes como abençoar. Jesus, teu sangue tem poder, teu nome tem poder para repreender os demônios, os espíritos que são invisíveis, que as pessoas não vê a ação deles, não vê a maldade deles. Oh, meu Deus do céu, faz as pessoas saber, entender como o diabo trabalha, como o inimigo é astuto, como ele age com astúcia, com ciladas, com mentiras, enganos, para poder prender as pessoas, amarrar as pessoas. Meu Deus dos céus, liberta as almas, Senhor, liberta as almas, salva as almas, Senhor, salva as almas. Oh, Jesus querido, o Senhor sabe como agir, o Senhor sabe como trabalhar, o Senhor sabe como fazer as coisas tão perfeitas. Oh, Jesus, vai trabalhando nossos corações, vai trabalhando a nossa vida. Meu Deus, repreenda esse câncer na boca dessa pessoa, esse câncer nos dentes. Ó, Jesus, queima agora essa ferida na boca. Espírito Santo, queima agora, meu Deus, queima agora. Mata essa bactéria maligna, arranca essa doença maligna, arranca essa doença satânica na boca dessa pessoa, que eu vejo agora, o Senhor me mostra agora. Jesus, Jesus Cristo poderoso, toca agora nos dentes, na gengiva dessa pessoa e cura ela, liberta ela agora. Toca agora, o Senhor tem poder, o teu poder é maior, não tem nada igual, não existe nada igual ao poder de Deus. Aumenta a minha fé, faz eu crer, confiar e passar isso para os outros, para que eles creiam, que eles orem com aquela fé viva, aquela confiança. Não deixa que haja dúvida, insegurança, incerteza nos corações. Meu Deus, toca agora, onde tiver uma enfermidade no nosso corpo escondido, que nós não sabemos. Jesus, toca agora, se há umas células cancerígenas no nosso corpo, no nosso organismo, repreende agora. Repreende agora, queima agora, meu Deus, queima agora toda seta, todo espírito de enfermidade, toda doença crônica, toda doença incurável, toda doença que não tem cura, só tem tratamento, só tem controle, mas não tem cura, só tem poder para curar agora, em nome de Jesus Cristo, meu Deus, em nome de Jesus Cristo, amém. E amém, Jesus.

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1: Livro de Josué. Josué capítulo 1. E sucedeu depois da morte de Moisés, servo do Senhor, que o Senhor falou a Josué, filho de Nun, servo de Moisés, dizendo: Moisés, meu servo, é vivo. Hã? É morto. Levanta-te, pois, agora, passa esse Jordão, tu e todo este povo, a terra que eu dou aos filhos de Israel. Todo lugar que pisar a planta do vosso pé, vou-lo tenho dado, como eu disse a Moisés, desde o deserto, desde este Líbano, até o grande rio Eufrates, toda a terra dos Eteus, e até o grande mar, para o pôr do sol, será o vosso termo. Ninguém se susterá diante de ti todos os dias da tua vida, como foi com Moisés, como foi com Moisés, como foi com Moisés. Não te deixarei nem te desampararei. Esforça-te, tem bom ânimo, porque tu farás a este povo herdar a terra que jurei a seus pais lhe daria. Só até aí. Sentai vós. Oh, glória. Aleluia, glória a Deus. Glória a Jesus. Graças a Deus. Irmãos, quando eu leio essa palavra aqui, vem na minha cabeça a sensação que Moisés faliu, que Moisés não cumpriu o papel que ele tinha que fazer. Moisés foi determinado por Deus para ele ir para a terra que banava leite e mel, e ele não entrou. A promessa era para Moisés com o povo, mas ele não conseguiu. Ele não conseguiu botar o povo dentro da terra. Ele tinha Deus para guiar ele. Ele tinha Deus, tinha tudo. E por que que Moisés não botou o povo na terra prometida? Pensa bem. Quantas vezes Deus faz para nós uma promessa? Deus fala conosco que vai nos fazer, nos dar, e depois não acontece. Por quê? Moisés faliu no deserto. Moisés errou no deserto. Moisés não fez o que era para fazer, e por isso deu errado. Agora então Moisés morre, e Deus chama Josué para pegar aquele projeto falido. Josué olhava aquilo e Josué estava frustrado. Por quê? Porque Josué viu aquilo dar errado. Você pegar uma coisa que deu errado na mão de outra pessoa, e você pegar aquilo, levantar aquilo, arrumar aquilo, e você fazer dar certo, tem que ter fé, tem que ter direção de Deus, tem que ter sabedoria de Deus. E Moisés não teve isto. Moisés não fez o que era para fazer. Josué então pega aquele projeto falido, e Deus fala assim: olha, esforça, esforça. Quer dizer, Moisés não tinha esforçado. Olha bem, aprenda isso aqui hoje, para vocês não ficar, eu não ficar se culpando. Onde é que eu errei? Aonde é que Deus errou? Por que que aconteceu isto? Então Moisés fala assim, Deus fala assim: olha, como fui com Moisés, olha que palavra, como fui com Moisés, assim serei contigo. Mas se ele foi com Moisés, por que que Moisés não deu caminhada, não entrou na terra? Está vendo? Por que que Moisés não entrou na terra? Porque Moisés não fez o que era para fazer. Aleluia. Escuta isso aqui. Aí eu vejo aqui, sabe como? Um Josué desanimado. Por quê? Porque ele olhava para o líder dele, ele espelhava no seu líder, ele olhava para o seu pastor, tudo para ele era Moisés. E agora, se Moisés não deu certo, e eu? Se Moisés, que era Moisés, não deu certo, e eu? E eu agora então? Então ele estava desanimado, sem se esforçar, e Deus diz: esforça, olha aí, tem de bom ânimo, e tu farás a este povo herdar a terra que eu jurei, a terra que eu prometi. A minha palavra está de pé. Se não deu com Moisés, mais ou menos assim, se não deu com Moisés, vai dar com você, e se não der com você, vai dar com outro. Quem entendeu, dê um glória a Deus aí. Se não der com você, eu vou botar outro no seu lugar, mas o que eu prometi, eu vou fazer, porque eu sou Deus, eu sou poderoso. Eu dizendo, minha palavra não vai cair por terra. Esforça. Vamos lá de novo, pega a Bíblia de vocês aí, verso 5 e diante. Ninguém se susterá diante de ti todos os dias da tua vida, como fui com Moisés, assim serei contigo. Não te deixarei, nem te desampararei. Esforça-te. Olha aí, ó, a qualidade dele agora, que eu tinha que ter isso aqui, ó. Esforça-te e tem bom ânimo. Não era só ânimo, ele tinha que ter um ânimo bom, ele tinha que ter um ânimo com qualidade. Ele tinha que ter um ânimo com qualidade, ó. Esforça-te, tem bom ânimo, porque tu farás a este povo herdar a terra que jurei aos seus pais lhe daria. Olha de novo o versículo 7. Escuta que Deus está repetindo as mesmas palavras. Tão somente esforça-te e tem muito bom ânimo, para teres cuidado de fazer conforme toda a lei que meu servo Moisés te ordenou. Dela não te desvies, nem para a... Opa, cadê vocês? Estão aí? E nem para a esquerda, para que prudentemente te conduzas. Como é que fala aí? Por onde quer que andares, não se aparte da tua boca o livro desta lei, antes medita nele dia e noite, para que tenhas cuidado de fazer conforme tudo quanto nele está escrito. Está aí o segredo. Está aí. Porque então o livro desta lei, antes medita nele dia e noite, para que tenhas cuidado de fazer conforme tudo quanto nele está escrito.

difícil. Aí você vai ter que recorrer a Deus. Deus, fala comigo, me mostra, Deus me revela, Deus me dá uma direção, Deus fala comigo, Deus me orienta, Deus me ajuda. Eu me lembrei agora aqui, sabe de quê? Escuta aqui, eu me lembrei, eu já te contei esse negócio, aqui no Carmo, tinha uma irmã, que ela tinha uma loja no Carmo, loja lá no Ponto das Malhas. Aí ela veio falar comigo: pastor Messias, minha loja não vende mais, é muito encosto aquela loja, pastor, é muita inveja, pastor, é muito olho grande, pastor, é muito sei o quê. Vai lá orar. Falei: agora, vamos lá, se tiver encosto, nós vamos encostar tudo lá agora, em nome de Jesus, vamos determinar, né? Mais ou menos assim, eu vou lá para determinar. Deus. Que nem encosto lá, meu amigo, minha amiga, eu vou amarrar. Aleluia. Mais ou menos assim. Aí eu fui lá, cheguei lá, olhei a loja da irmã. Eu falei: irmã, você sabe o que tem aqui? Aqui não tem encosto nenhum. O encosto que tem aqui é essas roupas que estão mal arrumadas. Essa roupa não pode ficar aqui, irmã. Está tudo jogado aí, irmã, pelo amor de Deus. Isso aqui está tudo mal arrumado. Vamos fazer o seguinte, ó. Deixa eu arrumar. Quando a gente vai arrumar, como é que fala assim? Organizar, mas tem outro dizer. Eu falei: ó, essa roupa vermelha põe aqui. Essa verde põe encostado nela. Põe o azul aqui. Põe o vermelho aqui. Põe a rosa aqui. Põe o verde aqui. Essas roupas mais baratas, põe aqui fora com preço melhor. Põe um desconto aqui. E olha, essa mesa está errada. Essa prateleira está errada, esse balcão está errado, e eu mexi no negócio, puxa para cá, puxa para lá, e vamos aqui, vamos pega daqui, puxa para cá, e vai, bota esse aqui, vou botar um preço novo aqui, um desconto aqui, e tal, e lerere, e olha, arrumei ali, fiz uma oração para sair o encosto, e aí o encosto saiu de lá. Aí quando eu chego em casa não, na igreja, quem é que chegou no outro dia lá? Não, no outro dia ou foi à noite? Foi cedo que eu fui lá. Quando foi à noite, ela fechou a loja, veio para a igreja. Pastor Messias! Ela estava com um sorriso lá no canto. Você não sabe o que aconteceu. O que foi, irmão? Pastor Messias. Olha, o pastor arrumou minha loja, que orou lá, que fez lá aquela oração forte. Minha loja encheu, pastor. Minha loja está cheia. Minha loja está cheinha, está cheia de gente lá. Hoje, aquela hora, o povo chegava assim e sentia vontade de entrar. O outro chegava e sentia vontade de entrar. Eu falei: irmã, faltava era isso. Era nós arrumar aquela loja. Era nós organizar os preços. Era nós fazer com que a coisa mudasse, mano. O povo quer mudança, o povo quer promoção, o povo quer boniteza, o povo quer desconto, o povo quer isso. Falei para ela, e ela falou: pastor, e é verdade. No outro dia do mesmo jeito, e no outro dia do mesmo jeito, o encosto caiu por terra. O encosto foi por terra. Irmão, irmã, tenha bom ânimo. Se está dando errado, vamos mudar as coisas, vamos melhorar as coisas, vamos fazer as coisas diferentes, e Deus vai fazer dar certo. Dar certo. É aqui na igreja também, em tudo. Vamos orar diferente? Vamos. Se nós estamos orando e não está dando certo, vamos mudar o jeito de orar. Se nós estamos jejuando, está dando errado, vamos dar um jeito de jejuar. Se nós estamos fazendo as coisas e não está dando certo, vamos fazer com que dê certo. E esse ano de 2023, vocês não creem, não? Quem é que crê? Pô, não levanta nem a mão, dá sinal de vida. Quem é que crê? Levante a mão, dá um sinal de vida aí, irmão. Você não pode entrar aqui desanimado, ficar desanimado com a palavra desta. Uma palavra de ânimo, você tem que animar. Sair daqui encorajado, com a cabeça boa, pensando grande, pensando positivo, e dizer: eu não vou parar, eu não vou desanimar, eu não vou desistir, não vou, mas não vou mesmo. Não vou mesmo. Deus vai me abençoar. Então, nessa manhã.

0: Receba de Deus aqui hoje uma direção nova de Deus aqui hoje na sua vida. Pastor, eu já fiz de tudo. Você fez de tudo? Então deixa Deus fazer de tudo agora na sua vida. Deixa Deus agir. Entrega na mão de Deus, vamos agir. Vamos procurar para Deus. Deus, como é que eu tenho que fazer? Como é que eu tenho que fazer? E Deus é o maior interessado em entrar nessa batalha, nessa peleja, e mudar a situação. Mudar a situação. É só você olhar para trás. Olhar para o que você já passou lá no passado. O que você já enfrentou lá no passado. Um dia você esteve no fundo do poço. E eu olho para mim, quando eu estou assim com luta, prova, eu olho para o meu passado. As lutas que eu passei, as provas que eu passei, as tribulações que eu passei, e da onde eu saí. Eu olho para essas coisas, da onde eu saí, quem eu era e hoje onde eu estou. Glória. Como é que eu fiz para dar certo? Glória. O que eu fiz para Deus agradar? Glória. Eu começo a juntar assim um conjunto de questões, um conjunto de itens, e começo a botar as pedras, os tijolos, um em cima do outro. Uma casa não se constrói assim, ó. Se constrói colocando um tijolo em cima do outro. Uma construção é um tijolo em cima do outro tijolo. Não é assim, não é assim de uma vez, porque senão ela vai cair. Vai ser a casa construída na areia. Então tem que dar tempo ao tempo, fazer as coisas de um jeito que você faz seguro, faz confiante, faz com a cabeça, faz com a mente, faz com o entendimento, não com o coração. Com o coração a gente faz as coisas triste, preocupado, será que vai dar certo? Com o coração a gente faz com incerteza, porque o coração é enganoso. A gente faz com medo, com engano, será que vai dar certo? Será que vai dar certo? Será que vai dar certo? Mas quando a gente crê, a gente fala assim: já deu certo, já deu certo, já deu certo. É só orar. Prolonga um pouquinho mais da oração. Estica mais da oração.
1: Glória a Deus.
0: Estica mais um tempinho na oração. Busca mais de Deus. Busca mais. Busca mais, busca mais. A oração não é em vão. A oração não é em vão. A oração não é em vão. Aí Deus fala para Josué: esforça-te, tem de bom ânimo, e tu farás a esse povo prosperar, herdar a terra prometida. Então Josué fez totalmente contrário ao que fez Moisés. Olha para você ver aí, daí para frente, o que Josué fez. Josué fez o que Moisés não fez. Faz o que você não está fazendo. Faz aqui para frente o que você não fez. Faz, minha irmã. Faz, meu irmão. Você errou? Errou. Mas não continue errando. Não é porque você errou que vai ser errado a vida toda. Fracassou, fracassou. Não é porque fracassou uma vez que você vai ser um fracassado a vida toda. Quem entendeu, dá um glória bem alto aí. Falhou, falhou. Não é porque você caiu que você é um caído. Não é porque bebeu é um cachaceiro. Não, aconteceu lá no passado. Um dia eu bebi, um dia eu fiz isto, um dia eu roubei, mas não é ladrão mais. Um dia eu adulterei, um dia eu forniquei, masturbei, sei lá, um dia eu fiz isto, um dia eu errei. Mas você tem que botar isso lá no lixo e jogar fora e dizer: daqui para frente é nova vida, eu estou em Cristo Jesus. Ei, irmão, é assim, eu estou em Cristo Jesus, eu vou vencer essa batalha. Quem quer vencer a batalha aí? Então cruza os braços. Não é assim? Não, batalha se vence é desanimado. É com os braços cruzados. Ai, meu Deus. Igual Saul. Davi fala assim: não desfaleça o coração de ninguém por causa desse gigante. Não desfaleça. Davi estava animado, encorajado, alegre, forte, valente. E o líder chamado, como é o nome do líder de Davi? Hã? Saul, gente, pelo amor de Deus. Ah, meu filho, você não consegue, ele consegue. Você é pequeno, ele é grande. Você é fraco, ele é forte. Você não sabe, ele sabe. Você não é, ele é. A pessoa derrotada, ele só valoriza as coisas erradas. A pessoa derrotada, ele só vê coisas erradas, dificuldade, dificuldade na cabeça, na mente, nos olhos, nos ouvidos, no cabelo, sei lá, na palavra dele. É, não vai dar, não deu, não dá, não dá. Não, a pessoa quando está animada, ele fala, eu sei onde eu errei, mas agora o céu não vou consertar, eu sei onde vou fazer certo agora, e vai dar certo, e Deus vai abençoar. Glória a Jesus! Glória a Jesus! Quem é que crê? Não, mas vocês têm que ser animados. Quem é que crê? Levante a mão e dá uma glória a Deus aí. Mas vocês receberam a palavra aqui hoje? A palavra entrou em você ou não? Isso é para tudo. É para a saúde. É para a vida espiritual. Para a campanha da prosperidade. Arrumar dinheiro. Todo mundo em pé.
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Meus irmãos ou minhas irmãs de fé, povo que acreditam no sobrenatural de Deus, você que é aquela pessoa que não é conformada, aquela pessoa que diz assim: eu não nasci para ser um derrotado, um fracassado, não nasci para ser uma vencida, não, eu nasci, foi para ser um vencedor, então é contigo mesmo que eu quero falar agora. Eu quero falar com pessoas corajosas. Eu gosto de desafios, eu amo desafio, minha vida sempre foi desafios. Quando Deus me chamou para a igreja, para o ministério, eu encontrei grandes desafios, e sempre eu fui um vitorioso, um vencedor. E agora que eu vou desanimar, depois de tanta experiência na fé, depois de tantos milagres, depois de tantas curas, livramentos, de tanto eu ver Deus operar maravilhas, curar câncer, canceroso, aidético, paralítico, mudo, surdo, cego, eu já vi morto ressuscitar, Deus usando a minha fraca pessoa. Por que que agora eu vou me entregar? Eu vou desfalecer? Não, eu estou falando isso pensando em você. Você que já venceu tantas, e agora você não vai vencer essa lutinha, esse probleminha, essa tribulaçãozinha, hein? Você vai desistir? Você vai desistir? Você vai parar? Você vai entregar para o inimigo a sua vitória, a sua bênção, seu milagre? Depois de você ter conquistado, orado, jejuado, feito tantas campanhas, Deus te abençoando, e agora? Cadê você? Cadê a senhora? Cadê a moça? Cadê o rapaz? Ah, pastor Messias, eu estou em casa parado, eu estou em casa vencido, eu estou em casa derrotado, eu estou em casa sem força para ir para a igreja. Que é isso? Pelo amor de Deus, que crente é você? Que homem de Deus é você? Que mulher de Deus é você? Dizendo isto, nesta quarta-feira, aqui na igreja Deus é Santo, 9 da manhã, 3 da tarde, 7 da noite, aqui estaremos na nossa igreja pentecostal Deus é Santo, no nome de Jesus, na Avenida Marechal Floriano Peixoto, 6711, Vila Auer. Nós estaremos desafiando o poder do mal, através do nome de Jesus, através do sangue de Cristo, através da fé, das orações, do jejum, no nome de Jesus. Venha para cá. O teu milagre depende agora é da sua fé. Você tem fé? Você tem vitória. Você tem fé? Você tem milagre. Você tem fé? Você tem algo para contar. Venha para cá, e o seu milagre está te aguardando.

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0: Aproxima aqui, minha madre irmã, o nome da senhora e a bênção.
4: Meu nome é Isabel. Irmãos, vou contar uma bênção do que Deus fez. Sempre fazendo a campanha aqui, que eu nunca perco, né? Sempre faço direto a campanha. E eu estava, há mais de um mês, eu estava orando ao Senhor que eu precisava de uma quantia X. Né? E orando, falei assim, Deus, né, termino desse propósito, eu gostaria de ter em mãos nessa quantia X. Eu estava pedindo um valor, mas na segunda-feira Deus surpreendeu 4 vezes mais do que eu estava pedindo. E outra coisa também, o meu rádio, já fazia mais de um ano que eu tinha estragado o rádio com CD, eu só estava ouvindo o programa pelo celular. Né? Mas eu sempre gosto de ter o radinho, porque eu gosto de ter meus CDs, eu gosto muito de louvor. Aí também estava orando, já tinha ido em várias lojas olhando, mas o preço estava bem alto. Eu disse, não, esse mês não dá. E isso foi passando quase um mês, aliás, quase um ano. E quando foi domingo retrasado, eu fui fazer uma visita à tarde, aí uma irmã abençoada me deu um radinho pequeno, a MFM. E quando foi quinta-feira passada, eu ganhei outro rádio CD, né? Rádio com CD. Então eu louvo a Deus, porque Deus, ele nos surpreendeu.
0: Tudo é benção.
4: Tudo é benção. Para mim, tudo é benção.
0: Minha irmã está na campanha da quarta-feira, igreja. Ela está na campanha da providência, né, minha irmã? Então eu vou precisar de um valor. E ela pediu a Deus esse valor e Deus mandou 4 vezes mais, tá vendo?
5: Glória.
0: Diga glória a Jesus. E também Deus abençoe ela no rádio que ela precisava. É providência divina. É a campanha Deus Proverá. O nome da senhora?
6: Neide. Irmão, a bênção que eu tenho para contar é que eu fazia 7 meses que eu estava com a calça na justiça para uma aposentadoria, né? Daí eu peguei e falei assim com o Senhor, Senhor, eu vou fazer essa campanha, Deus Proverá, eu vou começar essa campanha. Até o último dia dessa campanha eu quero receber a minha bênção. E no 5º dia da campanha, irmão, eu recebi a minha bênção. Saiu a minha aposentadoria com 7 meses que eu dei entrada, saiu. É a bênção que eu tenho para contar em nome do Senhor Jesus.
0: Diga glória a Deus, igreja. Minha irmã, então a senhora fez um voto com Deus de fazer a campanha aqui, a campanha Deus Proverá. E ela fez o voto com o propósito da aposentadoria. Já fazia 7 meses que ela estava aí lutando, tinha dado entrada e não saía, né, minha irmã? Não saía, mas ela começou a campanha. E no 5º dia da campanha, a bênção já chegou.
6: Já chegou, já estou aposentada. Agora, no dia 25, é só ir receber.
0: Deus proveu.
6: Deus proveu, em nome do Senhor Jesus.
0: Vale a pena vir para cá fazer as campanhas da quarta-feira.
6: Vale a pena, irmão. Vale a pena, muito. A gente fazer um sacrifício, às vezes com chuva, com frio, mas vale a pena.
0: Deus honra.
6: Deus honra a fé da gente, irmão.
0: Glória a Deus. Amém. Palmas para Jesus. Mais forte as palmas para Jesus Cristo, igreja. Glória a Jesus. O nome da senhora?
7: Meu nome é Cleusa. E a bênção que eu vou contar é para a igreja ter mais fé. Aumentar a fé da igreja do Senhor. Em 2016, fazia 4 anos que eu tinha posto na mão de advogado um dinheiro para receber. E daí, essa campanha que a gente está fazendo agora na igreja, quando era lá no Carmo. Aí eu comecei a fazer lá essa campanha. A irmã falou, se alguém tivesse papel, tivesse na mão do advogado que trazia, daí eu trouxe a pasta e dei para ele orar. Aí antes de terminar a campanha, eu consegui receber esse dinheiro. Eu morava em 2 pecinhas assim, eu, meu esposo e meu cunhado. 2 pecinhas assim, bem, sabe? Só a misericórdia do Senhor. Eu tinha até vergonha de levar as pessoas em casa, na minha casa, assim. porque se não tinha nem como você receber as pessoas, dava vergonha, eu trabalhava fora ainda nessa época. E daí eu consegui receber, irmãos, e eu consegui fazer um sobrado, fazer minha casa, através daquele dinheiro que eu recebi.
5: Deus proveu.
7: Através dessa mesma campanha, em 2016, que eu fiz.
0: A igreja estava lá no Carmo ainda, né? Quem lembra da igreja do Carmo? Quando estávamos lá no Carmo, ela fez a campanha com o mesmo tema, Deus proverá. E Deus proveu o dinheiro para a senhora.
7: Deus proveu. Proveu o dinheiro que eu consegui, a minha casa própria.
0: Esse dinheiro era algo que estava parado, que a senhora não conseguia receber.
7: Consegui receber, estava na mão do advogado. E que nem fala que a palavra está escrito, né? O Senhor prepara uma mesa para nós. O Senhor preparou, irmãos. Que os vizinhos que moram na casa das caixas, eles nem amizade comigo não tinham. Uma vez uma vendedora foi vender lá. Aí a vizinha falou, a irmã mora ali. Ela virou as costas para mim, porque viu o estado que eu morava. E daí, como Deus preparou uma mesa para mim, uma vez ela chegou na frente e falou, isso aí é seu. Eu falei, é meu. Eu falei, o Senhor preparou para mim.
0: Até então a senhora morava numa casa simples. Alguém olhava assim, não dava nada. Ela era até ignorada, né? Pensa bem. Mas depois que ela tomou posse dessa bênção, que ela recebeu na campanha Deus Proverá, hoje ela tem um sobrado. E hoje as pessoas vê e fica admirada.
7: Admirada. Até pergunto, você mora aí? Eu falo, sim, é meu. Mas seu? Meu. O Senhor me preparou tudo.
0: Mas pensa assim, como que você conseguiu isso, né? Até um tempo atrás você morava numa casinha simples, né? Humildezinha. E agora você mora num sobrado. Como que isso aconteceu? Deus abriu as portas, Deus proveu. Deus colocou as mãos naquilo que estava parado na vida dela. Aquilo que os advogados conseguiram resolver, Deus resolveu, tomou posse da bênção e está morando na casa nova.
7: É através da campanha, irmãos. Não desista da campanha. Porque Deus provê mesmo.
0: Essas campanhas são aprovadas por Deus. Deus abençoe, a senhora é prova disso.
7: Eu sou prova disso. Foi sobre minha casa, né? Que eu consegui o sobrado. Aposentadoria, foi através tudo de campanha da minha igreja.
0: Glória a Deus. Amém, irmã Cleusa. Que Deus continue honrando a fé da senhora. Cadê as palmas bem fortes? Cadê as palmas com glória a Jesus?

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E agora que eu vou desanimar, depois de tanta experiência na fé, depois de tantos milagres, depois de tantas curas, livramentos, de tanto eu ver Deus operar maravilhas, curar câncer, canceroso, aidético, paralítico, mudo, surdo, cego, eu já vi morto ressuscitar, Deus usando a minha fraca pessoa, por que que agora eu vou me entregar? Eu vou desfalecer? Não, eu estou falando isso pensando em você, você que já venceu tantas, tantas, e agora você não vai vencer essa lutinha, esse probleminha, essa tribulaçãozinha, hein? Você vai desistir? Você vai desistir? Você vai parar? Você vai entregar para o inimigo a sua vitória, a sua bênção, seu milagre? Depois de você ter conquistado, orado, jejuado, feito tantas campanhas, Deus te abençoando, e agora? Cadê você? Cadê a senhora? Cadê a moça? Cadê o rapaz? Ah, pastor Messias, eu estou em casa parado, eu estou em casa vencido, eu estou em casa derrotado, eu estou em casa sem força para ir para a igreja. O que, que é isso? Pelo amor de Deus, que crente é você? Que homem de Deus é você? Que mulher de Deus é você? Dizendo isto, nesta quarta-feira, aqui na igreja Deus é Santo, 9 da manhã, 3 da tarde, 7 da noite, aqui estaremos na nossa igreja pentecostal, Deus é Santo, no nome de Jesus, na Avenida Marechal Floriano Peixoto, 6711, Vila Auer. Nós estaremos desafiando o poder do mal, através do nome de Jesus, através do sangue de Cristo, através da fé, das orações, do jejum, no nome de Jesus. Venha para cá. O teu milagre depende agora é da sua fé. Você tem fé? Você tem vitória. Você tem fé? Você tem milagre. Você tem fé? Você tem algo para contar. Venha para cá. E o seu milagre está te aguardando.

vou lhe fazer um pedido, um favor especial. Existe um pé de laranjeira junto à linha de trem, aí em nosso quintal. O trem vou tomar, irei viajar de volta ao meu lar. E se quando eu estiver passando e nele estiver um pano branco em sinal de paz e amor, então descerei, pois sei que vão receber o filho arrependido que voltou.

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atenção, amados irmãos e ouvintes, para os endereços da Igreja Pentecostal Deus é Santo, em Curitiba e região metropolitana. Começando por Curitiba, cidade de Curitiba, atenção, porque a Igreja Pentecostal Deus é Santo, nossa sede nacional, está localizada na Avenida Marechal Floriano Peixoto, número 6711, Avenida Marechal Floriano Peixoto, 6711, no Auer, em Curitiba, sede nacional da Igreja Pentecostal Deus é Santo. Ainda em Curitiba, bairro do Capão Raso, atenção, povo de Deus, porque o endereço é a rua Professor Valdir de Jesus, número 513. Rua Professor Valdir de Jesus, número 513. Curitiba, bairro Osternac, Ganchinho, atenção, irmãos desta região, porque a Igreja Deus é Santo está na rua Arita Borda, número 662, rua Arita Borda, 662. Atenção, Patuquara, porque a Igreja Deus é Santo está no Jardim da Ordem, na rua Arcésio de Barros Lima, número 91. Jardim da Ordem, rua Arcésio de Barros Lima, número 91. Ainda em Curitiba, Igreja Pentecostal Deus é Santo, no SIC, rua Desembargador Cid Campelo, 5622. SIC, rua Desembargador Cid Campelo, número 5622, aí no Barigui. Vamos agora para a cidade de Piraquara. Atenção, Piraquara, porque a Igreja Pentecostal Deus é Santo está aí no Jardim Santa Mônica, sede regional em Piraquara, Jardim Santa Mônica, rua Engenheiro Djalma Maciel, número 92. Rua Engenheiro Djalma Maciel, número 92, no Santa Mônica. Ainda em Piraquara, Vila Macedo, atenção, porque o endereço fica na rua Fortaleza, número 454. Rua Fortaleza, número 454, na Vila Macedo. Ainda em Piraquara, no bairro São Cristóvão, rua Henrique Brudec, número 487. Piraquara, bairro São Cristóvão, rua Henrique Brudec, número 487. Ainda em Piraquara, atenção, irmãos, porque nós temos a Igreja Deus é Santo no Jardim Holandês. Jardim Holandês, a igreja fica na Avenida Betonex, número 55. Avenida Betonex, número 55, no Jardim Holandês. Também em Piraquara, no Jardim Bela Vista, a Igreja Deus é Santo está localizada na rua Centenário do Paraná, número 627. Jardim Bela Vista, em Piraquara, rua Centenário do Paraná, número 627. E agora vamos para Colombo. Atenção, cidade de Colombo. Atenção, moradores de Colombo, porque a Igreja Deus é Santo está aí no Jardim Guaraituba. Jardim Guaraituba, rua Pedro do Rosário, número 488. Rua Pedro do Rosário, número 488, Jardim Guaraituba, Colombo. Atenção, cidade de Pinhais. Atenção, cidade de Pinhais, porque a Igreja Deus é Santo está aí, Vargem Grande, na rua Monteiro Lobato, número 320. Rua Monteiro Lobato, número 320, Vargem Grande, na cidade de Pinhais. Atenção agora, amados irmãos que moram na região de Araucária. Atenção, Araucária, porque a Igreja Deus é Santo está no bairro Campina da Barra. Isso mesmo, bairro Campina da Barra, na rua Professora Maria Nassar Chaustec, número 1097. Repetindo, rua Professora Maria Nassar Chaustec, número 1097, no bairro Campina da Barra, em Araucária.
Atenção agora, Matos Irmãos da Fazenda Rio Grande. A Igreja Deus é Santo está no bairro Jardim Iguaçu. Fazenda Rio Grande, Jardim Iguaçu, na rua Rio Iguaçu, número 846. Rua Rio Iguaçu, 846, Jardim Iguaçu, na Fazenda Rio Grande. Atenção, Mandirituba, atenção, Mandirituba, a Igreja Deus é Santo está aí localizada na rua Antônio Selusniak, número 85. O bairro é o centro de Mandirituba e bem pertinho da BR-116. Mandirituba, rua Antônio Selusniak, número 85, pertinho da BR-116, é onde está a Igreja Pentecostal Deus é Santo. E atenção, Campo Largo, atenção, Campo Largo, porque a Igreja Deus é Santo está aí no bairro do Centro, na rua Gonçalves Dias, número 1840. Rua Gonçalves Dias, número 1840, no centro de Campo Largo. Atenção, cidade da Lapa, atenção, cidade da Lapa, a Igreja Deus é Santo está também no bairro do Centro, na rua Senador Souza Naves, número 741. Rua Senador Souza Naves, número 741, no centro da Lapa. E atenção, cidade de Porto Amazonas. Atenção, Porto Amazonas, porque a Igreja Deus é Santo está na rua João Pessoa, número 211. Atenção, Porto Amazonas, porque é novo endereço. Rua João Pessoa, número 211, frente à Pastelaria Sol. Esses são os endereços da Igreja Pentecostal Deus é Santo em Curitiba e na região metropolitana. 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

pois com eles habitará, e eles serão seu povo, e Deus mesmo estará com eles, e aquele que vencer herdará essas coisas.

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3: Senhor nosso Deus e nosso Pai Celestial, em nome de nosso Senhor e Salvador Jesus Cristo, ó Deus e Pai, nós estamos na Tua presença, meu Senhor, e agora nós pedimos perdão ao Pai, todos os nossos pecados, todas as nossas fraquezas, falhas, delitos que nós cometemos. Ó meu Deus e meu Pai, tenha misericórdia de todos nós, nos cobre com teu sangue precioso, nos cobre, meu Deus, com a tua graça, com a tua misericórdia, e dai-nos o livramento. Dai-nos, ó Deus, grande livramento da morte andade. Dai-nos o livramento, meu Deus, dos demônios, dos nossos inimigos, adversários, que quer nos engolir vivos. Pois a tua palavra nos diz, se não for ao Senhor, os nossos inimigos já tinham nos engolidos vivos. Meu Deus e meu Pai dos céus, em nome de Jesus Cristo, meu Deus, vai aguardando agora nós e nossa família, nossos familiares, de todos os ataques do adversário, do inimigo e do maligno. Meu Deus, guarda nós, meu Pai, das enfermidades incuráveis, dos ataques fulminantes do coração, dos derrames, ó Deus, guarda nós das paradas do pulmão e no coração. Senhor, guarda nossa cabeça de todo mal, não deixa que nós venhamos sofrer de ataques, de derrames. Meu Deus, nos guarda, meu Pai. Nos guarda, meu Deus, da paralisia, da cegueira, da mudez, de ficarmos com defeitos, com sequelas. Senhor, guarda-nos, ó Pai. Guarda-nos, ó Deus. Dai-nos o livramento. Em nome de Jesus Cristo Salvador. Meu Deus, quantas são as pessoas agora que estão orando no trânsito, estão agora dirigindo o seu carro, o seu automóvel, entrando, saindo, ó Deus, voltando, indo, Senhor da glória, guarda os irmãos, as irmãs que estão no volante, guarda, meu Deus, também as pessoas, as crianças, os passageiros, ó Deus, nos ônibus, nos táxis, Senhor, guarda, meu Deus, cobradores, Guarda, Senhor, também a nossa segurança pública. Guarda, meu Deus, os policiais. Guarda, meu Deus, todos que trabalham na segurança da nossa cidade, do nosso estado e do nosso país. Meu Deus, vai guardando agora, meu Pai, todos de um modo geral. Ó, meu Senhor da glória, olha quanta gente agora orando por aqueles que estão trabalhando, por aqueles que estão saindo para o trabalho e por aqueles que estão chegando do trabalho, que saíram cedo, 5, 6 da manhã e agora estão chegando cansados. Ó Deus, Senhor da glória, guarda debaixo do teu sangue, meu Deus. Vai guardando, meu Pai, em nome de Jesus Cristo, Salvador. Vai livrando, dai-nos o livramento. Livra-nos, ó Pai, de todo mal. Livra-nos, ó Deus, dos demônios, que 1.000 caiam a nosso lado e 10.000 à nossa direita, mas que nós não sejamos atingidos. Ó Senhor da glória, ó grande Deus e Pai, em nome de Jesus Cristo, meu Deus, dai-nos o livramento, dai-nos, meu Deus, a proteção divina. Senhor dos exércitos, eu quero pedir o Senhor em favor daqueles que estão doentes, que agora estão orando conosco, Senhor. Eu creio que o teu poder, que o teu Espírito Santo agora pode tocar nesse corpo enfermo e arrancar esta doença maligna, arrancar o tumor, arrancar o câncer no sangue, o câncer nos ossos, o câncer que estiver espalhado por toda a parte do corpo. Meu Deus, repreenda agora. Queima, meu Senhor, agora. A leucemia vai queimando, vai repreendendo, meu Deus. Ai, repreendendo todo tipo de enfermidade neste corpo. Meu Deus, repreenda em nome de Jesus Cristo, Salvador. Ó Deus, toca agora nessa pessoa que é diabética, essa pessoa, Senhor, que tem uma doença nos ossos. Ó Deus, vai queimando esse mal na coluna, nas juntas, a osteoporose, artrite, artrose, a bursite. Ó Deus, o reumatismo. Meu Deus, essa pessoa que está ficando toda entrevada, Senhor, repreenda agora, em nome de Jesus Cristo. Repreenda agora, Senhor, este mal, esta tontura, o labirintite. Ó Deus, vai repreendendo agora, meu Pai, vai queimando a gastrite, a úlcera no estômago, meu Deus, essas pedras na vesícula, nos rins, no fígado. Senhor, vai agora curando, vai tirando essas pedras do canal da bexiga, da uretra. Ó, meu Deus, ó, meu Pai da glória, vai repreendendo todo mal, todo espírito de enfermidade, essa doença no estômago, no esôfago, na garganta. Deus, vai queimando essa doença no pulmão, meu Pai. Vai repreendendo todo tipo de enfermidade na cabeça, nos olhos, na boca, na garganta, no nariz. Ó Deus, essa rinite alérgica, meu Deus, a sinusite, arranca, meu Deus, essa dor de cabeça crônica. Senhor, esta enxaqueca crônica, o Senhor tem poder para curar, para repreender, para queimar, em nome de nosso Senhor Jesus Cristo. Ó Senhor da glória, ó meu Deus e meu Pai, vai repreendendo agora também os ataques de morte. Ó Deus, alguém que já jurou de matar alguém da nossa família, dos nossos familiares, nossos parentes, dá o livramento, meu Deus, das emboscadas, das traições, Senhor, dos nossos inimigos e adversários. Meu Deus, dá o livramento. Livra, meu Pai, livra o filho, livra, meu Deus, o esposo, a esposa, o cunhado, o irmão, o pai, a mãe. Dá o livramento, meu Pai, de todo mal, de toda obra contrária. Jesus, ó Deus, dá o livramento, Senhor, de todas as emboscadas. Dá o livramento, Senhor, pelo sangue de Jesus Cristo. Demônio, o Senhor te repreenda. O Senhor nosso Deus te repreenda agora. Vai deixando esta casa, vai deixando este lar, esta família, em nome de Jesus Cristo, Salvador. Não adianta, espírito maligno, você que está revoltado contra esta família, contra este lar, este casamento, o Senhor te repreenda pelo sangue de Jesus Cristo. Ó Deus, repreenda através do nome e do poder de nosso Senhor Jesus Cristo, Pai. Ó meu Deus, abençoai o ministério da igreja, Deus é Santo, abençoai os obreiros, as obreiras, abençoai os membros, abençoai os novos convertidos, todos aqueles, meu Pai, que uniram com a igreja, Deus é Santo, aqueles que reconciliaram, ó Deus, ah, meu Pai, guarda eles, em nome de Jesus Cristo Salvador. Meu Deus, eu quero também orar em favor dos irmãos de outras igrejas, outros ministérios que têm orado por nós, que têm jejuado por nós, meu Deus. Ó, meu Deus, vai recompensando os irmãos, abençoe os dizimistas, os ofertantes, abençoe todos que têm ajudado, meu Deus, nós abrir a igreja, Deus é Santo, aonde nós não temos ainda. Eu quero te agradecer pelas maravilhas, pelos milagres que o Senhor tem feito nessa igreja. Ó Deus, quantas são as bênçãos, quantos são os milagres que o Senhor tem operado nesse ministério. Ó grande Deus, ó Espírito Santo, muito obrigado, meu Deus, graças a Deus, louvado, bendito é o Rei da Glória, o Rei dos Reis, muito obrigado, meu Deus, graças a Deus.

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meus irmãos ou minhas irmãs de fé, povo que acreditam no sobrenatural de Deus, você que é aquela pessoa que não é conformada, aquela pessoa que não é conformada, aquela pessoa que diz assim: eu não nasci para ser um derrotado, um fracassado, não nasci para ser uma vencida, não, eu nasci, foi para ser um vencedor, um vencedor. Então é contigo mesmo que eu quero falar agora. Eu quero falar com pessoas corajosas. Eu gosto de desafios, eu amo desafio. Minha vida sempre foi desafios. Quando Deus me chamou para a igreja, para o ministério, eu encontrei grandes desafios. E sempre eu fui um vitorioso, um vencedor. E agora que eu vou desanimar, depois de tanta experiência na fé, depois de tantos milagres, depois de tantas curas, livramentos, de tanto eu ver Deus operar maravilhas, curar câncer, canceroso, aidético, paralítico, mudo, surdo, cego, eu já vi morto ressuscitar, Deus usando a minha fraca pessoa. Por que que agora eu vou me entregar? Eu vou desfalecer? Não, eu estou falando isso pensando em você. Você que já venceu tantas, tantas, e agora você não vai vencer essa lutinha, esse probleminha, essa tribulaçãozinha, hein? Você vai desistir? Você vai desistir? Você vai parar? Você vai entregar para o inimigo a sua vitória, a sua bênção, seu milagre? Depois de você ter conquistado, orado, jejuado, feito tantas campanhas, Deus te abençoando, e agora? Cadê você? Cadê a senhora? Cadê a moça? Cadê o rapaz? Ah, pastor Messias, eu estou em casa parado, eu estou em casa vencido, eu estou em casa derrotado, eu estou em casa sem força para ir para a igreja. O que, que é isso? Pelo amor de Deus, que crente é você? Que homem de Deus é você? Que mulher de Deus é você? Dizendo isto, nesta quarta-feira, aqui na igreja Deus é Santo, 9 da manhã, 3 da tarde, 7 da noite, aqui estaremos na nossa igreja pentecostal Deus é Santo, no nome de Jesus, na Avenida Marechal Floriano Peixoto, 6711, Vila Auer. Nós estaremos desafiando o poder do mal, através do nome de Jesus, através do sangue de Cristo, através da fé, das orações, do jejum, no nome de Jesus. Venha para cá. O teu milagre depende agora é da sua fé. Você tem fé? Você tem vitória. Você tem fé? Você tem milagre. Você tem fé? Você tem algo para contar. Venha para cá. E o seu milagre está te aguardando.

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3: 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Eu vou orar. Se ninguém mais da minha família, se ninguém mais da minha casa busca Deus, eu vou pro Pai causar males aqui de maneira alguma. Eu vou orar. Se ninguém mais da minha família, se ninguém mais da minha casa busca

0: e os demônios que estão agindo na vida dela vai ter que bater em retirada, porque o meu Jesus vai entrar na peleja e na batalha. O meu Jesus vai dar vitória.
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0: Aproxima aqui, minha madre irmã, o nome da senhora e a bênção.
4: Meu nome é Isabel. Irmãos, eu vou contar uma bênção do que Deus fez. Sempre fazendo a campanha aqui, que eu nunca perco, né? Sempre faço direto a campanha. E eu estava, há mais de um mês, eu estava orando ao Senhor que eu precisava de uma quantia X, né? E orando, falei assim, Deus, né, termino desse propósito, eu gostaria de ter em mãos nessa quantia X. Eu estava pedindo um valor, mas na segunda-feira Deus surpreendeu, 4 vezes mais do que eu estava pedindo. E outra coisa também, o meu rádio, já fazia mais de um ano que eu tinha estragado o rádio com CD, eu só estava ouvindo o programa pelo celular, né? Mas eu sempre gosto de ter o radinho, porque eu gosto de ter meus CDs, eu gosto muito de louvor. Aí também estava orando, já tinha ido em várias lojas olhando, mas o preço estava bem alto. Eu disse, não, esse mês não dá. E isso foi passando quase um mês, aliás, quase um ano. E quando foi domingo retrasado, eu fui fazer uma visita à tarde, aí uma irmã abençoada me deu um radinho pequeno, a MFM. E quando foi quinta-feira passada, eu ganhei outro rádio CD, né? Rádio com CD. Então eu louvo a Deus, porque Deus, ele nos surpreendeu.
0: Tudo é bênção.
4: Para mim, tudo é bênção.
0: Minha irmã está na campanha para quarta-feira, igreja. Ela está na campanha da providência, né, minha irmã? Então eu vou precisar de um valor. E não pediu a Deus esse valor, e Deus mandou 4 vezes mais, tá vendo? Glória. Diga glória a Jesus. E também Deus abençoe ela no rádio que ela precisava. É providência divina. É a campanha Deus Proverá. O nome da senhora?
5: Neide. Irmão, a bênção que eu tenho para contar é que eu fazia 7 meses que eu estava com a causa na justiça para uma aposentadoria, né? Daí eu peguei e falei assim com o Senhor: Senhor, eu vou fazer essa campanha, Deus Proverá, eu vou começar essa campanha. Até o último dia dessa campanha eu quero receber a minha bênção. E no 5º dia da campanha, irmão, eu recebi a minha bênção. Saiu a minha aposentadoria com 7 meses que eu dei entrada, saiu. É a bênção que eu tenho para contar em nome do Senhor Jesus.
0: Diga glória a Deus, igreja. Minha irmã, então a senhora fez um voto com Deus de fazer a campanha aqui, a campanha Deus Proverá. E ela fez o voto com o propósito da aposentadoria. Já fazia 7 meses que ela estava aí lutando, tinha dado entrada e não saía, né, minha irmã? Não saía, mas ela começou a campanha e no 5º dia da campanha a bênção já chegou.
5: Já estou aposentada. Agora no dia 25 é só ir receber.
0: Deus proveu.
5: Deus proveu, em nome do Senhor Jesus.
0: Vale a pena vir para cá fazer as campanhas da quarta-feira.
5: Vale a pena, irmão. Vale a pena, muito. A gente fazer um sacrifício, às vezes com chuva, com frio, mas vale a pena.
0: Deus honra.
5: Deus honra a fé da gente, irmão.
0: Glória a Deus. Amém. Palmas para Jesus. Mais forte as palmas para Jesus Cristo, igreja. Glória a Jesus. O nome da senhora?
6: Meu nome é Creuza. E a bênção que eu vou contar é para a igreja ter mais fé, aumentar a fé da igreja, a igreja do Senhor. Em 2016, fazia 4 anos que eu tinha posto na mão do advogado um dinheiro para receber. E daí, essa campanha que a gente está fazendo agora na igreja, quando era lá no Carmo. Aí eu comecei a fazer lá essa campanha. A irmã falou, se alguém tivesse papel, tivesse na mão do advogado, que trazia. Daí eu trouxe a pasta e dei para ele orar.

0: terminar a campanha, eu consegui receber esse dinheiro. Eu morava em duas pecinhas, assim, eu, meu esposo e meu cunhado. Duas pecinhas, assim, bem, sabe? Só a misericórdia do Senhor. Eu tinha até vergonha de levar as pessoas em casa, na minha casa, assim. Porque você não tinha nem como você receber as pessoas. Dava vergonha, eu trabalhava fora ainda nessa época. E daí eu consegui receber, irmãos, e eu consegui fazer um sobrado, fazer minha casa, através daquele dinheiro que eu recebi.
1: Deus proveu.
0: Deus proveu. Através dessa mesma campanha de 2016 que eu fiz.
2: Quando a igreja estava lá no Carmo ainda, né? Quem lembra da igreja no Carmo? Quando estávamos lá no Carmo, ela fez a campanha com o mesmo tema, Deus proverá. E Deus proveu o dinheiro para a senhora.
0: Deus proveu. Proveu o dinheiro que eu consegui, a minha casa própria.
2: Esse dinheiro era algo que estava parado, que a senhora não conseguia receber.
0: Consegui receber, estava na mão do advogado. E quem fala que a palavra está escrito, né? O Senhor prepara uma mesa para nós. O Senhor preparou, irmãos. Que os vizinhos que moram na casa das caixas, eles nem amizade comigo tinham. Uma vez uma vendedora foi vender lá. Aí a vizinha falou, a irmã mora ali. Ela virou as costas para mim, porque viu o estado que eu morava. E daí, como Deus preparou uma mesa para mim, uma vez ela chegou na frente e falou, isso aí é seu. Eu falei, é meu. Eu falei, o Senhor preparou para mim.
2: Até então a senhora morava numa casa simples. Alguém olhava assim, não dava nada. Ela era até ignorada, né? Pensa bem. Mas depois que ela tomou posse dessa bênção, que ela recebeu na campanha Deus Proverá, hoje ela tem um sobrado. E hoje as pessoas vê e ficam admiradas.
0: Admirada. Até pergunto, você mora aí? Eu falo, sim, é meu. Mas seu? Meu. O Senhor me preparou tudo.
2: Mas pensa assim, como que você conseguiu isso, né? Até um tempo atrás você morava numa casinha simples, né? Eu me dizia. E agora você mora no sobrado. Como que isso aconteceu? Deus abriu as portas, Deus proveu. Deus colocou as mãos naquilo que estava parado na vida dela. Aquilo que os advogados conseguiram resolver, Deus resolveu, tomou posse da bênção e está morando na casa nova.
0: É através da campanha, irmãos. Não desista da campanha, porque Deus provê mesmo.
2: Essas campanhas são aprovadas por Deus. Deus abençoe, a senhora é prova disso.
0: Eu sou prova disso. Foi sobre a minha casa, né, que eu consegui o sobrado. Aposentadoria, foi através tudo de campanha aqui na igreja.
2: Glória a Deus. Amém, irmã Cleusa. Que Deus continue honrando a fé da senhora. Cadê as palmas bem fortes? Cadê as palmas com glória a Jesus?

Ô meus irmãos, ô minhas irmãs de fé, povo que acreditam no sobrenatural de Deus. Você que é aquela pessoa que não é conformada. Aquela pessoa que não é conformada. Aquela pessoa que diz assim: eu não nasci para ser um derrotado, um fracassado. Não nasci para ser uma vencida. Não, eu nasci foi para ser um vencedor. Um vencedor. Então, é contigo mesmo que eu quero falar agora. Eu quero falar com pessoas corajosas. Eu gosto de desafios. Eu amo desafio. Minha vida sempre foi desafios. Quando Deus me chamou para a igreja, para o ministério, eu encontrei grandes desafios. E sempre eu fui um vitorioso, um vencedor. E agora que eu vou desanimar, depois de tanta experiência na fé, depois de tantos milagres, depois de tantas curas, livramentos, de tanto eu ver Deus operar maravilhas, curar câncer, canceroso, aidético, paralítico, mudo, surdo, cego, eu já vi morto ressuscitar, Deus usando a minha fraca pessoa. Por que que agora eu vou me entregar? Eu vou desfalecer? Não, eu estou falando isso pensando em você. Você que já venceu tantas, tantas, e agora você não vai vencer essa lutinha, esse probleminha, essa tribulaçãozinha, hein? Você vai desistir? Você vai desistir? Você vai parar? Você vai entregar para o inimigo a sua vitória, a sua bênção, seu milagre? Depois de você ter conquistado, orado, jejuado, feito tantas campanhas, Deus te abençoando, e agora? Cadê você? Cadê a senhora? Cadê a moça? Cadê o rapaz? Ah, pastor Messias, eu estou em casa parado. Eu estou em casa vencido. Eu estou em casa derrotado. Eu estou em casa sem força para ir para a igreja. O que, que é isso? Pelo amor de Deus, que crente é você? Que homem de Deus é você? Que mulher de Deus é você? Dizendo isto, nesta quarta-feira, aqui na igreja Deus é Santo, 9 da manhã, 3 da tarde, 7 da noite, aqui estaremos na nossa igreja pentecostal Deus é Santo, no nome de Jesus, na Avenida Marechal Floriano Peixoto, 6711, Vila Auer. Nós estaremos desafiando o poder do mal, através do nome de Jesus, através do sangue de Cristo, através da fé, das orações, do jejum, no nome de Jesus. Venha para cá. O teu milagre depende agora é da sua fé. Você tem fé? Você tem vitória. Você tem fé? Você tem milagre. Você tem fé? Você tem algo para contar. Venha para cá, e o seu milagre está te aguardando.

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0: Aproxima aqui, minha amada irmã, o nome da senhora e a bênção.
4: Meu nome é Isabel. Irmãos, vou contar uma bênção porque Deus fez. Sempre fazendo a campanha aqui, que eu nunca perco, né? Sempre faço direto a campanha. E eu estava, há mais de um mês, eu estava orando ao Senhor que eu precisava de uma quantia X. Né? E orando, falei assim, Deus, né, termino desse propósito, eu gostaria de ter em mãos nessa quantia X. Eu estava pedindo um valor, mas na segunda-feira Deus surpreendeu 4 vezes mais do que eu estava pedindo. E outra coisa também, o meu rádio, já fazia mais de um ano que eu tinha estragado o rádio com CD, e só estava ouvindo o programa pelo celular. Né? Mas eu sempre gosto de ter um radinho, porque eu gosto de ter meus CDs, eu gosto muito de louvor. Aí também estava orando, já tinha ido em várias lojas olhando, mas o preço estava bem alto. Eu disse, não, esse mês não dá. E isso foi passando quase um mês, aliás, quase um ano. E quando foi domingo retrasado, eu fui fazer uma visita à tarde, aí uma irmã abençoada me deu um radinho pequeno, a MFM. E quando foi quinta-feira passada, eu ganhei outro rádio CD, né? Rádio com CD. Então, louvo a Deus, porque Deus, ele nos surpreendeu.
0: Tudo é
4: bênção. Para mim, tudo é bênção.
0: Minha irmã está na campanha para quarta-feira, igreja. Ela está na campanha da providência, né, minha irmã? Então, eu precisava de um valor, e ela pediu a Deus esse valor, e Deus mandou 4 vezes mais, tá vendo? Diga glória a Jesus. E também Deus abençoe ela no rádio que ela precisava. É providência divina. É a campanha Deus Proverá. O nome da senhora?
5: Neide. Irmão, a bênção que eu tenho para contar é que eu fazia 7 meses que eu estava com a causa na justiça para uma aposentadoria, né? Daí eu peguei e falei assim com o Senhor: Senhor, eu vou fazer essa campanha. Deus Proverá, eu vou começar essa campanha. Até o último dia dessa campanha eu quero receber a minha bênção. E no 5º dia da campanha, irmão, eu recebi a minha bênção. Saiu a minha aposentadoria com 7 meses que eu dei entrada, saiu. É a bênção que eu tenho para contar em nome do Senhor Jesus.
0: Diga glória a Deus, igreja. Minha irmã, então a senhora fez um voto com Deus de fazer a campanha aqui, a campanha Deus Proverá. E ela fez o voto com o propósito da aposentadoria. Já fazia 7 meses que ela estava aí lutando, tinha dado entrada e não saía, né, minha irmã? Não saía, mas ela começou a campanha e no 5º dia da campanha a bênção já chegou.
5: Já chegou, já estou aposentada. Agora no dia 25 é só ir receber.
0: Deus proveu.
5: Deus proveu, em nome do Senhor Jesus.
0: Vale a pena vir para cá fazer as campanhas da quarta-feira.
5: Vale a pena, irmão. Vale a pena, muito. A gente fazer um sacrifício, às vezes com chuva, com frio, mas vale a pena.
0: Deus honra.
5: Deus honra a fé da gente, irmão.
0: Glória a Deus. Amém. Palmas para Jesus. Mais forte as palmas para Jesus Cristo, igreja. Glória a Jesus. O nome da senhora?
6: Meu nome é Cleusa e a bênção que eu vou contar é para a igreja ter mais fé, aumentar a fé da igreja, a igreja do Senhor. Em 2016, fazia 4 anos que eu tinha posto na mão do advogado um dinheiro para receber. E daí essa campanha que a gente está fazendo agora na igreja, na mulher lá no Carmo. Aí eu comecei a fazer lá essa campanha. A irmã falou, se alguém tivesse papel, tivesse na mão do advogado que trazia, daí eu trouxe a pasta, dei para ele orar. Aí antes de terminar a campanha, eu consegui receber esse dinheiro. Eu morava em 2 pecinhas assim, eu, meu esposo e meu cunhado. 2 pecinhas assim, bem, sabe? Só a misericórdia do Senhor. Eu tinha até vergonha de levar as pessoas em casa, na minha casa, assim. porque você não tinha nem como você receber as pessoas. Dava vergonha, eu trabalhava fora ainda nessa época. E daí eu consegui receber, irmãos, e eu consegui fazer o sobrado, fazer minha casa, através daquele dinheiro que eu recebi.
7: Deus proveu.
6: Deus proveu. Através dessa mesma campanha de 2016 que eu fiz.
0: A igreja estava lá no Carmo ainda, né? Quem lembra da igreja do Carmo? Quando estávamos lá no Carmo, ela fez a campanha com o mesmo tema, Deus proverá. E Deus proveu o dinheiro para a senhora.
6: Deus proveu. Proveu o dinheiro para eu conseguir a minha casa própria.
0: Esse dinheiro era algo que estava parado, que a senhora não conseguia receber.
6: Consegui receber, estava na mão do advogado. E quem fala que a palavra está escrito, né? O Senhor prepara uma mesa para nós. O Senhor preparou, irmãos. Que os vizinhos que moram na casa das caixas, eles nem amizade comigo tinham. Uma vez uma vendedora foi vender lá. Aí a vizinha falou, a irmã mora ali. Ela virou as costas para mim, porque viu o estado que eu morava. E daí, como Deus preparou uma mesa para mim, uma vez ela chegou na frente e falou, isso aí é seu. Eu falei, é meu. Eu falei, o Senhor preparou para mim.
0: Até então a senhora morava numa casa simples. Alguém olhava assim, não dava nada. Ela era até ignorada, né? Pensa bem. Mas depois que ela tomou posse dessa bênção, que ela recebeu na campanha Deus Proverá, hoje ela tem um sobrado. E hoje as pessoas vê e ficam admiradas.
6: Admirada. Até pergunto, você mora aí? Eu falo, sim, é meu. Mas seu? Meu. O Senhor me preparou tudo.
0: Mas pensa assim, como que você conseguiu isso, né? Até um tempo atrás você morava numa casinha simples, né? Eu me dizia. E agora você mora no sobrado. Como que isso aconteceu? Deus abriu as portas, Deus proveu. Deus colocou as mãos naquilo que estava parado na vida dela. Aquilo que os advogados conseguiram resolver, Deus resolveu, tomou posse da bênção e está morando na casa nova.
6: É através da campanha, irmãos. Não desista da campanha. Porque Deus provê mesmo.
0: Essas campanhas são aprovadas por Deus. Deus abençoe, a senhora é prova disso.
6: Eu sou prova disso. Foi sobre a minha casa, né? Que eu consegui o sobrado. Aposentadoria, foi através tudo de campanha aqui na igreja.
0: Glória a Deus. Amém, irmã Cleusa. Que Deus continue honrando a fé da senhora. Cadê as palmas bem fortes? Cadê as palmas com glória a Jesus?

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meus irmãos ou minhas irmãs de fé, povo. Ou meus irmãos ou minhas irmãs.

vencedor. Então, é contigo mesmo que eu quero falar agora. Eu quero falar com pessoas corajosas. Eu gosto de desafios. Eu amo desafio. Minha vida sempre foi desafios. Quando Deus me chamou para a igreja, para o ministério, eu encontrei grandes desafios. E sempre eu fui um vitorioso, um vencedor. E agora que eu vou desanimar, depois de tanta experiência na fé, depois de tantos milagres, depois de tantas curas, livramentos, de tanto eu ver Deus operar maravilhas, curar câncer, canceroso, aidético, paralítico, mudo, surdo, cego. Eu já vi morto ressuscitar. Deus usando a minha fraca pessoa. Por que que agora eu vou me entregar? Eu vou desfalecer? Não. Eu estou falando isso pensando em você. Você que já venceu tantas. Tantas. E agora? Você não vai vencer essa lutinha? Esse probleminha? Essa tribulaçãozinha? Hein? Você vai desistir? Você vai desistir? Você vai parar? Você vai entregar para o inimigo a sua vitória, a sua bênção, seu milagre? Depois de você ter conquistado, orado, jejuado, feito tantas campanhas, Deus te abençoando. E agora? Cadê você? Cadê a senhora? Cadê a moça? Cadê o rapaz? Ah, pastor Messias, eu estou em casa parado. Eu estou em casa vencido. Eu estou em casa derrotado. Eu estou em casa sem força para ir para a igreja. O que, que é isso? Pelo amor de Deus, que crente é você? Que homem de Deus é você? Que mulher de Deus é você? Dizendo isto, nesta quarta-feira, aqui na igreja Deus é Santo, 9 da manhã, 3 da tarde, 7 da noite, aqui estaremos na nossa igreja pentecostal Deus é Santo, no nome de Jesus, na Avenida Marechal Floriano Peixoto, 6711, Vila Auer. Nós estaremos desafiando o poder do mal, através do nome de Jesus, através do sangue de Cristo, através da fé, das orações, do jejum, no nome de Jesus. Venha para cá. O teu milagre depende agora é da sua fé. Você tem fé? Você tem vitória. Você tem fé? Você tem milagre. Você tem fé? Você tem algo para contar. Venha para cá. E o seu milagre está te aguardando.

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Atenção, amados irmãos e ouvintes, para os endereços da Igreja Pentecostal Deus é Santo, em Curitiba e região metropolitana. Começando por Curitiba, cidade de Curitiba, atenção, porque a Igreja Pentecostal Deus é Santo, nossa sede nacional, está localizada na Avenida Marechal Floriano Peixoto, número 6711. Avenida Marechal Floriano Peixoto, 6711, no Auer, em Curitiba. Sede nacional da Igreja Pentecostal Deus é Santo. Ainda em Curitiba, bairro do Capão Raso, atenção, povo de Deus, porque o endereço é a rua Professor Valdir de Jesus, número 513. Rua Professor Valdir de Jesus, número 513. Curitiba, bairro Osternac, Ganchinho, atenção, irmãos desta região, porque a Igreja Deus é Santo está na rua Arita Borda, número 662. Rua Arita Borda, 662. Atenção, Patuquara, porque a Igreja Deus é Santo está no Jardim da Ordem, na rua Arcésio de Barros Lima, número 91. Jardim da Ordem, rua Arcésio de Barros Lima, número 91. Ainda em Curitiba, Igreja Pentecostal Deus é Santo, no SIC, rua Desembargador Cid Campelo, 5622. SIC, rua Desembargador Cid Campelo, número 5622, aí no Barigui. Vamos agora para a cidade de Piraquara, atenção Piraquara, porque a Igreja Pentecostal Deus é Santo está aí no Jardim Santa Mônica, sede regional em Piraquara, Jardim Santa Mônica, rua Engenheiro Djalma Maciel, número 92. Rua Engenheiro Djalma Maciel, número 92, no Santa Mônica. Ainda em Piraquara, Vila Macedo, atenção, porque o endereço fica na Rua Fortaleza, número 454. Rua Fortaleza, número 454, na Vila Macedo. Ainda em Piraquara, no bairro São Cristóvão, Rua Henrique Brudec, número 487. Piraquara, bairro São Cristóvão, Rua Henrique Brudec, número 487. Ainda em Piraquara, atenção, irmãos, porque nós temos a Igreja Deus é Santo no Jardim Holandês. Jardim Holandês, a igreja fica na Avenida Betonex, número 55. Avenida Betonex, número 55, no Jardim Holandês. Também em Piraquara, no Jardim Bela Vista, a Igreja Deus é Santo está localizada na Rua Centenário do Paraná, número 627. Jardim Bela Vista, em Piraquara, Rua Centenário do Paraná, número 627. E agora vamos para Colombo, atenção, cidade de Colombo. Atenção, moradores de Colombo, porque a Igreja Deus é Santo está aí no Jardim Guaraituba. Jardim Guaraituba, Rua Pedro do Rosário, número 488. Rua Pedro do Rosário, número 488, Jardim Guaraituba, Colombo. Atenção, cidade de Pinhais. Atenção, cidade de Pinhais, porque a Igreja Deus é Santo está aí, Vargem Grande, na Rua Monteiro Lobato, número 320. Rua Monteiro Lobato, número 320, Vargem Grande, na cidade de Pinhais. Atenção agora, amados irmãos que moram na região de Araucária. Atenção, Araucária, porque a Igreja Deus é Santo está no bairro Campina da Barra. Isso mesmo, bairro Campina da Barra, na rua Professora Maria Nassar Chaustec, número 1097. Repetindo, rua Professora Maria Nassar Chaustec, número 1097, no bairro Campina da Barra, em Araucária.
Atenção agora, amados irmãos da Fazenda Rio Grande. A Igreja Deus é Santo está no bairro Jardim Iguaçu. Fazenda Rio Grande, Jardim Iguaçu, na rua Rio Iguaçu, número 846. Rua Rio Iguaçu, 846, Jardim Iguaçu, na Fazenda Rio Grande. Atenção, Mandirituba, atenção, Mandirituba, a Igreja Deus é Santo está aí localizada na rua Antônio Selusniak, número 85. O bairro é o centro de Mandirituba e bem pertinho da BR-116. Mandirituba, rua Antônio Selusniak, número 85, pertinho da BR-116, é onde está a Igreja Pentecostal Deus é Santo. E atenção, Campo Largo, atenção, Campo Largo, porque a Igreja Deus é Santo está aí no bairro do Centro, na rua Gonçalves Dias, número 1840. Rua Gonçalves Dias, número 1840, no centro de Campo Largo. Atenção, cidade da Lapa, atenção, cidade da Lapa, a Igreja Deus é Santo está também no bairro do Centro, na rua Senador Souza Naves, número 741. Rua Senador Souza Naves, número 741, no centro da Lapa. E atenção, cidade de Porto Amazonas. Atenção, Porto Amazonas, porque a Igreja Deus é Santo está na rua João Pessoa, número 211. Atenção, Porto Amazonas, porque é novo endereço. Rua João Pessoa, número 211, frente à Pastelaria Sol. Esses são os endereços da Igreja Pentecostal Deus é Santo em Curitiba e na região metropolitana. Para mais informações, entre em contato no 41-3376-3339. 41-3376-3339, que é telefone e também WhatsApp. Igreja Deus é Santa, a sua vitória.

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2: 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Não, de jeito nenhum. Satanás não vai fazer bagunça aqui, não. Satanás não vai causar dor, sofrimento e destruição aqui, não. Satanás não vai causar males aqui de maneira alguma. Eu vou orar. Se ninguém mais da minha família, se ninguém mais da minha casa busca Deus, eu vou buscar a Deus. Eu vou me colocar na presença do Senhor. Eu vou levantar na madrugada, vou colocar os meus joelhos no chão e vou clamar a Deus e vou repreender e expulsar esse levante de Satanás. Eu vou apresentar aquela vida da minha família que eu

0: demônios que estão agindo na vida dela vai ter que bater em retirada, porque o meu Jesus vai entrar na peleja e na batalha. 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
0: Aproxima aqui, minha madre irmã, o nome da senhora e a bênção.
4: Meu nome é Isabel. Irmãos, vou contar uma bênção do que Deus fez. Sempre fazendo a campanha aqui, que eu nunca perco, né? Sempre faço direto a campanha. E eu estava, há mais de um mês, eu estava orando ao Senhor que eu precisava de uma quantia X. Né? E orando, falei assim, Deus, né, o término desse propósito, eu gostaria de ter em mãos nessa quantia X. Eu estava pedindo um valor, mas na segunda-feira Deus surpreendeu 4 vezes mais do que eu estava pedindo. E outra coisa também, o meu rádio, já fazia mais de um ano que eu tinha estragado o rádio com CD, e só estava ouvindo o programa pelo celular. Né? Mas eu sempre gosto de ter o radinho, porque eu gosto de ter meus CDs, eu gosto muito de louvor. Aí também estava orando, já tinha ido em várias lojas olhando, mas o preço estava bem alto. Eu disse, não, esse mês não dá. E isso foi passando quase um mês, aliás, quase um ano. E quando foi domingo retrasado, eu fui fazer uma visita à tarde, aí uma irmã abençoada me deu um radinho pequeno, a MFM. E quando foi quinta-feira passada, eu ganhei outro rádio CD, né? Rádio com CD. Então eu louvo a Deus, porque Deus, ele nos surpreendeu.
0: Tudo é bênção.
4: Tudo é bênção. Para mim, tudo é bênção.
0: Minha irmã está na campanha para quarta-feira, igreja. Ela está na campanha da providência, né, minha irmã? Então eu vou precisar de um valor. E ela pediu a Deus este valor e Deus mandou 4 vezes mais, tá vendo? Glória. Diga glória a Jesus. E também Deus abençoe ela no rádio que ela precisava. É providência divina. É a campanha Deus Proverá. O nome da senhora?
5: Neide. Irmão, a bênção que eu tenho para contar é que eu fazia 7 meses que eu estava com a causa na justiça para uma aposentadoria, né? Daí eu peguei e falei assim com o Senhor: Senhor, eu vou fazer essa campanha, Deus Proverá, eu vou começar essa campanha. Até o último dia dessa campanha eu quero receber a minha bênção. E no 5º dia da campanha, irmão, eu recebi a minha bênção. Saiu a minha aposentadoria com 7 meses que eu dei entrada, saiu. É a bênção que eu tenho para contar em nome do Senhor Jesus.
0: Diga glória a Deus, igreja. Minha irmã, então a senhora fez um voto com Deus de fazer a campanha aqui, a campanha Deus Proverá. E ela fez o voto com o propósito da aposentadoria. Já fazia 7 meses que ela estava aí lutando, tinha dado entrada e não saía, né, minha irmã? Não saía, mas ela começou a campanha e no 5º dia da campanha a bênção já chegou.
5: Já estou aposentada. Agora no dia 25 é só ir receber.
0: Deus proveu,
5: em nome do Senhor Jesus.
0: Vale a pena vir para cá fazer as campanhas na quarta-feira.
5: Vale a pena, irmão, vale a pena, muito. A gente fazer um sacrifício, às vezes com chuva, com frio, mas vale a pena.
0: Deus honra
5: a fé da gente, irmão.
0: Glória a Deus, amém. Palmas para Jesus. Mais forte as palmas para Jesus Cristo, igreja. Glória a Jesus. O nome da senhora?
6: Meu nome é Cleusa e a bênção que eu vou contar é para a igreja ter mais fé, aumentar a fé da igreja, a igreja do Senhor. Em 2016, fazia 4 anos que eu tinha posto na mão do advogado um dinheiro para receber. E daí essa campanha que a gente está fazendo agora na igreja, quando era lá no Carmo. Aí eu comecei a fazer lá essa campanha. A irmã falou, se alguém tivesse papel, tivesse na mão do advogado que trazia, daí eu trouxe a pasta e dei para ele orar. Aí antes de terminar a campanha, eu consegui receber esse dinheiro. Eu morava em 2 pecinhas assim, eu, meu esposo e meu cunhado. 2 pecinhas assim, bem, sabe? Só a misericórdia do Senhor. Eu tinha até vergonha de levar as pessoas em casa, na minha casa, assim. porque você não tinha nem como você receber as pessoas, dava vergonha, eu trabalhava fora ainda nessa época. E daí eu consegui receber, irmãos, e eu consegui fazer um sobrado, fazer minha casa, através daquele dinheiro que eu recebi.
7: Deus proveu.
6: Deus proveu, através dessa mesma campanha de 2016 que eu fiz.
0: A igreja estava lá no Carmo ainda, né? Quem lembra da igreja do Carmo? Quando estávamos lá no Carmo, ela fez a campanha com o mesmo tema, Deus proverá. E Deus proveu o dinheiro para a senhora.
6: Deus proveu. Proveu o dinheiro para eu conseguir a minha casa própria.
0: Esse dinheiro era algo que estava parado, que a senhora não conseguia receber.
6: Consegui receber, estava na mão do advogado. E quem fala que a palavra está escrito, né? O Senhor prepara uma mesa para nós. O Senhor preparou, irmãos. Que os vizinhos que moram na casa das caixas, eles nem amizade comigo tinham. Uma vez uma vendedora foi vender lá. Aí a vizinha falou, a irmã mora ali. Ela virou as costas para mim, porque viu o estado que eu morava. E daí, como Deus preparou uma mesa para mim, uma vez ela chegou na frente e falou, isso aí é seu. Eu falei, é meu. Eu falei, o Senhor preparou para mim.
0: Até então a senhora morava numa casa simples. Alguém olhava assim, não dava nada. Ela era até ignorada, né? Pensa bem. Mas depois que ela tomou posse dessa bênção, que ela recebeu na campanha Deus Proverá, hoje ela tem um sobrado. E hoje as pessoas vê e ficam admiradas.
6: Admirada. Até pergunta, você mora aí? Eu falo, sim, é meu. Mas seu? Meu. O Senhor me preparou tudo.
0: Mas pensa assim, como que você conseguiu isso, né? Até um tempo atrás você morava numa casinha simples, né? Eu me dizia, e agora você mora no sobrado. Como que isso aconteceu? Deus abriu as portas, Deus proveu, Deus colocou as mãos naquilo que estava parado na vida dela, aquilo que os advogados conseguiram resolver, Deus resolveu, tomou posse da bênção e está morando na casa nova.
6: É através da campanha, irmãos, não desista da campanha, porque Deus provê mesmo.
0: Essas campanhas são aprovadas por Deus. Deus abençoe, a senhora é prova disso.
6: Eu sou prova disso. Foi sobre a minha casa, né? Que eu consegui o sobrado. Aposentadoria, foi através tudo de campanha aqui na igreja.
0: Glória a Deus. Amém, irmã Cleusa. Que Deus continue honrando a fé da senhora. Cadê as palmas bem fortes? Cadê as palmas com glória a Jesus?

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meus irmãos ou minhas irmãs de fé, povo que acreditam no sobrenatural de Deus, você que é aquela pessoa que não é conformada, aquela pessoa que não é conformada, aquela pessoa que diz assim: eu não nasci para ser um derrotado, um fracassado, não nasci para ser uma vencida, não, eu nasci foi para ser um vencedor, um vencedor. Então é contigo mesmo que eu quero falar agora. Eu quero falar com pessoas corajosas. Eu gosto de desafios. Eu amo desafio. Minha vida sempre foi desafios. Quando Deus me chamou para a igreja, para o ministério, eu encontrei grandes desafios. E sempre eu fui um vitorioso, um vencedor. E agora que eu vou desanimar, depois de tanta experiência na fé, depois de tantos milagres, depois de tantas curas, livramentos, de tanto eu ver Deus operar maravilhas, curar câncer, canceroso, aidético, paralítico, mudo, surdo, cego, eu já vi morto ressuscitar, Deus usando a minha fraca pessoa. Por que que agora eu vou me entregar? Eu vou desfalecer? Não. Eu estou falando isso pensando em você. Você que já venceu tantas, tantas. E agora, você não vai vencer essa lutinha, esse probleminha, essa tribulaçãozinha, hein? Você vai desistir? Você vai desistir? Você vai parar? Você vai entregar para o inimigo a sua vitória, a sua bênção, seu milagre? Depois de você ter conquistado, orado, jejuado, feito tantas campanhas, Deus te abençoando. E agora? Cadê você? Cadê a senhora? Cadê a moça? Cadê o rapaz? Ah, pastor Messias, eu estou em casa parado, eu estou em casa vencido, eu estou em casa derrotado, eu estou em casa sem força para ir para a igreja. O que, que é isso? Pelo amor de Deus, que crente é você? Que homem de Deus é você? Que mulher de Deus é você? Dizendo isto, nesta quarta-feira, aqui na igreja Deus é Santo, 9 da manhã, 3 da tarde, 7 da noite, aqui estaremos na nossa igreja pentecostal Deus é Santo, no nome de Jesus, na Avenida Marechal Floriano Peixoto, 6711, Vila Auer. Nós estaremos desafiando o poder do mal, através do nome de Jesus, através do sangue de Cristo, através da fé, das orações, do jejum, no nome de Jesus. Venha para cá. O teu milagre depende agora é da sua fé. Você tem fé? Você tem vitória. Você tem fé? Você tem milagre. Você tem fé? Você tem algo para contar. Venha para cá. E o seu milagre está te aguardando.

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0: Aproxima aqui, minha madre irmã, o nome da senhora e a bênção.
4: Meu nome é Isabel. Irmãos, vou contar uma bênção do que Deus fez. Sempre fazendo a campanha aqui, que eu nunca perco, né? Sempre faço direto a campanha. E eu estava, há mais de um mês, eu estava orando ao Senhor que eu precisava de uma quantia X. Né? E orando, falei, Senhor, Deus, né, ao término desse propósito, eu gostaria de ter em mãos nessa quantia X. Eu estava pedindo um valor, mas na segunda-feira Deus surpreendeu 4 vezes mais do que eu estava pedindo. E outra coisa também, o meu rádio, já fazia mais de um ano que eu tinha estragado o rádio com CD, e só estava ouvindo o programa pelo celular. Né? Mas eu sempre gosto de ter o radinho, porque eu gosto de ter meus CDs. Eu gosto muito de louvor. Aí também estava orando, já tinha ido em várias lojas olhando, mas o preço estava bem alto. Eu disse, não, esse mês não dá. E isso foi passando quase um mês, aliás, quase um ano. E quando foi domingo retrasado, eu fui fazer uma visita à tarde. Aí a irmã abençoou. Eu gosto muito de louvor. Aí também estava orando, já tinha ido em várias lojas olhando, mas o preço estava bem alto. Eu disse, não, esse mês não dá. E isso foi passando quase.

0: Daí eu peguei e falei assim com o Senhor: Senhor, eu vou fazer essa campanha, Deus proverá, eu vou começar essa campanha. Até o último dia dessa campanha eu quero receber a minha bênção. E no quinto dia da campanha, irmão, eu recebi a minha bênção. Saiu a minha aposentadoria com 7 meses que eu dei entrada, saiu. É a bênção que eu tenho para contar em nome do Senhor Jesus.
1: Diga glória a Deus, igreja. Minha irmã, então a senhora fez um voto com Deus de fazer a campanha aqui, a campanha Deus proverá. E ela fez o voto com o propósito da aposentadoria. Já fazia 7 meses que ela estava aí lutando, tinha dado entrada e não saía, né, minha irmã? Não saía, mas ela começou a campanha e no quinto dia da campanha a bênção já chegou.
0: Já estou aposentada. Agora no dia 25 é só ir receber.
1: Deus proveu.
0: Deus proveu, em nome do Senhor Jesus.
1: Vale a pena vir para cá fazer as campanhas da quarta-feira.
0: Vale a pena, irmão. Vale a pena, muito. A gente fazer um sacrifício, às vezes com chuva, com frio, mas vale a pena.
1: Deus honra.
0: Deus honra a fé da gente, irmão.
1: Glória a Deus. Amém. Palmas para Jesus. Mais forte as palmas para Jesus Cristo, igreja. Glória a Jesus. O nome da senhora?
2: Meu nome é Cleusa. E a bênção que eu vou contar é para a igreja ter mais fé, aumentar a fé da igreja, a igreja do Senhor. Em 2016, fazia 4 anos que eu tinha posto na mão do advogado um dinheiro para receber. E daí, essa campanha que a gente está fazendo agora na igreja, quando era lá no Carmo. Aí eu comecei a fazer lá essa campanha. A irmã falou, se alguém tivesse papel, tivesse na mão do advogado que trazia, daí eu trouxe a pasta e dei para ele orar. Aí, antes de terminar a campanha, eu consegui receber esse dinheiro. Eu morava em 2 pecinhas, assim, eu, meu esposo e meu cunhado. 2 pecinhas, assim, bem, sabe? Só a misericórdia do Senhor. Eu tinha até vergonha de levar as pessoas em casa, na minha casa, assim. Porque se não tinha nem como você receber as pessoas. Dava vergonha, eu trabalhava fora ainda nessa época. E daí eu consegui receber, irmãos, e eu consegui fazer um sobrado, fazer minha casa, através daquele dinheiro que eu recebi.
3: Deus proveu.
2: Deus proveu. Através dessa mesma campanha de 2016 que eu fiz.
1: A igreja estava lá no Carmo ainda, né? Quem lembra da igreja do Carmo? Quando estávamos lá no Carmo, ela fez a campanha com o mesmo tema, Deus proverá. E Deus proveu o dinheiro para a senhora.
2: Deus proveu o dinheiro que eu consegui, a minha casa própria.
1: Esse dinheiro era algo que estava parado, que a senhora não conseguia receber.
2: Consegui receber, estava na mão do advogado. E quem fala que a palavra está escrito, né? O Senhor prepara uma mesa para nós. O Senhor preparou, irmãos, que os vizinhos que moram na casa das caixas, eles nem amizade comigo não tinham. Uma vez uma vendedora foi vender lá. Aí a vizinha falou, a irmã mora ali. Ela virou as costas para mim, porque viu o estado que eu morava. E daí, como Deus preparou uma mesa para mim, uma vez ela chegou na frente e falou, isso aí é seu. Eu falei, é meu. Eu falei, o Senhor preparou para mim.
1: Até então a senhora morava numa casa simples. Alguém olhava assim, não dava nada. Ela era até ignorada, né? Pensa bem. Mas depois que ela tomou posse dessa bênção, que ela recebeu na campanha Deus proverá, hoje ela tem um sobrado. E hoje as pessoas vê e ficam admiradas.
2: Admirada. Até pergunta, você mora aí? Eu falo, sim, é meu. Mas seu? Meu. O Senhor me preparou tudo.
1: Mas menos assim, como que você conseguiu isso, né? Até um tempo atrás você morava numa casinha simples, né? Eu me dizia. E agora você mora no sobrado, como que isso aconteceu? Deus abriu as portas, Deus proveu, Deus colocou as mãos naquilo que estava parado na vida dela, aquilo que os advogados conseguiram resolver, Deus resolveu, tomou posse da bênção e está morando na casa nova.
2: É através da campanha, irmãos, não desista da campanha, porque Deus provê mesmo.
1: Essas campanhas são aprovadas por Deus, Deus abençoe, a senhora é prova disso.
2: Eu sou prova disso. Foi sobre a minha casa, né? Que eu consegui o sobrado, aposentadoria, foi através tudo de campanha aqui na igreja.
1: Glória a Deus. Amém, irmã Cleusa. Que Deus continue honrando a fé da senhora. Cadê as palmas?

Oh, meus irmãos, oh, minhas irmãs de fé, povo que acreditam no sobrenatural de Deus. Você que é aquela pessoa que não é conformada. Aquela pessoa que não é conformada. Aquela pessoa que diz assim: eu não nasci para ser um derrotado, um fracassado. Não nasci para ser uma vencida. Não, eu nasci foi para ser um vencedor. Um vencedor. Então, é contigo mesmo que eu quero falar agora. Eu quero falar com pessoas corajosas. Eu gosto de desafios. Eu amo desafio. Minha vida sempre foi desafios. Quando Deus me chamou para a igreja, para o ministério, eu encontrei grandes desafios. E sempre eu fui um vitorioso, um vencedor. E agora que eu vou desanimar, depois de tanta experiência na fé, depois de tantos milagres, depois de tantas curas, livramentos, de tanto eu ver Deus operar maravilhas, curar câncer, canceroso, aidético, paralítico, mudo, surdo, cego. Eu já vi morto ressuscitar. Deus usando a minha fraca pessoa. Por que que agora eu vou me entregar? Eu vou desfalecer? Não. Eu estou falando isso pensando em você. Você que já venceu tantas, tantas. E agora, você não vai vencer essa lutinha, esse probleminha, essa tribulaçãozinha, hein? Você vai desistir? Você vai desistir? Você vai parar? Você vai entregar para o inimigo a sua vitória, a sua bênção, seu milagre? Depois de você ter conquistado, orado, jejuado, feito tantas campanhas, Deus te abençoando. E agora? Cadê você? Cadê a senhora? Cadê a moça? Cadê o rapaz? Ah, pastor Messias, eu estou em casa parado. Eu estou em casa vencido. Eu estou em casa derrotado. Eu estou em casa sem força para ir para a igreja. Que é isso? Pelo amor de Deus, que crente é você? Que homem de Deus é você? Que mulher de Deus é você? Dizendo isto, nesta quarta-feira, aqui na igreja Deus é Santo, 9 da manhã, 3 da tarde, 7 da noite, aqui estaremos na nossa igreja pentecostal Deus é Santo, no nome de Jesus, na Avenida Marechal Floriano Peixoto, 6711, Vila Auer. Nós estaremos desafiando o poder do mal, através do nome de Jesus, através do sangue de Cristo, através da fé, das orações, do jejum, no nome de Jesus. Venha para cá. O teu milagre depende agora é da sua fé. Você tem fé? Você tem vitória. Você tem fé? Você tem milagre. Você tem fé? Você tem algo para contar. Venha para cá e o seu milagre está te aguardando.

0: Ó meus irmãos, ó minhas irmãs, eu quero cumprimentar a todos com a paz do Senhor Jesus. Eu quero dizer para os irmãos que nesta quarta-feira aqui nós estaremos numa quarta-feira de desafio, uma quarta-feira conquistando o impossível pela fé, conquistando o sobrenatural de Deus e vivendo a fé. Muitas pessoas não sabem o que é viver a fé, usar a fé, viver pela fé. As pessoas acham que viver pela fé é viver sem nada. Fulano está vivendo pela fé porque não tem nada. Não, não é isso não. Não é isto. Viver pela fé é viver na confiança em Deus. E como a Bíblia diz, mas o justo viverá pela fé. E nesta quarta-feira, às 9 da manhã, às 3 da tarde e 7 da noite, nós estaremos buscando em Deus o material. Buscando em Deus o material. Buscando um bom emprego. Buscando uma casa boa. Buscando ter a sua empresa, o seu negócio, sua independência. Buscando em Deus aquilo que Deus tem para nós. Nós não estamos fazendo nada mais, nada menos do que é o nosso direito, do que são os nossos direitos. A pedir para Deus, a buscar em Deus, não é exigir, mas é reivindicar em Deus os nossos direitos. Pois ele diz: clama a mim, responder-te-ei e anunciar-te-ei coisas grandes e firmes que não sabes. Nesta quarta-feira, às 9 da manhã, às 3 da tarde e 7 da noite. Essa quarta-feira é dia 9. 9 de setembro, aqui na Igreja Deus é Santo, na Avenida Marechal Floriano Peixoto, 6711, aqui no Aura. Em nome de Jesus, eu, pastor Messi, estarei às 9 da manhã e 7 da noite. O pastor Jefferson vai estar às 3 da tarde. Nós vamos estar usando a fé, usando o nome de Jesus, porque ele diz que tudo que nós pedir em seu nome, ele fará, para que o Pai seja glorificado no Filho. Mas nós temos que ter a fé, nós temos que fazer alguma coisa para isso acontecer. Nesta quarta-feira, 9 da manhã, 3 da tarde e 7 da noite. Igreja Pentecostal Deus é Santo, Avenida Marechal Floriano Peixoto, 6711, aqui no Aura. O que nós vamos ouvir agora é depoimento de prosperidade. Eu não vejo mais ninguém falar em prosperidade. Eu não vejo mais falar em prosperidade. É só luta, prova, tribulação. Mas vamos agora ouvir prosperidade. Quem está falando?
1: Aqui é a Rejane.
0: Fala, minha irmã.
1: Irmã, a benção grande foi a casa própria.
0: A casa própria?
1: É, Deus deu um apartamento para mim.
0: Mas como foi isso?
1: Foi uma revelação que o Senhor tinha feito há 3 anos atrás, eu da fé. E daí, irmão, Deus me deu ele com a prestação bem baixinha, irmão, que nem é prestação.
0: Meu Deus. Ainda mobiliado. Meu Deus. O Senhor ganhou uma casa com os móveis dentro.
1: Isso, irmão. É só a mão de Deus mesmo.
0: Foi revelada.
1: Foi.
0: Como é que foi a revelação?
1: Não, é que eu tinha ido com a minha filha há 3 anos atrás, aí na igreja, aí numa quarta-feira também. E o Senhor tinha revelado, eu mais duas pessoas, que Deus ia me dar casa própria. Daí, pois deu, irmão.
0: Hoje o senhor tem uma casa própria. A senhora veio na quarta-feira, foi revelada que Deus ia lhe dar uma casa própria.
1: Isso, irmão. E daí Deus, como diz ditado, que às vezes o inimigo luta, né, irmão? Mas eu, na fé, irmão, acreditava que Deus era Deus e Deus tipo, era dono da hora da prata e a casa seria minha. Pois foi no lugar bom e na avenida, irmão.
0: Quanto a senhora paga hoje de prestação dessa casa?
1: R$ 73.
0: Não, irmã, então você não paga. R$ 73?
1: É verdade, irmão. Posso até levar o papel lá para o senhor ver a taxa. R$ 73.
0: E o que vale essa casa hoje?
1: Ah, tá. No valor de água, eu não dou o apartamento por menos de 150 mil.
0: Meu Deus do céu, irmã! R$ 70 ela paga por mês e o apartamento custa R$ 150.
1: Eu não dou, irmão, por 150 mil.
0: 150 mil reais?
1: Não dou, porque eu moro na avenida, irmão.
0: Isso aí é milagre.
1: É milagre.
0: Isso aí é milagre, irmãos. Ouvinte, isso é milagre.
1: Ninguém acredita, irmão. Quando eu falo, ninguém acredita.
0: Milagre é sim. Milagre é desse jeito.
1: Esse é milagre, irmão.
0: A senhora mora onde?
1: Eu moro aqui no Ganchinho, irmão, na avenida, na Eduardo Pinto da Rocha.
0: Meu Deus do céu.
1: Eu moro bem de frente do tubo.
0: E agora você tá vindo na quarta-feira aqui fazer outra campanha?
1: Eu tô fazendo agora essa campanha em favor da minha casa na justiça.
0: Pode?
1: Tenho certeza que eu vou receber.
0: Pode contar a vitória.
1: Eu
0: Pode
1: tenho
0: contar.
1: Certeza.
0: Pode contar.
1: Não só eu tô indo, como tô levando gente, irmão.
0: E todo esse povo vai ser alcançado na quarta-feira aqui, em nome de Jesus.
1: Eu creio, irmão, que a minha Deus está bem pertinho.
0: Graças a Deus. O nome da senhora é?
1: Rejane.
0: Deus te abençoe e te dê vitória em nome
1: Amém.
0: De Jesus.
1: Pai, irmão.
0: Paz do Senhor.
2: É que eu tinha uma casa para alugar e reformei a casa e estava com mais de 8 meses que eu esperava alguém para alugar a casa e ninguém queria. Parecia uma maldição. Eu cheguei aqui na igreja, eu ouvi os irmãos falando em propósito, porque lá na minha igreja não existe essas coisas. Aí eu digo, então vou pegar um propósito para ver se vai aparecer alguém para alugar a casa. Aí peguei o propósito e orei a Deus orei pedindo a Deus que viesse uma pessoa boa para alugar a casa, que o dízimo eu daria, trazia aqui na igreja Deus é Santo. Irmão, na mesma semana apareceu 3 pessoas e o primeiro alugou.
3: Peraí, 8 meses. Oito meses da casa fechada, o irmão não conseguia encontrar ninguém para alugar a casa. Chegando aqui, fez um propósito com Deus e na mesma semana apareceu 3 pessoas.
2: Mas o primeiro alugou, daí os outros eu dispensei. Olha, irmão, se eu tivesse 3 casas, eu tinha alugado as 3. Graças a Deus, aí eu trouxe o dízimo domingo passado, quarta-feira passada eu já trouxe o dízimo. E não só o dízimo do primeiro aluguel, enquanto a casa estiver alugada, eu vou trazer o dízimo aqui, em nome de Jesus.
3: Depois do propósito que fez de trazer o dízimo nesta igreja, se Deus abençoasse, se Deus mandasse alguém para alugar a casa, na mesma semana apareceu 3 pessoas, depois do propósito. Então esses propósitos que são feitos aqui na Deus é Santo, vale a pena fazê-los?
2: Vale a pena fazer.
3: Deus responde. Abençoado.
2: Graças a Deus.
3: Casa alugada.
2: Casa está alugada. Uma pessoa maravilhosa. São crentes as pessoas, né? Então, era isso que eu pedi, irmão. Que quando aparecesse uma pessoa para não me incomodar. Porque a casa é próximo da minha e tem pessoas que querem usar som até umas horas da noite. Então, isso é o que eu pedia para Deus. Nem que demore a aparecer, mas quando aparecer, que seja uma pessoa boa. E realmente Deus fez tudo quanto que eu precisava. Uma pessoa crente, pessoa maravilhosa, né?
3: E tudo aconteceu depois do propósito feito nessa igreja.
2: Isso, porque eu não, na minha igreja não tem esse negócio de propósito. Eu pedi a Deus, mas quando cheguei aqui, eu vi os irmãos falando, faça um propósito. Eu digo, então eu vou levar e vou aplicar no negócio do aluguel, que está amarrado, ninguém quer alugar essa casa. Né? Uma casa boa, irmão, reformei a casa toda nova, bonita, né? Portão de correr, tudo legal. Mas eu não sei o que tinha aqui, ninguém iria a casa. Mas quando eu fiz o propósito, não demorou 15 dias, apareceu primeiro a família que alugou, e depois mais duas famílias, e graças a Deus, as bênçãos é maravilhosa.
3: Amém. Palmas para Jesus.
0: Graças a Deus. Ouvintes, estamos aqui nos estúdios da Igreja Deus é Santo com um irmão que está conosco e vai contar um grande milagre que aconteceu na vida dele depois que ele entrou conosco na quarta-feira. Meu irmão, seu nome?
4: Elmo.
0: Conte a bênção.
4: É, eu, depois que eu passei a fazer essa campanha na quarta-feira, eu recebi grande vitória. Estava com o sobrado meio enrolado e graças a Deus eu consegui pegar uma chácara com alqueire pouco ali na Ecoville. É uma posse, mas uma posse que eu tô arrumando ela. E outra coisa, mais uma casinha que eu estava querendo pegar ali pro lado de Guaratuba e consegui. Tudo nessa campanha da quarta-feira. Então eu espero que os irmãos venham fazer essa campanha, para que é uma bênção. Aqueles que estão com o documento atrasado, que estão aí precisando de uma casa, precisando aí de uma prosperidade, vamos supor aí uma aposentadoria que está demorando, então venha fazer essa campanha, irmão, que é uma grande bênção.
0: O que que vale hoje esta chácara de um alqueire e meio, que tem uma mansão dentro desta chácara? O que que vale hoje esta mansão, esta chácara?
4: Ó, eu acredito que eu tô mais ou menos uns 600 mil, porque eu tô documentando ela também, né? Vou gastar um pouquinho, mas vou documentar ela, que é uma posse, mas eu tô arrumando ela. E a casa da praia, bem arrumadinha, documentadinha, mais uns 200 mil. Então, eu acho que foi uma grande vitória para quem tava com sobrado enrolado. Foi uma grande bênção, que eu nunca pensei que eu ia... Mas aqui na Igreja Deus é Santo, eu consegui tudo isso aí e vou continuar essa campanha de quarta-feira. Em nome de Jesus. E eu espero que os irmãos venham. Não fiquem em casa só no, escutando rádio, não. Venha na campanha, que vocês vão levar a vitória. Quem, não, quem paga aluguel, pessoa que está pagando aluguel, dívida no banco... Então, os irmãos que venham e venham correndo, os três horários.
0: Às 9, às 3, às 7 da noite.
4: Às 7 da noite.
0: Quer dizer que a sua casa lá, sua chácara, vale 600 mil.
4: 600 mil. Daí pra cima. É, daí depois se eu documentar ela certinho agora, que eu já estou mexendo com os papel, aí já vai para 1 milhão, né?
0: Tudo dentro da campanha da prosperidade da quarta-feira.
4: Tudo na campanha da prosperidade da quarta-feira. É uma bênção e eu espero que essa igreja fique super lotada. Não fica esperando em rádio, escutando só em rádio, não. Venha fazer essa campanha, venha com propósito. Venha com propósito que o pastor tá pelejando, monte, oração e buscando mesmo. Porque eu depois, ó, eu já tenho um monte de tempo no outra denominação aí, ó. E sei lá, eu aqui com um mês aí, eu já recebi uma grande vitória. Eu espero que os irmãos venham. Vem e faça essa campanha. Em nome de Jesus. Um mês e pouco.
5: Já conseguiu dois imóveis?
4: Já consegui dois imóveis.
5: Falando de 800 mil.
4: É, 800 mil.
5: Dois imóveis.
4: Os dois imóveis, 800 mil.
5: Como você conseguiu isso? Milagre de Deus, de fé,
4: oração. Fé, oração, jejum, de madrugada, orando, buscando aqui na igreja. Então eu não perco. Eu venho todo. O dia que eu não venho num dia, eu venho no outro. Eu não perco. Divina na igreja, não vem direto.
5: Quarta-feira tá aqui.
4: Quarta-feira continua na campanha. Não faz. Se eu não vim de manhã, eu venho de tarde ou à noite. Eu moro, tô morando agora no do Tatuquara.
0: Tá aí o testemunho do irmão Elmo. Entrou na campanha da quarta-feira. Um mês e meio de campanha, já conseguiu coisas que há muitos anos não conseguia. Olha, ouvintes, isso aqui é milagre. É mistério, é bênção. Então, nesta quarta-feira, 9 da manhã, 3 da tarde, 7 da noite, nós estamos aqui esperando, confiando e batalhando, pelejando no Deus que é poderoso para cumprir os nossos sonhos, realizar o nosso desejo.

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5: Meus amados e queridos ouvintes, olha o que Deus está fazendo na campanha da quarta-feira da prosperidade, aqui com o pastor Darcy Messias. Preste atenção, minha irmã, o nome da senhora?
6: Zuleide Ávila do Santo.
5: O que que a senhora recebeu aqui na campanha da quarta-feira?
6: Na segunda vez que eu vim aqui, eu fui no banco para ver um dinheiro e estava a mais na minha conta, R$ 2.528 a mais.
5: Quer dizer que apareceu na conta da senhora?
6: R$ 2.528.
5: R$ 2.528. A senhora não sabe de onde que veio esse dinheiro?
6: Não sei. Quando passou assim, eu me surpreendi também, fiquei depois, não.
5: Foi um milagre.
6: Fiquei sem palavras, é um milagre.
5: A senhora está na campanha da prosperidade.
6: Da campanha da prosperidade.
5: Na quarta-feira.
6: Na quarta-feira.
5: Segunda vez que a senhora veio aqui, apareceu na conta da senhora esse dinheiro.
6: Apareceu. Quando fui ver um resultado, era outra, dobrou.
5: Ficou feliz?
6: Fiquei feliz.
5: Alegre?
6: Alegre.
5: Meu Deus, como pode a senhora ouvir aqui o programa, ouvir as pessoas contar, mas na vida da senhora nunca tinha acontecido um milagre desse?
6: A primeira vez. Nunca
5: primeira contei. Vez?
6: Primeira vez. Ou, antes de eu vir aqui, sempre lá, sempre está faltando, que nem o pastor pregou hoje, né? Mas eu surpreendeu, né? Porque estava mais.
5: Agora está sobrando.
6: Tá.
5: Deus colocou na conta da senhora quanto mesmo?
6: R$ 2.528.
5: Vale a pena fazer a campanha na quarta-feira?
6: Vale a pena, não vou desistir, vou sempre fazer direto.
5: Vai continuar?
6: Vou continuar, não vou desistir.
5: Está na fé na campanha?
6: Estou na fé, é.
5: Tá vendo aí, meus irmãos, como vale a pena fazer a campanha da prosperidade da quarta-feira? Qual é a palavra da senhora para as pessoas que estão em casa agora, escutando o programa de rádio?
6: Que venha para a igreja fazer a campanha, que a bênção é certa.
5: É certa?
6: É certa.
5: A senhora é testemunha disso?
6: Sou testemunha disso.
5: A senhora veio para a campanha, segundo dia já tem testemunho para contar?
6: Tem testemunho para contar, uma bênção.
5: A senhora mora onde?
6: Pinhais, Vargem Grande e Pinhais.
5: Tá feliz?
6: Tô feliz.
5: Deus abençoe a senhora pelo seu testemunho.
6: Amém.
5: Tá aí, meus irmãos e ouvintes, é a campanha da quarta-feira, Deus operando esses milagres.
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2: Como a irmã se chama?
8: Cleide Aparecida Kaiser.
2: Conta a bênção recebida.
8: É que eu estou fazendo a campanha da prosperidade e comecei a mês de agosto. E eu não era nem crente ainda, né? E vivia pedindo, oh meu Deus, prepara uma, abre as portas de serviço do meu esposo fixo, né?
2: Há quanto tempo ele trabalhava assim?
8: Ah, uns 4 anos. Uns 4 anos mais ainda. E daí eu chegava ao final do ano fraquejava o serviço. Chegava ao final do ano sempre sem nada, né? Daí eu falei, oh meu Deus.
2: Sempre passando dificuldade sempre financeira. Sempre passando
8: dificuldade. Daí eu comecei a fazer essa campanha. Às vezes não tinha nem o dinheiro para vir.
2: Nem dinheiro pra vir,
8: às vezes.
2: Quando começou a campanha da prosperidade, era católica.
8: Era católica daí. E eu daí trazia a carteira minha e a dele. E hoje, graças a Deus, eu trago só a minha, pra Deus abrir as portas, que Deus abriu as portas, serviço pra ele. Maravilhoso, só agradeço a Deus, viu? E pra que... E agora Deus chamou ele pra casa dele, tava junto comigo na igreja. Depois, acho que Deus esperou eu servir a ele, né?
2: Até sem ele. Dinheiro a senhora vinha pra igreja?
8: Não tinha nem dinheiro, só tinha dinheiro da passagem.
2: Da passagem.
8: Tinha que emprestar, hein?
2: Emprestava pra vir na igreja.
8: Isso, e daí eu peguei emprestava e vim. Aí hoje mesmo eu tava ali sentadinha falando, oh meu Deus, ó, vim com duas carteiras no começo da campanha e hoje tô vindo só com a minha, mas ó, agradeço Deus e abrir as portas serviço pra ele, né?
2: Seu esposo, ele passou 4 anos assim, aquele trabalho. Uma hora tem, uma hora não tem.
8: Uma hora tinha, outra hora não tinha, e hoje deu, né? Daí aí.
2: Faltava mantimento na sua casa?
8: Às vezes chegava até faltar, viu? Aí agora.
2: Faltava dinheiro, faltava mantimento.
8: Dinheiro, as coisas para as crianças, né? Que a gente...
2: Dificuldade financeira
8: isso,
2: tinha?
8: Isso, bastante.
2: E depois que a irmã começou a fazer a campanha da prosperidade, mudou a sua vida?
8: E mudou, porque daí sim eu fui ver como Deus é maravilhoso, te aceitei Deus e agora quero ver agora no próximo batismo descer as águas.
2: Esse Jesus é maravilhoso.
8: Mais maravilhoso mesmo.
2: Hoje tem prosperidade.
8: Graças a Deus.
2: Não falta mais nada na sua casa.
8: Nada.
2: Tudo isso através da campanha da prosperidade.
8: Isso da campanha da prosperidade.
2: A senhora mora onde?
8: Moro em Colombo.
2: Seu nome?
8: Cleide Aparecida Kaiser.
6: Graças a Deus eu recebi uma bênção que eu, muito tempo que eu estava fazendo a aposentadoria. E graças a Deus, agora, esse mês que passou agora, deu a confirmação da aposentadoria, graças a Deus. Não saí, tinha muitos anos mesmo, mais de 10 anos. Deus abriu as portas que agora já confirmou a minha aposentadoria, graças a Deus. Eu agradeço a Deus, o Pai, o Filho, o Espírito Santo, o Rei Jesus. E Deus abençoou que confirmou a minha aposentadoria. Glória a Jesus. Contente, feliz e contente que meu Jesus deu saúde para meu filho e vai confirmar cada vez mais com saúde. De toda a minha familinha de Jesus. É Maria Madalena de Jesus.

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0: O Senhor te abrirá o seu bom tesouro, o céu, para dar chuva à tua terra no seu tempo e para abençoar toda a obra das tuas mãos. Deuteronômio 28, 12.
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0: 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Provérbios 10, 22.
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0: Aproxima aqui, minha amada irmã, o nome da senhora e a bênção.
4: Meu nome é Isabel. Irmãos, vou contar uma bênção do que Deus fez. Sempre fazendo a campanha aqui, que eu nunca perco, né? Sempre faço direto a campanha. E eu estava, há mais de um mês, eu estava orando ao Senhor que eu precisava de uma quantia X. Né? E orando, falei, Senhor, Deus, né, termino desse propósito, eu gostaria de ter em mãos nessa quantia X. Eu estava pedindo um valor, mas na segunda-feira Deus surpreendeu 4 vezes mais do que eu estava pedindo. E outra coisa também, o meu rádio, já fazia mais de um ano que eu tinha estragado o rádio com CD, eu só estava ouvindo o programa pelo celular, né? Mas eu sempre gosto de ter o radinho, porque eu gosto de ter meus CDs, eu gosto muito de louvor. Aí também estava orando, já tinha ido em várias lojas olhando, mas o preço estava bem alto. Eu disse, não, esse mês não dá. E isso foi passando quase um mês, aliás, quase um ano. E quando foi domingo retrasado, eu fui fazer uma visita à tarde, aí uma irmã abençoada me deu um radinho pequeno, a AM/FM. E quando foi quinta-feira passada, eu ganhei outro rádio CD, né, rádio com CD. Então, louvo a Deus, porque Deus, ele nos surpreendeu.
0: Tudo é bênção.
4: Para mim, tudo é bênção.
0: Eu vou dar a campanha para quarta-feira, igreja. Ela vai na campanha da providência, hein, minha irmã? Então, eu vou precisar de um valor e não pediu a
5: sua participação, porque Deus tem vitória e bênçãos nas nossas vidas, em nome de Jesus. Ao lado também o QR Code do aplicativo 24 horas no ar, que você pode conosco aí acompanhar esta programação feita para a sua vida espiritual ser elevada em nome de Jesus.

0: é isso mesmo, meus queridos irmãos. Vamos ver os nomes dos irmãos que estão aqui conosco. O Luiz Henrique de Moraes, primeiro a chegar, Deus abençoe. A irmã Nádia Ribeiro de Tibagi, Deus abençoa. O Luiz Henrique está pedindo oração por toda a família. Vamos orar pela família, Deus vai dar vitória. Em nome de Jesus. O Luiz Henrique, que é obreiro ali, aqui da Igreja Deus é Santo, ali da região do SIC, Deus abençoe. A irmã Isailda Silva está aí conosco, vamos orar. Deus vai repreender a ansiedade, opressão, pressão alta, Deus vai dar vitória. Irmã Janice Esté conosco, Deus abençoe, irmã Janice. Vamos orar, Deus vai entrar com a providência, ela é de Porto Alegre, Rio Grande do Sul, e está nos acompanhando. Irmão José Souza também, do Rio Grande do Sul, Barão do Triunfo. Deus abençoe os irmãos aí, gaúchos, né? Gaúchos que estão nos acompanhando. A irmã Marinalva Santos, Pai do Senhor Jesus, sempre conosco nas orações. Deus abençoe a irmã Marinalva. Irmã Marinalva é de Minas Gerais, né? Irmã Margarete Goulart, Pai do Senhor, seja bem-vinda. A irmã Zilda deixando os nomes para oração. Daí a irmã Janaína, Buckner. Deus abençoe a irmã Janaína. Deus abençoe a família, irmão Daniel, Danielzinho, enfim, toda a família, em nome de Jesus. Que benção, irmão Geralcária. Tá aí a irmã Robilene Catarina de Almeida, Pai do Senhor Jesus, que Deus abençoe, seja bem-vindo, em nome de Jesus. Irmã Nádia Ribeiro, porta aberta, trabalho, Kleber, por casamento, Jennifer, cura de câncer de Daniel e toda a família. Vamos orar, irmã Nádia, Deus vai dar vitória, em nome de Jesus. Irmã Robilene pedindo oração pelas filhas, Deus vai entrar com a providência. O irmão Renan pedindo pela mãe, oração pela mãe e por José Augusto. Deus vai fazer a obra, irmão Renan. Ora conosco aí com fé. Ora com fé, que Deus tem vitória para nós. Irmã Lourdes Mota, Deus abençoe. Porto Alegre, Conceição Siqueira de Apiaí, São Paulo. Rubilene Catarina, Deus abençoe. Nádia Ribeiro, Nilson Silva de Terra Roxa, deixando pedido de oração por vida financeira, sentimental, enfim, Deus vai dar vitória. Deixa eu ver, Esté Souza de Ponta Grossa, Deus abençoe. Irmãos do Facebook aqui também, irmã Silvana Cavalheiro do Capão Rasco em Curitiba, irmã Fátima Xavier, Deus abençoe, irmã Fátima. Irmão Renato Tavares, Deus abençoe. Causa jurídica, família e trabalho e saúde, vamos orar, irmão Renato, Deus vai dar vitória. A irmã Sheila Repolho está nos acompanhando de Belém do Pará, Deus abençoe, seja bem-vinda, irmã Sheila, vamos orar, vai dar vitória em nome de Jesus. É a primeira vez, né, irmã? Deixa eu ver quem mais. Irmão Renato Tavares, irmã Silvana Cavalheiro, irmão Renato pediu oração, né, colocou os nomes, vamos orar. Irmã Silvana também deixou aí os nomes para oração e vamos clamar a Deus. Deixa eu ver quem mais. Maria Helena da Silva, Deus abençoe. Irmã Soliane Martins, Deus abençoe também. Todos os nomes que a irmã colocou. Olha, tem muitos nomes, família grande. Bastante gente aí, irmã Soliane Martins, vamos orar. Deus vai dar vitória a ela, que é de Guarapuava, Paraná. Deus abençoe, irmã Marli Ferreira. Vamos orar, irmã Zilda, irmã Esté Souza, Nilson. Enfim, todo o povo de Deus que está aí na fé, para orar, e Deus vai recompensar, irmãos. Deus é Deus para recompensar, Deus é Deus para entrar com a providência e para fazer a grande obra aqui na oração com o pastor Messias. Estamos aqui na fé para orar com o pastor e Deus vai fazer a obra em nome de Jesus. Deus vai entrar com a providência e a misericórdia de Deus vai fazer a obra. Com todos, o pastor Messias, meus irmãos.
1: Ô, meus irmãos, calma sobre nós, por favor. Gentileza. Graças a Deus. Meus irmãos, vamos orar ao nosso Deus. Paz do Senhor Jesus. Eu não sei quantas orações aqui, Celestial. Meio-dia 2. Oremos ao Deus que responde o clamor.

Graças a Deus, grande Deus e Pai, em nome de Jesus Cristo Salvador, Senhor dos Exércitos, Senhor grande e poderoso na guerra e na batalha, o Deus de Israel, o Deus de vitória, o Deus de Davi, o Deus de Samuel, de Elias, o Deus de guerra, de batalha, o Deus que deu vitória ao seu povo e dá vitória ao seu povo até hoje, na guerra contra o mal, na guerra contra Satanás, contra os demônios, contra as legiões, contra as castas, contra as potestades, os principados. Meu Deus, visita agora, visita os irmãos, visita as irmãs, visita a igreja, visita o teu povo, encorajando, animando, alegrando, fortalecendo, para vencer essa batalha, para vencer essa guerra, para vencer essa peleja. Meu Deus da glória, meu Deus poderoso e santo, em nome de Jesus, em nome de Jesus, em nome de Jesus, em nome de Jesus, em nome de Jesus, em nome de Jesus, nós decretamos a nossa vitória pelo poder do nome e do sangue de nosso Senhor e Salvador Jesus Cristo. Meu Deus, eu preciso que hoje uma força, de uma fortaleza, de um ânimo, de uma coragem nos nossos corações. Meu Deus, eu preciso de alegria, de força e poder nos corações, na mente. Meu Deus, o Senhor que disse, tem de bom ânimo. O Senhor que disse, tem de bom ânimo. Meu Deus, então produza esse bom ânimo dentro de nós. Meu Deus, se é que eu estou sabendo pedir, o Senhor que diz, esforça-te, parece que o esforço não vem de Deus, é da nossa parte, parece que o bom ânimo não é do Senhor, é da nossa parte, é nós que temos que se esforçar, é nós que temos que ter bom ânimo. Meu Deus, é nós que temos que olhar para frente, Senhor da glória, não olhar para a direita, para a esquerda. Meu Deus, para que o Senhor seja conosco, meditar no livro de Deus, ó Senhor, todos os dias, todas as horas, ó glória, ó glória, ó glória, ó glória, ó glória, ó glória, ó glória, ó glória, ó glória, ó glória, ó glória, ó glória, Senhor Deus poderoso, Senhor Deus, em nome de Jesus, meu Deus, em nome de Jesus, meu Deus, em nome de Jesus, meu Deus, Pai da glória, Pai santo e poderoso, Pai querido e amado, meu Deus, em nome de Jesus, meu Deus, em nome de Jesus, meu Deus, em nome de Jesus, em nome de Jesus, em nome de Jesus, cobre-nos com teu sangue, cobre-nos com teu sangue, cobre-nos com teu sangue, cobre-nos com teu sangue, meu Deus, cobre-nos com teu sangue, cobre-nos com teu sangue, o sangue da purificação, o sangue do perdão, o sangue do perdão, meu Deus da glória, meu Deus poderoso, meu Deus santo, meu Deus bendito, meu Deus amado, Senhor da glória, em nome de Jesus, em nome de Jesus, em nome de Jesus, em nome de Jesus, Senhor dos Exércitos, Senhor da glória, visita cada irmão, cada irmã, cada obreiro, cada obreira, cada pastor, cada dirigente, visita cada esposa, meu Deus, cada filho e filha, Senhor da glória, em nome de Jesus, meu Deus, em nome de Jesus, em nome de Jesus, em nome de Jesus, em nome de Jesus, em nome de Jesus, meu Deus, visita agora cada obreiro, cada dirigente, meu Deus, cada pregador, pregadora, cada pessoa que frequenta a nossa igreja,
cada pessoa que ora conosco nas lives, meu Deus, que ora conosco no aplicativo, Senhor da Glória, em nome de Jesus, agora, meu Senhor, agora, meu Deus, por bondade, por misericórdia, por compaixão, por piedade, Senhor da Glória, visita, meu Deus, essa pessoa que está doente, está enferma, que está precisando de uma cura, precisando de uma bênção, precisando de um milagre de cura, em nome de Jesus agora, Senhor dos Exércitos, meu Deus, e meu Pai, Senhor querido e amado, meu Deus, coloca na minha cabeça, coloca na minha mente, na minha alma, coloca no meu entendimento, no meu coração, a sabedoria de Deus, o poder de Deus, a fé, a unção, a autoridade de Deus, meu Deus, da glória, meu Deus poderoso e santo, meu Deus amado, meu Deus bendito, Senhor da glória, coloque em nosso coração aquilo que nós não temos, aleluia, aquilo que é divino, aquilo que vem de Deus, aquilo que nós não temos de nós mesmos, que nós não produzimos de nós mesmos, Senhor da glória, em nome de Jesus, em nome de Jesus Cristo Salvador, Senhor dos Exércitos, Senhor bendito e amado, Deus, Deus de Abraão, Deus de Isaac, Deus de Israel, Deus Pai, Filho e Espírito Santo, meu Deus, eu estou precisando de algo, meu Deus, a minha alma está precisando de algo, meu Deus, a minha vida precisa da tua presença, do teu Espírito Santo, meu Deus, a minha alma está vazia, meu coração está vazio, meu entendimento está vazio, eu preciso ser preenchido aqui agora, e eu não tenho, de mim mesmo eu não posso produzir, meu Deus, a minha alma está vazia, meu coração está vazio, meu entendimento está vazio, eu preciso ser preenchido aqui agora.

partir de algo. Eu preciso. Meu Deus, eu sou pobre, pobre e necessitado, mas é o Senhor que cuida de mim. Meu Deus, Senhor, faz eu sentir isso no meu coração, a necessidade de Deus na minha vida. Faz o povo sentir a necessidade de Deus na vida. Meu Deus, para o homem não parar, para o homem não desistir. Oh, glória, para o homem reconhecer que o homem sem Deus não é nada, que nós sem Deus, sem a tua presença, nós não somos nada, mas nada, nada, nada, nada, nada. Meu Deus, quantas vezes eu já vi aquela pessoa soberba, aquela pessoa que não respeita ninguém, cheia de vanglória, de exaltação, que confia em si mesmo, no seu dinheiro, que confia na sua capacidade, que confia no seu conhecimento, na sua fama, e de repente ele está caído, vencido pela depressão, vencido pelo câncer, vencido pela obra maligna. Meu Deus, como homem, como nós, o ser humano, nós somos carentes de Deus. Meu Deus, por isso que Davi disse, sou pobre e necessitado. Davi tinha ouro, Davi tinha prata, Davi tinha toneladas de ouro, e Davi dizia, sou pobre e necessitado. Meu Deus da glória, Espírito Santo, meu Jesus, me ajuda, ajuda os irmãos, ajuda as irmãs, ajuda o teu povo, meu Deus. Meu Deus, ajuda a tua igreja, ajuda os teus servos, meu Deus, ajuda, meu Deus, ajuda, meu Pai, ajuda, Senhor, ajuda, em nome de Jesus Cristo, Salvador, meu Deus da glória, meu Deus poderoso e santo, meu Deus bendito, meu Deus amado, Senhor dos exércitos, toca agora, toca na nossa alma, toca na nossa alma, curando a nossa alma, cura a nossa alma, cura, meu Deus, o nosso interior, cura o nosso coração, cura a nossa mente, cura o nosso espírito, cura, meu Deus, cura o vazio da nossa alma, meu Deus da glória, mostra a nós o caminho da vitória, o caminho do vencedor, meu Deus, faz nós enxergar, faz nós ver, meu Deus, faz nós enxergar o caminho da derrota e o caminho da vitória, o caminho da morte e o caminho da vida, caminho do inferno e o caminho do céu. Faz nós enxergar, faz nós ver, toca num povo, faz, meu Deus, um povo, faz um povo seu, zeloso, especial, de boas obras. Meu Deus, faz nós entender que com o Senhor é só lucro, com o Senhor não há prejuízo. Faz nós entender isso, que quanto mais nós esforçar na tua presença, mais nós vamos receber, mais nós vamos receber, meu Deus, porque o Senhor diz na tua palavra que o seu galardão, o vosso galardão está contigo para dar a cada um segundo as suas obras. Meu Deus, ajuda nós, tenha misericórdia de nós, cobre nós com teu sangue, cobre nós, meu Deus, cobre nós com a riqueza de Deus, a riqueza divina, a riqueza espiritual, a riqueza celestial, a riqueza da sabedoria, a riqueza da inteligência, a riqueza da capacidade que vem de Deus. Ô glória, Senhor da glória, salva as almas, meu Deus salva, meu Deus salva, meu Deus salva, arranca o homem do pecado, arranca o homem e a mulher do pecado, das garras de Satã, das garras do diabo, das garras do maligno, das garras do adversário, das garras do adversário. Meu Deus, meu Jesus amado, meu Jesus santo e poderoso, arranca essa mulher, esse homem, arranca esse senhor, essa senhora, arranca esse jovem das garras do diabo, arranca ele das garras do inimigo. Meu Deus, Senhor, essa pessoa que está afastada, desviada do evangelho, parada, essa pessoa que caiu, que fracassou, essa pessoa, meu Deus,

que não levantou mais. Levanta essa criatura pela minha fé, pela fé dos irmãos, meu Deus, primeiramente pela sua bondade, primeiramente pela sua misericórdia, sua compaixão, meu Deus da glória, meu Deus poderoso, meu Deus santo, meu Deus, meu Deus, meu Deus, meu Deus, meu Deus, em nome de Jesus, em nome de Jesus, em nome de Jesus, em nome de Jesus, em nome de Jesus, em nome de Jesus, em nome de Jesus, em nome de Jesus, oh glória a Deus, aleluia, oh glória, glória, glória, glória, glória, glória, glória, glória, graças a Deus, graças a Deus, graças a Deus, graças a Deus, graças a Deus, graças a Deus, graças a Deus, graças a Deus, Senhor, por tudo que Deus já fez na nossa vida, aleluia, tudo que Deus fez por nós, tudo que Deus tem operado em nossa vida, graças a Deus. Deus abençoai, abençoai o teu povo que está orando, jejuando, consagrando, lutando, batalhando, pelejando, meu Deus, Senhor, cada irmão e cada irmã que está guerreando, batalhando, pelejando para entrar no céu, meu Deus, abençoa, meu Deus, consagra, meu Deus, unge, meu Deus, santifica, meu Deus, fortalece, meu Deus, recompensa, recompensa o teu povo, meu Deus, recompensa, meu Deus, recompensa, meu Deus, recompensa, recompensa o teu povo, em nome de Jesus, para a glória de Deus, para a glória de Deus, para a glória de Deus, e amém, e amém, e amém.

0: glória. Irmãos, escuta aqui. Escuta aqui. Deixa eu perguntar para vocês. Se vocês pensa alto, se você pensa grande, você é aquela pessoa que fala assim: Deus vai me dar isso, isso, isso, isso, isso. Eu vou conseguir isto. Você é aquela pessoa que tem a mente que tem uma fé aqui dentro, que você pensa em crescer na vida. Você pensa em crescer na obra. Você pensa em crescer financeiramente. Ou você acha que para você está bom, não precisa mais nada, tá? Você já chegou aonde tem que chegar, você já tem o que você tem, você já tem o que você queria. Você pensa assim: não, eu acho que eu não quero mais nada, não. Eu já tenho minha salvação garantida, eu já tenho minha idade, já sou de idade e tal, e eu agora só penso em morrer. Não, eu penso assim, ó, eu penso, pastor Messias, que eu vou lutar até onde eu puder. Eu vou lutar, eu vou conseguir as coisas. Eu vou conseguir as coisas. Eu vou ter as coisas ainda. O que eu não tive no começo, eu vou ter no final. Como é que você pensa? Você que nasceu lá na roça como eu nasci. Você que nasceu, que passou fome, necessidade. Você que sofreu, que ficou doente. Você que pensava que não ia escapar, que ia morrer. Você que pensava que nunca ia ter nada na vida e hoje tem. Você que nunca viu dentro de uma igreja servindo a Deus e hoje você está servindo. Como é que você está? Você quer crescer? Você pensa em crescer? Você tem fé para crescer? Ou você acha que já deu o que tinha de dar? Eu quero ver os comentários aqui agora. Esse assunto parece que não é tão interessante. Por quê? Estava em 93, caiu para 66. Você vê que a maioria... Deixa eu ver os comentários aqui, Salatiel. A maioria, por favor. A maioria, sim, ó. A maioria é pobreza. A maioria é pobreza. Escuta isso aqui. A maioria é pobreza. É muito na mão de poucos. É muito na mão de pouco. E pouco na mão de muito. Você já notou que a maioria é pobreza? Você já notou que a maioria é do mundo? A maioria é do mundo, a maioria é desviado, a maioria está no mundo perdido. Você já notou que a maioria, que a grande massa, não está preocupado com nada? Hein? A maioria não quer nada, a maioria tá sofrendo, a maioria está aí padecendo, esperando chegar no finalzinho do mês para pegar aquela ajudazinha que o governo dá para eles. Eles não querem trabalhar. Você notou isso? Que a maioria é aquele povo que está aí tudo sentado, esperando chegar ao final do mês para pegar o Bolsa Família, para pegar... cesta básica, para pegar o Vale Gás, aquele povo que não quer nada. Você fala: vamos trabalhar? Não, não posso trabalhar, senão eu perco a minha Bolsa Família. Se minha carteira for assinada, eu vou perder. Mas você vai ganhar 3, 4, 5 vezes. Não, mas se eu estou desempregado, eu estou comendo, para que eu vou trabalhar? Para que eu vou trabalhar? gente falando: ah, eu estou ganhando todo mês o dinheiro da comida, para que eu vou trabalhar? Você já notou isso? Que a maioria é a pobreza, a maioria é o povo do mundo, a minoria é a riqueza, a minoria é o povo de Deus. Você já notou isso ou não? Ou isso não entra na sua cabeça? Ou isso não entra na sua cabeça? Então, escuta isso aqui. Esse povo que está no mundo está conformado de viver no mundo. Esse povo que está desviado, estão conformados de viver desviado. Esse povo que está aí desempregado, eles estão conformados de viver desempregado. Eles não querem ganhar muito. Não, para que ganhar muito? Se eu tô aqui sem fazer nada, dormindo até meio-dia, esperando chegar no final do mês para ganhar o vale gás, para ganhar aquela merrequinha, aquele dinheirinho que mal dá para comer, porque o governo paga a luz dele, o governo paga o botijão de gás, o governo paga para ele lá ficar parado. Para que trabalhar? Ainda que seja um saláriozinho de miséria, tirando de quem? De quem trabalha. Porque o governo que eu falo é o povo. O povo que paga o salário dessa turma aí é os trabalhadores. É os trabalhadores que dá de comer para os preguiçosos que não querem trabalhar. Isso é revoltante. Isso é revoltante, um mundaréu de gente sem fazer nada, comendo às custas do trabalhador. Ou então, a grande massa humana desviada do evangelho, desviado, parado, afastado, no pecado, na desobediência, na rebeldia. Você já notou que poucos são os escolhidos? Você já notou isso? Poucos são os escolhidos. Você já notou que o bem é para pouca gente? Você já notou que a verdade é para pouca gente? A mentira, a piada, todo mundo dá risada. Você já viu quando alguém conta uma piada? Todo mundo dá risada. Menos verdadeiro. Mas quando alguém conta uma verdade, que fala uma coisa bem verdadeira, que vai contra as brincadeiras profanas, todo mundo fecha a cara. Você já notou isso? Chega uma pessoa lá da verdade no meio daquela turma da mentira. Ele não é bem-vindo. Quando chega um verdadeiro no meio de uma turma tudo da mentira, da piada, da cachaça, da droga, das coisas erradas, quando o verdadeiro chega ali, eles fecham a cara, eles não se sentem bem, eles não se sentem bem com a verdade. Você já notou isso? Que poucos são os que vão crescer na vida, poucos são os que vão ter as coisas na vida, poucos são os que vão para o céu, poucos são os que têm uma vida maravilhosa nessa terra. A maioria está aqui nessa terra, e a cultura deles é de viver no pecado, a cultura deles é de viver mentindo, de viver roubando, dando calote em um, dando calote em outro. A maioria, a cultura deles é de viver desviado do evangelho, quer dizer, eles gostam da mentira, do erro, do engano, eles gostam da droga, eles gostam de viver na rua, eles gostam de viver pedindo um real para um, 50 centavos para outro. Olha, irmão, o mal é coisa do maligno. Eu estava vendo um camarada sentado, pedindo ajuda, assim, caído, assim, torto, assim, pedindo ajuda. O povo dando ajuda para ele, e dando ajuda, e, ai, me ajuda, me ajuda. Tá aí na internet, me ajuda. Quando chegou na hora dele ir embora, que ele olhou para lá, não olhou para que ele levantou só correndo no carrão dele, era uma T-Cross. Ele saiu correndo assim, abriu a porta do carro dele, um carrão, e foi embora. Você já notou como é a cultura do mal, da mentira, do roubo, do engano? Você está entendendo, meu povo de Deus? Agora, olha para mim. O homem que quer ter as coisas, a mulher que quer ter as coisas, ele sofre num bom sentido. Ele sofre, sabe por quê? Olha para mim. Porque às vezes ele vai ter que depender de pessoas, e pessoas que não pensam como ele, de pessoas que não pensam como ela. Ele está ali dando o seu melhor no trabalho, e até pagando miserável, pagando aquela criatura direitinho, e aquela pessoa já está com segundas intenções para botar ele no pau, bota ele na justiça, porque ele quer viver, ele quer dinheiro sem trabalhar. Você já notou isso? Aí a pessoa fala assim: puxa vida, aquele fulano foi o que mais eu ajudei, aquela fulana foi o que mais eu ajudei, olha o que ele fez comigo, me botou na justiça. Ah, meu Deus, me dá vontade de parar, me dá vontade de largar tudo. Como a gente sofre, como a gente sofre com gente ruim, como a gente sofre com gente que não presta. Tanto que eu ajudei essa criatura, tanto que eu ajudei essa criatura, me botou no pau aí, ó, querendo 200 e tantos mil, 300 mil. E aí você vai lá, às vezes vai ter que fazer acordo, mesmo sabendo que aquele miserável não tem, porque você pagou tudo certinho, mas ele quer arrancar seu coração, arrancar o seu fígado. Aí o trabalhador, o lutador, o homem de bem, fala assim: será que vale a pena? Será que vale a pena lutar? Será que vale a pena ser direito? Será que vale a pena ser honesto? Será que vale a pena andar direito? Parece que o povo do mal vive bem, vive nada. Hoje ele arranca do honesto, hoje ele arranca da mulher honesta, amanhã a justiça de Deus arranca dele, ele está aí numa vida atrasada, que nada dá certo para ele, nada dá certo para ela, que ela está pagando o que deve. Da justiça de Deus ninguém escapa, meus irmãos. Deixa eu dar para você aqui hoje um conselho. Olha para mim, você que é do bem, você que é uma pessoa que tem vontade de ter suas coisas boas, prepara para isso, prepara o seu psicológico, prepara a sua mente, prepara a sua fé, porque você vai viver no meio das cobras, você vai viver no meio dos cascavéis da vida por aí, você vai saber pisar em espinhos e não furar os pés, porque o homem do mal, o invejoso, o maligno é o que mais tem, é gente do mal. O que mais tem, às vezes, da própria família, é irmão que é do mal, é irmãos, é cunhados, é genros, é noras, é primos, que é do mal, é irmãos, que é do mal, maldoso, rancoroso, fica esperando uma oportunidade para te pegar. O dia que você falhar, porque quem é que não falha? O dia que você errar, quem é que não erra? Ele te dá o bote, ele te pega. Aí você fica: puxa vida, meu Deus, eu lutei para fazer tudo certo. Aquela dor assim, ó, olha pra cá, eu lutei para fazer tudo certo. Olha o que eu estou pagando, olha o que eu estou sofrendo, onde é que eu errei? Aquela dor assim, ó, aonde é que eu errei? Ai, meu Deus, aquela dor na alma, onde é que eu errei? O camarada dava tudo para a esposa dele. Escuta aqui. Tratava ela como rainha. Quando vê, ela botou um par de chifre nele. Botou um par de chifre nele. É por isso que muitos não têm a cabeça boa, não têm a mente boa nessa hora, não suporta, acaba matando a criatura, tirando a vida da criatura. Depois que ele mata, puxa, por que que eu não larguei aquela criatura? Por que que eu não deixei isso para lá, largasse aquela... Do mesmo jeito, a mulher faz tudo pelo homem. Tudo. Trata ele como um rei. Ele traindo a esposa. Uma esposa que não merece ser traída. Eu acho que nenhuma mulher merece ser traída. Nenhum homem merece ser traído. Mas aquela pessoa que você falava assim, puxa, eu colocava a mão no fogo pelo meu marido. O homem parecia tão direito, honesto. Eu botava a mão no fogo pela minha companheira. E olha o que ela fez comigo. Eu botava a mão no fogo por aquele pastor, o homem que pregava, o homem que parecia ser tão honesto, tão direito, um homem de doutrina. Olha o que aconteceu com ele, meu Deus, eu agora não vou mais saber de igreja, não quero mais nem saber de igreja, estou derrotado, estou decepcionado, estou fracassado. É isso que o Satanás faz para jogar a pessoa no pó. E quem é? Pessoa do bem, pessoa que pensa na longe. Mas agora olha aqui, olha para cá. Quando você tem Deus na sua vida, você dá a volta por cima. Quando você tem fé, quando você tem sabedoria, você dá a volta por cima. E quem te fez o mal, lá na frente vai estar lá, pedindo misericórdia. Quem planta o mal, vai colher o mal. Quem faz o mal vai colher o mal. Quem planta vai colher, não adianta. A nossa semente, nós podemos escolher, mas na hora de colher, a gente não escolhe, vai colher o que plantou, querendo ou não querendo, vai colher. Então, a Bíblia fala assim, ó, não cansemos de fazer o bem, principalmente aos domésticos da fé. Às vezes nós deixamos fazer o bem para aquele que tanto nos ajudou. E vamos fazer o bem para quem nunca fez nada por nós. Escuta isso aqui. A lei da semeadura é ajuda quem te ajudou. Ajuda quem te ajudou. Não vira as costas para quem te ajudou, não. Ei, não vira as costas para quem te ajudou. Porque senão tu vai colher a lei da semeadura, vai tirar de quem te ajudou e vai dar para quem não te ajudou. Deus vai tratar contigo e comigo também. E não nos cansemos de fazer o bem. Olha aí, ó. Lê isso, Santiago, agora. Não, lê para eu escutar, por favor.
1: Porque a seu tempo ceifaremos.
0: Olha aí. Olha, isso aqui é coisa maravilhosa, ó. E não cansemos de fazer o bem. Agora contigo.
1: Porque a seu tempo ceifaremos, se não houvermos desfalecidos.
0: Não desfaleça, minha querida, meu querido irmão. Ó, e não cansemos de fazer o bem. Se você faz o bem, olha, pode ter certeza que a colheita vai chegar. A bênção vai chegar. Porque ao seu tempo, eu fiz isso que não quero dizer, espera que vai chegar, se você está fazendo bem, e não desfaleceu, você pode ter certeza que a colheita vai chegar, e não cansemos de fazer o bem, porque ao seu tempo, ceifaremos. Quando a gente faz o bem, a gente está plantando. Quando a gente faz o bem, a gente está plantando. Se não houvermos desfalecido, quer dizer, tem que esperar chegar a colheita. Você plantou, eu plantei. Não tenha pressa de querer colher, ela vai chegar. E não nos cansemos de fazer o bem, porque ao seu tempo se faremos, se não houvermos desfalecido. Fala, Salatiel, para nós escutar da sua boca, já que você é doutor.
1: Aí o verso 10, então, enquanto temos tempo, façamos bem a todos, mas principalmente aos domésticos da fé. Essa é a palavra de Deus maravilhosa, pastor.
0: Mas principalmente aos domésticos da fé, é aqueles que estão ao nosso lado, aqueles que estão andando junto conosco, que está caminhando conosco, que está nos ajudando, que está fazendo o que é para fazer. Então, meus irmãos e minhas irmãs, que agora nos acompanha, eu sei que isso aqui não é para todo mundo, é só para o povo do bem. Isso aqui não é para a massa humana. Os maus não querem escutar isso aqui, não. Os mentirosos, os enganadores, os ladrões, as pessoas erradas, as pessoas do mundo e até as pessoas do diabo, que tem o povo do diabo também, que era de Deus, mas passou para o lado do diabo, como era de Cristo e passou para o lado de quem?
1: Barrabás.
0: Barrabás. Então, o povo do bem se alegra com essas palavras, mas o povo do mal sente uma comichão nos ouvidos, sente mal com a verdade. O mentiroso sente mal com a verdade. A mentirosa, o ladrão, a ladrona, o enganador, o caloteiro, o mal pagador, ele sente mal com a verdade. Mas o povo de Deus, quanto mais ele pratica a verdade, mais ele quer a verdade. Ele ama a verdade. Ele é da verdade. E ele vai para frente. Vamos ver agora os comentários dos irmãos aqui, por gentileza. Vou lá, José Salatiel. Cadê os comentários dos irmãos que vão falar acerca do que eu estou falando?
1: Olha, pastor
0: Messias. Não saiu nada.
1: Os irmãos estão comentando aqui. Ah, deixa eu ver aqui. Irmãos comentando sobre o assunto, falando verdade, glória a Deus, verdade, pastor. Uma funcionária trabalhou 6 anos comigo, chegou a morar até na minha casa. Quando saiu, chamou na justiça, diz a irmã Divani Machado. Deixa eu ver.
0: Coitada dela. Sua irmã fez tudo certo, ela fez errado no final. Ela vai pagar o preço. Não, pastor, misericórdia, perdoa. Não, a Bíblia diz o que nós fazer na carne, vamos colher na carne. Vai, Salatiel.
1: Marcos Ribas, não vos conformei com este mundo, mas transformai-vos com a renovação do vosso entendimento. A irmã, deixa eu ver aqui. Marinal, vamos fazer a campanha meia-noite a 1 da manhã. Pedindo campanha, deixa eu ver. As pessoas verdadeiras são rejeitadas e têm poucos amigos. Ninguém aceita a verdade. A mentira,
0: verdade, falou mesmo.
1: A mentira, o engano tem prevalecido, diz a irmã Simone Martinovix. Comentário dela, pastor. Deixa eu ver. Pedidos de oração. Mana, verdade, pastor. Se fosse minha época, que eu fui criada, que não tinha esse tal de Bolsa Família, Vale Gás, auxílios, não sei o quê. Queria ver se eles não iam trabalhar, né, na época passada. Deixa eu ver. E os demais irmãos aqui falando, é verdade, pastor. Os demais irmãos glorificando, saudando o pastor. É. A paz do Senhor Jesus, penso em ter coisas dignas. Ter casa própria, carro melhor, ter um alto salário, tudo com a ajuda de Deus, para o nome dele ser exaltado na minha vida, irmã Miriam dos Santos. E são esses os comentários aqui do YouTube. E vendo aqui do Facebook, deixa eu ver, tem mais aqui comentários. Os irmãos...
0: Você já viu, Salatiel, que poucos são os comentários, parece que as pessoas ficam assim, ó, olha para cá, ó. Parece que não concordo com o que o pastor está falando, parece que elas ficam contra, mas não quer falar, porque o povo que gosta da verdade, ele já fala logo, a verdade alegra, ele já expressa logo, é verdade, pastor, eu concordo, tem que ser assim mesmo. Mas tem um grupo de gente que fica assim, ó, será que esse grupo de gente não está com a vida enrolada diante dessa palavra? Será que essa palavra não está pegando de cheio um grupo de pessoas que gosta, que ama, ou que apoia esse tipo de coisa errada? Porque eles ficam neutro. Se eu tivesse aí do lado de vocês aí, escutando essa palavra, eu ia falar assim, olha, pastor, é isso mesmo, concordo, tem que ser assim, a verdade é de Deus. Jesus diz: eu sou o caminho, a verdade, a vida. Ninguém chega ao céu senão por mim, diz a palavra. Conhecereis a verdade vos libertará. O povo da verdade expressa a verdade, expressa o seu sentimento. O povo da verdade expressa o seu sentimento. É isso mesmo, tem que ser assim. O mundo tem que mudar, o nosso Brasil tem que mudar, a igreja tem que mudar, e mudar pela verdade. É a verdade que vai permanecer. A verdade vem da palavra de Deus. É a verdade que vai permanecer. A mentira não vai permanecer. A mentira tem perna curta. Sabe por que eu falo isso? Porque eu penso, eu entendo, eu creio que Deus tem o melhor para nós. Deus tem o melhor. Mas o melhor de Deus, ele não vai dar para quem anda na mentira, não. O melhor de Deus, ele não vai dar para quem vive no pecado, na desobediência, na rebeldia, não. Deus não é do pecado, Deus não apoia isso. Deus não apoia as coisas erradas. Ele pode amar o pecador, ele pode amar o pecador, mas ele não vai aceitar o que o pecador está fazendo, ele não vai apoiar o que o pecador está fazendo. Então Deus, ele vê tudo. O amor de Deus é algo sobrenatural. A pessoa se arrependeu, ele vai perdoar a pessoa. A pessoa está arrependida, a pessoa quer mudar, a pessoa está ali sentindo mal com aquilo que ela fez. Porque o ímpio, ele não sente mal com o que ele fez de errado. O ímpio gosta da risada, da gargalhada. Você não vê esses homens aí da impiedade dando gargalhada da situação do Brasil? Da situação dos pobres, do trabalhador e até dos ricos. Você não vê o tanto de gente rica, triste? Por quê? Fechando as empresas, dispensando os funcionários e tal, e o povo aí ficando para trás. E essa gente que está com poder na mão, essa gente que está com autoridade na mão, dando gargalhada com altos salários milionários. Estão com dinheiro sujo, milhões e milhões, tirado da onde? Tirado do bolso do trabalhador, eles dando gargalhada na cara da população. Será que o povo, não, será que Deus não está vendo isso? Então o homem do mal, ele sente bem com o mal. O homem do bem, ele sente bem com o bem. Ele sente bem com as coisas certas, com as coisas verdadeiras, com as coisas que alegam o coração dele, que é a verdade. Ele é da verdade, ele gosta da verdade, ele fala a verdade, ele vive a verdade, ele ama a justiça, ele ama as coisas certas. Por isso que ele é vitorioso. Mas nem por isso ele vai ser perseguido, nem por isso vai largar de ser perseguido. O mentiroso vai perseguir ele, o ladrão vai perseguir ele, o enganoso, o fofoqueiro, o homem do mal vai perseguir ele. Mas, meus irmãos, nós não devemos baixar a cabeça, nós não devemos baixar a cabeça, se entristecer ao ponto de dizer: parei, não vou mais para a igreja, não vou mais ser obreiro, não vou mais ser pastor, eu não vou mais fazer isso que eu fazia, me decepcionei. Ah, estou decepcionado com a igreja, com o pastor, eu não vou, estou decepcionado com casamento, com namoro, estou decepcionado com isso, com aquilo, com aquilo outro. Está cheio de gente decepcionado, está cheio de gente triste. Eu vou fazer uma oração aqui agora. Eu vou fazer uma oração aqui agora. Deus vai te dar força, Deus vai te dar graça, Deus vai te alegrar, Deus vai te animar, Deus vai te levantar. Ainda que você caiu, ainda que você foi roubado, assaltado, ainda que alguém te colocou na justiça, ainda que você foi injustiçado, Deus vai te levantar. Se você é da verdade, você ama a verdade, se você é de Deus, se você gosta das coisas de Deus, você vai se levantar. Em nome do Senhor Jesus. Você concorda comigo? Você concorda comigo, meu irmão? Deus vai te levantar. Deus vai te erguer. Deus vai te dar tudo de volta. Tudo que o Satanás levou, tudo que o mentiroso levou com mentira, o enganoso levou com engano. Deus vai mostrar que a verdade é dele, que Deus ele é verdade. Ele é verdade. A verdade vem de Deus. A verdade não vem do diabo. A verdade não vem do mundo. A verdade vem de Deus. Deus vai te levantar. Ei, levantar teu filho que quebrou, que faliu, que foi enganado. Levantar teu marido. Levantar tua esposa. Deus vai levantar teu genro, um homem trabalhador, um homem lutador, uma pessoa do bem, mas alguém aproveitou dele, da simplicidade dele, aproveitou dele, da bondade dele. Ele é muito bom. Irmão, não seja muito bom. Ô irmão, não seja muito bom. Não seja muito bom. Muito bom te faz mal. Muito bom te faz mal. Ser bom demais te faz mal. Ser bom demais vai fazer bem para os aproveitadores, para aqueles que gostam de aproveitar da sua bondade. Mas ser bom demais não faz bem para você, para sua família. Vamos orar? Vamos orar agora. Deus vai te dar vitória. Eu tenho certeza que essa palavra de hoje vai mudar a vida de muita gente. Você que estava desanimado, você que está pensando em desistir, você que estava aí machucado, ferido, triste, você estava aí pensando que não tinha mais jeito, acabou tudo. Ó, Deus vai te levantar, em nome de Jesus, em nome do Pai, do Filho e do Espírito Santo. Eu profetizo no nome do meu Deus uma palavra de oração, de vitória, de bênção na sua vida. Você é da verdade, você é de Deus. Ainda que você está machucado, machucada, ferida, foi traído, foi enganado, mas os seus traidores, seus enganadores, verão as suas grandes conquistas, e eles vão ficar por baixo. Que isso, pastor? Vai, os mentirosos não podem prosperar não, irmão. Os ladrões não podem prosperar não. Os traidores não podem prosperar não. Em nome de Jesus, os mentirosos, os enganadores ficarão de fora. Vão fazer oração? Levanta a cabeça, levanta a cabeça. Deus vai te dar vitória. Eu já passei por cada uma e Deus me deu vitória. E você também já passou por cada uma. Está passando, Deus vai te dar vitória. Momento de oração da vitória.

Deus poderoso, Deus verdadeiro, Deus único e verdadeiro, em nome do Senhor Jesus, em nome do Pai, do Filho e do Espírito Santo de Deus, em nome do Deus vivo e poderoso, o Deus da verdade, levanta esse povo da verdade, esse povo que foi traído, traída, esse povo que levou um prejuízo, levou um calote, esse povo que está triste, para baixo, arrasado, sem força, levanta ele, levanta ela, levanta esse irmão, essa irmã que lutou, batalhou, trabalhou a vida toda, e de repente o que ele tinha ele vendeu, e alguém não pagou, alguém enganou, alguém deu um cheque sem fundo, alguém não pagou. Deus, em nome de Jesus, eu te peço aqui hoje, o Senhor vai tratar, o Senhor vai tratar com essa gente enganosa e mentirosa, o Senhor vai tratar com eles, os ladrões, os mentirosos, os enganadores, os traidores, mas o Senhor vai levantar o teu povo, vai levantar o povo da verdade, o povo da verdade, o povo trabalhador, povo lutador, povo honesto, esse irmão de oração, esse irmão de oração, de jejum, fiel, temente a Deus, zeloso, zelosa, ainda perseguido pelos mentirosos, ainda perseguidos por aquela gente que está aí querendo aparecer, mas eles não terão muito tempo, não terão muito tempo querendo aparecer, querendo viver uma vida que não é verdadeira. Meu Deus, levanta o teu povo, levanta o teu povo, levanta, exalta o teu povo, todos aqueles da verdade, todos aqueles trabalhadores sinceros que compra e paga. Meu Deus, levanta, levanta a nossa nação brasileira, levanta, coloca na frente da igreja, na frente do evangelho, homens verdadeiros, coloca, meu Deus, na frente do evangelho, na frente do teu povo, homem da verdade, que prepara um povo para ir para o céu. Meu Deus, diante da nossa nação brasileira, levanta homens da verdade, levanta, quem estiver lutando pela verdade, meu Deus, nessa nação brasileira, seja com ele, seja com ela, os verdadeiros que terão a recompensa de Deus, e os mentirosos, os ladrões, os corruptos, o Senhor vai tratar com eles, vai, em nome de Jesus. Em nome de Jesus, o Senhor não é da corrupção, o Senhor não é da bandidagem, do roubo, o Senhor não é da mentira, o Senhor é o Deus da verdade, o Deus santo e verdadeiro. Levanta na nossa nação brasileira homens que ninguém derruba eles, homens de Deus, homens verdadeiros, homens que amam a verdade, que obedecem à lei de Deus. São pouquíssima gente, mas tem. Tem, o Senhor sabe que tem, o Senhor conhece os homens da verdade, as mulheres da verdade, e o Senhor conhece os homens da mentira, as mulheres da mentira. O Senhor não é da mentira, a mentira é do diabo, a mentira, o roubo é do diabo, não é de Deus, a corrupção não é de Deus. Meu Deus da glória, levanta, levanta, levanta, guarda, guarda o teu povo, guarda os verdadeiros, guarda os lutadores, os trabalhadores, guarda os honestos, guarda as honestas, Deus da glória, aleluia, ó Espírito Santo, apoderai da nossa vida, apoderai dos verdadeiros, aparicando a labastéria,
apoderai dos verdadeiros, apoderai das verdadeiras, meu Deus, não deixe os verdadeiros serem envergonhados, confundidos, não deixe os verdadeiros serem derrotados, meu Deus, levanta, levanta homens, levanta homens, levanta mulheres, dai força, dai graça, dai riqueza, dai saúde, dai prosperidade para o teu povo que está lutando com sinceridade, trabalhando, meu Deus, abençoa, ainda que são poucos, abençoa, abençoa.

derrama na cabeça deles, derrama na mente deles, a bênção que enriquece, a bênção de Deus, portas grandes, portas abertas, meu Deus, envergonha, confunde, meu Deus, confunde os confusos, os enganadores, os mentirosos, os ladrões, as ladronas, os aproveitadores, os desonestos, meu Deus, confunde eles, humilha eles, é minha oração, é meu pedido a Deus, exalta os humilhados, exalta os verdadeiros, exalta os trabalhadores, os honestos, seja ele quem for, cristão, evangélico, ou mesmo que não seja cristão, mas é da verdade, ama a verdade, trabalha com a verdade, em nome de Jesus, haja milagre na vida do teu povo, haja sabedoria, haja libertação, transformação, haja salvação, haja mudança, meu Deus, esse homem que errou, essa mulher que errou, mas estão arrependidos, prometeram que não vão fazer mais, estão envergonhados, humilhados, levanta eles, exalta eles, meu Deus, abençoa eles, anima eles, dá eles força, alegria, saúde e fé, em nome do Senhor Jesus. Nós sempre dizemos, meu Deus, o cair é do homem, mas o levantar é de Deus. Ah, meu Deus, a Bíblia diz que o justo cai 7 vezes e o Senhor levanta. Coloca justiça no meu coração, coloca justiça no coração do teu povo, coloca justiça para que a nossa oração tenha efeito, porque a oração de um justo pode muito em seus efeitos, meu Deus da glória, põe justiça em nós, faz nós viver da justiça, meu Deus, mas o justo viverá pela fé, faz nós viver da justiça e da fé, aleluia, glória, glória, glória, glória, Deus poderoso, Deus do céu, Deus de Israel, Deus de Abraão, Deus de Isaac, Deus de Israel, Abraão, Isaac, Israel, seja conosco, meu Deus, Senhor da glória, vai repreendendo, vai queimando todo mal, vai queimando toda seta, toda macumbaria, feitiçaria, bruxaria, magia negra, Jesus queima toda palavra contrária, palavra mentirosa, palavra do invejoso, não terá poder na nossa vida, palavra do mentiroso, da mentirosa, não terá efeito, em nome de Jesus, meu Deus, Senhor da glória, a oração do teu povo, ah, meu Deus, a oração do teu povo, faz chegar aí no céu, responda, meu Deus, responda, Espírito Santo, Pai, Filho, Espírito Santo, responda o teu povo, exalta os humilhados e humilha os exaltados, os soberbos, aquele cheio de vanglória, de exaltação, de ignorância, que não quer consertar a vida, que não quer arrumar a vida, o Senhor vai humilhar eles, o Senhor vai humilhar eles, é minha oração, é meu pedido, em nome de Jesus, o Senhor vai exaltar os humilhados, o povo de Deus, o povo da honestidade, o povo trabalhador, o povo fiel, o povo que paga os seus impostos,
O povo que dá a Deus o que é de Deus, que é o dízimo, a oferta, dai a Deus o que é de Deus, e dai a César o que é de César. Abençoa os dizimistas que têm semeado nessa terra, no reino de Deus. Senhor, abençoa, consagra, unge os dizimistas, derrama nos dizimistas a bênção de Deus, a bênção de Israel, a bênção poderosa, a bênção milagrosa, a bênção da riqueza, a bênção do crescimento, a bênção da prosperidade, a bênção da grandeza de Deus. Abençoa, abençoa, consagra o teu povo, consagra. Em nome de Jesus, em nome de Jesus, em nome de Jesus, em nome de Jesus, em nome de Jesus, em nome de Jesus, em nome de Jesus. Deus abençoe o teu povo, dando a eles o melhor dessa terra e a vida eterna. Amém, amém, amém, amém.

Ei, irmão, olha para mim, por favor. Vê se eu estou manifestado com o espírito da mentira. Vê se eu estou manifestado com o espírito do engano, do pecado. Eu estou manifestado com o espírito da verdade. O espírito de Deus, o Espírito Santo da verdade. O espírito da profecia. Eu não mereço nada, eu não sou digno de nada, mas o Espírito de Deus está sobre a minha vida nesse exato momento, para que eu possa aqui, confiantemente em Deus, não em mim, produzir, pronunciar uma palavra na sua vida. Uma palavra de vitória, de cura, de prosperidade, de alegria, de paz. Ei, irmão, abre o coração. Tem gente com o coração fechado, como é que você vai ser abençoado? Ah, o pastor Messias é comedor de feijão. Mas é claro. Se Jesus estivesse aqui, não ia comer feijão? Se Pedro e João, se Paulo, se os apóstolos, se os profetas estivessem aqui, eles iam comer o quê? E dizer, comer o que eu como, o que você come, porque são seres humanos. Ah, comedor de feijão. Ué, você já viu gente que não comesse? Você já viu homens e mulheres que não comesse? Comedor de feijão. Hein, escuta aqui. Se Jesus estivesse aqui, Jesus não, não comia? Ou ele, quando esteve aqui, ele não comia? Aonde que Jesus passou aqui sendo Deus, ele não comia? Comia igual nós. Comia o que nós comia, que na época era pão, o que era mais? Peixe, farinha. O que Jesus comia na época? Mel. Era comida da época. Era comida da época que todo mundo comia. O povo andava montado em jumento, Jesus também andava montado em jumento. O povo andava em barco, que era o transporte da época, Jesus também andava montado em barco. Será que vocês estão entendendo? Se Jesus estivesse aqui hoje, ele andava montado em quê? No jumento? Hein? Hã? Salatiel já falou um dia desse aqui que ele andava montado em jumento. Você acha que eu esqueci? Aí, tá vendo? Esse jumento é humilde. Olha a cultura do Salatiel. Jesus é largar de andar de avião para andar de jumento, Salatiel. Toma jeito. Jesus é largar de andar de navio para andar em canoa. Ô, Salatiel. Ah, meu, Salatiel, você vai ter que desenvolver muito na vida. Então veja bem. Receba hoje, receba esse espírito que vem de Deus, da grandeza, do crescimento, da coragem, da valentia espiritual, do ânimo e da paciência, da perseverança para você crescer na vida. Antes de nós encerrar aqui, deixa eu ver os comentários rapidinho dos irmãos aqui. Faça um comentário aqui. Você está recebendo essa palavra de hoje? Você vai se levantar, você vai voltar a ser alegre, você vai voltar a ser corajoso, você vai voltar a ter as coisas que você tinha antes. E se você nunca teve, se você quiser e tiver fé, Deus vai te dar. Agora, se você não quiser, se não tiver fé, ó, tchau e bênção. Tchau e bênção. Isso aqui é para quem crê, é para quem busca. Vamos lá. Não, não é ódio e glória a Deus, não. Ô, Lucivânia. Perrachado, é hora de você falar assim: pastor, eu tomo posse. Lucivânia Perrachado. Por que Perrachado? Porque é da minha terra. É o goiano perrachado. Goiano perrachado. Todo goiano, segundo a tradição, é perrachado. Então vamos lá, quero comentário. Não é hora de falar, louvado seja Deus, irmão. É hora de falar assim: eu tomo posse, eu vou crescer, Deus vai me dar uma nova oportunidade. Agora é hora para isso. Eu vou dar a volta por cima, Deus vai me levantar, Deus vai me dar sabedoria, Deus vai me, aonde eu errei, Deus vai me perdoar, e eu vou levantar. É assim que eu quero vocês comentando. Não é glória a Deus, aleluia. Não, agora não é hora para isso.
É pergunta, estou perguntando para vocês. Eu tomo posse da minha vitória, eu vou vencer. É isso aí, ó. Abre o coração, olha aí, ainda tem alguém falando. Ah, Fabíola. Não, Fabíola. Olha, olha, Fabíola, dando glória a Deus agora, Fabíola. Volta aí e fala assim: do meu Deus eu recebo, e do meu Deus eu vou dar a volta por cima, e do meu Deus eu vou crescer, e pronto, eu vou ser feliz, eu vou ser muito abençoada. Vamos, Fabíola. Fabíola é a esposa do nosso irmão Marcos Paulo. Glória a Deus. É isso que eu quero aqui hoje. O povo tomando posse, dando a volta por cima e dizendo: em nome de Jesus, pastor, estamos juntos, nesse mesmo espírito, nessa mesma fé, vamos vencer. Caiu, levanta. Caiu, levanta. Não é porque você caiu que vai ficar caído a vida toda. É porque você bebeu uma aí, agora porque bebeu no passado, você é bêbado, cachaceiro a vida toda. Não, senhor. Não é porque você caiu, levanta. Caiu, levanta. Não é porque você caiu que vai ficar caído a vida toda. É porque você bebeu uma aí, agora...

dela, Deus perdoou. Deus perdoou, Deus deu uma nova oportunidade, Deus dá uma nova chance para o arrependido, em nome do Senhor Jesus. E olha, escuta aqui, amanhã, você que não está em Curitiba, você que está muito longe de Curitiba, une a sua fé junto com a minha fé. Quem está em Curitiba, quero vocês aqui. Quem mora aqui pertinho, aqui nas cidades, aqui uma hora de Curitiba, vem para cá amanhã, vem para cá, porque amanhã nós vamos botar a mão na sua cabeça e vamos profetizar uma bênção na área da finança. Quem mora aqui uma hora de viagem para cá, vem para cá amanhã. Eu vou estar aqui de manhã, eu vou estar à noite. E o meu Deus vai te dar vitória, vai te enriquecer, vai te prosperar, vai te dar a sua vitória. Você não nasceu para sofrer, para viver nessa vidinha. Você é filho de Deus. Ei, irmã, você é filha de Deus ou não? Se você é filho de Deus, se você é filha de Deus, então Deus tem o melhor para os seus filhos. Amanhã, quarta-feira, a campanha que nós estamos fazendo amanhã é a campanha do milagre financeiro, da vitória financeira, amanhã, quarta-feira. Pastor Jefferson vai estar às 15h. E eu, pastor Messias, em nome de Jesus, estarei às 9h e às 7h. E você, aonde tiver, meio-dia eu quero vocês comigo aqui, e à noite. À noite, vocês me acompanham aí, liga a sua fé com a nossa fé, e Deus vai abrir portas grandes, Deus vai fazer negócios grandes acontecer, Deus vai tirar o seu povo de cauda e colocar por cabeça. O que você ouviu aqui hoje? O que você ouviu aqui hoje é coisa de Deus, em nome de Jesus. Eu tomo posse da minha vitória. Quem falou? José Souza. Não com, como é que é? Isso, é isso mesmo. Amém, eu tomo posse da minha vitória. Quem mais aí? Os irmãos que moram longe, faz campanha comigo nas lives. Não fica escutando os demônios soprando na sua cabeça. Ah, você nasceu para sofrer, não vão ter mais jeito, já está velho, já está velho. Conversa, a Bíblia diz que na nossa velhice ainda damos frutos. Levanta a cabeça, tem muita coisa boa parada. Por que está parado? Porque você não crê, outro não crê, outro não crê, outro não crê, e o que crê está tomando posse. Os sinais seguirão os que crê, os milagres seguirão os que crê. Aí tem os contra, só fala em prosperidade, aqueles que não tem nada na vida, e não vai ter nada, porque eles murmuram da prosperidade, eles é contra a prosperidade. E de quem é a prosperidade? É do diabo? Ou é de Deus? De quem é a prosperidade? É do diabo ou é de Deus? Me diz assim, me fala que a prosperidade é do diabo, me fala que as bênçãos é do diabo, fala que as coisas boas vêm do diabo. Não, senhor, as coisas boas vêm de Deus, e as coisas más vêm do diabo. As coisas más vêm do diabo. O diabo não tem dó de ninguém. O diabo não perdoa ninguém. O diabo não tem misericórdia de ninguém. Ele está aí para destruir, para desgraçar a vida do ser humano, acabar com a paz, com a saúde, com a alegria. Ele vive da desgraça dos outros. Em nome de Jesus, nessa quarta-feira eu quero o Brasil comigo. Quarta-feira eu quero o Brasil comigo. Ô Brasil! Quarta-feira eu quero o Brasil comigo, os irmãos da nossa igreja, de outros ministérios, unindo a sua fé, junto com o pastor Messias, para Deus abrir as portas, para nós comer o melhor dessa terra. A Bíblia diz que a terra é do Senhor, a terra não é do diabo, a terra é de Deus, e os mansos herdarão a terra, tá certo? Deus abençoe vocês todos. Deus abençoe o povo de Deus, povo da verdade, em nome do Senhor Jesus, glória a Deus. Eu amo o pastor, quem está falando aí? Eu amo o pastor, achei que estava me amando, pastor, eu amo o pastor, a verdade.

Está vendo? O pastor já está querendo que alguém ama ele. Pastor, também só Deus está na vida dele. Eu amo o pastor, é a verdade. Mais do que certo, não estou brincando, irmão. Glória a Deus. É isso mesmo. Então, meus irmãos, amanhã eu quero o Brasil comigo, o dia todo. Aquele pensamento, aquela fé ligada em Deus e ligada aqui no pastor Messias, nas orações, 12:50, tá bom? Deus abençoe, Deus abençoe. Você não fala nada, diga amém, amém, agora fala amém, vai. Deus abençoe o seu povo, escreve aí amém, agora sim, agora amém. Deus abençoe o seu povo, Deus abençoe essa casa, essa família, Deus abençoe com todas as bênçãos, Deus abençoe com todas as vitórias que vêm de Deus, saúde, prosperidade, salvação, libertação, família abençoada, família na presença de Deus, família ungida, família consagrada, família liberta, família salva. Cadê o povo dizendo amém? Amém, amém, amém, para encher de... Agora sim, lembra que eu falei? Não é hora de falar amém. Aquela hora eu falei, não é hora de dizer glória a Deus, agora sim. Agora amém, amém, amém, amém. E toma posse. E Deus vai abençoar o seu povo, dando vitórias, saindo dessa vidinha de doença, de miséria, de sofrimento, de pecado, e tomando posse daquilo que Deus tem para o seu povo, em nome do Senhor Jesus. Agora sim, agora fala glória, fala amém, fala aleluia, o que você sentir agora, porque agora é a hora de falar amém, toma posse, glória a Deus e aleluia. Tá bom, meus irmãos e minhas irmãs? Outra coisa, povo de Deus, não esqueça de ajudar a igreja. Nós estamos aí hoje com 3 pedreiros hoje trabalhando. Hoje nós estamos com 3 pedreiros trabalhando na obra de Deus, e aí o povo de Deus é quem paga essas contas, que dá o seu dízimo, dá a sua oferta, que ajuda, e manda o seu nome para cá, que é para mim botar no joelho na oração, tá bom, meus irmãos? Deus abençoe a todos, está aqui, ó, 41-33-76-33-39, é o WhatsApp da igreja, 33-76-33-39, 41-DDD, e está aqui as contas da igreja, para vocês ajudar nós construir a nossa sede aqui na frente, que é o predinho que a igreja está construindo aí, de 2 andares, entendeu, meus irmãos e minhas irmãs? Deus abençoe a todos vocês. Não esqueça que amanhã nós vamos estar o dia todo ligado em Deus, no propósito da bênção financeira, em nome de Jesus. Deus bendiga a todos. E olha, sábado, sexta, sábado e domingo, sexta, sábado e domingo, Porto Alegre será abalado pelos dons, pelo poder de Deus, pelo poder de Deus. Sexta, sábado e domingo, convenção em Porto Alegre. Convenção em Porto Alegre, pastor Ednei Saavedra, esperando os irmãos. Nós já estamos aqui com ônibus, com 54 passageiros, lotado, para a glória de Deus. Sexta-feira de manhã, à tarde e à noite, pastor Joel de Goiás. Sábado à noite, a irmã Rose, minha esposa, vai estar à noite pregando e orando pelo povo, sábado à noite em Porto Alegre. E domingo de manhã, nós teremos a reunião com os obreiros e obreiras em Porto Alegre. E à tarde, aquele culto de milagre, aquela grande concentração de milagre, em nome de Jesus. Povo gaúcho, povo aí do Rio Grande do Sul, forma as suas caravanas, leva os doentes, paralíticos, cegos e mudos, e Deus vai fazer a obra. Eu vou sair agora da live, aí vocês vão para o aplicativo, tá bom? Fique agora no aplicativo, que vocês vão me escutar no aplicativo agora. Tá bom, meus irmãos? Deus bendiga a todos. Paz do Senhor José Salatiel, que vai ficar andando montado de jumento. Paz do Senhor Jesus.

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0: Aproxima aqui, minha amada irmã, o nome da senhora e a bênção.
4: Meu nome é Isabel. Irmãos, eu vou contar uma bênção do que Deus fez. Sempre fazendo a campanha aqui, que eu nunca perco, né? Sempre faço direto a campanha. E eu estava, há mais de um mês, eu estava orando ao Senhor que eu precisava de uma quantia X. Né? E orando, falei assim, Deus, né, termino desse propósito, eu gostaria de ter em mãos nessa quantia X. Eu estava pedindo um valor, mas na segunda-feira Deus surpreendeu 4 vezes mais do que eu estava pedindo. E outra coisa também, o meu rádio, já fazia mais de um ano que eu tinha estragado o rádio com CD, eu só estava ouvindo o programa pelo celular. Né? Mas eu sempre gosto de ter o radinho, porque eu gosto de ter meus CDs, eu gosto muito de louvor. Aí também estava orando, já tinha ido em várias lojas olhando, mas o preço estava bem alto. Eu disse, não, esse mês não dá. E isso foi passando quase um mês, aliás, quase um ano. E quando foi domingo retrasado, eu fui fazer uma visita à tarde, aí uma irmã abençoada me deu um radinho pequeno, AM e FM. E quando foi quinta-feira passada, eu ganhei outro rádio CD, né, rádio com CD. Então, eu louvo a Deus, porque Deus, ele nos surpreendeu.
0: Tudo é bênção.
4: Para mim, tudo é bênção.
0: Eu vou dar a campanha para quarta-feira, igreja. Ela vai na campanha da providência, hein, minha irmã? Então, eu vou precisar de um valor, e ela pediu a Deus esse valor, e Deus mandou 4 vezes mais, tá vendo? Diga glória a Jesus. E também Deus abençoe ela no rádio que ela precisava. É providência divina. É a campanha Deus Proverá. O nome da senhora?
5: Neide. Irmão, a bênção que eu tenho para contar é que eu fazia 7 meses que eu estava com a causa na justiça para uma aposentadoria, né? Daí eu peguei e falei assim com o Senhor: Senhor, eu vou fazer essa campanha, Deus Proverá, eu vou começar essa campanha. Até o último dia dessa campanha eu quero receber a minha bênção. E no 5º dia da campanha, irmão, eu recebi a minha bênção. Saiu a minha aposentadoria com 7 meses que eu dei entrada, saiu. É a bênção que eu tenho para contar em nome do Senhor Jesus.
0: Diga glória a Deus, igreja. Minha irmã, então a senhora fez um voto com Deus de fazer a campanha aqui, a campanha Deus Proverá. E ela fez o voto com o propósito da aposentadoria. Já fazia 7 meses que ela estava aí lutando, tinha dado entrada e não saía, né, minha irmã? Não saía, mas ela começou a campanha. E no 5º dia da campanha, a bênção já chegou.
5: Já estou aposentada. Agora, no dia 25, é só ir receber.
0: Deus proveu.
5: Deus proveu, em nome do Senhor Jesus.
0: Vale a pena vir para cá fazer as campanhas na quarta-feira.
5: Vale a pena, irmão. Vale a pena, muito. A gente fazer um sacrifício, às vezes com chuva, com frio, mas vale a pena.
0: Deus honra.
5: Deus honra a fé da gente.
0: Glória a Deus. Amém. Palmas para Jesus. Mais forte as palmas para Jesus Cristo, igreja. Glória a Jesus. O nome da senhora?
6: Meu nome é Cleusa. E a bênção que eu vou contar é para a igreja ter mais fé, aumentar a fé da igreja do Senhor. Em 2016, fazia 4 anos que eu tinha posto na mão do advogado um dinheiro para receber. E daí, essa campanha que a gente está fazendo agora, na igreja, quando era lá no Carmo. Aí eu comecei a fazer lá essa campanha. Aí o irmão falou, se alguém tivesse papel, tivesse na mão do advogado, que trazia, daí eu trouxe a pasta, dei para ele orar. Aí, antes de terminar a campanha, eu consegui receber esse dinheiro. Eu morava em 2 pecinhas, assim, eu, meu esposo e meu cunhado. 2 pecinhas, assim, bem, sabe? Só a misericórdia do Senhor. Eu tinha até vergonha de levar as pessoas em casa, na minha casa, assim, rotina e como você recebia as pessoas. Dava vergonha, eu trabalhava fora ainda nessa época. E daí eu consegui receber, irmãos, e eu consegui fazer um sobrado, fazer minha casa, através daquele dinheiro que eu recebi.
7: Deus proveu.
6: Deus proveu. Através dessa mesma campanha de 2016 que eu fiz.
0: A igreja estava lá no Carmo ainda, né? Quem lembra da igreja no Carmo? Quando estávamos lá no Carmo, ela fez a campanha com o mesmo tema, Deus proverá. E Deus proveu o dinheiro para a senhora.
6: Deus proveu. Proveu o dinheiro para eu conseguir a minha casa própria.
0: Esse dinheiro era algo que estava parado, que a senhora não conseguia receber.
6: Consegui receber, estava na mão do advogado. E que nem fala que a palavra está escrito, né? O Senhor prepara uma mesa para nós. O Senhor preparou, irmãos. Que os vizinhos que moram na casa das caixas, eles nem amizade comigo tinham. Uma vez uma vendedora foi vender lá, aí a vizinha falou, a irmã mora ali. Ela virou as costas para mim, porque viu o estado que eu morava. E daí como Deus preparou uma mesa para mim, uma vez ela chegou na frente e falou, isso aí é seu. Eu falei, é meu. Eu falei, o Senhor preparou para mim.
0: Até então a senhora morava numa casa simples. Alguém olhava assim, não dava nada. Ela era até ignorada, né? Pensa bem. Mas depois que ela tomou posse dessa bênção que ela recebeu na campanha Deus Proverá, hoje ela tem um sobrado. E hoje as pessoas vê e ficam admiradas.
6: Admirada. Até pergunto, você mora aí? Eu falo, sim, é meu. Mas seu? Meu. O Senhor me preparou tudo.
0: Mais ou menos assim, como que você conseguiu isso, né? Até um tempo atrás você morava numa casinha simples, né? Eu me dizia. E agora você mora no sobrado. Como que isso aconteceu? Deus abriu as portas, Deus proveu. Deus colocou as mãos naquilo que estava parado na vida dela. Aquilo que os advogados conseguiram resolver, Deus resolveu, tomou posse da bênção e está morando na casa nova.
6: É através da campanha, irmãos. Não desista da campanha, porque Deus provê mesmo.
0: Essas campanhas são aprovadas por Deus. Deus abençoe, a senhora é prova disso.
6: Eu sou prova disso. É, sobre minha casa, né, que eu consegui o sobrado, isentadoria, foi através tudo de campanha aqui na igreja.
0: Glória a Deus, amém, irmã Cleusa. Que Deus continue honrando a fé da senhora. Cadê as palmas bem forte? Cadê as palmas com glória a Jesus?
8: Eu prosperarei. O Senhor me chamou.

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1: Mateus capítulo 7, no versículo de número 7 também, diz assim, ó, capítulo 7, versículo 7, fala assim, ó, pedi. Cadê vocês? Estão aí ou não estão? Vamos lá. Um, dois, três e já. Vamos. Buscai. Batei. Porque aquele que pede, recebe. E o que busca, encontra. E o que bate, se abre. Está vendo? Qual dentre vós é o homem que pedindo-lhe pão, seu filho lhe dará uma pedra? E pedindo-lhe peixe, lhe dará uma serpente? Se vós, pois, sendo maus, saber dar boas coisas aos vossos filhos, quanto mais vosso Pai, como é que fala aí? Que está nos céus, dará bens aos que lhe pedirem? É a palavra de hoje. Senta um bocadinho, por favor. Eita, glória de Deus, aleluia, João. Graças a Deus. Tem uma passagem que fala assim, ó. Pediu e não recebeu, porque pediu mal. Daí, ninguém vem. Daí, não é assim que se pede. Se pede é com jeito, com educação, se pede com sabedoria, se pede com humildade. É assim que pede. Se nós pedimos às pessoas com sabedoria, as pessoas com sabedoria vai nos dar. Se nós pedir com amor as pessoas vão nos servir. Entendeu? Quem entendeu, levante a mão. Agora se nós pedir assim na marra, ei, daí, ei, não é assim que se pede. A Bíblia diz aqui, ó, pedi e dar-se-vos-á. Pedi. A ordem aqui é pedir. Pedir e dar-se-vos-á. O que mais? Batei e abrir-se-vos-á. Buscai e encontrareis. Parece que vai dar tudo errado. A tendência é que vai dar tudo errado. Mas quando a gente usa a fé, quando a gente usa a fé, a fé, não é falar que tem fé, quando a gente usa a fé, aquilo que parecia que ia dar errado, acaba dando certo. Entendeu? Aquilo que parecia que ia dar certo, acaba dando errado. Porque, como é que foi que nós agimos? Como é que foi que nós pedimos? Como é que foi que nós trabalhamos em cima daquilo? Hein? Qualquer coisa na vida. Como é que nós vamos fazer? De que maneira nós vamos fazer? De que jeito? Fizemos com sabedoria? Vai dar tudo certo. Uma coisa bem elaborada, bem projetada, vai dar certo. Uma coisa mal feita, vai dar errado. Como é que nós pedimos? Pedimos para quê? Hein? Nós vamos pedir para quê? Por que que eu estou pedindo? Qual é a razão desta oração? Eu estou pedindo para quê? Deus quer saber de vocês e de mim. Nós estamos aqui hoje por quê? O que que nós estamos fazendo aqui hoje? Hein? O que que vocês estão fazendo aqui hoje? O que que eu estou fazendo aqui agora? Nós estamos aqui para perder nosso tempo, irmão? Não. Ninguém veio aqui para perder tempo. Ficar assim em casa, dormindo, repousando. Que entrei e saí do mesmo jeito ou saí pior. Não vi nenhuma mudança, não vi nenhuma melhora. Por quê? Porque eu já saí de casa com a cabeça azeda, os pensamentos azedos, amargurado. Chega na igreja, a pessoa não muda o jeito de pensar. Está na casa de Deus, no culto, aí com aquela cara assim, trancado, coração trancado. Quando você olha na cara da pessoa, você vê o coração dele. Se o coração dele está alegre, a cara dele, o rosto dele está alegre. Seu coração dele está amargurado, o rosto dele está amargurado. Entendeu? Seu coração dele está inseguro, infeliz, o rosto está dizendo que ele está infeliz. Vocês estão entendendo como é que é? O rosto é a melhor coisa para você saber como é que está a pessoa. Se olhar no rosto dele, no rosto dela, você vai ver a pessoa transparecer o que está dentro dele. Se você olhar para ele, olhar para ela, você vai ver que ele vai transmitir um olhar seguro, um olhar firme, um olhar de paz, um olhar assim meio ansioso. Ixi, negócio não está bom. Um olhar desconfiado, assim, inseguro, um olhar com medo, um olhar com a consciência pesada. É por isso que as pessoas pegam o bandido. O bandido vai com a carga de droga, o bandido vai por aí carregando a droga escondida. Quando a polícia manda ele parar, olha ele, por mais que ele não quer, mas ele vai tremer na base. Porque a consciência dele está dizendo, tem alguma coisa errada. A polícia vai tomar um tempinho e vai ver que ele está, pronto, pode saber que tem coisa errada. Quando a pessoa vai viajar, que a polícia te para, se você não deve nada, se você está tranquilo, a polícia vai ver que você está tranquilo. Porque no seu rosto está dizendo que você está tranquilo. Eles podem virar o carro de perna para cima, abrir o carro, o tanque do carro. Ele pode fazer o que ele quiser. Você não está nem aí. Né? Você está até lá, sentado lá, fica à vontade, pode olhar. Pega o celular, vai ver o celular, vai ligar para as pessoas, não, eu estou parado aqui agora, tudo bem, tá tudo papapá, por isso vai embora. Agora, se nós tiver inseguro, se nós tiver com medo, porque alguma coisa está errada. Alguma coisa está errada. Irmão, Deus, ele olha para dentro do coração de cada um de nós aqui nessa noite. Como é que nós estamos para pedir a Deus aqui hoje? Como é que vai ser a oração sua? Oração para o futuro ou para hoje? Hein? Seu pedido é para agora? Só serve para hoje? Ou seu pedido é para hoje, para amanhã, para a vida toda, para a eternidade? Hein? O que você vai pedir para Deus? Pedi e dar-se-vos-á. Pedi e dar-se-vos-á. Batei e a porta se abre. Quando alguém vai abrir a porta, que tem alguém de fora batendo na porta, quem está dentro quer saber quem está lá fora. Quem é você? Oi, quem é você? Pois não. Quem é você? É o Joaquim. Da onde? Poxa, à noite, qualquer hora, você não vai abrir a porta para todo mundo. Se você saber quem é que está do lado de fora. A porta vai abrir, mas a porta vai abrir para entrar uma pessoa conhecida, não desconhecida. Você não vai abrir a porta para você colocar um bandido dentro da sua casa, um assaltante. Você não vai abrir a porta para uma pessoa desconhecida, porque você não sabe a intenção do coração dele ou dela. Assim Deus olha para nós e vê dentro de nós que quando nós vamos orar, a oração é, Senhor, seja feita a sua vontade, Senhor. O Senhor sabe muito mais do que eu preciso. Eu quero uma coisa, o Senhor quer outra, então seja feita a sua vontade. Se o que eu quero é o que o Senhor quer, então faça a sua vontade. Se o que eu quero não é o que o Senhor quer, faça a sua vontade. Eu estou na sua presença. É assim a oração de quem tem compromisso com Deus. Glória a Deus e aleluia junto. Graças a Deus. Pedi. Tem que pedir, irmão. Pedi. A ordem de Deus é pedir. Todo dia nós estamos pedindo. Toda hora nós estamos orando. Todo momento nós estamos orando. Você tem um povo que mais pede, é crente. Mas também tem um povo que sabe agradecer, é os salvos. Sabe agradecer pelo que Deus já tem te dado. Sabe reconhecer, eu não tinha nada, isso aqui foi Deus que me deu. Só faz isso quem é salvo. Eu só tenho o que Deus me deu. Eu só tenho o que Deus vai me dar. O que Deus tem para mim, ninguém vai tirar das minhas mãos. Você tem aquela consciência. Você trabalha em cima daquilo. você vai orar, você vai jejuar, você vai consagrar, você vai fazer campanha, você coloca a vontade de Deus em primeiro lugar, você coloca os planos de Deus em primeiro lugar, você coloca o reino de Deus em primeiro lugar, e o reino de Deus é que prevaleça, o reino de Deus é que permaneça. Glória, glória a Deus, aleluia. Quem é que tem criança aí? Levanta a mão. Crianças, levanta a mão. Quem tem criança? Você não pode dar tudo que a criança quer. Você não pode fazer tudo que a criança quer. Porque ela não sabe pedir. Ela não sabe o que está pedindo. Quem sabe é o pai. Quem sabe é a mãe. Se você pode dar ou não pode. Às vezes a criança está com doença, ela quer comer o que não pode. Está com febre, está com resfriado. Eu quero sorvete, quero sorvete, quero gelado. Você não pode dar. Se você não der, ela chora. Se você não der, ela chora. Então, quem é que sabe que ela pode comer aquilo, chupar aquilo? É o pai ou a mãe. Deus é assim. Ele sabe se ele pode nos dar ou não. Ele sabe se ele pode nos dar ou não. Porque Deus, ele olha lá na frente. A gente está olhando um momento. A gente olha o mundo. Deus é assim. Ele sabe se ele pode nos dar ou não. Ele sabe se ele pode nos dar ou não. Porque Deus, ele olha lá.

anos, não terá nem fim. A nossa cabeça, a nossa mente, o nosso intelecto, a ciência, ninguém sabe descrever o tamanho de Deus, o tamanho da grandeza. Como é que Deus criou tudo isso aí? Quem que ensinou Deus? Quem foi o professor de Deus para fazer as estrelas, hein? Fazer o sol, a lua, a terra, fazer tantos e tantos planetas aí que não se chocam. Você imagina em que a terra está segura? Você sabe que abaixo da terra não tem nada. A terra é uma bola, ó, que está girando. O sol é uma bola que está girando. Em que está segura as nuvens lá em cima? Quando vai chover, lá em cima está cheio de gelo. Quantas toneladas ou milhões de toneladas de gelo está lá em cima? Já pensou nisso? Quantos bilhões de toneladas de gelo está lá em cima? E quem está segurando isso aí? Me diga quem está segurando. É Deus, com a lei da gravidade. E ele faz tudo bem feito. As nuvens, podia cair as nuvens de gelo. Pá, cadê que cai? Você imagina se cai uma nuvem daquela em cima da nossa casa? Todo mundo morre. Quem é que já viu falar assim? Não, a nuvem caiu, a nuvem de não sei quantos bilhões de toneladas, milhões de toneladas caiu, matou o povo na terra. Nunca aconteceu isso. Porque Deus não faz nada errado. Deus não faz nada errado. Deus faz tudo certo. Então pensa bem que hoje você orando, Senhor, eu quero isso, eu quero aquilo. Mas para quê? Você já pensou por que você quer isso? Não, eu não quero nem saber, eu quero. Você não é uma criança. Seja feita. Repete comigo aí. Por que que Deus criou nós? Pensa bem. Se naquele dia que o seu pai com a sua mãe, escuta isso aqui, meu pai com a minha mãe, nossos pais foram para um ato sexual, ficou dentro do útero da mãe, milhões, milhões, de quê? Milhões de vidas dentro do útero, aquelas, ó, ninguém queria sair, ó. Dá uma olhadinha para você ver como é que fica, elas, ó, cada um quer ficar. Dá uma olhadinha para você ver. Ninguém quer sair, ó. Mas só vai ficar uma. No máximo duas. Milhões de vidas no útero, sua mãe querendo ficar. Não queria ir para o lixo, não. Não queria ir para o vaso, não. A mãe vai fazer urina, vai urinar. E quando ela urinar, vai sair as vidas. Quem é que ficou? Você e eu. Pessoas que seriam advogados, juízes, quem sabe, promotores, cientistas, ficou nós. O que nós somos? Pessoas que eram bonitas, foi embora, nós feios ficamos. Já pensou nisso? Milhões de irmãos e nossos embora. Foi para a terra. E aí? Por que Deus escolheu você e eu? Estou terminando. Por que Deus escolheu você e eu? Para nós servir a Ele. Porque se nós não servir a Ele, vai chegar aquele grande dia. Escuta isso aqui. Vai chegar aquele grande dia que todos os mortos vão ressuscitar. Olha bem. Vai chegar aquele grande dia que vai se reunir o mundo todo diante de Deus. No trono, no juízo final. E o que que nós vamos falar para Ele? De tudo que nós fizemos errado nessa vida. Hein? Tudo que nós praticamos errado. Porque se nós estamos na presença de Deus, se nós estamos servindo a Deus, nós temos um advogado para nos defender. E se nós estamos aí desviados, virados, chapéu velho, no pecado, na desobediência, na cachaça, na bebida, nas drogas, no adultério, na mentira, no roubo, no crime, no fingimento, na falsidade, na covardia. Ei! Como é que nós vamos explicar isso para Deus naquele grande dia? Porque antes de nós falar, ele já sabe. Você ia falar isso, isso, isso, isso. Você ia falar aquilo, outro. Você ia falar isso. Você ia falar, mas olha isso aqui. Olha lá.

0: presença de Deus, do juízo de Deus, da condenação de Deus. Hoje não, hoje nessa noite, vocês e eu, nós teremos aqui hoje condições de nós sair daqui hoje diferente, mudado, perdoado, com a vida mudada. E a partir de hoje, minha vida vai ser outra. A partir de hoje, eu vou servir a Deus, eu vou estar no centro da vontade de Deus, eu vou estar no centro das atenções de Deus, e seja feita a sua vontade, seja o que Deus quer da minha vida. Pensa bem. Aí alguém pergunta, mas como é que o fulano mudou? Como é que ele mudou? O ladrão, o adúltero, o drogado, como é que ele mudou? O traficante mudou? Quem foi que mudou ele? Aquele cara não prestava, foi preso, puxou cadeia, e agora está com a Bíblia debaixo do braço, e agora está na igreja, e agora virou crente. Como é que foi que isso aconteceu? Como? A cadeia não resolveu. A ameaça de morte não vai mudar a nossa vida. O que que vai mudar a nossa vida? Quando a gente fala assim, Deus, está aqui um pecador, está aqui um errado, pecador, mas eu quero consertar minha vida com Deus. Eu errei até hoje porque eu não tinha força, mas se o Senhor entrar na minha vida vai mudar. Daqui a pouco, olha um camarada na igreja, olha um camarada batizado nas águas, liberto, olha um camarada pregando o evangelho, testemunhando, olha a camarada falando o que Deus fez na vida dela. Porque cumpriu na vida dela os planos de Deus. É o que Deus quer para você e para mim. Fique em pé, toda a igreja.
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7: Meu irmão, seu nome?
8: Vilmar da Silva Rodrigues.
7: Irmão Vilmar, conte a bênção aí.
8: A benção que é o Deus usou o pastor Darcy, uma dívida que eu tinha de 6 meses para pagar, de 1.463, e agora eu não conseguia pagar nunca essa dívida. Aí mandaram a última agora, 46 centavos.
7: Será que os irmãos entenderam? Será que as irmãs, os irmãos entenderam quanto que era a dívida?
8: 1463.
7: Você foi revelado aqui na Deus é Santo.
8: Revelado aqui na Deus é Santo.
7: Como é que foi a revelação?
8: Revelação foi usada por Deus, pelo pastor Darcy Messias.
7: Como assim? Como é que foi a revelação?
8: A revelação foi que eu tinha uma dívida e eu não conseguia pagar nunca essa dívida. Aí ficou 5 meses pendente. No sexto mês veio 46 centavos para pagar.
7: De 1.400?
8: 1.463 por 46 centavos.
7: Acredita, irmã? Acredita, irmão do rádio? 1.463. Agora tá aqui, ó, na minha mão. Ele pagou 46 centavos, tá aqui, ó. Olha aqui o valor aqui, ó. 0,46 centavos da Claro. Se isso não for milagre financeiro, o que que é milagre financeiro para você, irmão? Ei, irmã, que está devendo. Ei, irmão, que está com a vida toda embaraçada, amarrada. Olha aqui, irmão, tá aqui na minha mão o papel. 1.463 era a dívida dele. Agora ele pagou 0,46 centavos. Não pagou nem 50 centavos. Meus irmãos, isso é fruto de uma revelação. Isso é fruto de uma campanha. Aqui na Deus é Santo, campanha do milagre financeiro. E eu quero convidar o povo de Deus para entrar comigo nessa campanha. Campanha do milagre financeiro. Deus vai fazer contigo. Você que tem uma dívida para pagar, você que tem uma dívida grande para pagar, Deus vai fazer contigo como fez com o nosso irmão
8: Vilmar da Silva Rodrigues.
7: Olha aqui, irmão. Olha aqui, ouvintes. Venha fazer conosco a campanha da prosperidade do milagre financeiro.
8: 1.463 por 46 centavos.
7: 46 centavos. Isso está acontecendo aonde? Na igreja pentecostal, Deus é Santo. Amém, meu amado?
8: Amém.
7: Está feliz?
8: Estou feliz.
7: Mas é com razão.
8: Amém.
7: O milagre desse aqui é tremendo.
8: Já aconteceu.
7: E aquele povo que está te ouvindo em casa agora? Qual o seu conselho para eles, que estão endividados, amarrados, perdendo tudo? Dá para eles agora um conselho.
8: Conselho que ele tem que vir na campanha da prosperidade.
7: Amém.
8: Amém.
7: Obrigado, meu irmão. Deus te abençoe.
8: Amém.
7: Venha. Venha, meus irmãos. Venha, minhas irmãs. Que o milagre
9: meus
7: também
9: amados
7: é grande
9: irmãos,
7: da sua vida.
9: Olha o que Deus está fazendo na campanha da prosperidade na quarta-feira. Escute. Minha irmã, o seu nome?
10: Diva.
9: Irmã Diva, o que a senhora recebeu aqui na campanha da quarta-feira?
10: Faz 5 anos que minha mãe faleceu e eu tava levando o papel do seguro dela, que ela, meu pai era tenente do exército. E eu não conseguia receber esse dinheiro, eu tinha perdido a esperança, né? Daí um dia eu vim na igreja aqui e fui revelada, né? Que eu tinha um dinheiro que eu nem imaginava de onde. E daí eu fiquei na dúvida do mesmo jeito, e daí eu falava com Deus em casa. Falei, Deus, se é a revelação de Deus, me mostra, eu quero que aconteça alguma coisa boa na minha vida, que sempre apareceu enfermidade, coisas boas nunca aconteceram. Que eu sempre fui curado, câncer e tudo aqui já. E daí, minha sobrinha foi lá no banco, nós achávamos que era 600, né, só que tinha no banco. E minha sobrinha foi lá e descobriu que tem 30 mil ou mais lá pra me receber.
9: Meus irmãos, olha o que é a campanha da prosperidade. A irmã foi revelada que ela tinha um dinheiro para receber. Na campanha da quarta-feira foi revelada e ela não sabia da onde que ia vir esse dinheiro. Mas ela falou, se Deus revelou, Deus vai colocar as mãos. E agora apareceu na conta dela lá o dinheiro, 30 mil reais, irmã.
10: 30 mil.
9: Sim. E a senhora da campanha na quarta-feira.
10: Vim aqui e fui revelada, mas eu tava em dúvida. Eu falei, mas se é revelações de Deus, porque eu nunca recebi, então eu ficava na dúvida. Eu falei, se é revelações de Deus, eu vou receber esse dinheiro.
9: Cumpriu, né?
10: Cumpri. Minha sobrinha foi lá, viu os valores, tudo, 30 mil.
9: A senhora fala também que foi curada aqui?
10: Fui curada do câncer na garganta.
9: A senhora tinha câncer na garganta?
10: Macumbaria, obra de macumbaria.
9: Liberta de obra de macumbaria.
10: Eu tava perdendo a voz já.
9: E agora tá curada.
10: Caroço, não podia nem pegar.
9: Só tinha um caroço.
10: Curada, tô curada. Eu já fui paralítica, tive meningite, fui paralítica, Deus me curou. Pra
9: tá
10: me
9: feliz.
10: Receber, tô muito feliz.
9: Agora a senhora crê na revelação.
10: Creio.
9: Porque Deus revelou e cumpriu.
10: Aconteceu, em nome de Jesus.
9: Só mora onde?
10: Eu moro aqui no Boqueirão.
9: Tá feliz?
10: Tô feliz.
9: Deus abençoe a senhora. Tá, irmãos, o que Deus faz na campanha da quarta-feira da prosperidade de Deus.
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7: Amados irmãos do programa Vencendo pela Fé, nós vamos ouvir mais um testemunho, mais um depoimento de fé aqui na igreja pentecostal Deus é Santo. Meu amado irmão, seu nome?
12: Cleverson.
7: Irmão Cleverson, qual foi o milagre?
12: O milagre, pastor, é que a minha vida, antes de eu pisar aqui na igreja, não andava muito bem. E muitos irmãos vêm pelo amor, ou alguns vêm pela dor, e o meu caso foi, eu vim pela dor mesmo. Meu relacionamento já não estava bem, pastor. Eu já tinha perdido a minha mulher, tinha perdido a casa onde eu morava com ela, que não era minha, mas nós tínhamos uma família ali, construímos uma família ali. Eu não andava bem. E eu tinha um carro, pastor, muito bonito também, mas vivia quebrando. Então ali era complicado, pastor. Às vezes eu juntava o dinheiro o mês inteiro para poder arrumar o carro. Quando eu arrumava o carro, na sexta-feira eu pegava ele. Aí no final de semana eu ia testar para ver se ele estava tudo ok, para poder vender na segunda-feira. No sábado, no domingo ele quebrava. O espírito devorador tinha tomado conta da minha vida. E no meu emprego, eu tinha um emprego onde eu trabalhava com um deputado. No emprego ali eu me senti humilhado, pastor. Você veja bem, eu tenho 27 anos e eu era registrado como assessor parlamentar. Mas eu entregava panfleto na rua, pastor, e isso não... Eu não me sentia bem, eu me sentia humilhado, eu me sentia com capacidade, eu sentia que eu podia fazer mais que aquilo, mas as coisas não davam bem para mim, não. O meu nome estava sujo no Serasa, no SPC, devia mais de 11 mil reais. Mas quando eu busquei a Deus, eu não busquei a Deus para receber prosperidade, eu busquei a Deus para restaurar minha família. E desde o momento que eu pisei na igreja, não foi fácil, pastor. Eu achei que, indo buscar a Deus, as coisas iam melhorar, mas no começo só pioraram. E foi luta atrás de luta, foi 4 meses, Deus me provando, Deus mostrando para mim que se eu queria, eu tinha que pagar o preço, pastor. E depois de 4 meses, depois de muita prova, muita luta, Deus me abençoou de uma maneira tremenda. Foi uma semana assim que foi uma chuva de bênção. Numa segunda-feira, Deus arrumou um comprador para o meu carro. E eu consegui vender meu carro, graças a Deus. Na terça-feira, Deus me deu um carro melhor do que eu tinha. Eu nem esperava para aquele carro e Deus me deu. Na quarta-feira, Deus me tirou do meu emprego, me arrumou um emprego lá na Renault, uma multinacional. E o senhor sabe que, para um panfleteiro, arrumar um emprego na administração de uma multinacional é só Deus. E na quarta-feira eu vim para a igreja para agradecer a Deus pelas bênçãos que eu recebi, após ter restaurado a minha família, ter conseguido um carrinho melhor, um emprego maravilhoso. E na quarta-feira, durante o culto, Deus usou o pastor durante uma pergunta que me fez a seguinte: quem foi o irmão que recebeu uma bênção essa semana? E eu levantei minha mão. Aí o pastor falou assim para mim: então vem que Deus quer te dar mais uma. E eu falei: meu Deus, mais bênção, o Senhor já tem sido maravilhoso comigo, né? Que mais o Senhor pode me dar, né? Restaurei minha família, consegui um emprego maravilhoso, tenho um carrinho bom, que mais o Senhor quer me dar? E na sexta-feira, um irmão que eu já tinha conversado há muito tempo atrás, me ligou, querendo me vender a sua casa. E Deus me deu condição de comprar, pastor, um apartamento. Então, Deus me abençoou assim de uma forma tremenda, me deu esse apartamento, restaurou minha família. Olha, irmãos, é tremendo o que Deus faz na vida da gente quando a gente se dispõe a trabalhar na obra, se propõe a ser fiel com Ele, a dizimar, a ofertar. E numa quarta-feira seguinte, quando eu vim para a igreja para dar meu testemunho, eu não tive essa oportunidade de dar o testemunho. E durante uma revelação, o pastor falou que tinha um irmão na igreja que tinha um nome no SPC e no Serasa. E eu achei que até fosse meio impossível, porque devia mais de 11 mil para o banco, irmãos, era complicado assumir aquilo da minha conta, até porque, quando eu estava no mundo, essa dívida veio de muita coisa errada que eu fiz. Mas Deus me perdoou, Deus perdoou tudo que eu fiz, e quando eu fui no banco para acertar essa conta, A dívida de 11 mil baixou para R$2.500 e Deus me deu condição de pagar esses R$2.500 e tirar meu nome do SPC e do Serasa. Hoje eu sou um cristão com nome limpo, com uma família restaurada, com uma vida digna, com um emprego bom, graças a meu Deus. E eu dou glórias a Ele, dobro meu joelho toda noite. E eu digo para os irmãos, vale a pena pagar o preço, irmãos, vale a pena pagar o preço, porque Deus é fiel conosco. Quando a gente é fiel com Ele no pouco, Ele é fiel conosco no muito.
7: Os irmãos, as irmãs que estão agora acompanhando a programação, pode rever a situação desse homem. Chegou na igreja, devia 11 mil reais, veja bem, casamento, a família toda dividida, não tinha lugar de morar, o carro que eu tinha era um carrinho velho, todo macumbado, enfeitiçado, só vivia no prego. Ele queria arrumar o carro, arrumava. Quando ele vendeu o carro dava os problemas. Quando o inimigo, o adversário, ele entra na vida de uma pessoa, o inimigo, ele faz isso aí que vocês ouviram, destrói tudo, acaba com tudo, ele toma tudo. Mas quando a pessoa busca Deus, Deus dá tudo também. Hoje eu tenho a família de volta, tenho um carro diferente do carro que eu tinha, hoje ele tem uma casa, hoje ele não deve os 11 mil caiu para 2 mil, o trabalho dele, que ele era panfleteiro, hoje ele trabalha numa multinacional, ganhando bem. Amado, irmã, levanta a sua cabeça, acredita, acredita, ele acreditou, ele perseverou, lutou, batalhou e ele venceu. E você também, se lutar, batalhar, perseverar, você também vai vencer. Creia, creia e somente verás a glória de Deus. O irmão mora onde?
12: Alto Boqueirão.
7: Obrigado, irmão. Deus abençoe. Em nome do Senhor Jesus.
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Deus, a paz do Senhor e Salvador Jesus Cristo, meus amados irmãos, internautas de todo o Brasil e de outros países, regiões deste Brasil e deste mundo que nos acompanham, ora conosco, a oração das 15 horas, as orações do meio-dia, 18 horas, 22 horas, diretamente aqui do nosso estúdio, na live da Igreja Pentecostal do Zé Sandro. O culto na sua casa, o culto no seu receptor, seja computador, celular. Então, vamos falar com Deus, vamos orar a Deus, vamos clamar ao Senhor nesta tarde. E você já vai deixando seu pedido de oração, vai deixando seu like, vai compartilhando e Deus vai te abençoando em nome de Jesus, certo? Momento de oração, vamos falar com Deus.

Graças a Deus. Oremos a Deus, povo de Deus, povo da fé. Grandioso Deus, maravilhoso, eterno, soberano Pai. Oh, meu Deus, em nome do Senhor e Salvador Jesus Cristo, venha derramar, meu Deus, da tua unção, da tua graça, do teu poder, do teu querido, da tua vontade, oh Pai, sobre as nossas vidas, lares, casas, meu Deus, trabalhos, negócios, meu Deus, enfim, meu Deus, aonde esta pessoa estiver precisando do agir, do trabalhar do Senhor, do operar do Senhor, meu Deus, venha operar grandiosamente na vida desta pessoa, meu Pai, porque eu creio que o Senhor está com a mão estendida, meu Deus, para este lar, essa casa, essa família, esse trabalho, estes negócios, meu Pai, entra, meu Senhor da glória, com a providência, faz uma grande obra e opera, meu Deus, as maravilhas do teu Espírito Santo, opera, meu Deus, na vida desse homem, dessa mulher, dessa pessoa, oh Pai, que precisa, urgente, meu Pai, de uma resposta do Senhor, do agir do Senhor, do operar do Senhor, do trabalhar do Senhor, meu Pai, eu creio que o Senhor já está trabalhando na causa deste irmão, desta irmã, desta pessoa. Obre com teu sangue, toma nas tuas mãos, oh Pai, toma nas tuas mãos, unge essa residência, unge esse automóvel, Senhor, unge, meu Deus, esta motocicleta, esta moto, Senhor, esse carro de aplicativo, esse táxi, meu Deus, oh Jesus, esta van, este ônibus escolar, meu Deus, cobre com teu sangue, esse ônibus, meu Deus, de viagem, Senhor, esse ônibus, Senhor, interurbano, Senhor, meu Deus, os alimentadores, meu Pai, das cidades, nas ruas da cidade, Senhor, cobre com teu sangue esse condutor desse veículo, Senhor, guardando, livrando de acidente no trânsito, nas estradas, Senhor, guarda debaixo das tuas mãos poderosas, meu Pai, é o clamor, meu Deus, do livramento, livra, meu Senhor, da glória, da seta, dos laços, dos dardos inflamados do maligno, meu Deus, olha esse trabalhador, meu Pai, esse motorista, meu Deus, de aplicativo, Jesus, cobre com teu sangue, dá o livramento, oh Pai, livra de assalto, livra de roubo, livra de perca, Senhor, de engano, meu Deus, cobre com teu sangue, esse taxista também, Senhor, guarda ele, guarda, meu Deus, guarda, meu Senhor da glória, não deixa ter prejuízo, não deixa, meu Deus, não deixa nenhuma pessoa causar danos, meu Deus, para esta pessoa, esse trabalhador, nome de Jesus, meu Pai, esse motoboy, meu Deus, que trabalha, Senhor, entregando os alimentos, meu Deus, as mercadorias, meu Pai, nas grandes e pequena cidade, cobre com teu sangue, toma nas tuas mãos, oh Pai, olha esse motorista de caminhão, meu Deus, nas estradas brasileiras, meu Pai da glória, guarda, meu Deus, nessas estradas, Senhor, esse pai de família, essa mãe de família, meu Deus, esta mulher também, Senhor, que é motorista de viagem, de caminhão, Senhor, entregando as mercadorias, meu Pai, pelo Brasil, meu Pai, quem sabe até mesmo no exterior, meu Pai, em outros países vizinhos, meu Pai, cobre com teu sangue, toma nas tuas mãos, meu Deus, toma nas tuas mãos esse trabalhador, meu Pai, na cidade, no campo, Deus, vai estendendo as tuas mãos para guardar, dá o livramento, dá o grande livramento, Senhor, livra de acidente no trabalho, de acidente na rua, de acidente no trânsito, meu Deus, cobre com teu sangue, toma nas tuas mãos, oh Pai, um acidente terrestre, meu Deus, marítimo e nos ares, Senhor, meu Deus, dá o livramento agora, cobre com teu sangue, toma nas tuas mãos, oh Pai, olha essa construção, meu Deus, esse pedreiro, esse ajudante, meu Deus da glória, essa pessoa que está, meu Pai, está, Senhor, meu Deus e meu Pai da glória, trabalhando, meu Deus, também, nas cozinhas, nos restaurantes, Senhor,
Senhor, nas lanchonetes, meu Deus, nos bifes, meu Deus, dá o livramento, meu Deus, livra, livra, Senhor, de explosão nesta cozinha, dá o livramento de explosão nessa cozinha, oh Pai, oh Jesus, cobre com teu sangue, meu Deus, cobre com teu sangue, oh Pai, olha, meu Deus, esse estabelecimento comercial, meu Pai, esse restaurante, envia os clientes, Senhor, esta lanchonete, envia os clientes, oh Pai, cobre com teu sangue, meu Deus, toma nas tuas mãos esta loja, esse estabelecimento comercial, essa loja, meu Deus, de calçado, de roupas, meu Deus, oh Jesus, cobre com teu sangue, essa loja de utensílios domésticos, Senhor, meu Deus, toma nas tuas mãos agora, Jesus, estenda as tuas mãos, oh Pai, olha esse trabalhador, esse funcionário, cobre com teu sangue agora, capacita ele, capacita ela, meu Deus, cresce, meu Deus, nesse trabalho, dá entendimento, sabedoria, meu Pai, aumenta, meu Deus, meu Pai da glória, o salário dele, meu Deus, sobe ele de cargo, sobe ela de cargo, meu Pai, para ser, meu Deus, um encarregado, um supervisor, um gerente desta loja, dessa empresa, desse trabalho, Senhor, cobre com teu sangue, meu Deus, cobre com teu sangue, meu Pai, faz uma grande obra, meu Deus, visita esse lar, essa casa, essa família, meu Pai, olha essa residência rural, essa fazenda, meu Deus, esse fazendeiro, esses animais, essa chácara, meu Deus, esse sítio, essa lavoura, meu Pai, meu Deus, esta lavoura venha produzir mais e mais, esses animais, meu Deus, venha crescer com saúde, sadio, meu Pai, cobre com teu sangue, venha crescer, meu Pai, venha crescer, esta propriedade rural, seja ela sítio, fazenda, chácara, meu Deus, cobre com teu sangue, toma nas tuas mãos, oh Pai, toma nas tuas mãos, meu Deus, esta família, meu Pai, esta família, meu Senhor da glória, que precisa de uma porta aberta, alguém está desempregado nesta casa, alguém está desempregado nesta família, abre as portas, meu Deus.

Visita, meu Pai, esta pessoa, não deixa ficar acomodada, não deixa ficar oprimida, triste, abatida, depressiva, ansiosa. Meu Deus, cobre com teu sangue, toma nas tuas mãos, repreenda a potestade, o principado, os príncipes das trevas deste céu. Meu Deus, cobre com teu sangue, cobre com teu sangue, cobre com teu sangue, meu Pai, as hostes espirituais da maldade. Aí agindo agora, aí operando agora, Senhor, meu Deus, na vida deste casal, na vida, meu Deus, desta família, cobre com teu sangue esta criança, esse adolescente, esse jovem, toma nas tuas mãos, ó Pai, não deixa perecer, meu Pai, não deixa perecer essa casa, meu Deus, olha aquela pessoa que está orando, clamando, buscando e apresentando, ó Pai, a sua casa, o seu lar, a sua família, meu Deus, o seu trabalho, os seus negócios, meu Pai, cobre com teu sangue agora, toma nas tuas mãos agora, meu Pai, a sua parentela, a parentela, meu Deus, desse irmão, dessa irmã, que tem orado, que tem clamado, que tem apresentado ao Senhor, meu Pai, os seus problemas, as suas causas, meu Deus, está em tuas mãos, ó Pai, tudo, tudo, meu Deus, está em tuas mãos, ó Pai, que nós não podemos fazer, realizar e alcançar, está em tuas mãos, ó Pai, porque nós só podemos o possível, Pai, mas o impossível é para o Senhor, meu Deus, vai entrando com a providência, vai aliviando, meu Pai, esse fardo, esse jugo, Deus, cobre com teu sangue agora, cobre com teu sangue agora, olha quantas tragédias, quantos acidentes nas estradas, quantos acidentes, ó Pai, nas estradas, no trabalho, olha quantas cidades, meu Pai, inundada, meu Deus, quantas cidades debaixo das águas, meu Pai, moradia, quantas pessoas desabrigadas, meu Deus, no Paraná, em Santa Catarina, Rio Grande do Sul, São Paulo, meu Pai, quantas pessoas desabrigadas, estende as tuas mãos, ó Pai, por aquelas famílias que estão desabrigadas, meu Senhor da Glória, meu Deus, vai estendendo as tuas mãos, ó Deus, cobre com teu sangue agora, toma nas tuas mãos agora, repreenda, meu Deus, repreenda, queima, queima, queima, queima, queima toda a oferenda, com o nome desta pessoa, com a fotografia dessa pessoa, com a peça de roupa, com o objeto, com aquele animal de estimação, meu Deus, vai quebrando as maldições não quebradas, maldições hereditárias, maldição de inveja, maldição familiar, conjugal, sentimental, material, maldição de dívida, de doença, meu Deus, toda raiz de enfermidade seja repreendida pelo Senhor, queima, Jesus, queima, joga por terra agora essa obra maligna, essa seta maligna que se levantou contra a vida desse irmão, dessa irmã, contra a vida dessa pessoa, ó Pai, que tem lutado, batalhado, perseverado, meu Pai, na tua presença, buscado a tua face, orado ao Senhor, buscado ao Senhor, meu Pai, enquanto se pode achar, Senhor da glória, estende as tuas mãos, Senhor, cobre com teu sangue, não deixa perecer, meu Pai, não deixa perecer, meu Deus, o teu servo, aquele, meu Deus, que te busca, aquele que vem até o Senhor de maneira nenhuma, o Senhor lançará fora, meu Pai, meu Deus, desperta, desperta o povo seu, especial, zeloso de boas obras, para orar, para clamar, para buscar a tua face, a tua presença, a presença do Senhor, meu Pai, não deixa, meu Deus, não deixa esta casa, não deixa esta casa perecer, meu Pai, meu Deus, o Senhor tem planos nesta família, planos e projetos, meu Pai, nesta família, cobre com teu sangue, a nossa família, meu Deus, é um projeto do Senhor, a família desse irmão, dessa irmã, é projeto de Deus, é projeto do Altíssimo, alcança, meu Deus, alcança, com a tua destra, meu Deus, não deixa perecer, esse lar, essa casa, a família, não deixa, meu Pai, faltar nada nesta mesa, não deixa faltar o alimento, não deixa faltar a providência, meu Pai, nesta casa, entra, entra, Senhor, com a providência, faz uma grande obra, opera, meu Deus, as maravilhas do teu Espírito Santo, Jesus, estenda as tuas mãos agora, não deixa, meu Deus, para passar necessidade,
necessidade, meu Pai, aquela criança, aquele jovem, aquele adolescente, não deixa passar necessidade, aquela criança especial, meu Deus, aquela pessoa especial, que depende de cuidados, meu Pai, atenção, meu Deus, de outros parentes, de outros familiares, até mesmo, Senhor, de pessoas, meu Pai, por necessidade, aquela criança especial, meu Deus, aquela pessoa especial, que depende de cuidados, meu Pai, atenção, meu Deus, de outros parentes.

meu Deus, com a providência, faz uma grande obra, opera as maravilhas, sinais, prodígios, meu Deus, milagre na vida desse homem, Senhor, que tem clamado ao Senhor de dia e de noite, tem apresentado, meu Pai, os seus problemas, as suas situações, meu Pai, resolve, meu Deus, resolve, coloca tuas mãos, ó Pai de poder, coloca tua mão de poder, meu Pai, foi nos dado o poder de ser chamado filho do Senhor, meu Deus, esse poder o Senhor nos concedeu de ser chamado filho do Senhor, é por isso que nós te pedimos, te louvamos e já te agradecemos, ó Pai, por essa maravilha, por esse privilégio, Senhor, de estar na tua presença, de orar, meu Deus, pelos irmãos, pela família dos irmãos, meu Pai, que tem orado conosco, que tem apresentado, meu Pai, as suas causas, os seus problemas, os seus familiares, a sua parentela, meu Pai, visita, visita aqueles que precisam de um milagre urgente, na área financeira, na área conjugal, sentimental, na área familiar, na área espiritual, meu Pai, na área da libertação, na área da cura divina, meu Deus, faz um milagrão, Jesus, faz um milagrão agora, entra com a providência agora, cobre com teu sangue agora, toma nas tuas mãos agora, todas as pessoas que estão orando conosco, abençoa o ministério da Igreja Pentecostal do Zé Santo, o pastor Messias, meu Pai, oh Jesus, abençoa o teu servo, o seu lar, a sua casa, a sua família, abençoa também, meu Pai, oh meu Deus, os seus netos, meu Pai da glória, abençoa a sua nora, seus genros, meu Deus, seus familiares, a sua parentela, cobre com teu sangue agora, toma nas tuas mãos, ó Pai, abençoa a diretoria desse ministério, abençoa a nossa convenção, ó Pai, em Porto Alegre, neste final de semana, na sexta, no sábado e no domingo, sexta-feira, o pastor Joel, lá no sábado, operadora Rose Messias, e a reunião pela manhã no domingo, Senhor, meu Deus, oh Jesus, usa o pastor Messias nesta reunião do domingo, Senhor, em Porto Alegre, meu Deus, o encerramento, Senhor, na grande encerramento, Senhor, no culto, meu Deus, de milagres no domingo, às 14 horas, meu Pai, cobre com teu sangue o pastor Saavedra, o seu lar, a sua casa, a sua família, os obreiros do Rio Grande do Sul, de Santa Catarina, de Minas Gerais e de Goiás, meu Pai, de todo o Paraná, meu Deus, abençoa todos os estados, meu Pai brasileiro, que estão orando conosco, pessoas do exterior que estão orando conosco, pessoas de outros países, meu Pai, estão orando conosco, abençoa, meu Deus, e recompensa para a honra e a glória do teu santo nome, Jesus. Amém, amém, Jesus. Glória a Deus.

Graças a Deus, meus amados irmãos, povo de fé, povo da bênção, povo que ora, que busca o Senhor Jesus Cristo. E conosco no YouTube, as pessoas deixando aqui seu like, deixando seu pedido de oração e orando conosco. Orando conosco, Conceição Siqueira de Apiaí, São Paulo, Luiz Henrique de Curitiba, Paraná, né, cooperador Luiz Henrique, Andréia, Gisele da Rocha também conosco, que mais Gisele da Rocha, Sônia, também Sônia, Rosilda Fátima também conosco aqui no YouTube, né? Glória a Deus. Zélia Aparecida também. Nina Muniz também aqui conosco pelo YouTube, Rosária Ramos também aqui conosco pelo YouTube, pastor Claudemir também conosco aqui no YouTube, orando, clamando, servo de Deus, Deus abençoe em nome de Jesus, né? Lucimar Andrade também aqui no YouTube, orando conosco, Deus abençoe. Loliana da Silva também aqui conosco,

orando e clamando e apresentando a sua família e Deus entrando com a providência, né? Doraci Silva também aqui conosco, orando e clamando a Deus, buscando a presença de Deus através da oração desta live em nome de Jesus. Arley Pires também aqui orando e clamando a Deus, pedindo oração e deixando o seu like aqui, compartilhando, né? Elisângela Araújo também aqui, povo de Deus na fé. Raíssa também aqui conosco, orando, clamando, olha quantas pessoas, né? Pedro Nogueira também aqui conosco, orando. Marcos Ribas, de Ponta Grossa, né? Também aqui conosco, orando. E o povo deixando aqui seu like, aleluia, amém, glória a Deus. Vai compartilhando, vai deixando seu glória a Deus aí, nome de Jesus Cristo. Vai deixando aí seu pedido de oração, vai apresentando a sua causa, vai apresentando o seu problema, que Jesus é poderoso para solucionar. Valdete também aqui no YouTube, pastor Claudemir dizendo amém, glória a Deus, nome de Jesus. Vamos lá, mana glória, pelo Facebook, quem está conosco aí orando, clamando e pedindo a Deus, né? Porque é só a misericórdia do Senhor, meus irmãos, para nos guardar, né? Nós estamos vendo, contemplando tantas tragédias, né? Enchente, estamos contemplando aí tragédia nas estradas, enchente nas cidades, né? União da Vitória, debaixo d'água, várias cidades do Paraná, Santa Catarina, Rio Grande do Sul, São Paulo, um final de semana de muita angústia, né? De muita tristeza, tá de São Paulo também, muitas pessoas desabrigadas, mas Deus está no controle de todas as coisas. Luciana Oliveira de Lima, né? Glória a Deus, nosso irmão Luciano Oliveira, que se eu não me engano é de Pernambuco, né? Se eu não me engano é de Pernambuco, Luciano Oliveira. Solange Oliveira, glória a Deus. Pedro Soares, irmão Pedro Soares, glória a Deus. Mário Aldo, glória a Deus. Solange Vieira, Eveline, né? Franco, Marli Aparecida. Eveline Franco é de Porto Amazonas, glória a Deus. Marília Aparecida é de Fazenda Rio Grande, passa aí para nós aí, mana glória, por gentileza, glória a Deus. Isso mesmo, Pai do Senhor, Fazenda Rio Grande, glória, glória a Deus. Deus abençoe o povo de Deus que estão aí na fé, na oração, no clamor. Olha, irmão, se nós não orar, como é que nós vamos vencer? Oração para mim e família, estamos orando, irmã Marli, em nome de Jesus. Deus abençoe, servo de Deus, que Deus venha guardar a sua família em nome de Jesus, de todos que estão aqui nesta live conosco, pelo Facebook, pelo YouTube, pelo aplicativo e pelo site, né? Vamos lá, pelo site da nossa igreja e pelo aplicativo, localidades, cidade, regiões que estão conosco, por favor, nossa irmã Ana Glória Ribeiro. Glória a Deus, né? Glória a Deus. Vai deixando o like, meus irmãos, glória a Deus. Vai deixando o seu like, vai compartilhando esta live. Nós estamos em uma semana de vitória, uma semana de bênção, uma semana abençoada pelo Senhor Jesus Cristo, né? E nós estamos ali trabalhando com os irmãos ali na construção da nossa igreja. E descemos aqui para orar com os irmãos aqui dessa live, porque precisamos também nos fortalecer, irmãos, fortalecer em oração para a glória de Deus, né? Glória a Deus, aleluia. Oração para restituição, Raíssa, pedindo oração para restituição, e nós vamos orar, clamar a Deus, buscar a presença do Senhor, para que Ele venha restituir, né? Jonas aqui, vamos lá, Canoas, Rio Grande do Sul, pelo site da nossa igreja, né? E Alvorada, Rio Grande do Sul, Caxias, Rio Grande do Sul, Palmeira, Paraná, Columbus, Estados Unidos, Porto Alegre, Rio Grande do Sul, Campo Largo, Paraná, Salto do Jacuí, Rio Grande do Sul, São José dos Pinhais, a terra do avião, Campinas, São Paulo, também aqui conosco. São essas pessoas, tem mais, semana agora? Tem mais pessoas aqui orando conosco para Deus fazer maravilhas, para Deus entrar com providência em causas que nós não conseguimos resolver, solucionar, irmãos.
é só Deus, né? Colombo, Paraná, Juazeiro, Bahia, Xanxerê, Santa Catarina, Xanxerê, né? Viamão, Rio Grande do Sul, novamente São José dos Pinhais ali, glória a Deus, Deus abençoe o povo de Deus, povo da fé, é isso aí, né? Povo de Deus aí pelo site e pelo aplicativo, Deus abençoe, continue nessa fé, continue perseverando, porque é somente aquele que perseverar até o fim, este receberá sua recompensa, diz o Senhor e Salvador Jesus Cristo, né? Mais pessoas chegando aqui no YouTube, né? Maria Elizabeth também, Devani chegando também aqui para orar, né? Conosco nesta live e apresentar sua família, seu lar. Maria Elizabeth, oração por meu marido Manuel, está com tumor, né? Câncer no bueno, né? Libertação, vamos ver, vamos orar e Deus vai fazer o milagre, Deus vai operar o milagre, em nome de Jesus. O que é o câncer para Deus? Para o homem é muito, né? Para o homem é impossível, para a medicina também, mas para Deus, irmãos, tudo é possível. Irmã Maria Elizabeth, tudo é possível aquele que crê. Nós vamos orar para Deus fazer a obra. Otília Dias chegando também aqui no YouTube, glória a Deus, para orar conosco, né? Vamos orar pelo Manuel, vamos orar para Deus fazer uma obra, vamos orar. Oh, povo de Deus, Deus é maravilhoso, Deus é poderoso, em nome de Jesus Cristo, o sangue de Jesus tem poder, demônio do câncer, demônio do câncer, o Senhor te repreenda, o Senhor te queima, Satanás, solta a vida do Manuel, solta a vida do Manuel, o esposo da irmã Maria Elizabeth, Jesus queima e quebra essa maldição de dentro da Satanás, solta, solta agora, Jesus passa o teu sangue nesse câncer, Jesus passa o teu sangue nesse câncer aí, oh, Jesus vai queimando esse câncer, vai eliminando esse câncer agora, na vida do Manuel. Sai Satanás, sai demônio, sai Exu de enfermidade, demônio de enfermidade, o Senhor te repreenda, o Senhor é que te queima, queima Jesus, queima esse câncer aí agora, queima esse câncer aí agora, o sangue de Jesus te queima, Satanás, solta, solta a saúde do Manuel, solta a saúde do Manuel, Jesus repreende, repreende, repreende esse câncer agora, surpreende Jesus a medicina, curando esse câncer aí agora, expelindo, fazendo sumir, desaparecer, toda maldição de doença, sai agora em nome de Jesus, nome de Jesus, glória a Deus. Silvia Alves também conosco aqui no YouTube, glória a Deus, Deus abençoe o povo de Deus. Maria Souza, oh, graças a Deus, irmãos, Deus é grande e é poderoso para te abençoar, creia somente. Tudo é possível aquele que crê, diz a palavra do Senhor, o próprio Jesus fala para nós, então vamos crer que Jesus já estendeu as mãos em direção ao nosso irmão Jonas, né? Jair também aqui pelo YouTube, Antonilda pede oração pela saúde, vamos orar em nome de Jesus, vamos orando, apresentando, repreendendo o espírito de enfermidade, demônios de enfermidade que tem levantado contra as famílias, vai cair por terra em nome de Jesus. Nós estamos orando e jejuando para isso. Nós estamos orando e jejuando para o espírito de enfermidades, demônio de enfermidade, cair por terra em nome de Jesus. Denise de Castro, né? Denise Castro, melhor dizendo, né? Denise Castro também aqui pelo Facebook, né? Facebook, glória a Deus. Deus abençoe, povo de Deus, ali pedindo oração, Maria Aparecida, Paulino, né? Lucilene Silva, Luciete Silva, André Luiz, Silvio Luiz, Luiz Roberto, né? Silva Maria, Aparecida, Paulina, olha, vamos orar, que Deus vai derramar, derramar vitória, derramar bênção, derramar conquistas, em nome de Jesus, eu creio que o Senhor Jesus é poderoso para alcançar o teu pedido de oração, alcançar as tuas orações. Conosco também chegando aqui Clarice, né? Clarice, estou agora indo para
Praia de Leste, estou na BR. Deus abençoe a tua viagem aí, irmã Clarice. Nome de Jesus. Wesley também aqui conosco, de Campo Largo. Deus abençoe Wesley, conosco aqui. Vamos clamando a Deus, vamos buscando a presença do Senhor, e o Senhor vai fazendo a obra na nossa vida, em nome de Jesus. Eu quero falar da quarta-feira, amanhã, 9 da manhã, 3 da tarde e 7 da noite. Aqui mesmo, em nossa sede nacional, em todas as nossas igrejas, Pentecostal do Zé Santo, nesta quarta-feira nós temos culto de prosperidade, irmãos. Seja ele de manhã, à tarde, à noite, Deus tem feito maravilha, Deus tem feito prodígio, e você, meu irmão, minha irmã, que comparecer nesta quarta-feira na Igreja Pentecostal do Zé Santo, que orar conosco através dessa live também, Deus vai fazer uma obra na tua vida, e obra financeira, é bênção financeira que está se aproximando aí. A crise está grande, né? A dificuldade está grande, mas quem está com Cristo não tem crise. Quem está com Cristo não tem crise. Quem está com Cristo tem vitória, tem bênção, tem milagre, tem esperança, tem confiança, tem fé. E eu creio que você tem fé. Nós vamos junto nessa mesma fé, nesse mesmo propósito, nessa mesma verdade, e Deus vai nos abençoando, nos sustentando, em nome de Jesus. Deixe seu like, deixe aí seu joinha, seu glória a Deus, seu amém, seu aleluia, né? Eu creio que Deus está operando e está mesmo, em nome de Jesus. Helena Gomes também chegando aqui no YouTube. Deus abençoe, Deus dê vitória para a glória do nome santo do Senhor. Nilson Silva também, nosso irmão Nilson Silva chegando. Maria Elizabeth, Deus abençoe, agradeço pela oração por Manuel. Vamos orando, vamos continuar orando, não foi só agora não. Vamos apresentar todo esse povo de Deus nas orações ali no santo altar de Deus. Nós temos culto hoje à noite, e amanhã 3 cultos de oração, de milagre, de revelação, de poder de Deus na Igreja Pentecostal do Zé Santo, e eu creio na vitória do povo de Deus, em nome de Jesus Cristo, né? Pastor Claudemir dizendo glória a Deus, Deus abençoe o povo que está interagindo, está deixando seu like, deixa aí seu like, irmão, tem poucos likes aí, vai deixando seu like aí, para Deus a operar na sua vida também, Deus abençoe a sua vida. Gisele da Rocha, né? Também glória a Deus. Deus abençoe o povo de Deus que está conosco nesta live. É um culto que entra no seu lar, né? 12h, 15h e às 18h e às 22h. E você só ganha com isso, meu irmão, minha irmã. Povo de Deus, nós só ganhamos com isso. Nome de Jesus Cristo mesmo. Vamos apresentar, irmão Claudemir, o Gabriel, em nome de Jesus. Vamos apresentar o Gabriel para a glória de Deus. Deus vai fazer uma obra. Deus é poderoso. Creia somente que o Senhor é grande. E o Senhor é contigo, em nome de Jesus. Deus vai abençoar. Deus vai fazer alguma coisa. Em nome de Jesus Cristo, né? Divani, amém, glória a Deus. Wesley também deixando aqui a sua salvação. Deus abençoe todo o povo de Deus. 9 da manhã, pastor Darcy Messias, nesta quarta-feira. O endereço, irmã Ana Glória, na tela do computador, do celular, dos nossos irmãos que estão orando conosco, né? Nós temos irmãos dos Estados Unidos orando conosco, irmãos. Olha, pessoas aqui de perto, pessoas de Curitiba, pessoas do interior do Paraná, de outros estados brasileiros aqui, que poderiam estar conosco nesse clamor, né? Por alguma coisa que nós não podemos fazer, alcançar, realizar, se nós não clamar, como é que Deus vai fazer? Como é que Deus vai operar? Mas Deus está pronto para nos abençoar, e eu creio. Avenida Marechal Floriano Peixoto, 6711, 150 metros do terminal de ônibus do Vila Auer. 60 metros da Praça da Passarela, quase em frente ao tubo da Passarela, ao lado da Autopeças Alvorada, está localizada a Igreja Pentecostal Deus é Santo, uma igreja de fé, de milagre, e nesta quarta-feira o seu milagre vai acontecer. O milagre vai acontecer na sua vida, pode crer, tenha certeza, tenha confiança. Quem garante é o Senhor Jesus Cristo. Quem garante é o Senhor Jesus Cristo. E como você tem certeza, irmão Raimundo, porque nós estamos orando.
porque nós estamos clamando, e quando nós clamamos, oramos, verdadeiramente Deus nos responde. Deus responde a oração. A Bíblia diz que a oração de um justo pode muito em seus efeitos, né? Então, vamos orar, vamos clamar a Deus. Kenia Pires, né? Também chegando aqui no YouTube para orar conosco. Glória a Deus, o povo de Deus está na fé. E ela pede oração para repreender a feitiçaria, né? Libertação. Nós vamos repreender agora, que nós já vamos fazer uma segunda oração aqui pelo povo de Deus. Nós já vamos clamar para Deus confirmar a vitória, e eu tenho certeza que Deus é poderoso, certo? Então, amanhã, na Igreja Pentecostal do Zé Santa, quarta-feira do Milagre Financeiro, com a presença do pastor Messias, o homem de Deus, na manhã de quarta-feira, pastor Jefferson de Andrade, na tarde de quarta-feira, às 15 horas, começa o culto de milagres na Igreja Pentecostal do Zé Santo, nesta quarta-feira. E à noite, aquele culto de milagre com o pastor Darcy Messias, o homem de Deus, na fé para Deus operar milagre na sua vida, e milagre de prosperidade, hein? Portas abertas. Olha como o pastor tá orando, como o pastor Messias está orando para Deus operar milagres financeiros nesta quarta-feira. O homem de Deus está em constante oração, na fé, e eu creio que vai acontecer o milagre. O milagre vai acontecer na sua vida, em nome de Jesus. Nós vamos clamar a Deus, nós vamos apresentar agora a sua causa, o seu problema, e já vamos apresentar os dizimistas e ofertantes da obra do Senhor, em nome de Jesus, né? Em nome de Jesus, vamos apresentar. Grandioso Deus, maravilhoso, eterno, soberano Pai, meu Deus, em nome de Jesus Cristo, Pai, eu apresento agora todos os dizimistas da tua obra, Senhor, para que o Senhor venha abençoar, para que o Senhor venha prosperar, para que o Senhor venha, meu Deus, dar livramento, saúde, vitória, conquista, meu Pai, abençoa também os ofertantes, meu Pai, da tua obra, meu Deus, todos quanto tem ajudado a tua obra, meu Deus, vai abençoando, vai dando livramento, vai abençoando na área da saúde, meu Deus, vai prosperando o seu caminho, prospera, meu Deus, o caminho do teu servo, da tua serva, meu Pai, cobre com teu sangue, meu Deus, meu Pai da glória. Olha quantas pessoas, meu Pai, olha quantas pessoas, meu Deus, pedindo oração, meu Deus, por libertação de enfermidade. Toda enfermidade caia por terra em nome de Jesus Cristo. Jesus, queima o espírito de enfermidade, toda raiz de enfermidade, meu Deus, na família desta pessoa que está orando conosco agora, que está clamando conosco agora. Toda enfermidade caia por terra, toda raiz de enfermidade caia por terra, em nome de Jesus Cristo. Toda potestade, principado, príncipe das trevas, desses séculos, caia por terra, em nome de Jesus Cristo. Toda feitiçaria, toda macumbaria, toda magia negra, caia por terra, em nome de Jesus Cristo. Esta oferenda feita com o nome desta pessoa, com a fotografia dessa pessoa, com a peça de roupa dessa pessoa, peça de roupa íntimo, sangue de Jesus, repreenda agora. Jesus, queima toda oferenda com animais de estimação. Jesus, vai repreendendo agora, vai queimando agora. Todo mal seja repreendido agora. Toda seta maligna, tudo enquanto é demônio, pensamento de suicídio, o Senhor repreenda agora. O Senhor queima agora. O Senhor joga por terra agora. Sai, sai, sai, sai, demônio de maldição, opressão nessa família. O sangue de Jesus tem poder para queimar, repreender todo mal, em nome de Jesus. Quem crê na sua vitória, digite aí amém, digite glória a Deus, e Jesus vai abrindo as portas, abrindo os caminhos. Quem está desempregado, Deus vai abrir a porta. Quem está enfermo, Deus vai curar, vai trazer a cura divina, vai trazer libertação, vai trazer providência, em nome do Senhor Jesus Cristo. 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
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Povo de Deus, povo da fé, Deus abençoe todos, né? Amanhã eu estarei à noite em Colombo, na rua Pedro do Rosário, 488, na campanha da prosperidade. Campanha da prosperidade e o crescimento financeiro, a chave de ouro é a campanha que está em andamento. Amanhã às 19 horas nós estaremos com todo o povo de Deus e o povo tem contado bênção financeira, dinheiro tem aparecido na conta. Olha, irmãos, o povo tem pagado dívida altíssima, altíssima no nome das pessoas. Deus tem preparado condições para as pessoas pagarem essa dívida, tem, olha, prosperado o caminho de muitas pessoas, e olha, a próxima pessoa é você. Compareça, venha buscar o seu milagre na Igreja Pentecostal, Deus é Santo. Deus vai fazer uma obra na sua vida, em nome de Jesus. Ore pelo pastor Messias e ore pela sua família também, pela família do pastor Messias. Ore pelo presbítero Raimundo e a sua família, a minha família, irmãos. Ore pelos obreiros da Deus é Santo, que os obreiros da Deus é Santo estão orando por você, tenha certeza, em nome de Jesus. Você e a sua família estão debaixo das nossas orações, em nome de Jesus. Certo, povo de Deus? Deus abençoe a todos. Fique todos na paz do Senhor e Salvador Jesus Cristo. Às 18 horas tem mais oração e às 22 horas com o pastor Messias.

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1: Atenção Curitiba e atenção Paraná. Por que Deus não faz milagres mais? Por que não? Quem diz para você que Deus não faz milagres? Quem diz para você que milagres somente era na época dos apóstolos? Na época de Jesus aqui na terra? Quem diz para você? O Deus daquela época é o Deus de hoje. É o Deus de amanhã. É o Deus de depois de amanhã. O nosso Deus é o Deus que faz coisas grandes, porque Ele criou o universo. Ele criou o universo, os céus, a terra, os planetas. Foi Ele que fez. Foi Ele que criou isto. O mundo não veio de uma explosão, como alguém queira falar. Jamais, jamais, Deus existe. Deus existe. A prova que Deus existe é quando a gente ora, Ele responde. Quando a gente bota o joelho no chão, a gente jejua, a gente ora, Ele responde. Então, nesta quarta-feira, 9 da manhã, 3 da tarde, 7 da noite, a campanha do milagre financeiro, a campanha das coisas grandes, das grandes coisas. Então, venha para cá, nós vamos orar, nós vamos clamar, nós vamos ministrar, e o milagre vai acontecer. Em nome de Jesus, eu já estou enxergando, eu já estou vendo pela fé. Igreja Deus é Santo, Avenida Marechal Floriano Peixoto, 6711, Vila Aura. Eu, pastor Messias, pela bondade, misericórdia de Deus, estarei às 9 da manhã, 9 da manhã, às 7 horas da noite, no altar, clamando a Deus, buscando a Deus em favor da bênção do milagre econômico. Venha para cá, você vai ver. Você vai ver se vai mudar ou não vai.
2: Seu nome, por favor.
3: Salete.
2: Irmã Salete, o que foi que Deus te deu nessa campanha de quarta-feira para a senhora, sua família?
3: A bênção que Deus me deu, irmão, que faz quantos anos, 3, 4 anos, que eu tinha vontade de ter um terreno, irmão, para colocar uma casinha em cima. Graças a Deus que Jesus me abençoou, que agora eu consegui o terreninho, irmão.
2: A senhora tinha vontade de comprar um terreno e não tinha dinheiro para comprar?
3: Não tinha, irmão.
2: E como é que a senhora conseguiu o terreno agora?
3: O terreno, irmão, foi dado, irmão, dado mesmo.
2: Meu Deus do céu, a senhora conseguiu um terreno doado mesmo?
3: Dado, irmão, dado mesmo.
2: Mas isso na campanha de quarta-feira, campanha da prosperidade que a senhora está fazendo?
3: Graças a Deus, irmão, graças a Deus.
2: E as pessoas que estão aí sem lugar de morar, o que Deus te deu, será que Deus também não pode dar essas pessoas?
3: Pode, irmão, só eles virem fazer a campanha como a gente está fazendo, né, irmão? Obedecer a palavra de Deus, vindo na casa do Senhor todos os dias, que Deus abençoe, né, irmão?
2: Tá certo. Tá bom, irmã, muito obrigado.
4: Deus faz. A igreja Deus é Santo mostra.
2: O que foi que Deus te deu essa campanha de quarta-feira da prosperidade?
5: Foi uma casa, um trabalho pro meu esposo, porque a gente estava na rua, sabe, quando eu vim da minha cidade. A gente não tinha onde morar aqui. Aí apareceu um irmão da igreja, sabe, ele pegou a revelação que ele teve, ele disse assim, tu vai ter casa, vai ter vitória, vai ter tudo. Aí eu creio, tive fé com Deus e agora ele deu tudo, deu casa, trabalho.
2: Você não tinha nem lugar para morar, morava em que lugar então? Tava na rua?
5: Na rua, debaixo da aba.
2: Meu Deus do céu, e agora tem casa para morar?
5: Agora tem trabalho, ele tem trabalho, porque ele não arrumava trabalho, não arrumava nada. Agora nós temos casa, ele tem trabalho, temos tudo agora.
2: Tudo na campanha da prosperidade?
5: Tudo na campanha da prosperidade.
2: E essa campanha, o que a senhora acha? Pare ou nós vamos continuar?
5: Seguir em nome de Jesus.
2: Tá bom, irmã, muito obrigado.
1: Minha irmã, povo de Deus, nessa quarta-feira de manhã, às 9 da manhã, às 3 da tarde, a campanha Deus Proverá o Meu Milagre, nessa quarta-feira, às 9, às 15 e às 19 horas, aqui na Igreja Pentecostal Deus é Santo. Em nome de Jesus Cristo, eu, pastor Messias, vou estar pregando a palavra de Deus e orando pelo povo, orando pelas pessoas, abençoando as pessoas com a bênção de Deus da minha vida, com a bênção que enriquece e não acrescenta dores. Qual o endereço dessa igreja? É a Igreja Pentecostal Deus é Santo, Avenida Marechal Floriano Peixoto, 6711, aqui no Auer. Eu vou estar às 9 da manhã e às 7 da noite. Pastor Jefferson vai estar às 3 da tarde. Eu vou repetir, em nome de Jesus, eu, pastor Messias, estarei às 9 da manhã e às 7 da noite. E o pastor Jefferson vai estar às 3 da tarde. Olha o que Deus faz aqui, ó. Faz aonde? Na Igreja Pentecostal Deus é Santo. Irmã, conte a sua bênção.
6: Cumprimento a igreja com a paz do Senhor Jesus, amém? Eu, quando eu fiz a campanha aqui, né, eu não tinha emprego. Eu catava papel na rua e eu trabalhava um dia de diarista, mas mesmo assim eu era abençoada. Eu trazia meu dinheiro aqui na igreja, eu sempre trazia minha oferta, meu dízimo. Daí fui lutando, lutando, lutando, Deus usou o pastor, que Deus ia me dar uma aposentadoria, mas eu não acreditei muito, né, não acreditei muito, porque eu não tinha, assim, completo tempo de eu não acreditei muito, mas eu fui orando e confiando, fui orando e confiando. Logo, logo, logo, logo, do nada, Deus me deu a minha aposentadoria. E daí a outra benção que eu tenho para contar é que eu tinha uma casinha só, bem velha, bem destruída. E Deus me deu a condição de fazer mais uma casa. E agora eu tenho mais uma casa. Eu consegui 3 casas. Através da revelação do pastor. Através das bênçãos, dos votos que eu fazia. E Deus me deu muita coisa. E eu espero que Deus ainda vai me dar muito mais. Porque eu vou voltar a fazer a campanha de novo. Em nome de Jesus, eu vou fazer essa campanha de novo. E agora eu tenho dinheiro para me dar o meu voto, minhas ofertas e o meu dízimo. Eu vou dar aqui nessa igreja. Eu não soube explicar direito. É muita bênção.
7: Irmã, glória a Deus. A irmã foi revelada aqui que Deus ia dar aposentadoria para a irmã.
6: Pastor Paulo Messias.
7: Na hora a irmã duvidou.
6: Eu falei, eu não vou me aposentar tão logo, porque eu não tenho o tempo assim, né, para mim me aposentar. Daí a minha filha falou, pai, que tem, mãe. Vamos ver, vamos puxar. Eu duvidei da revelação. Uma hora eu duvidava, outra hora eu confiava, né? Mas eu orava, eu oro todo dia, todo dia, todo santo dia. Daí minha filha falou assim, mãe, vamos ver, vai que tem. Não há que tinha.
7: Glória a Deus, hoje a irmã está aposentada.
6: Graças a Deus, já faz um bom tempinho.
7: Daí, através da revelação aqui na igreja, Deus é Santo.
6: O pastor falou nesse dia de tarde. Daí eu consegui mais uma casa, que eu já tinha uma, né? Daí, através...
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1: Livro de Apocalipse, livro de capítulo 3, versículo 7 em diante. Sexta carta à igreja de Filadélfia. Vamos lá. Ao anjo da igreja que está em Filadélfia, escreve isto, escreve. Isso diz o que é santo, o que é verdadeiro, o que tem a chave de Davi, e o que abre, cadê vocês? O que abre? E fecha? E agora? Eu sei as suas obras, eis que diante de ti pus uma porta aberta, ninguém pode fechar, tendo pouca força, guardaste a minha palavra, e não
9: o meu nome. Lê de novo para mim. Versículo 7 e 8. Vamos lá. E ao anjo escreve, todo mundo, isso diz o que é, o que é verdadeiro, o que tem a chave de Davi e que abre e ninguém, eu sei, vamos lá, eu sei as tuas obras, eis que diante de ti pus uma porta aberta, pode fechar, tendo pouca força, guardaste e não negaste o meu nome. Sentai-vos. Agora você senta com a alegria do Espírito, dá uma salva de palma para louvar esse Deus que abre porta, irmão. Aleluia. Quem está falando aqui? Por que é Jesus? Ele revelou para João. Quem era João? O homem que ficou preso. Preso aonde? Numa ilha chamada Patmos. E lá naquela ilha, Deus falou com ele. Ele ficou preso. Era uma cadeia por causa do Evangelho. Ele ficou preso numa ilha. E lá onde ele escreveu todo o livro de Apocalipse. Foi lá que ele ouviu Deus falar com ele. E aí falava acerca do anjo. Quem era o anjo? O anjo é o pastor. O anjo da igreja. Vamos lá? E é o anjo da igreja. Olha aí, ó. Que está em Filadélfia. Escreve. E isso diz o que é santo. Olha aí, ó. Aqui já é Jesus falando, ó. Isso diz o que é santo. O que é verdadeiro. Que tem a chave de Davi. Que abre e ninguém fecha. E fecha, você está vendo? Quando a pessoa era bem crente, quando a pessoa bem convertido, quando a pessoa bem de fé, ele não fica falando que é o diabo, que é inveja, que é macumba, que é olho grande, que é não sei o quê. Quando ele está na direção de Deus, ele fala, eu já sei, essa porta foi Deus que fechou. Por que que ele fechou? Por essa razão, por aquela, por aquela, por aquela. Se ele fechou essa porta, porque ele não queria essa porta, vai abrir outra. Aí a gente pensa assim, foi Deus que fechou a porta. Deus fechou aquela. Por que que ele fechou aquela? Porque ele sabia que aquela porta estava sendo prejudicial à nossa vida espiritual. Põe na cabeça de vocês isto. Não reclama não, é porque pastor, ore, porque não sei o quê, que é o diabo. Espera aí, você não é crente verdadeiro? Você não é uma mulher de Deus, um homem de Deus? Se Deus fechou aquela porta, porque ele vai abrir uma outra porta. Ele abre porta, ele fecha porta. Quando ele fecha uma porta, não quer dizer que todas as portas estão fechadas. Ele fechou aquela para abrir outra. Quem entendeu aí? Quem entendeu, dá um amém aí. Quem entendeu, faz assim com o braço, dá um sinal de vida aí, irmão. Então diz, ah, Deus fechou as portas. Não, Deus fechou uma para abrir outra. Quando cabe de vocês isto, Deus fechou uma para abrir outra. Deus fechou uma pequena e abriu uma grande. Deus fechou uma que não era viável para você, para abrir uma que é viável. Aquela porta, Deus ficou olhando. Olha, ele vai misturar muito com aquilo. Com aquele trabalho, com aquele serviço, está ficando longe da igreja. Deus falando assim, ele está envolvendo muito com aquele serviço, ele não está orando mais, não está jejuando mais. Deus falando, não está vigiando. Eu vou fechar aquela porta. Ele está muito pego naquela porta. Ela está muito pego naquela porta. O que Deus faz? Vai lá, fecha aquela porta. Quando a pessoa vê a porta fechar, oh meu Deus, o que foi? O que está acontecendo? O que, que eu fiz de errado? Fala comigo. Se eu me mostro, me revela. Se eu fiz alguma coisa errada, fala. Isso é, se ele for convertido. Se ele não for, escandaliza. É o diabo, eu não sei o quê. Porque, e aí, que adiantou eu ser fiel? Começa a dar lugar para o diabo. Que adiantou eu dar dízimo? Aí você começa a escutar o marido que não é crente, a mulher que não é crente, o filho que não é crente. Às vezes é até crente, mas não conhece nada de Deus, não tem experiência com Deus. Irmão, se você não tiver experiência com Deus, você vai fazer besteira, loucura, meninice, palhaçada. E aí eu sou crente, mas um crente que não tem amadurecimento, a pessoa quando ele não tem encontro com Deus, Deus permite ele passar por cada uma, para ele ter um encontro com Deus, ele tem que entender quem é Deus na vida dele. O maior patrimônio dele não é os bens materiais, o maior patrimônio seu não está aqui na terra, minha irmã. Seu maior patrimônio, meu irmão, não está aqui, está lá no céu, é lá que está o nosso, a nossa riqueza. Sabe por quê? Porque é lá que nós vamos desfrutar. É lá que nós vamos desfrutar. Onde que você vai morar no céu? Aonde que você vai morar no céu? Na casa de meu pai há muitas moradas. Olha só, na casa do meu pai, que é o céu. A casa do meu pai é uma casa só, que é o céu. Na casa de meu pai há muitas moradas. Entenda isso. Na casa de meu pai há muitas moradas. Podia ser uma casa só, uma morada só. Há muitas moradas. Então nós temos que entender que lá que nós vamos morar, que ninguém está morando. Ninguém está morando aqui. Você acha que está. Você acha que está. Mas aqui não é lugar de crente morar. Aqui não é uma passagem. Aqui é um passatempo. O verdadeiro cristão está aqui, mas é como se não tivesse, porque ele sabe que a sua morada eterna está lá no céu, aguardando o verdadeiro crente, aguardando a verdadeira crente, irmão. Então nós temos que entender isso. Se Deus quiser abrir uma porta grande, ele abre, ninguém segura. Não tem capeta que segura. Não tem inveja, macumba, olho grande, bruxo, bruxa. Se ele quer entregar para você uma porta grande, quero ver quem vai diminuir ela. Quero ver quem vai diminuir. Se Deus quer abrir uma porta grande para mim, quero ver quem vai atrapalhar essa porta, me dar prejuízo, me roubar. Ai, ai, lembrei de cada coisa aqui agora. Alguém que já me roubou, alguém que já fez cada malandragem comigo. O prefeito, olha, ele é crente, coitado. Ele é um pastor, ele é um boca aberta. E ó, a gente confiava nele, ele lá e fazia cada coisa, cada tomo que me deram, cada prejuízo, e eu nem me preocupei, porque aquilo que ele levou, não ficou com ele, ele perdeu tudo, ainda perdeu mais. Eu tenho dó de quem tira de crente verdadeiro. Não vai desfrutar. Teve um camarada que me deu um prejuízo grande, um tempo desse aí, me deu um prejuízo, me fez eu sofrer, meu Deus do céu. Me fez eu sofrer, fiquei sofrendo. Sujou meu nome. Meu cheque foi devolvido, coisa que não acontece. Porque ele botou cheque lá antes do dia e bagunçou, sujou meu nome. Ah, meu Deus, eu fiquei preocupado, triste, a pressão subiu. Ele falou, não quero nem saber. Eu não quero nem saber. Tá bom. Corri para lá, corri para cá. O meu dinheiro paguei, cobri o cheque. Era um cheque grande. E aí aconteceu, ele fez uma aposta, ele apostou aí no presidente que perdeu, ele apostou 350 mil, ele apostou e casou o dinheiro, perdeu 350 mil. Você está vendo? Você está vendo, meu irmão? Vocês não queira tirar de ninguém um real, porque esse real pode custar muitos reais. Não queira aproveitar de ninguém, não dá prejuízo para ninguém, não rouba, não passa os outros para trás, porque alguém é simples, porque alguém é humilde, não sabe, a gente vai dar um despertão, isso aí vai custar caro, passa aquele coitadinho para trás, e acha que ganhou, perdeu, porque a conta vai chegar. Quem entendeu, levante a mão. A conta chega, então o melhor é confiar em Deus, é ser fiel a Deus, Porque o que é seu, ninguém vai tirar de você, irmão. O que é seu, vem nas suas mãos. Ninguém tira. Ninguém tira. O que Deus já falou que vai ser seu, o que Deus revelou, o que Deus prometeu, meu irmão, durma tranquilo, tirar de você, irmão. O que é seu, vem nas suas mãos. Ninguém tira. Ninguém tira. O que Deus já falou que vai

palavra. Deus é fiel. Eu vejo muita gente que não recebe a bênção, por quê? Deus promete, fala com ele. Chega aqui, larga aqui a revelação aqui, ó. Levanta a mão, irmã. Levanta, ela nem levanta. Você levanta. Ela vem, ó, desfazendo a revelação, ó. Corre, minha irmã. Ó, eu olho isso, coitada. Não vai levar a bênção. Não vai levar. Porque Deus está dando com tanto amor. O pastor Messias está entregando a revelação com tanta verdade. E a pessoa nem está recebendo. Levanta a mão. Eu? Eu? É você? Eu? É eu? A pessoa dessa vai ser abençoada? Ela não vai, porque ela não está tomando posse da bênção. Já tem gente que vem correndo, e vem até chorando, corre para o altar revelado, chorando, debaixo da promessa. E Deus cumpre rápido, irmão. Deus cumpre, meu irmão. Agora, se Deus fechou a porta, foi Deus que fechou? Para que está abrindo a boca? Reclamando, maldizendo. É, eu dou meus votos, dou meu dízimo, fiz a campanha, PPP, parará, ficar questionando com Deus, cobrando de Deus, como se Deus devesse alguma coisa para vocês e para mim. Deus não deve nada para nós. Deus está dando, porque ninguém tem nada. O que vocês têm? O que eu tenho? O que nós temos, vamos levar. Vamos levar o quê? As boas obras, a salvação, a fé. É isso que nós vamos levar. É isso que nós vamos levar. Mais nada. Não vai levar filho. Não vai levar marido, mulher. Não vai levar casa, levar carro. Não vai. Vai ficar tudo para trás, porque é dele. É dele. O que vai levar? As boas obras. As boas obras. Guarda o que tens, para que ninguém tome a tua coroa. Qual é as boas obras? É lá no céu que tu vai receber o resultado da fidelidade. Oh, glória! O que diz aí no 8? Como é que é, irmãos? Eu conheço as suas obras. Eu pus uma porta aberta e ninguém pode fechar. Não falar de pouca força aí, não. Tendo pouca força, guardaste. Oh, um segredo! Guardaste o quê? Guardaste o quê, irmão? Guardaste a minha palavra. E agora? E não negaste o meu nome. Será que lá no trabalho, no passeio, lá na sua casa, na minha casa, será que nós somos o que a Bíblia está mandando nós ser? Ou só aqui na igreja que nós somos isso aí? Será que na sua casa você é crente mesmo? Será que você chega lá na sua casa como você está aqui hoje? Você chega lá como crente? Você sai de lá como crente, chega como crente, ou é só crente na igreja? Às vezes o marido não respeita a esposa. E nem a esposa respeita o marido. Você não é crente? Ele também, você também não é? Você também não é? Fica brigando. Que pouca vergonha. Lá na igreja você é crente. Lá você dá glória a Deus, lá não sei o quê. Mas aqui você é o capeta. Olha só. Já vi isto? Alguém falando, pastor, meu marido lá em casa é o Satanás vestido de anjo. Lá na minha casa, pastor, minha mulher é o Satanás vestido de anjo. Aqui é só anjo. Mas lá na minha casa, lá no trabalho, é o capeta. Lá é o bicho. Lá é, meu Deus, não, olha, transfigura mesmo. Como é que nós somos em casa? Será que eu sou em casa que eu prego aqui? Será que a minha esposa fala assim, meu marido é um crente? Será que meus filhos falam, meu pai é um pastor? Minha esposa fala, será que ela fala para mim, você é um pastor? Que pastor nada? Será que ela fala para mim? Será que eu falo para você, é uma obreira? É isso que nós temos que ser. Porque aqui todo mundo é crente. Todo mundo aqui é santinho. Ninguém mente aqui, porque não dá para mentir, não dá tempo de mentir, né? Aqui ninguém rouba. Cuidado com as coisas que tiver deixado de cima da. Aqui todo mundo é santo, todo mundo é perfeito, todo mundo é puro. E lá, quando nós estamos lá comprando e vendendo, pensa bem.

0: que nós mentimos, não? Será que nós não mentimos? Será que lá no trabalho você chega na hora certa lá, trabalha, ajuda seu patrão, sua patroa? Será que você rende para o seu patrão ou trabalha só por causa do dinheiro? Ah, eu não quero nem saber que ele se lasque, se rebente, o meu cair na minha conta. Será que é assim que Deus quer de nós? Será que é assim que nós vamos para frente? Aquele dinheiro não é bem-aventurado, não. Aquele dinheiro não é abençoado, não. Aquele dinheiro é amaldiçoado. Se cuide, hein? Se cuide. Ai, quem é dizimista aí? Levanta a mão. Mas não é dizimista nada. E aqui não, é mentindo. Se cuide, porque Deus está vendo todas essas coisas. Aqui diz, eu conheço as tuas obras. Não está escrito aí, não? Dá uma olhadinha aí. Dá uma olhadinha aí, que diz aí. Eu conheço as tuas obras. Eu conheço as tuas obras. Eu peguei um dinheiro emprestado com o irmão, um dia desse aí, o tempo desse. Olha, eu fiquei com tanta vergonha do irmão, porque quando chegou no dia de pagar, sangue de Jesus, o capeta fez de propósito para me envergonhar. Meu Deus do céu, eu marquei o dia, eu te pago tal dia. Quando chegou no dia, deu tudo errado. Ah, mas eu fiquei envergonhado. Mas eu fiquei envergonhado. Meu Jesus amado, como o diabo quer fazer tudo para nos envergonhar, para manchar o nosso nome, para manchar o nosso caráter. Quem entendeu, levante a mão. Como o capeta quer manchar o nosso nome? A recrente, olha aí, ó, é o pastor, é a obreira. É, você acha que o diabo vai querer que você seja fiel? Ele quer que você seja sujo, manchado. Mas Deus não. Deus quer que nós seja direito, honesto diante dele. Eu conheço as tuas obras, diz ele. Está na Bíblia aí. Eu conheço as suas obras. Vocês não conhecem as minhas. E nem eu conheço de vocês. Mas Deus conhece as nossas obras. E ele está com a bênção para dar para nós conforme as nossas obras. Por que que um tem e outro não tem? Um pede, pede, pede, pede, pede. E não tem nada. Deus dá e o diabo tira. Deus dá e o cão tira. E por que que o outro nem pede? E Deus dá. Tem gente que nem pede e Deus dá. A coisa vem na mão dele. As coisas vêm na frente dele. Eu tenho experiência com isso. Eu sei que tem gente que tem experiência com isso. Você fala, não, não quero não, não tem dinheiro, não, eu quero vender para você. Mas eu não posso, não, eu te vendo fiado. Eu quero vender para você. Tem gente que me dá mais, mas eu quero vender para você. Tem gente que paga à vista, mas eu quero vender para você essa casa, esse terreno, esse carro. Alguém já viu isso, não? Quem já viu isso aí? Isso é Deus, irmão. É a promessa de Deus. Porque Deus tem o melhor para o seu povo, que oferece o melhor para Deus. Deus, ele é fiel. Deus, ele é fiel. Vocês, talvez vocês que não sabem, mas eu fui criado na roça. Quem sabe que foi criado na roça? Criado no meio da terra. Meu pai, Deus já levou ele, mas meu pai deixou para nós uma boa herança. Graças a Deus. Meu pai deixou para nós uma boa herança. Terra, essas coisas assim. Meu pai, eu não gosto de falar essas coisas, eu não vou nem falar não, larga para lá. Porque, meu pai deixou para nós uma boa herança. Então, meus irmãos, minhas irmãs, povo de Deus, eu vejo assim, entre eu e meus irmãos, eu vejo aqueles que são crentes e os que não são. Aquilo que meu pai deixou para nós, para os crentes, está tudo lá. Aqueles que não são crentes, já acabou com tudo, já desperdiçou tudo. Quem entendeu, levante a mão. Jogou tudo fora, bagunçou tudo, estourou tudo. Por quê? Porque o bicho entra. A diferença, irmão, entre o justo e o ímpio. A diferença entre o desviado e aquele que está servindo a Deus. Às vezes na sua própria família, na sua casa, quer dizer, caso que eu falo, entre marido e mulher. O marido não é crente, a mulher que é, a mulher está segurando a casa, com a sua oferta, com o seu dízimo, com a sua oração, com o seu jejum. O marido é crente, fiel. A mulher não é, o marido está carregando a cruz. Quem entendeu, levante a mão. É o filho, é os pais que estão carregando acujos de todo mundo. Está carregando. Todo mundo está ali abençoado por causa do pai, por causa da mãe. O marido está sendo abençoado por causa da esposa. A esposa está sendo abençoada por causa do marido, que é fiel a Deus. Então, nós só temos a ganhar quando a gente é fiel a Deus. Quando a gente faz o que Deus quer que nós façamos. Dá glória a Deus aí, crente. Todo mundo em pé.
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Ô meus irmãos, ô minhas irmãs de fé, povo que acreditam no sobrenatural de Deus. Você que é aquela pessoa que não é conformada. Aquela pessoa que não é conformada. Aquela pessoa que diz assim: eu não nasci para ser um derrotado, um fracassado. Não nasci para ser uma vencida. Não, eu nasci, foi para ser um vencedor. Um vencedor. Então, é contigo mesmo que eu quero falar agora. Eu quero falar com pessoas corajosas. Eu gosto de desafios. Eu amo desafio. Minha vida sempre foi desafios. Quando Deus me chamou para a igreja, para o ministério, eu encontrei grandes desafios. E sempre eu fui um vitorioso, um vencedor. E agora que eu vou desanimar, depois de tanta experiência na fé, depois de tantos milagres, depois de tantas curas, livramentos, de tanto eu ver Deus operar maravilhas, curar câncer, canceroso, aidético, paralítico, mudo, surdo, cego. Eu já vi morto ressuscitar. Deus usando a minha fraca pessoa. Por que que agora eu vou me entregar? Eu vou desfalecer? Não. Eu estou falando isso pensando em você. Você que já venceu tantas. Tantas. E agora? Você não vai vencer essa lutinha? Esse probleminha? Essa tribulaçãozinha? Hein? Você vai desistir? Você vai desistir? Você vai parar? Você vai entregar para o inimigo a sua vitória, a sua bênção, seu milagre? Depois de você ter conquistado, orado, jejuado, feito tantas campanhas, Deus te abençoando. E agora? Cadê você? Cadê a senhora? Cadê a moça? Cadê o rapaz? Ah, pastor Messias, eu estou em casa parado. Eu estou em casa vencido. Eu estou em casa derrotado. Eu estou em casa sem força para ir para a igreja. O que, que é isso? Pelo amor de Deus, que crente é você? Que homem de Deus é você? Que mulher de Deus é você? Dizendo isto, nesta quarta-feira, aqui na igreja Deus é Santo, 9 da manhã, 3 da tarde, 7 da noite, aqui estaremos na nossa igreja pentecostal Deus é Santo, no nome de Jesus, na Avenida Marechal Floriano Peixoto, 6711, Vila Auer. Nós estaremos desafiando o poder do mal, através do nome de Jesus, através do sangue de Cristo, através da fé, das orações, do jejum, no nome de Jesus. Venha para cá. O teu milagre depende agora é da sua fé. Você tem fé, você tem vitória. Você tem fé, você tem milagre. Você tem fé, você tem algo para contar. Venha para cá, e o seu milagre está te aguardando.

teu tempo. 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
1: 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Muitas pessoas pensam que prosperidade é apenas dinheiro, bens ou portas abertas na vida financeira. Mas a verdadeira prosperidade nasce quando alinhamos nossa vida com a vontade de Deus. Quando colocamos o Senhor em primeiro lugar, tudo começa a entrar no seu devido lugar. 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Ele quer que você prospere. 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A prosperidade começa quando decidimos obedecer. 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Deus continua honrando quem é fiel. A pergunta é: você está pronto para viver essa prosperidade? 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
2: Irmãos, quando eu cheguei aqui no ministério, eu era de outra igreja, eu cheguei, irmãos, desempregado, minha esposa chegou desempregada, eu morava de aluguel, às vezes tinha dinheiro para pagar o aluguel, às vezes não tinha, irmãos, eu estava numa luta tremenda. E hoje, irmãos, para a glória de Deus, eu estava trabalhando, agora parei devido a um problema que deu na minha saúde, mas Jesus já colocou as mãos, já curou, comprovado pela medicina. Irmãos, a minha esposa está trabalhando, Deus nos deu uma casa, Deus nos deu um terreno, e Deus nos abençoou o nosso filho que tinha problema de lactose. Cada leite, lata de leite, custava R$200, irmãos. Aquele alfarré, Jesus colocou as mãos e curou meu filho. Em 2 anos e meio que nós estamos nesse ministério, para a glória de Deus, Deus nos deu tudo isso, pastor Dinei, para a glória do Senhor.
3: O seu nome?
4: Irmão Jurandir. Irmão, eu ouvi a rádio 2 anos e não tinha coragem de vir na igreja. Falei, tal, domingo eu vou. E passava domingo, não ia, e dava aquele desânimo. Daí peguei, falei, não, hoje eu vou. Aí fiz, peguei, tava de bicicleta, irmão. Cheguei aqui na igreja, pensei pra entrar, daí tudo bem. Entrei, conversei com acho que é o obreiro ali. Aí comecei, falei, não, eu quero fazer um propósito do dízimo. Eu quero dar o dízimo na igreja. Aí, do momento que eu fiz aquele propósito, irmão, do dízimo ali, comecei a dar o dízimo, eu tinha vontade de ter um carro, sabe, meu? Sempre uns carrinhos velhos que eu tinha, mas só vivia dando problema. Aí, peguei, fui numas lojas aí, avalizei e tal. Aí, o banco, eu fiz um financiamento num banco, não queria aprovar o financiamento, né? Daí, fui numa outra loja, daí um banco ligou pra mim, falou, ó, o carro seu já está aprovado, pode vir aqui assinar nosso papel que já deu certo, pode vir buscar o carro. E graças a Deus, irmão, a partir daquele momento que eu fiz aquele propósito, tudo deu certo. E hoje está aí, ó, o carro, um Renault Clio, um carrinho bom para mim, né? E graças a Deus, a partir do momento, para quem andava de bicicleta, irmão, ter um carro aí assim já é muito bom. E não dava certo antes de eu dar o dízimo.
3: Tudo que fazia dava errado.
4: Tudo que fazia dava errado, meu. E não é só o carro, não. Deus preparou emprego para mim, que eu vivia só desempregado, não parava nos empregos. 2, 3 meses no serviço, não dava certo. E agora, graças a Deus, e tô dando dízimo e quero continuar dando dízimo, porque vale a pena mesmo, viu?
3: Depois que você passou a dar o dízimo aqui na Igreja de Deus é Santo, tudo mudou na sua vida.
4: Graças a Deus, irmão, tudo mudou. As pessoas que me vê assim agora, falam assim, poxa vida, que mudança que ele teve, né? Às vezes as pessoas ficam até assim, você vê, para quem andava de bicicleta, irmão, não tinha dinheiro, desempregado, e agora assim já deu uma mudança, né?
3: Tem um carro bom.
4: Isso.
3: Emprego bom.
4: Um emprego bom, graças a Deus.
3: Foi depois que você deu o dízimo aqui na Deus é Santo?
4: Depois que deu o dízimo e as ofertas.
3: Então o dízimo é sagrado?
4: Oh, com certeza, um dízimo é sagrado. Eu recomendo as pessoas que ouvir no rádio para dar o dízimo, as ofertas, campanha que faz na igreja, olha, vai ter recompensa.
3: Você é experiência disso, né?
4: Experiência disso. É como eu disse anterior. Fiquei 2 anos escutando a rádio em casa, não tinha coragem de vir. E falei, não, um dia eu vou. E agora eu cheguei e estou frequentando a igreja. Já ouvi diferença.
3: Pouco tempo está aqui, já vi diferença.
4: Pouco tempo, olha, muito pouco tempo mesmo. Eu não sabia. Eu não esperava que isso ia acontecer tão rápido.
3: Você sentiu nessa igreja aqui que aqui tem uma força muito grande, tem uma graça, um poder, tem algo diferente. Você notou isso, não?
4: Com certeza, graças a Deus. Olha, eu notei diferença, já fui em várias igrejas, assim, participar, mas nada lá, não me tocava, eu não via diferença, sabe? E aqui eu comecei a participar e eu vi a diferença, sim.
3: A Bíblia fala da diferença do justo e o ímpio, do que serve a Deus e do que não serve. Nós temos que fazer a diferença. Nós temos que ser diferente do mundo. E o mundo tem que ver isso, para que as pessoas venham aqui e dizem: aqui eu senti algo diferente. Concorda comigo?
4: Concordo, sim, pastor. Olha, tem que fazer a diferença mesmo, porque às vezes se frequenta muitos anos, aí, muito tempo numa igreja, aí, numa denominação, e nada acontece, você fica ali, fica, e algo não acontece. E aqui, como eu já disse, é pouco tempo para muita bênção.
3: Você fica muito tempo por aí perdendo tempo, parado, desanimado, frequenta uma, vai para outra. Você chega aqui em pouco tempo, recupera tudo.
4: Pouco tempo recupera tudo, porque quando eu estava escutando a rádio em casa, deitado na cama ali, no radinho do lado ali, falei: meu Deus, mas será que acontece isso, esse testemunho que essas pessoas falam lá, e será que é verdade mesmo? Eu ficava pensando aquilo, falei: mas se acontece com eles, eu vou fazer esse propósito isso nessa igreja, eu vou lá, eu quero ver a diferença mesmo, porque se acontece com eles, vai ter que acontecer comigo também. E daí, tá aí a diferença.
3: Para quem não tinha nada, hoje está aí o carro, está aí o bom emprego e a vida mudou também.
4: Graças a Deus, mudou. Olha, é igual eu falei, muito rápido mudou. Eu esperava isso, mas mais para frente aí. E agora, graças a Deus, é só alegria.
3: Está aí, meus amados irmãos, as pessoas que vêm aqui na igreja, Deus é Santo. Nós ensinamos dentro da palavra, mostramos a verdade, ensinamos o povo, e o povo, uma vez que obedece a palavra, uma vez que põe em prática, as coisas mudam, como mudou na vida desse irmão, que durante 2 anos ficava escutando o rádio, como a senhora, que está escutando o rádio aí há 2, 3, 4 anos, e não vem aqui para Deus é Santo, não faz campanha, não firma. Às vezes até já veio aqui, mas não se firmou, veio uma vez, não voltou mais, está aí passando necessidade, doente, desempregado, não tem nada na vida. Agora, eis aí a oportunidade de você firmar aqui na igreja, como irmão, está aí firme, trazendo dízimo, trazendo a oferta e testemunhando. Em pouco tempo, ele mostra grande resultado dos cultos, das campanhas, das ofertas, dos dízimos e da obediência. Você quer mudar? Você fica esperando em casa, não vai acontecer. Porque durante 2 anos, ele ficou em casa esperando e não aconteceu nada. E veio para a igreja, Deus é Santo. Em pouco tempo, tudo mudou na vida dele. Que Deus abençoe. Obrigado, irmão.
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6: Nome da irmã?
7: Ana Carla.
6: Conte a benção, irmã Ana Carla.
7: Então, eu tinha pedido para Deus mudar totalmente minha vida, né? Que eu fazia algumas coisas erradas na minha vida e eu falei para Deus que eu queria sair daquilo. E eu vim de uma campanha na igreja, e o pastor do culto à tarde me revelou, me apontou, né, no banco, falou bem assim: eu vejo uma porta de emprego na sua vida. Deu, né, eu coloquei Deus à prova, né? Falei: mas que emprego aqui no Brasil que pagaria o que eu fazia e o salário que eu ganhava? E eu falei: não, mas eu recebo, né? Vi na frente, isso foi numa sexta-feira, vim na frente, recebi. E dia 27 de novembro nasceu uma nova Ana Carla. E hoje eu não ganho menos que R$500 por dia. Fazendo uma coisa certa. E também, daí passou-se mais uns dias, né? Eu consegui comprar todas as coisas da minha casa. Tudo, tudo, tudo. Nossa, só prosperidade, coisas boas a partir daí. E também o pastor passou um voto aqui na igreja para fazer a cobertura da igreja, né? E daí ele passou 7 votos para os membros pegar o voto, para ajudar com a obra. E eu peguei um voto, né, com fé, né, que Deus iria me dar mais alguma benção. Eu peguei na sexta-feira. Na próxima sexta eu vim, paguei R$55, era o voto. No sábado de manhã eu ganhei um sorteio de R$1.000 no Pix. Não deu, então, assim, minhas bênçãos não foram nem um mês, nem uma semana. Uma semana, uma foi 3 dias e a outra acho que foi 24 horas.
8: Então, depois que...
7: Paguei R$55, era o voto. No sábado de manhã eu ganhei um sorteio de R$1.000 no Pix. Não deu, então, assim, minhas bênçãos não foram nem um mês, nem uma semana.

0: acreditei em Deus, mas eu nunca fui apegada assim a Deus. E hoje mudei totalmente a minha visão.
1: Amém, tá feliz? Que a gente...
0: Muito feliz.
1: Amém, Deus te
2: abençoe. Alô?
3: Alô, tudo bem, pastor Darcy?
2: Tudo bem, o senhor é advogado.
3: Sim.
2: O senhor teve conosco no escudo da Deus é Santo, não teve?
3: Sim, e também já apareceu o dinheiro na minha conta.
2: Apareceu o dinheiro na sua conta, doutor?
3: Sim.
2: Quanto que apareceu na sua conta?
3: É superior a R$1.000, algo assim.
2: E agora apareceu mais um outro dinheiro agora?
3: É, apareceu R$7.800, né?
2: Agora apareceu R$7.800.
3: Isso.
2: Quer dizer que já não é a primeira vez, é a segunda vez.
3: É a segunda vez, pastor.
2: Então esse evangelho que nós estamos pregando é o evangelho da fé.
3: É o evangelho da fé, pastor. Eu estou maravilhado desses dons, né, de sinais e maravilhas, que acompanham o ministério do irmão, né? E nós sabemos que Deus opera todos esses sinais.
2: Apareceu na sua conta 7.800.
3: Isso.
2: E na primeira vez apareceu mil.
3: R$1.000.
2: Então o senhor é testemunho do que nós estamos pregando aqui no rádio.
3: Amém. Glória a Deus. Confirmo.
2: Olha, doutor, como é o nome do senhor?
3: É Maurique Melo.
2: Maurique Melo. Então o senhor confirma que aconteceu na sua conta.
3: Confirmo.
2: Então tá bom, meu amigo, irmão, advogado. Deus abençoe o senhor.
3: Obrigado.
2: Eu quero agradecer pela sua participação.
3: É uma alegria, pastor Darcy. Que amo ser muito abençoado por Deus.
2: Obrigado, doutor. Deus te abençoe. Vamos abrir a Deus é Santo aí.
3: Tá ok, obrigado.
2: Deus te abençoe.
3: A paz do Senhor.
2: Paz do Senhor.
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1: 5 horas e 27 minutos.
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0: Oh, meus irmãos, oh, minhas irmãs, eu quero cumprimentar a todos com a paz do Senhor Jesus. Eu quero dizer para os irmãos que nesta quarta-feira aqui nós estaremos numa quarta-feira de desafio, uma quarta-feira conquistando o impossível pela fé, conquistando o sobrenatural de Deus e vivendo a fé. Muitas pessoas não sabem o que é viver a fé, usar a fé, viver pela fé. As pessoas acham que viver pela fé é viver sem nada. Fulano está vivendo pela fé porque não tem nada. Não, não é isso não. Não é isto. Viver pela fé é viver na confiança em Deus. E como a Bíblia diz, mas o justo viverá pela fé. E nesta quarta-feira, às 9 da manhã, às 3 da tarde e 7 da noite, nós estaremos buscando em Deus o material. Buscando em Deus o material. Buscando um bom emprego. Buscando uma casa boa. Buscando ter a sua empresa, o seu negócio, sua independência, buscando em Deus aquilo que Deus tem para nós. Nós não estamos fazendo nada mais, nada menos do que é o nosso direito, do que são os nossos direitos, a pedir para Deus, a buscar em Deus. Não é exigir, mas é reivindicar em Deus os nossos direitos. Pois ele diz: clama a mim, responder-te-ei e anunciar-te-ei coisas grandes e firmes que não sabes. Nesta quarta-feira, às 9 da manhã, às 3 da tarde e 7 da noite, aqui na Igreja Deus é Santo, na Avenida Marechal Floriano Peixoto, 6711, aqui no Aura. Em nome de Jesus, eu, pastor Messias, estarei às 9 da manhã e 7 da noite. O pastor Jefferson vai estar às 3 da tarde. Nós vamos estar usando a fé, usando o nome de Jesus, porque ele diz que tudo que nós pedir em seu nome, ele fará, para que o Pai seja glorificado no Filho. Mas nós temos que ter a fé, nós temos que fazer alguma coisa para isso acontecer. Nesta quarta-feira, 9 da manhã, 3 da tarde e 7 da noite, Igreja Pentecostal Deus é Santo, Avenida Marechal Floriano Peixoto, 6711, aqui no Aura. O que nós vamos ouvir agora é depoimento de prosperidade. Eu não vejo mais ninguém falar em prosperidade. Eu não vejo mais falar em prosperidade. É só luta, prova, tribulação. Mas vamos agora ouvir prosperidade. Quem está falando?
1: Aqui é a Rejane.
0: Fala, minha irmã.
1: Irmã, a benção grande foi a casa própria.
0: A casa própria?
1: É, Deus deu um apartamento para mim.
0: Mas como foi isso?
1: Foi uma revelação que o senhor tinha feito há 3 anos atrás, eu da fé. E daí, irmão, Deus me deu ele com a prestação bem baixinha, irmão, que nem é prestação.
0: Meu já ainda mobiliado. Deus. Meu Deus. O senhor ganhou uma casa com os móveis dentro.
1: Isso, irmão. É só a mão de Deus mesmo.
0: Foi revelada?
1: Foi.
0: Como é que foi a revelação?
1: Não, é que eu tinha ido com a minha filha há 3 anos atrás, aí na igreja, aí, numa quarta-feira também. E o Senhor tinha revelado, eu mais duas pessoas, que Deus ia me dar casa própria. Daí, pois deu, irmão.
0: Hoje o senhor tem uma casa própria. A senhora veio na quarta-feira, foi revelada que Deus ia lhe dar uma casa própria.
1: Isso, irmão. E daí Deus, com o ditado que às vezes o inimigo luta, né, irmão? Mas eu na fé, irmão, acreditava que Deus era Deus e Deus, tipo, era o dono da hora da prata e a casa seria minha. Pois foi no lugar bom e na avenida, irmão.
0: Quanto a senhora paga hoje de prestação dessa casa?
1: R$ 73.
0: Não, irmão, então você não paga. R$ 73?
1: É verdade, irmão. Posso até levar o papel lá pra você ver da caixa. R$ 73.
0: E o que vale essa casa hoje?
1: Ah, tá. No valor de água, eu não dou o apartamento por menos de 150 mil.
0: Meu Deus do céu, irmã! R$ 70 ela paga por mês. E o apartamento custa R$ 150.
1: Eu não dou, irmão, por 150 mil.
0: R$ 150 mil?
1: Não dou, porque eu moro na avenida, irmão.
0: Isso aí é milagre.
1: É milagre.
0: Isso aí é milagre, irmãos. Ouvinte, isso é milagre.
1: Ninguém acredita, irmão. Quando eu falo, ninguém acredita.
0: Milagre é sim. Milagre é desse jeito.
1: Esse é milagre, irmão.
0: A senhora mora onde?
1: Eu moro aqui no Ganchinho, irmão, na avenida, na Eduardo Pinto da Rocha.
0: Meu Deus do céu. Tomou
1: bem de perto o tubo.
0: E agora você está vindo na quarta-feira aqui fazer outra campanha?
1: Eu estou fazendo agora essa campanha em favor da minha casa na justiça. Pode? Tenho certeza que eu vou receber.
0: Pode contar a vitória.
1: Eu
0: Pode
1: tenho
0: contar.
1: Certeza.
0: Pode contar.
1: Não só eu estou indo, como estou levando gente, irmão.
0: E todo esse povo vai ser alcançado na quarta-feira aqui, em nome de Jesus.
1: Eu creio, irmão, que a minha Deus está bem pertinho.
0: Graças a Deus. O nome da senhora é?
1: Rejane.
0: Deus te abençoe e te dê vitória em nome de Jesus.
1: Pai, irmão.
0: Paz do Senhor.
2: Eu tinha uma casa para alugar e reformei a casa e estava com mais de 8 meses que eu esperava alguém para alugar a casa e ninguém queria. Parecia uma maldição. Eu cheguei aqui na igreja, eu ouvi os irmãos falando em propósito, porque lá na minha igreja não existe essas coisas. Aí eu digo, então eu vou pegar um propósito para ver se vai aparecer alguém para alugar a casa. Aí peguei o propósito, orei a Deus e orei pedindo a Deus que viesse uma pessoa boa para alugar a casa, que o dízimo eu trazia aqui na igreja Deus é Santo. Irmão, na mesma semana apareceu 3 pessoas e o primeiro alugou.
3: Peraí, 8 meses, 8 meses a casa fechada, o irmão não conseguia encontrar ninguém para alugar a casa. Chegando aqui, fez um propósito com Deus e na mesma semana apareceu 3 pessoas.
2: Pessoa, mas eu, o primeiro alugou, daí os outros eu dispensei, irmão. Se eu tivesse 3 casas, eu tinha alugado as 3. Graças a Deus, aí eu trouxe o dízimo domingo passado, quarta-feira passada eu já trouxe o dízimo. E não só o dízimo do primeiro aluguel, enquanto a casa estiver alugada, eu vou trazer o dízimo aqui em nome de Jesus.
3: Depois do propósito que fez trazer o dízimo nesta igreja, se Deus abençoasse, se Deus mandasse alguém para alugar a casa, na mesma semana apareceu 3 pessoas, depois do propósito. Então esses propósitos que são feitos aqui na Deus é Santo, vale a pena fazer eles?
2: Vale a pena fazer.
3: Deus responde.
2: Deus responde.
3: Abençoado.
2: Graças a Deus.
3: Casa alugada.
2: Casa está alugada, uma pessoa maravilhosa, são crentes as pessoas, né? Então, era isso que eu pedi, irmão, que quando aparecesse uma pessoa para não me incomodar, porque a casa é próximo da minha e tem pessoas que querem usar som até umas horas da noite. Então isso é o que eu pedia para Deus, nem que demore a aparecer, mas quando aparecer que seja uma pessoa boa. E realmente Deus fez tudo quanto eu precisava, uma pessoa crente, pessoa maravilhosa. Né?
3: E tudo aconteceu depois do propósito feito nessa igreja.
2: Isso, porque eu não, na minha igreja não tem esse negócio de propósito. Eu pedi a Deus, mas quando cheguei aqui eu vi os irmãos falando, faça um propósito, faça um propósito. Aí eu digo, então eu vou levar e vou aplicar o negócio do aluguel, que está amarrado, ninguém quer alugar essa casa. Né? Uma casa boa, irmão, reformei a casa toda nova, bonita, né? Portão de correr, tudo legal, mas não sei o que tinha aqui, ninguém iria a casa. Mas quando eu fiz o propósito, não demorou 15 dias, apareceu primeiro a família que alugou e depois mais 2 famílias. E graças a Deus, as bênçãos é maravilhosa.
3: Amém. Palmas para Jesus.
0: Graças a Deus. Ouvintes, estamos aqui nos estúdios da Igreja Deus é Santo com um irmão que está conosco e vai contar um grande milagre que aconteceu na vida dele depois que ele entrou conosco na quarta-feira. Meu irmão, seu nome?
4: Elmo.
0: Conte a bênção.
4: Depois que eu passei a fazer essa campanha na quarta-feira, eu recebi grande vitória. Estava com o sobrado meio enrolado e, graças a Deus, eu consegui pegar uma chácara, um alqueire pouco ali na Ecoville. É uma posse, mas uma posse que eu tô arrumando ela. E outra coisa, mais uma casinha que eu estava querendo pegar ali para o lado de Guaratuba e consegui. Tudo nessa campanha da quarta-feira. Então, eu espero que os irmãos venham fazer essa campanha, para que é uma bênção. Aqueles que estão com o documento atrasado, que estão aí precisando de uma casa, precisando aí de uma prosperidade, vamos supor aí uma aposentadoria que está demorando, então venha fazer essa campanha, irmão, que é uma grande bênção.
0: O que que vale hoje esta chácara de um alqueire e meio, que tem uma mansão dentro desta chácara? O que vale hoje esta mansão, esta chácara?
4: Eu acredito que eu estou mais ou menos uns 600 mil, porque eu estou documentando ela também, né? Eu vou gastar um pouquinho, mas vou documentar ela, que é uma posse, mas eu estou arrumando ela. E a casa da praia, bem arrumadinha, documentadinha, mais uns 200 mil. Então, eu acho que foi uma grande vitória para quem estava com o sobrado enrolado. Foi uma grande bênção, que eu nunca pensei que eu ia... Mas aqui na Igreja Deus é Santo, eu consegui tudo isso aí e vou continuar essa campanha de quarta-feira, em nome de Jesus. E eu espero que os irmãos venham, não fiquem em casa só escutando rádio, não. Venha na campanha, que vocês vão levar a vitória. Quem paga aluguel, pessoa que está pagando aluguel, dívida no banco, então os irmãos que venham e venham correndo, os três horários.
0: Às 9, às 3... Às 7 da noite.
4: Às 7 da noite.
0: Quer dizer que a sua casa lá, sua chácara, vale 600 mil.
4: 600 mil. Daí depois, se eu documentar ela certinho agora, que eu já estou mexendo com os papel, aí já vai para 1 milhão, né?
0: Tudo dentro da campanha da prosperidade da quarta-feira.
4: Tudo na campanha da prosperidade da quarta-feira. É uma bênção e eu espero que essa igreja fique super lotada. Não fica esperando em rádio e... escutando só em rádio, não, venha fazer essa campanha, venha com propósito. Venha com propósito, que o pastor tá pelejando, monte, oração e buscando mesmo. Porque eu depois, eu já tenho um monte de tempo no outra denominação aí, e sei lá, eu aqui com um mês aí, eu já recebi uma grande vitória. Eu espero que os irmãos venham. Venha e faça essa campanha, em nome de Jesus. Um mês e pouco. Já consegui dois imóveis.
5: Falando de 800 mil.
4: 800 mil. Os dois imóveis, 800 mil.
5: Como é que você conseguiu isso? Milagre de Deus e fé?
4: Oração. Fé, oração, jejum, de madrugada, orando, buscando aqui na igreja. Então, eu não perco. Eu venho todo... O dia que eu não venho num dia, eu venho no outro. Eu não perco de vir na igreja, não. Venho direto.
5: Quarta-feira daqui.
4: Quarta-feira continua na campanha. Não faz. Se eu não vim de manhã, eu venho de tarde ou à noite. Estou morando agora no Tatuquara.
0: Está aí o testemunho do irmão Elmo. Entrou na campanha da quarta-feira, um mês e meio de campanha, já conseguiu coisas que há muitos anos não conseguia. Olha, ouvintes, isso aqui é milagre, é mistério, é bênção. Então, nesta quarta-feira, 9 da manhã, 3 da tarde, 7 da noite, nós estamos aqui esperando, confiando e batalhando, pelejando no Deus que é poderoso para cumprir os nossos sonhos, realizar o nosso desejo.

mando, ajudando os irmãos ali. A gente não faz nada, mas a gente pega uma coisa aqui, uma coisa lá e tudo, e vai fazendo, né, Nilton? Tem um vídeo da construção ali que o Nilton fez lá em cima, com o pastor Messias. Então, depois nós vamos mostrar para vocês como está ficando a parte de cima da nossa igreja pentecostal Deus é Santo. Certo, povo de Deus? Nós estamos na expectativa já para a oração das 18 horas, o clamor das 18 horas e as... Então vamos lá, porque aqui conosco pelo YouTube é Neto Ferreira, de Fazenda Rio Grande, Conceição Siqueira, de Apiaí, São Paulo, glória a Deus, né? Olha o povo aqui, olha o povo que estão na audiência aqui para orar conosco, né? Vitor Salles, deve ser parente do bom José Salles, né? Glória a Deus, Jorge Firmino, Luciano Oliveira. Nilton está se despedindo aí para buscar as crianças dele no colégio. Deus abençoe. Em nome de Jesus, o povo de Deus que já está conosco aqui para a oração. Tiago Johnson, né? Nosso irmão Tiago Johnson, que está conosco aqui na construção da nossa igreja pentecostal do Zé Santo, está também ao vivo conosco pelo YouTube. Deus abençoe todo o povo de Deus. Vamos ver quem está no Facebook já para nós começar as orações. Essa oração das 18 horas, o clamor das 18 horas, para Deus abençoar a sua vida, o seu lar, a sua casa e a sua família. Mas, irmã Ana Glória, vamos acordar? Estou vendo. Glória a Deus, graças a Deus. Agora são que horas? 18 horas em ponto, 18 horas em ponto, nós já vamos orar, nós já vamos clamar a Deus, buscar a presença do Senhor. Depois nós vamos falar com os irmãos do Facebook, certo? Irmãos, momento de oração, vamos falar com Deus neste exato momento.

graças a Deus, meus irmãos, já estou de joelhos dobrado aqui, você ora aí da maneira que você estiver dirigindo, trabalhando, de joelhos no chão, você e Deus nesse exato momento. Clama ao Senhor e Ele te responderá. Senhor nosso Deus e nosso Pai, ó meu Deus, em nome do Senhor e Salvador Jesus Cristo, meu Pai, cobre-nos com teu sangue precioso neste momento de oração, de clamor, meu Pai, o teu povo orando, clamando e buscando a tua face, a tua presença, buscando ao Senhor, meu Pai, verdadeiramente nesta oração, o clamor das 18 horas, meu Pai. Olha quantas pessoas, meu Pai, já conosco, meu Pai, pedindo oração, meu Deus, pela sua família, por alguma causa, com algum problema, Senhor, situação, saúde, meu Pai, libertação, transformação, familiar, meu Deus, cobre com teu sangue, entra com a providência, meu Deus, nas causas, na justiça, meu Deus, problemas de enfermidade, problemas com a família, problemas familiares, conjugais, sentimentais, meu Pai, problemas financeiros, espirituais, cobre com teu sangue, meu Deus, o Senhor é o Deus de providência, o Deus que tudo sabe, que tudo pode, tudo vem do Senhor, tudo é do Senhor e tudo tornará para o Senhor, meu Pai, eu creio, meu Deus, que esse irmão que ora neste momento conosco, ó Pai, crendo na sua vitória, crendo, meu Deus, crendo no seu milagre, na solução da sua causa, do seu problema, eu creio, meu Pai, eu creio que o Senhor vai responder, meu Pai, através desta oração, através deste clamor, meu Pai, entra nesta casa, entra neste lar, nesta família, cobre com teu sangue, meu Pai, esta residência, esse casal, essa criança, esse jovem, esse adolescente, meu Deus, este funcionário, este empregado, esse gerente, este supervisor, meu Pai, patrão, meu Deus, patroa, empresário, empresária, cobre com teu sangue agora, meu Deus, faz um milagrão acontecer na área financeira, meu Deus, faz o milagrão acontecer, meu Deus, na área financeira, cobre com teu sangue, toma nas tuas mãos, ó Pai, toma nas tuas mãos, ó Deus, ó meu Deus, dá direção a este homem, direção a esta mulher, a esta pessoa, meu Pai, que precisa de um milagre urgente, de uma resposta urgente, ó Pai, ela tem orado, ela tem clamado, ela tem buscado, meu Pai, a tua face, a tua presença, socorre, meu Deus, socorre, tem misericórdia, derrama da tuas misericórdia, derrama da tua piedade, derrama, meu Deus, da tua bondade, Senhor, porque é a bondade, a misericórdia e a piedade do Senhor que tem nos sustentado, nos guardado, meu Pai, Pai, Senhor, derramando sobre nós, meu Pai, derramando sobre nós a tua virtude, a tua graça, a tua força, a tua fortaleza, o teu poder, meu Pai, aleluia, oh grande Deus da glória, meu Deus, dá nosso conhecimento, nas Escritura, dá nós, meu Deus, o poder de Deus, meu Pai, e a tua palavra nos diz, e reis, por não conhecer as Escrituras e o poder de Deus, aleluia, oh Deus maravilhoso, cobre com teu sangue agora, meu Pai, essa pessoa está, meu Pai, firme nesta oração, neste propósito, meu Pai, de vencer através da oração, através do jejum, através da santificação, através, meu Deus, da obediência, oh Pai, meu Deus, nós sabemos que sem oração, sem jejum, nós não vencemos as castas de demônios, os demônios que se levantam, toda a legião de demônio caia por terra agora, Jesus, repreenda agora toda a legião de demônio, caia por terra agora, todo espírito maligno que se levantou contra essa família, essa casa, esse homem, essa mulher, caia por terra agora, todo enquanto a legião de demônio, potestade, principado, príncipe das trevas desse século, olha as hostes espirituais da maldade, vai queimando, vai repreendendo, vai jogando por terra agora, toda maldição com palavra, maldição hereditária, maldição familiar, conjugal, sentimental,
mental, material, financeira. Quebra essas maldições com palavras, Senhor. Quebra, meu Deus, essas maldições de palavras contrárias, negativas, palavras de derrota, de fracasso, palavras, meu Deus, palavras, meu Senhor da glória, de maldição. O sangue de Jesus tem o poder para queimar, repreender, eliminar agora as obras do diabo, as obras do maligno. Sai, sai, sai, sai, sai, sai, sai, tudo enquanto é maldição, tudo enquanto é maldição, sai, sai, sai, sai, sai da nossa vida, sai da nossa casa, sai da nossa família, sai do nosso trabalho, sai do nosso dia a dia. O sangue de Jesus te repreenda, Satanás, sai, sai, Exu, tranca a rua dos infernos, tranca a rua dos infernos. O Senhor te repreenda, o Senhor te queima. É você, demônio, que está trancando essa porta, amarrando, fechando, acorrentando. O sangue de Jesus te repreenda, te queima, queima. Queima, queima as obras malignas, as setas malignas, as opressões, depressões, ansiedade, os nervosismos, Pai, joga por terra agora, as barreiras, muralhas, impedimentos, Senhor, quebra, meu Deus, quebra. Quebra agora essas maldições, quebra essas maldições, meu Deus, que foi mandada, feita, através de oferenda, através, meu Deus, meu Pai, desta fotografia, deste nome desta pessoa, dessa peça de roupa íntima, Senhor, meu Deus, vai repreendendo agora toda a oferenda com animais de estimação, com sangue de animais, até mesmo com sangue de ser humano. O sangue de Jesus te repreende, demônio, de baixa negra, de candomblé, de quebanda e de umbanda. O Senhor te repreenda, o Senhor te queima, demônio Exu Caveira, demônio do suicídio, todo pensamento de suicídio seja repreendido pelo Senhor, todo pensamento de morte, de fracasso, de derrota. O sangue de Jesus te repreenda, o sangue de Jesus te queima, queima, Jesus, queima, queima, queima, queima, tudo enquanto ela chão de demônio que se levantou contra a mente desse homem, dessa mulher, desse jovem, com os pensamentos negativos, pensamento que não vai vencer, que não vai ser ninguém, que não vai ser feliz, que não vai ter sucesso na vida financeira, oh meu Deus, na vida espiritual, na vida material, na vida, meu Deus, meu Pai Celestial, oh grande Deus da glória, na vida familiar. O sangue de Jesus tem poder, tem poder, tem poder para queimar, repreender todas as obras do inimigo que se levantou contra essa casa, esse lar, essa família. Meu Deus, joga por terra agora essas maldições, meu Pai, que foi mandada através de inveja, que foi feita aquela oferenda lá naquela encruzilhada, lá naquele pé de serra, lá naquela mata virgem, lá naquela cachoeira, lá naquele pé degrau, lá na areia daquela praia. O sangue de Jesus repreende, queima, Jesus, queima, queima, Jesus, queima, queima esse espírito imundo de enfermidade nessa família, toda a legião de enfermidade que se levantou contra essa casa, essa família. Queima agora o câncer, a hérnia, a epilepsia, paralisia, convulsão, desmaio, artrite, artrose, trombose, vai queimando a diabetes, vai queimando, Jesus, queima essa diabetes maligna, vai normalizando essa glicose, meu Deus, queima a pressão alta, a pressão baixa, joga por terra agora a arritmia, sai desse coração agora, sai, sai, sai, sai toda a doença maligna. Jesus, queima o demônio do infarte e quer matar essa pessoa de noite, é para matar essa pessoa dormindo. Sangue de Jesus, repreenda toda a leixão de demônio que se levantou querendo matar essa pessoa com infarte, com derrame, com AVC. O sangue de Jesus te queima, o sangue de Jesus te repreenda, sai, sai doença maligna, sai do coração, sai do pâncreas, sai do fígado, sai dos pulmões, sai, sai da vesícula, sai do intestino, sai do esôfago, sai do estômago. O sangue de Jesus tem poder para queimar, repreender agora essa pedra na vesícula, essa pedra nos rins, essa inflamação
pressão no nervo ciático, esse desvio na coluna, esse problema na coluna. Jesus queima, queima, queima esse câncer de pele e sangue. O sangue de Jesus te queima aí, esse câncer da próstata, esse câncer no útero, esse câncer no intestino, esse câncer no ovário, nos ossos dessa pessoa. O sangue de Jesus te queima agora, o sangue de Jesus te repreende agora. Sai da cabeça dessa pessoa agora, sai do cérebro dessa pessoa, sai dos pensamentos dessa pessoa agora. Sai, sai, a você que está roubando a paz desse homem, dessa mulher, não é entrando nos pensamentos dele, nos pensamentos dela. O sangue de Jesus te repreenda. Sai, sai da cabeça, sai das vistas, sai dos ouvidos dessa pessoa, sai da garganta, sai em nome de Jesus. Repreenda, Jesus, queima, queima, queima, queima, rinite, sinusite, joga por terra toda doença na pele, no sangue e nos ossos, esta inflamação na bexiga, nos ovários, no útero, na próstata. O sangue de Jesus repreenda e queima agora, Jesus, queima, queima agora, Jesus, queima. Todo levante, toda seta maligna, toda opressão maligna, toda incredulidade, toda insegurança, toda dúvida, sai, sai, sai em nome de Jesus, sai em nome de Jesus Cristo, sai em nome de Jesus Cristo. Jesus, faz essa pessoa crer na vitória, no milagre, na cura divina, na libertação, na transformação. Meu Deus, faz o milagre acontecer, meu Pai, na vida desta pessoa, para ela ver que o Senhor é Deus sobre todas as coisas. Tudo vem do Senhor, tudo é do Senhor e tudo tornará para o Senhor. Meu Pai, o Senhor está no controle de todas as coisas. Oh, grande Deus da glória, repreenda agora, repreenda, queima, Jesus, queima, queima, Jesus, queima. Olha essa causa na justiça, olha esse problema na justiça, meu Pai, Senhor da glória. Olha essa injustiça, meu Deus, cometida contra essa pessoa, está sendo despejada, meu Pai. Grande Deus, repreenda, queima, queima agora, meu Deus. Olha essa aposentadoria que o INSS não quer liberar, essa perícia que não dá certo, mas o sangue de Jesus repreenda agora. Sai de cima desses papéis agora, tranca a rua, sai, sai de cima desses papéis agora, dessa compra, dessa venda, em nome de Jesus. Sai, sai, sai, sai, sai, sai. O sangue de Jesus te repreenda, o sangue de Jesus te queima. Queima, Jesus, queima. Oh, meu Deus, olha esse benefício que foi trancado, meu Deus. Olha esse benefício que foi trancado. Jesus, cobre com teu sangue agora. Toma nas tuas mãos agora esse benefício, Pai. E esta criança, desse irmão, meu Pai, que acidentou no trabalho, meu Deus, ainda não recebeu o que é de direito. Essa irmã, meu Pai, que ainda não recebeu aquilo que é de direito, o INSS travou o seu benefício, Pai. Cobre com teu sangue, toma nas tuas mãos. Ah, meu Deus, repreende, repreende agora. Não deixa perecer essa família, meu Deus, não deixa, não deixa perecer, meu Pai, por causa, meu Deus, por causa, meu Deus, de problema financeiro. Olha essas dívidas, olha essas contas, vai agindo, vai abrindo porta, vai dando, meu Deus, condições, meu Pai, para pagar as contas, pagar as dívidas, Senhor, para honrar, meu Deus, com os compromissos de água, luz, telefone, Senhor. Oh, grande Deus, cobre com teu sangue, toma nas tuas mãos agora, meu Deus. Visita agora essa conta bancária, essa conta corrente, essa conta poupança, essa conta salário, essa conta fácil, essa conta de aplicativo, essa conta digital. Faz aparecer o dinheiro nessa conta, meu Pai. Visita também o cartão de crédito, vai visitando agora, vai, meu Deus, fazendo uma grande obra, dando condições, meu Pai, essa pessoa pagar essa fatura, meu Deus. Olha as contas atrasadas, olha os juros abusivos, Senhor, desse irmão, esta irmã está enfrentando com o banco, Senhor. Queima e joga por terra agora, joga por terra toda malignidade, obra maligna, em nome de Jesus, meu Pai. Olha essa pessoa que ora conosco nesse momento. Ah, meu Deus, ajuda a vencer as adversidades, as barreiras, os impedimentos, as muralhas, as batalhas, meu Pai. Cobre com teu sangue, dá vitória para esse irmão, essa irmã, sua família, sua casa, sua parentela, meu Deus. Alcança a membresia
Maria, da Igreja Pentecostal Deus é Santo, cobre com teu sangue os obreiros, cobre com teu sangue as obreiras, meu Pai, dá vitória pelo sangue do Cordeiro, meu Pai, alcança, aguança, meu Pai, os pastores, presbança, a membresia da Igreja Pentecostal Deus é Santo, cobre com teu sangue os obreiros, cobre com teu sangue as obreiras, meu Pai, dá vitória pelo sangue do

abençoa também o teu servo, o pastor Saavedra, o seu lar, a sua casa, a sua família, os obreiros, meu Pai, do Rio Grande do Sul, que vão estar, meu Deus, no 22º aniversário da igreja, Deus é Santo, em Porto Alegre, Senhor da Glória. Estenda as tuas mãos poderosas, cobre com teu sangue da vitória, vitória, abençoa também a diretoria desse ministério, Pai, cobre com teu sangue, dando inteligência, sabedoria, entendimento, conhecimento, Pai, abençoa o teu servo, o pastor, presidente, fundador desta obra, pastor das Messias, o seu lar, a sua casa, sua família, seus filhos, netos, genros, noras, Senhor, cobre com teu sangue precioso agora. Ora, meu Pai, faz uma grande obra, Jesus, e opera grandes maravilhas, em nome do Senhor e Salvador Jesus Cristo. Amém e amém, Jesus. Glória a Deus.

meus amados irmãos, que maravilha, né? Que maravilha de oração que entrou no seu lar, na sua casa, na sua família. Eu tenho certeza que Deus está te abençoando, vai te abençoar, vai entrar com a providência naquilo que você precisa, em nome do Senhor e Salvador Jesus Cristo. Neto Ferreira, Conceição Siqueira, Penteado, né? Que hoje também, glória a Deus. Jorge Firmino, Luciano Oliveira, glória a Deus. Thiago Josson, Arley Pires, também aqui conosco na oração pelo YouTube. Luiz Henrique, cooperador Luiz Henrique, conosco também nesta oração das 18 horas. Deus abençoe, servo de Deus. Isilda Silva, Deus abençoe, povo de Deus, Deus abençoe, povo da fé, em nome de Jesus. Olha quantas, quantos likes, quantos comentários, né? Gabriel, é isso, Gabriel Romário, glória a Deus, Deus abençoe. Nilson Silva também, Raquel, Deus abençoe o povo de Deus que está orando, clamando. Isilda, né? Isaías, também aqui de Laje, Santa Catarina. Aleluia, o povo está comentando, o povo deixando seu like, glória a Deus, né? Ana Carolina, lá de Ganchinho, Deus abençoe o povo de Deus. Em nome de Jesus, Gabriel Romário, Nilson Silva. Vamos ver aqui pelo Facebook, Eleni Nogueira, ele em Rio Grande do Sul, do Rio Grande do Sul, Viamão, Rio Grande do Sul. Janete Andrade também conosco, ela é de Ponta Grossa, Campos Gerais. Deus abençoe, irmã Janete, em nome de Jesus. Mamarina Furquim, de Colombo, Deus abençoe, serva do Senhor. Deus abençoe mesmo todo o povo de Deus. E eu creio nesta oração, entrando dentro do seu lar, da sua casa, da sua família. Deus vai fazer uma obra. Qual é o teu problema? Qual é a tua situação? Qual é a tua dificuldade? Você não pode? Coloca na mão do Senhor. Coloca na mão do Senhor o que você não pode fazer. O que você pode fazer, faça. Faça o possível, que o impossível quem faz é Deus. Vamos lá no site, irmã Ana Glória Ribeiro. Site, irmã Ana Glória.

0: sentindo o que eu tô sentindo, Paulo?
1: Eu tô sentindo uma coisa muito boa aqui, Silas.
0: O chão tremeu, as paredes se moveram, todos os presos foram soltos.

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0: Ô meus irmãos, ô minhas irmãs, eu quero cumprimentar a todos com a paz do Senhor Jesus. Eu quero dizer para os irmãos que nesta quarta-feira aqui nós estaremos numa quarta-feira de desafio, uma quarta-feira conquistando o impossível pela fé, conquistando o sobrenatural de Deus e vivendo a fé. Muitas pessoas não sabem o que é viver a fé, usar a fé, viver pela fé. As pessoas acham que viver pela fé é viver sem nada. Fulano está vivendo pela fé porque não tem nada. Não, não é isso não. Não é isto. Viver pela fé é viver na confiança em Deus. E como a Bíblia diz, mas o justo viverá pela fé. E nesta quarta-feira, às 9 da manhã, às 3 da tarde e 7 da noite, nós estaremos buscando em Deus o material. Buscando em Deus o material. Buscando um bom emprego. Buscando uma casa boa. Buscando ter a sua empresa, o seu negócio, sua independência, buscando em Deus aquilo que Deus tem para nós. Nós não estamos fazendo nada mais, nada menos do que é o nosso direito, do que são os nossos direitos, a pedir para Deus, a buscar em Deus. Não é exigir, mas é reivindicar em Deus os nossos direitos. Pois ele diz: clama a mim, responder-te-ei e anunciar-te-ei coisas grandes e firmes que não sabes. Nesta quarta-feira, às 9 da manhã, às 3 da tarde e 7 da noite, aqui na Igreja Deus é Santo, na Avenida Marechal Floriano Peixoto, 6711, aqui no Aura. Em nome de Jesus, eu, pastor Messias, estarei às 9 da manhã e 7 da noite. O pastor Jefferson vai estar às 3 da tarde. Nós vamos estar usando a fé, usando o nome de Jesus, porque ele diz que tudo que nós pedir em seu nome, ele fará, para que o Pai seja glorificado no Filho. Mas nós temos que ter a fé, nós temos que fazer alguma coisa para isso acontecer. Nesta quarta-feira, 9 da manhã, 3 da tarde e 7 da noite, Igreja Pentecostal Deus é Santo, Avenida Marechal Floriano Peixoto, 6711, aqui no Aura. O que nós vamos ouvir agora é depoimento de prosperidade. Eu não vejo mais ninguém falar em prosperidade. Eu não vejo mais falar em prosperidade. É só luta, prova, tribulação. Mas vamos agora ouvir prosperidade. Quem está falando?
1: Aqui é a Rejane.
0: Fala, minha irmã.
1: Irmã, a benção grande foi a casa própria.
0: A casa própria?
1: É, Deus deu um apartamento para mim.
0: Mas como foi isso?
1: Foi uma revelação que o senhor tinha feito há 3 anos atrás, eu da fé. E daí, irmão, Deus me deu ele com a prestação bem baixinha, irmão, que nem é prestação.
0: Meu ainda mobiliado. Deus. Meu Deus. O senhor ganhou uma casa com os móveis dentro.
1: Isso, irmão. É só a mão de Deus mesmo.
0: Foi revelada?
1: Foi.
0: Como é que foi a revelação?
1: Não, é que eu tinha ido com a minha filha. Há 3 anos atrás, aí na igreja, aí, numa quarta-feira também. E o Senhor tinha revelado, eu mais duas pessoas, que Deus ia me dar casa própria. Daí, pois deu, irmão.
0: Hoje
1: eu tô nela.
0: Hoje o Senhor tem uma casa própria. A senhora veio na quarta-feira, foi revelada, que Deus Isso. ia lhe dar uma casa própria.
1: Isso, irmão. E daí Deus, como diz o ditado, que às vezes o inimigo luta, né, irmão? Mas eu na fé, irmão, acreditava que Deus era Deus e Deus tipo, era do dono da prata e a casa seria minha. Pois foi no lugar bom e na avenida, irmão.
0: Quanto você paga hoje de prestação dessa casa?
1: R$73.
0: Não, irmão, então você não paga. R$73?
1: É verdade, irmão. Eu posso até levar o papel lá para o senhor ver da caixa. R$73.
0: E o que vale essa casa hoje?
1: Ah, tá no valor de água. Eu não dou o apartamento por menos de 150 mil.
0: Meu Deus do céu, irmã! R$70 ela paga por mês e o apartamento custa R$150.
1: Eu não dou, irmão, por 150 mil.
0: 150 mil reais?
1: Não dou, porque eu moro na avenida, irmão.
0: Isso aí é milagre!
1: É milagre.
0: Essa aí é milagre, irmãos! Ouvinte, isso é milagre.
1: Ninguém acredita, irmão. Quando eu falo, ninguém acredita.
0: Milagre é assim. Milagre é desse jeito.
1: Esse é milagre, irmão.
0: A senhora mora onde?
1: Eu moro aqui no Ganchinho, irmão. Na avenida, na Eduardo Pinto da Rocha.
0: Meu Deus do céu.
1: Eu moro bem de perto do tubo.
0: E agora você está vindo na quarta-feira aqui fazer outra campanha?
1: Eu estou fazendo agora essa campanha em favor da minha casa na justiça. Pode? Tenho certeza que eu vou receber.
0: Pode contar a vitória.
1: Eu
0: Pode
1: tenho
0: contar.
1: Certeza.
0: Pode contar.
1: Não, não só eu estou indo, como estou levando gente, irmão.
0: E todo esse povo vai ser alcançado na quarta-feira aqui, em nome de Jesus.
1: Eu creio, irmão, que a minha Deus está bem pertinho.
0: Graças a Deus. O nome da senhora é?
1: Rejane.
0: Deus te abençoe e te dê vitória, em nome Amém. De Jesus.
1: Pai, irmão.
0: Paz do Senhor.
2: Eu tinha uma casa, para alugar e reformei a casa e estava com mais de 8 meses que eu esperava alguém para alugar a casa e ninguém queria. Parecia uma maldição. Eu cheguei aqui na igreja, eu ouvi os irmãos falando em propósito, porque lá na minha igreja não existe essas coisas. Aí eu digo, então vou pegar um propósito para ver se vai aparecer alguém para alugar a casa. Aí peguei o propósito e orei a Deus orei pedindo a Deus que viesse uma pessoa boa para alugar a casa, que o dízimo eu trazia aqui na igreja Deus é Santo. Irmão, na mesma semana apareceu 3 pessoas e o primeiro alugou.
3: Peraí, 8 meses, 8 meses da casa fechada, o irmão não conseguia encontrar ninguém para alugar a casa. Chegando aqui, fez um propósito com Deus e na mesma semana apareceu 3 pessoas.
2: Mas o primeiro alugou, daí os outros eu dispensei, irmão. Se eu tivesse 3 casas, eu tinha alugado as 3. Graças a Deus, aí eu trouxe o dízimo, domingo passado, quarta-feira passada eu já trouxe o dízimo, e não só o dízimo do primeiro aluguel, enquanto a casa estiver alugada, eu vou trazer o dízimo aqui, em nome de Jesus.
3: Depois do propósito que fez de trazer o dízimo nesta igreja, se Deus abençoasse, se Deus mandasse alguém para alugar a casa, na mesma semana apareceu 3 pessoas, depois do propósito. Então esses propósitos que são feitos aqui na Deus é Santo, vale a pena fazer eles?
2: Vale a pena fazer.
3: Deus responde.
2: Deus responde.
3: Abençoado.
2: Graças a Deus.
3: Casa alugada.
2: Casa está alugada, uma pessoa maravilhosa, são crentes as pessoas, né? Então, era isso que eu pedi, irmão, que quando aparecesse uma pessoa para não me incomodar. Porque a casa é próximo da minha e tem pessoas que querem usar som até umas horas da noite. Então, isso é o que eu pedia para Deus. Nem que demore a aparecer, mas quando aparecer, que seja uma pessoa boa. E realmente, Deus fez tudo quanto eu precisava. Uma pessoa crente, pessoa maravilhosa. Né?
3: E tudo aconteceu depois do propósito feito nessa igreja.
2: Isso, porque eu não, na minha igreja não tem esse negócio de propósito. Eu pedi a Deus, mas quando cheguei aqui, eu ouvi os irmãos falando, faça um propósito. Aí eu digo, então eu vou levar e vou aplicar no negócio do aluguel, que está amarrado, ninguém quer alugar essa casa. Né? Uma casa boa, irmão, reformei a casa toda nova, bonita, né? Portão de correr, tudo legal, mas não sei o que tinha aqui, ninguém queria a casa. Mas quando eu fiz o propósito, não demorou 15 dias, apareceu primeiro a família que alugou e depois mais 2 famílias. E graças a Deus, as bênçãos é maravilhosa.
3: Amém. Palmas para Jesus.
0: Graças a Deus. Ouvintes, estamos aqui nos estúdios da Igreja Deus é Santo com um irmão que está conosco e vai contar um grande milagre que aconteceu na vida dele depois que ele entrou conosco na quarta-feira. Meu irmão, seu nome?
4: Elmo.
0: Conte a bênção.
4: É, eu, depois que eu passei a fazer essa campanha na quarta-feira, eu recebi grande vitória. Estava com o sobrado meio enrolado e graças a Deus eu consegui pegar uma chácara, um alqueire pouco ali na Ecoville. É uma posse, mas uma posse que eu tô arrumando ela. E outra coisa, mais uma casinha que eu estava querendo pegar ali para o lado de Guaratuba e consegui. Tudo nessa campanha da quarta-feira. Então eu espero que os irmãos venham fazer essa campanha, para que é uma bênção. Aqueles que estão com o documento atrasado, que estão aí precisando de uma casa, precisando aí de uma prosperidade, vamos supor aí uma aposentadoria que está demorando, então venha fazer essa campanha, irmão, que é uma grande bênção.
0: O que que vale hoje esta chácara de um alqueire e meio, que tem uma mansão dentro desta chácara? O que que vale hoje esta mansão, esta chácara?
4: Ó, eu acredito que eu tô mais ou menos uns 600 mil, porque eu tô documentando ela também, né? Vou gastar um pouquinho, mas vou documentar ela, que é uma posse, mas eu tô arrumando ela. E a casa da praia, bem arrumadinha, documentadinha, mais uns 200 mil. Então, eu acho que foi uma grande vitória para quem tava com o sobrado enrolado. Foi uma grande bênção, que eu nunca pensei que eu ia... Mas aqui na Igreja Deus é Santo, eu consegui tudo isso aí e vou continuar essa campanha de quarta-feira, em nome de Jesus. E eu espero que os irmãos venham, não fiquem em casa só escutando rádio, não. Venha na campanha, que vocês vão levar a vitória. Quem, não, quem paga aluguel, pessoa que está pagando aluguel, dívida no banco, então os irmãos que venham e venham correndo, os três horários.
0: Às 9, às 3... Às 7 da noite.
4: Às 7 da noite.
0: Quer dizer que a sua casa lá, sua chácara, vale 600 mil.
4: 600 mil. É, daí depois se eu documentar ela certinho agora, que eu já estou mexendo com os papel, aí já vai para 1 milhão, né?
0: Tudo dentro da campanha da prosperidade da quarta-feira.
4: Tudo na campanha da prosperidade da quarta-feira. É uma bênção e eu espero que essa igreja fique super lotada. Não fica esperando em rádio e... escutando só em rádio, não, venha fazer essa campanha, venha com propósito. Venha com propósito que o pastor tá pelejando, monte, oração e buscando mesmo. Porque eu depois, ó, eu já tenho um monte de tempo no outra denominação aí, ó, e sei lá, eu aqui com um mês aí, eu já recebi uma grande vitória. Eu espero que os irmãos venham. Venha e faça essa campanha, em nome de Jesus. Um mês e pouco. Já consegui 2 imóveis.
5: Falando de 800 mil.
4: É, 800 mil. Os 2 imóveis, 800 mil.
5: Como é que você conseguiu isso? Milagre de Deus e fé,
4: oração. Fé, oração, jejum, de madrugada, orando, buscando aqui na igreja. Então, eu não perco. Eu venho todo... O dia que eu não venho num dia, eu venho no outro. Eu não perco de vir na igreja, não. Vem direto.
5: Quarta-feira tá aqui.
4: Quarta-feira continua na campanha. Não faz. Se eu não vim de manhã, eu venho de tarde ou à noite. Eu moro, estou morando agora no Tatuquara.
0: Está aí o testemunho do irmão Elmo. Entrou na campanha da quarta-feira, um mês e meio de campanha, já conseguiu coisas que há muitos anos não conseguia. Olha, ouvintes, isso aqui é milagre, é mistério, é bênção. Então, nesta quarta-feira, 9 da manhã, 3 da tarde, 7 da noite... nós estamos aqui esperando, confiando e batalhando, pelejando no Deus que é poderoso para cumprir os nossos sonhos, realizar o nosso desejo.

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1: Livro de Hebreus, capítulo de número 11, versículo 1. O que, que diz aí para mim? Todo mundo, vamos! Ora, a fé é o firme fundamento das coisas que se espera e a prova das coisas que se não vê. De novo, vamos lá. Das coisas e a prova que não vê. Quem tem muita fé, levanta a mão. Senta. Senta e bate palma e dá glória a Deus. Aleluia, junto também. Vamos ver. Graças a Deus. Palma e com glória. Não é essas palminhas assim, não, com força. O que, que é fé? Me responda o que é fé. É o firme fundamento das coisas que. Hã? Das coisas que não vê. Não, eu tenho certeza. Mas de quê? Não estou vendo, não. Eu acredito. Ele bate no peito, mas eu creio. Você não está vendo? Cadê? Me mostra aí. Cadê? Você não me mostrou nada. Você fala assim: fé, você não precisa ver. Fé, você precisa crer. Fé não é ver. Quando eu vejo, eu preciso de fé. Por que, que eu preciso de fé se eu estou vendo? Olha, Tomé, Jesus esteve aqui. Eu não creio. Eu não vi. Eu não toquei nele. Aí Jesus chega e diz: Tomé, vem cá. Vem aqui, seu incrédulo. Toca em mim. Bota a mão em mim aqui, ó. Eu mesmo. Você está duvidando? Aqui os buracos aqui dos cravos, aqui, ó. Olha aqui onde é que entrou a espada. Está duvidando? Toca nos meus pés. Ai, me perdoa, Senhor. Aí ele falou assim: bem-aventurados os que não viram e creram. Está vendo? Bem-aventurados os que não viram. Bem-aventurado é aqueles que não vê, mas crê. Porque na verdade eu nunca vi Deus. Eu nunca toquei nele. Eu nunca palpei ele. Mas como é que eu vou acreditar que ele existe? Se eu tiver fé. Se eu não tiver fé, eu vou dizer a vida toda: eu não acredito. Nunca vi ele. Eu nunca vi ele, nunca toquei nele. Como é que eu vou falar que ele existe? Todo mundo fala que ele existe. Que ele que fez o mundo. Que ele que fez tudo. Mas eu não tenho prova disso, porque eu nunca vi ele fazer nada. Eu nunca vi ele fazer nada. Deus está fazendo, mas ele não está vendo que é Deus. Deus está livrando, mas ele não está vendo que é Deus. Deus está curando pela oração de alguém, pela oração da mãe, pela fé de alguém, mas ele diz que não. A mãe está orando, a esposa está orando, alguém está orando, Deus está curando. Ele está em pé porque tem alguém orando. Ele está em pé porque tem alguém falando com Deus. Ele está vivo porque tem a mãe orando por ele, tem a esposa orando. Isso aí que é fé, irmão. Não é a fé dele, mas é a fé de alguém. Bem-aventurado, meu irmão. Bem-aventurado. Glória a Jesus. Bem-aventurado. Disseram que Jesus vinha. Ficou falando: Jesus vai nascer de uma virgem. Muitos anos falando: Jesus vai nascer de uma virgem. Que mané virgem? Nunca vi. Virgem parir? Nunca vi. Virgem parir? Da luz? Era só. Só pode engravidar se não for mais virgem. Ah, porque a virgem vai dar luz um filho e botará o nome de Jesus e bebê conversa. Aí a virgem apareceu grávida, que nem ela acreditava que estava grávida. O anjo falou: mulher, salve, agraciada, bendita. bendito é o fruto do teu ventre. Ventre? O que, que é isso? Você está gestante. Eu? Conversa. Eu sou virgem. Eu não conheço varão, nunca tive relação sexual com varão nenhum. Como é que eu estou gestante? Até louco. Mulher, isso aí não é obra para homem. Mulher, isso é obra para o Espírito Santo. O que está no seu ventre é obra do Espírito Santo. Não é obra da carne, não, mulher. Nem a virgem acreditava. Você viu? Nem ela sabia que estava grávida. Mas Deus tinha prometido. Que nasceu Jesus Cristo de uma virgem. Está vendo como é que as coisas de Deus é tudo contrário das coisas dos homens, das leis, da natureza humana? Pensa bem, eu estou grávida? Não, de jeito nenhum. Ah, senhora Maria, o Espírito Santo descerá sobre ti.

como as trouxas para ir embora. Teve um sonho que não era para ir embora, mas já estava tudo pronto. Na hora que ele pegar as trouxas, eu teve um sonho que não era para ir embora, não. Que Maria estava ali grávida por promessa de Deus. Está vendo como é que é as coisas? Parece uma loucura. Parece loucura. Deus fala assim: olha, Sara, Abraão, vocês vão ter um filho na velhice. Eu? Eu? Eu já nem menstruo mais. Já entrei em... mexer o troço? Hã? Menopausa. Eu estou com quase 100, mais gente, com quase 100 anos. Deu risada do Senhor, do anjo. Ah, meu Deus, esses anjos estão é louco. O quê? Louco? Você está rindo? Não, eu não ri, não. Você está rindo? Daqui o tempo da vida, daqui 10 meses. Daqui 10 meses, não vou voltar por aqui, eu passar por aqui. Ou daqui 10 meses, o tempo da vida. Daqui 9 meses, você vai estar parindo. Porque a partir de agora, você vai ficar buchuda, prenha, grávida. Ah, não. Que é isso? Cada conversa, não acredito no negócio. Passou seus 9 meses. Olha a dona velhinha com o nenenzinho no colo. Não aguentava nem ela, estava carregando o menino. Você imagina? A velhinha, ó, com o menino no colo. Irmão, quando Deus quer fazer, Deus faz. Ele não manda ninguém fazer. Ele faz, meus irmãos. Ele vai fazer aqui hoje, na vida de alguém, não sei quem é. É alguém que crê. Será que vocês acreditam mesmo em milagre? Ou só está aqui escutando história? Aqui é um conto de história? Estou perguntando a vocês. Aqui é um conto de história? Vou contar a vocês história. Ana Maria, José. Eu não quero saber de... Eu quero saber de hoje. Abraão não está aqui. Sara não está aqui. Quem está aqui é você. Quem está aqui é eu. Deus já fez o que tem que fazer na vida de Abraão e de Sara. Agora Deus vai fazer é na vida de quem crê. É de quem acredita. Vocês crêem aí? Dá um sinal de vida aí. Se é que vocês crêem. Mas levanta a mão assim, com assim. Agora... aí não crê não. Parece que está morto. Parece que morreu. E não ressuscitou. Vocês creem? Ué? É assim que é fé? Não, quando a pessoa crê, você sente nele. Estou aqui. Reage. Creio, pastor. Estou aqui para receber essa bênção. Vocês querem? Levante a mão. Está ressuscitando. Porque esse negócio de estar aqui no culto, isso não funciona, não. Fé não é isso, não. Isso é fraqueza. Isso é dúvida. Fé é você, parece um louco. Esse cara está louco. Essa mulher está doida. Ué, como? Essa mulher está doida. O médico fala, essa mulher está doida. O filho fala, minha mãe está doida. Minha avó está doida. Olha que ela incutiu agora. Diz que vai ficar curada da diabetes. Diz que vai ficar curada da pressão alta. Ah, meu Deus. Diz que vai ficar curada do câncer. Ah, vai ficar curada daquilo que no outro. Ah, eu não acredito nisso. Daqui a pouco você vê, irmão, eu fui curada do câncer. Alguém aqui já foi curado do câncer mesmo? Quem já teve câncer comprovado por medicina? Levanta a mão. Está aqui um, está ali outro. Quem mais? Quem foi constatado por exames médicos que você tinha câncer? De novo, deixa eu ver. 4, 5. Então, eu estou aqui vivo. Como é que eu vou falar que Deus não cura se eu fui curado? Pensa bem. O médico é desanimado. Eu já era pastor. Oh, pastor, que pena, né? Vamos correr atrás, vamos ver, mas sei lá. Aquela cara assim. Eu acho que o câncer já virou metástase. O câncer já espalhou por todo o corpo, pastor. Vamos ver, né?
pela experiência que eu tenho, ver fazer esse procedimento, aí avisou minha família, porque tem que fazer arrancar o tumor, tem que fazer a radioterapia, a quimioterapia, parará, mas tem que ser rápido. Tem que ser rápido, pastor. Tem que ser rápido. Tem 11 anos atrás, tem que ser rápido. Aí o médico olhou para mim e falou. Aí, na hora, parece que eu quis acreditar. Na hora, quando ele falou assim, parece que o chão sumiu. Parece que a terra sumiu. Aí eu fiquei assim, será que eu vou morrer mesmo? Pensei, será que eu vou morrer? Já chegou a hora? Quem vai cuidar da minha viúva? Meus filhos. Aí vim para casa assim. Aí fiquei assim uma semana, assim, tal. Fiquei uns dias assim. Aí eu falei assim, quer saber de uma coisa? Eu não estou com câncer, não. E falei para mim mesmo. Não vou fazer radioterapia, não vou fazer quimioterapia, não vou tirar tumor, não vou fazer nada. Não vou fazer nada. Eu vou fazer uma campanha de oração no monte. Eu vou orar e jejuar. Eu vou fazer campanha, buscava me ungir com óleo. Eu mesmo me ungi, fui me ungindo e ungindo e ungindo. Um dia, dois, três, quatro, cinco, seis, sete, oito, nove, dez, onze. E um mês e vai. Aí passou 7 anos. Eu voltei no mesmo médico. Quando o homem me viu, assustou. É o pastor? Falei, sou eu. Mas pastor, você não morreu não? Falei, como é que eu morri se eu estou aqui? Pergunta boba. Mas você fez todo o procedimento, você tirou o tumor, fez aquilo, a rádio, aquilo que eu mandei você fazer? Eu não fiz nada. Você não fez nada? Não. Mas como é que você está vivo? Mas como é que você está vivo? 7 anos é você estar morto, até os ossos já estavam derretidos. Mas como é que você, o que você fez? Eu não fiz nada. Ah, como é que não fez nada? Você fez o procedimento. Eu falei, não. O procedimento meu foi outro. Mas como? Falei, doutor, acima de vocês médicos, doutor, tem um médico por excelência, tem um médico poderoso que faz milagre. Vocês não fazem milagre, mas ele faz milagre. Ele arranca o câncer pela raiz, sem precisar de radioterapia, quimioterapia. Ah, eu não acredito nesse negócio. Meu negócio é exame. Eu só creio no que eu vejo. Eu só creio em papel. Eu só creio em resultado. Então, bora. Vou fazer tudo, não pode fazer. Aí ele fez o exame. Ué. É, pastor. Agora eu acabei de crer que eu não sei mais de nada. Agora eu não sei porque, olha, eu nunca vi um negócio desse na minha vida. Nunca vi um negócio desse. Eu nunca vi uma coisa desta. Eu nunca vi isso. Tem não sei quantos anos de médico, especialista, formado na faculdade. Eu dou aula na faculdade de câncer, não sei para que é, parará, perere. Mas eu nunca vi um negócio desse na minha vida. Aí eu fui pregar para ele. Aí eu fui falar com ele. Falei, explicar para ele como é que é, como é que não é, como é que é, como é que não é. Eu sei que quase que ele aceitou Jesus naquela época. Mas ficou muito crente, muito crente. Isso já faz 11 anos. Pensa bem. Falar com ele, falei, explicar para ele como é que é, como é que não é, como é que é, como é que não é. Eu sei que quase que ele aceitou Jesus naquela época. Mas ficou muito crente, muito crente. Isso

coração, na sua mente, e põe para fora o que tiver na sua vida, o que tiver de ruim, de demônio, de macumba, de câncer, na sua casa, miséria, macumba, olho grande, inveja, derrota, que isso hoje é expulso pelo poder de Deus e pelo poder da fé no nome de Jesus. Dá glória, irmão! Dá glória! Você não tem que ficar aqui hoje escutando conversa, pregação, e levantou e embora, e a vida continuar do mesmo jeito ou pior. Daqui a semana vem a irmã pior. E aí, irmã? Ah, tô pior. Na outra semana, cadê? Ah, sumiu, morreu. Mas por quê? A fé acabou. Fé é para isso. Se tem fé, a pessoa cresce. Se tem fé, a pessoa cresce. A pessoa vence. A pessoa dá a volta por cima. Se não tem, ela se entrega. Ela se entrega. Eu vi na internet, eu acho que alguém já viu, lá na savana, aquele mundaréu de búfalo e o mundaréu de leões. Quem já viu aquilo lá? Levanta a mão para me ver. Quem já viu? Aí um leãozinho, aliás, um búfalozinho, aqui assim, pequeno, e os leões partiram por cima dele, os outros correram todo mundo e pegaram ele, e ele correndo assim na beira da água, assim, caldo dentro d'água. Quem já viu aquela cena lá? Você já viu? Caiu dentro d'água. O pobrezinho do búfalo caiu dentro d'água. Falei, oh, meu pai do céu. Aí quando ele caiu dentro d'água, o jacaré veio. Já viram o jacaré? Disse, oh, prato maravilhoso hoje. Aí pronto. Aí eu pensei assim, se correr o bicho pega. E se ficar o bicho come. O leão puxava para lá e o jacaré puxava para cá. O leão pegava no pescoço do bezerro, puxava, e o jacarézão, aquele crocodilo, não sei quantos quilos, puxava, e veio aquela briga. Aquela briga, é meu, não é seu não, é meu. Não, não é seu, é meu. Puxa para lá, puxa para cá, falei, já era. Quebrou o pobre do bezerro. Daqui a pouco, quando parecia que estava tudo acabado, quando apareceu tudo acabado, o leão puxou o bezerro para fora. Aí montou aquele mundaréu de leões em cima do pobre do bezerro. Falei, acabou. Quando daqui a pouco aqueles búfalos, uns 100, 200 búfalos, tudo em cima dos leões. E os leões foi correndo, um foi correndo, outro foi correndo, um leão foi correndo, outro. E daqui a pouco o bezerro levantou. Falei, meu Deus do céu, o bezerro levantou. Irmão, irmã, e eu aprendo com isso que a gente nunca deva desistir. Por mais que tudo pareça perdido, por mais que tudo pareça perdido, por mais que você olhe assim e fale assim, ó, acabou, acabou, acabou, acabou, acabou, acabou, acabou, não deu mais jeito. Ainda tem um Deus lá no céu que não diz não, que diz sim, que diz eu posso fazer o milagre através da sua fé. Levanta a cabeça, acredita, não se entrega, não se entrega. Crente tem que ser crente. Agora só tem o nome de crente. Nós vamos ver, vamos, irmão. Ah, não dá, então vai. Vai, vai morrer, bicho velho. Vai morrer. Ah, não dá. Não posso. É difícil. É longe. Vamos fazer uma campanha de jejum? Não dou porque eu tomo remédio. É pro estômago, não sei o quê. Vamos fazer uma campanha de oração? Não, irmão, não aguento. Vamos fazer uma campanha na igreja? Não dá. Ah, tá aí a razão por que não dá. Por que tá aí desse jeito? Por que não dá? Por que não dá? Porque a pessoa nunca profetiza a vitória. Nunca fala assim, vai dar sim. Vai, porque Deus vai me ajudar a vencer essa batalha. Eu já venci tantas, eu já fui tão perseguido, com doença, com mal, com macumba, com demônio, com perseguição daqui, perseguição de lá, luta daqui, luta de lá, luta, luta. Eu estou vivo, estou são. Quem de vocês que pegaram o corona aí? Levanta a mão, quem pegou corona? Mas para que pegar corona? Vocês pegaram corona? Mas para que pegar esse troço, gente? Quem de vocês se perdeu alguém da sua

família que morreu do corona? Família sua, levanta a mão. Quem perdeu parente, levanta a mão. E por que vocês estão vivos? Porque vocês são bonitos, né? São boazinha. É ou não é? Que são bonitos, são... vocês mereciam estar aqui, os outros mereciam morrer. Eu também peguei esse troço me pegou. Olha eu aqui. Um bicho me pegou, o corona. Eu estou aqui. Vive são. É porque eu sou bom? Não. É porque na época, na hora da batalha, eu nunca me entreguei. Tossia, parecia que ia arrebentar tudo. O que mais me prejudicou foi a tosse. Alguém que pegou aqui tossiu demais ou não? Tossia, mas tossia para valer. Uma dor de cabeça. Quem é que teve muita dor de cabeça aí? Uma dor de cabeça parece que ia arrebentar. Mas eu nunca falei assim, eu vou morrer. Não. E eu falava assim, eu vou vencer. Eu vou vencer em nome de Jesus. Não vou para o hospital. Não vou tomar remédio. Não vou me internar. Não vou me entubar. Cadê a minha fé? Era o negócio, vinha com tudo assim para cima de mim. Ficava variado, aquela coisa toda. Eu falei, sangue de Jesus te repreenda. Você sabia que esse troço aí é maligno, espiritual? Esse troço aí, ele atinge aqui, ó. A mente da pessoa, para desanimar a pessoa. Esse troço aí, ele vem para desanimar a pessoa. Para deixar a pessoa desanimada. Ele só pega a gente quando está triste, quando está fraco, quando está depressivo, quando está angustiado, quando está assim muito preocupado. Pode ter certeza, está fraco. Eu estava fraco, assim, fraco, não assim, espiritualmente, estava preocupado. E aí sabe o que acontece? A imunidade, ó, vai lá para os pés. A vitamina D3 vai lá para os pés. Entendeu? Quem entendeu, levante a mão aí. Aí eu fiquei fraco, assim fisicamente. Viajei, peguei o bicho do avião, o bicho me pegou no avião. Aí eu orei e confiei em Deus. E eu estou aqui com vida e saúde. Quantos que morreram? Quantos pastores que morreram? Quantos homens de Deus que morreram, mulher de Deus que morreu, gente boa, gente que não sentia nada, gente jovem que morreu, e nós estamos aqui os velhos da cabeça branca? Pensa bem, por que será? Eu olho para essas coisas e eu fico assim pensando, meu Deus, a gente tem que crer até na última hora. Até na última hora. Eu estava diante de uma audiência e o juiz deu a causa para o outro. Na última hora o juiz deu a causa para nós. O outro estava ganhando. E o nosso advogado falou, Esse juiz está ao lado do outro. Meu pensamento assim, Deus. Faltavam uns 3 minutinhos. Ele batendo lá. Não, porque você está perdendo por esse assunto. Não sei o que. Falando e tá. E eu olhando, falei, mas não acredito. Daqui a pouco ele falou assim: Não, mas por essa razão, por aquela outra. O Darcy Messias, o réu, chama a gente de réu. O Darcy Messias ganha. Meu Deus, e se você quiser recorrer, recorre, falou para o outro. Eu estava perdendo até na última hora, faltando 3 minutos para encerrar. O juiz deu a causa favorável a mim. De quê? Um obreiro que saiu da igreja e queria dinheiro da igreja e de mim. Obreiro não, um Judas Iscariotes. Então vocês que estão aqui hoje nessa tarde, por mais que você fale assim, ó, eu estou perdendo, você não perdeu ainda não, entendeu? Ai, eu estou fraco, não sei o quê, bererê. Não fica assim, alimentando esse negócio não, porque na última hora, o perdedor passa a ser o ganhador, e o ganhador pode ser o perdedor, porque a Bíblia diz que o último é o primeiro, e o primeiro é o derradeiro. Quem já leu isso na Bíblia, levante a mão. Então, você não, a fé é isso. Entendeu, cobrador José? Fé é isso. É você dizer assim, não, a vitória é minha. Não vou deixar que o diabo me vença. Não vou deixar que essa doença me vença. Não vou deixar que esse problema me vença. Não vai, Deus não vai.
assim, dentro de você, aquela briga, aquela guerra espiritual. Não se conformar. Fazer com que a mente, o coração, a fé reaja. Não fica assim esperando o pior acontecer. Ai, vou morrer. Não, vou morrer. E morre mesmo. Não, eu vou viver. Fica em pé.

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0: Aproxima aqui, minha amada irmã, o nome da senhora e a bênção.
4: Meu nome é Isabel. Irmãos, vou contar uma bênção do que Deus fez. Sempre fazendo a campanha aqui, que eu nunca perco, né? Sempre faço direto a campanha. E eu estava, há mais de um mês, eu estava orando ao Senhor que eu precisava de uma quantia X. Né? E orando, falei assim, Deus, né, ao término desse propósito, eu gostaria de ter em mãos nessa quantia X. Eu estava pedindo um valor, mas na segunda-feira Deus surpreendeu 4 vezes mais do que eu estava pedindo. E outra coisa também, o meu rádio, já fazia mais de um ano que eu tinha estragado o rádio com CD, eu só estava ouvindo o programa pelo celular. Né? Mas eu sempre gosto de ter um radinho, porque eu gosto de ter meus CDs, eu gosto muito de louvor. Aí também estava orando, já tinha ido em várias lojas olhando, mas o preço estava bem alto. Eu disse, não, esse mês não dá. E isso foi passando quase um mês, aliás, quase um ano. E quando foi domingo retrasado, eu fui fazer uma visita à tarde, aí uma irmã abençoada me deu um radinho pequeno, a MFM. E quando foi quinta-feira passada, eu ganhei outro rádio CD, né? Rádio com CD. Então eu louvo a Deus, porque Deus, ele nos surpreendeu.
0: Tudo é bênção.
4: Para mim, tudo é bênção.
0: Minha irmã está na campanha da quarta-feira, igreja. Ela está na campanha da providência, né, minha irmã? Então eu vou precisar de um valor. Ele não pediu a Deus esse valor e Deus mandou 4 vezes mais, tá vendo? Glória. Diga glória a Jesus. E também Deus abençoe ela no rádio que ela precisava. É providência divina. É a campanha Deus proverá. O nome da senhora?
5: Neide. Irmão, a bênção que eu tenho para contar é que eu fazia 7 meses que eu estava com a causa na justiça para uma aposentadoria, né? Daí eu peguei e falei assim com o Senhor, Senhor, eu vou fazer essa campanha, Deus proverá, eu vou começar essa campanha. Até o último dia dessa campanha eu quero receber a minha bênção. E no 5º dia da campanha, irmão, eu recebi a minha bênção. Saiu a minha aposentadoria com 7 meses que eu dei entrada, saiu. É a bênção que eu tenho para contar em nome do Senhor Jesus.
0: Diga glória a Deus, igreja. Minha irmã, então a senhora fez um voto com Deus de fazer a campanha aqui, a campanha Deus proverá. E ela fez o voto com o propósito da aposentadoria. Já fazia 7 meses que ela estava aí lutando, tinha dado entrada e não saía, né, minha irmã? Não saía, mas ela começou a campanha. E no 5º dia da campanha, a bênção já chegou.
5: Já chegou, já estou aposentada. Agora, no dia 25, é só ir receber.
0: Deus proveu.
5: Deus proveu, em nome do Senhor Jesus.
0: Vale a pena vir para cá fazer as campanhas da quarta-feira.
5: Vale a pena, irmão. Vale a pena, muito. A gente fazer um sacrifício, às vezes com chuva, com frio, mas vale a pena.
0: Deus honra.
5: Deus honra a fé da gente,
0: irmão. Glória a Deus. Amém. Palmas para Jesus. Mais forte as palmas para Jesus Cristo, igreja. Glória a Jesus. O nome da senhora?
6: Meu nome é Cleusa. E a bênção que eu vou contar é para a igreja ter mais fé. Aumentar a fé da igreja, a igreja do Senhor. Em 2016, fazia 4 anos que eu tinha posto um advogado um dinheiro para receber. E daí, essa campanha que a gente está fazendo agora na igreja, quando era lá no Carmo. Aí eu comecei a fazer lá essa campanha. Aí o irmão falou, se alguém tivesse papel, tivesse na mão do advogado que trazia, daí eu trouxe a pasta e dei para ele orar. Aí antes de terminar a campanha, eu consegui receber esse dinheiro. Eu morava em 2 pecinhas assim, eu, meu esposo e meu cunhado. 2 pecinhas assim, bem, sabe? Só a misericórdia do Senhor. Eu tinha até vergonha de levar as pessoas em casa, na minha casa, assim. porque você não tinha nem como você receber as pessoas. Dava vergonha, eu trabalhava fora ainda nessa época. E daí eu consegui receber, irmãos, e eu consegui fazer um sobrado, fazer minha casa, através daquele dinheiro que eu recebi.
7: Deus proveu.
6: Deus proveu. Através dessa mesma campanha, em 2016, que eu fiz.
0: A igreja estava lá no Carmo ainda, né? Quem lembra da igreja no Carmo? Quando estávamos lá no Carmo, ela fez a campanha com o mesmo tema, Deus proverá. E Deus proveu o dinheiro para a senhora.
6: Deus proveu. Proveu o dinheiro que eu consegui, a minha casa própria.
0: Esse dinheiro era algo que estava parado, que a senhora não conseguia receber.
6: Consegui receber, estava na mão do advogado. E que nem fala que a palavra está escrito, né? O Senhor prepara uma mesa para nós. O Senhor preparou, irmãos. Que os vizinhos que moram na casa das caixas, eles nem amizade comigo tinham. Uma vez uma vendedora foi vender lá. Aí a vizinha falou, a irmã mora ali. Ela virou as costas para mim, porque viu o estado que eu morava. E daí, como Deus preparou uma mesa para mim, uma vez ela chegou na frente e falou, isso aí é seu. Eu falei, é meu. Eu falei, o Senhor preparou para mim.
0: Até então a senhora morava numa casa simples. Alguém olhava assim, não dava nada. Ela era até ignorada, né? Pensa bem. Mas depois que ela tomou posse dessa bênção, que ela recebeu na campanha Deus Proverá, hoje ela tem um sobrado. E hoje as pessoas vê e ficam admiradas.
6: Admirada. Até pergunto, você mora aí? Eu falo, sim, é meu. Mas seu? Meu. O Senhor me preparou tudo.
0: Mas pensa assim, como que você conseguiu isso, né? Até um tempo atrás você morava numa casinha simples, né? Eu me dizia. E agora você mora no sobrado. Como que isso aconteceu? Deus abriu as portas, Deus proveu. Deus colocou as mãos naquilo que estava parado na vida dela. Aquilo que os advogados conseguiram resolver, Deus resolveu, tomou posse da bênção e está morando na casa nova.
6: É através da campanha, irmãos. Não desista da campanha. Porque Deus provê mesmo.
0: Essas campanhas são aprovadas por Deus. Deus abençoe, a senhora é prova disso.
6: Eu sou prova disso. É, sobre minha casa, né, que eu consegui o sobrado, aposentadoria, foi através tudo de campanha aqui na igreja.
0: Glória a Deus. Amém, irmã Cleusa. Que Deus continue honrando a fé da senhora. Cadê as palmas bem forte? Cadê as palmas com glória a Jesus?

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0: Oh, meus irmãos, oh, minhas irmãs, eu quero cumprimentar a todos com a paz do Senhor Jesus. Eu quero dizer para os irmãos que nesta quarta-feira aqui nós estaremos numa quarta-feira de desafio, uma quarta-feira conquistando o impossível pela fé, conquistando o sobrenatural de Deus e vivendo a fé. Muitas pessoas não sabem o que é viver a fé, usar a fé, viver pela fé. As pessoas acham que viver pela fé é viver sem nada. Fulano está vivendo pela fé porque não tem nada. Não, não é isso não. Não é isto. Viver pela fé é viver na confiança em Deus. E como a Bíblia diz, mas o justo viverá pela fé. E nesta quarta-feira, às 9 da manhã, às 3 da tarde e 7 da noite, nós estaremos buscando em Deus o material. Buscando em Deus o material. Buscando um bom emprego. Buscando uma casa boa. Buscando ter a sua empresa, o seu negócio, sua independência. Buscando em Deus aquilo que Deus tem para nós. Nós não estamos fazendo nada mais, nada menos do que é o nosso direito, do que são os nossos direitos. A pedir para Deus, a buscar em Deus, não é exigir, mas é reivindicar em Deus os nossos direitos. Pois ele diz: clama a mim, responder-te-ei e anunciar-te-ei coisas grandes e firmes que não sabes. Nesta quarta-feira, às 9 da manhã, às 3 da tarde e 7 da noite, aqui na Igreja Deus é Santo, na Avenida Marechal Floriano Peixoto, 6711, aqui no Aura. Em nome de Jesus, eu, pastor Messias, estarei às 9 da manhã e 7 da noite. O pastor Jefferson vai estar às 3 da tarde. Nós vamos estar usando a fé, usando o nome de Jesus, porque ele diz que tudo que nós pedir em seu nome, ele fará, para que o Pai seja glorificado no Filho. Mas nós temos que ter a fé, nós temos que fazer alguma coisa para isso acontecer. Nesta quarta-feira, 9 da manhã, 3 da tarde e 7 da noite, Igreja Pentecostal Deus é Santo, Avenida Marechal Floriano Peixoto, 6711, aqui no Aura. O que nós vamos ouvir agora é depoimento de prosperidade. Eu não vejo mais ninguém falar em prosperidade. Eu não vejo mais falar em prosperidade. É só luta, prova, tribulação. Mas vamos agora ouvir prosperidade. Quem está falando?
1: Aqui é a Rejane.
0: Fala, minha irmã.
1: Irmã, a benção grande foi a casa própria.
0: A casa própria?
1: É, Deus deu um apartamento para mim.
0: Mas como foi isso?
1: Foi uma revelação que o senhor tinha feito há 3 anos atrás, e eu da fé. E daí, irmão, Deus me deu ele com a prestação bem baixinha, irmão, que nem é prestação.
0: Meu Deus. Meu Deus. O senhor ganhou uma casa com os móveis dentro.
1: Isso, irmão. É só a mão de Deus mesmo.
0: Foi revelada?
1: Foi.
0: Como é que foi a revelação?
1: Não, é que eu tinha ido com a minha filha. há 3 anos atrás, aí na igreja, aí, é, numa quarta-feira também. E o Senhor tinha revelado, eu mais duas pessoas, que Deus ia me dar casa própria. Daí, pois deu, irmão.
0: Hoje o senhor tem uma casa própria. A senhora veio na quarta-feira, foi revelada que Deus ia lhe dar uma casa própria.
1: Isso, irmão. E daí Deus, como diz ditado, que às vezes o inimigo luta, né, irmão? Mas eu na fé, irmão, acreditava que Deus era Deus e Deus tipo, era do dono da prata e a casa seria minha. Pois foi no lugar bom e na avenida, irmão.
0: Quanto a senhora paga hoje de prestação dessa casa?
1: R$ 73.
0: Não, irmã, então você não paga. R$ 73?
1: É verdade, irmão. Posso até levar o papel lá para o senhor ver da caixa. R$ 73.
0: E o que vale essa casa hoje?
1: Ah, tá. No valor de água, eu não dou o apartamento por menos de 150 mil.
0: Meu Deus do céu, irmã! R$ 70 ela paga por mês e o apartamento custa R$ 150.
1: Eu não dou, irmão, por 150 mil.
0: 150 mil reais?
1: Não dou, porque eu moro na avenida, irmão.
0: Isso aí é milagre.
1: É milagre.
0: Essa aí é milagre, irmãos. Ouvinte, isso é milagre.
1: Ninguém acredita, irmão. Quando eu falo, ninguém acredita.
0: Milagre é assim. Milagre é desse jeito.
1: Esse é milagre, irmão.
0: A senhora mora onde?
1: Eu moro aqui no ganchinho, irmão, na avenida, na Eduardo Pinto da Rocha.
0: Meu Deus do céu.
1: Eu moro bem dentro do tubo.
0: E agora você está vindo na quarta-feira aqui fazer outra campanha?
1: Eu estou fazendo agora essa campanha em favor da minha casa na justiça. Pode? Tenho certeza que eu vou receber.
0: Pode contar a vitória.
1: Eu
0: Pode
1: tenho
0: contar.
1: Certeza.
0: Pode contar.
1: Não, não só eu estou indo, como estou levando gente, irmão.
0: E todo esse povo vai ser alcançado na quarta-feira aqui, em nome de Jesus.
1: Eu creio, irmão, que a minha Deus está bem pertinho.
0: Graças a Deus. O nome da senhora é?
1: Rejane.
0: Deus te abençoe e te dê vitória em nome de Jesus.
1: Pai, senhor.
0: Paz do Senhor.
2: É que eu tinha uma casa para alugar e reformei a casa. E estava com mais de 8 meses que eu esperava alguém para alugar a casa e ninguém queria. Parecia uma maldição. Eu cheguei aqui na igreja, eu ouvi os irmãos falando em propósito, porque lá na minha igreja não existe essas coisas. Aí eu digo, então vou pegar um propósito para ver se vai aparecer alguém para alugar a casa. Aí peguei o propósito e orei a Deus orei pedindo a Deus que viesse uma pessoa boa para alugar a casa, que o dízimo eu trazia aqui na igreja Deus é Santo. Irmão, na mesma semana apareceu 3 pessoas e o primeiro alugou.
3: Peraí, 8 meses. Oito meses da casa fechada, o irmão não conseguia encontrar ninguém para alugar a casa. Chegando aqui, fez um propósito com Deus e na mesma semana apareceu 3 pessoas.
2: Mas o primeiro alugou, daí os outros eu dispensei. Olha, irmão, se eu tivesse 3 casas, eu tinha alugado as 3. Graças a Deus, aí eu trouxe o dízimo domingo passado, quarta-feira passada eu já trouxe o dízimo. E não só o dízimo do primeiro lugar, mas enquanto a casa estiver alugada, eu vou trazer o dízimo aqui, em nome de Jesus.
3: Depois do propósito que fez de trazer o dízimo nesta igreja, se Deus abençoasse, se Deus mandasse alguém para alugar a casa, na mesma semana apareceu 3 pessoas, depois do propósito. Então esses propósitos que são feitos aqui na Deus é Santo, vale a pena fazê-los?
2: Vale a pena fazer.
3: Deus responde. Abençoado.
2: Graças a Deus.
3: Casa alugada.
2: Casa está alugada. Uma pessoa maravilhosa. São crentes as pessoas, né? Então, era isso que eu pedi, irmão. Que quando aparecesse uma pessoa para não me incomodar. Porque a casa é próximo da minha. E tem pessoas que querem usar som até umas horas da noite. Então, isso é o que eu pedia para Deus. Nem que demore a aparecer, mas quando aparecer, que seja uma pessoa boa. E realmente Deus fez tudo quanto que eu precisava. Uma pessoa crente, pessoa maravilhosa, né?
3: E tudo aconteceu depois do propósito feito nessa igreja.
2: Isso, porque eu não, na minha igreja não tem esse negócio de propósito. Eu pedi a Deus, mas quando cheguei aqui eu ouvi os irmãos falando, faça um propósito. Aí eu digo, então eu vou levar e vou aplicar no negócio do aluguel, que está amarrado, ninguém quer alugar essa casa. Né? Uma casa boa, irmão, reformei a casa toda nova, bonita, né? Portão de correr, tudo legal, mas eu não sei o que tinha aqui, ninguém queria a casa. Mas quando eu fiz o propósito, não demorou 15 dias, apareceu primeiro a família que alugou e depois mais duas famílias. E graças a Deus, as bênçãos é maravilhosa.
3: Amém. Palmas para Jesus.
0: Graças a Deus. Ouvintes, estamos aqui nos estúdios da Igreja Deus é Santo com um irmão que está conosco e vai contar um grande milagre que aconteceu na vida dele depois que ele entrou conosco na quarta-feira. Meu irmão, seu nome?
4: Elmo.
0: Conte a bênção.
4: Depois que eu passei a fazer essa campanha na quarta-feira, eu recebi grande vitória. Estava com o sobrado meio enrolado e graças a Deus eu consegui pegar uma chácara com alqueire pouco ali na Ecoville. É uma posse, mas uma posse que eu tô arrumando ela. E outra coisa, mais uma casinha que eu estava querendo pegar ali pro lado de Guaratuba e consegui. Tudo nessa campanha era quarta-feira. Então eu espero que os irmãos venham fazer essa campanha, para que é uma bênção. Aqueles que estão com o documento atrasado, que estão aí precisando de uma casa, precisando aí de uma prosperidade, vamos supor aí uma aposentadoria que está demorando, então venha fazer essa campanha, irmão, que é uma grande bênção.
0: O que vale hoje esta chácara de um alqueire meio, que tem uma mansão dentro desta chácara? O que vale hoje esta mansão, esta chácara?
4: Eu acredito que eu tô mais ou menos uns 600 mil, porque eu tô documentando ela também, né? Vou gastar um pouquinho, mas vou documentar ela, que é uma posse, mas eu tô arrumando ela. E a casa da praia, bem arrumadinha, documentadinha, mais uns 200 mil. Então, eu acho que foi uma grande vitória. Para quem tava com sobrado enrolado, foi uma grande bênção, que eu nunca pensei que eu ia... Mas aqui na Igreja Deus é Santo, eu consegui tudo isso aí e vou continuar essa campanha de quarta-feira. Em nome de Jesus. E eu espero que os irmãos venham. Não fiquem em casa só escutando rádio, não. Venha na campanha, que vocês vão levar a vitória. Quem paga aluguel, pessoa que está pagando aluguel, dívida no banco. Então, os irmãos que venham e venham correndo. Os três horários.
0: Às 9, às 3... Às 7 da noite.
4: Às 7 da noite.
0: Quer dizer que a sua casa lá, sua chácara, vale 600 mil.
4: 600 mil. Daí depois se eu documentar ela certinho agora, que eu já estou mexendo com os papel, aí já vai para 1 milhão, né?
0: Tudo dentro da campanha da prosperidade da quarta-feira.
4: Tudo na campanha da prosperidade da quarta-feira. É uma bênção e eu espero que essa igreja fique super lotada. Não fica esperando em rádio e... escutando só em rádio, não, venha fazer essa campanha, venha com propósito. Venha com propósito que o pastor tá pelejando, monte, oração e buscando mesmo. Porque eu depois, eu já tenho um monte de tempo no outra denominação aí, e sei lá, eu aqui com um mês aí, eu já recebi uma grande vitória. Eu espero que os irmãos venham. Venha e faça essa campanha, em nome de Jesus. Um mês e pouco. Já consegui dois imóveis.
5: Falando de 800 mil.
4: 800 mil. Os dois imóveis, 800 mil.
5: Como é que você conseguiu isso? Milagre de Deus e fé?
4: Oração, jejum, de madrugada, orando, buscando aqui na igreja. Então eu não perco. Eu venho todo... O dia que eu não venho num dia, eu venho no outro. Eu não perco de vir na igreja, não. Vem direto.
5: Quarta-feira daqui.
4: Quarta-feira continua na campanha. Não faz. Se eu não vim de manhã, eu venho de tarde ou à noite. Eu moro, estou morando agora no Tatuquara.
0: Está aí o testemunho do irmão Elmo. Entrou na campanha da quarta-feira, um mês e meio de campanha, já conseguiu coisas que há muitos anos não conseguia. Olha, ouvintes, isso aqui é milagre, é mistério, é bênção. Então, nesta quarta-feira, 9 da manhã, 3 da tarde, 7 da noite, nós estamos aqui esperando, confiando e batalhando, pelejando no Deus que é poderoso para cumprir os nossos sonhos, realizar o nosso desejo.

meus irmãos ou minhas irmãs de fé, povo que acreditam no sobrenatural de Deus, você que é aquela pessoa que não é conformada, aquela pessoa que não é conformada, aquela pessoa que diz assim: eu não nasci para ser um derrotado, um fracassado, não nasci para ser uma vencida, não, eu nasci foi para ser um vencedor, um vencedor. Então é contigo mesmo que eu quero falar agora. Eu quero falar com pessoas corajosas. Eu gosto de desafios. Eu amo desafio. Minha vida sempre foi desafios. Quando Deus me chamou para a igreja, para o ministério, eu encontrei grandes desafios. E sempre eu fui um vitorioso, um vencedor. E agora que eu vou desanimar, depois de tanta experiência na fé, depois de tantos milagres, depois de tantas curas, livramentos, de tanto eu ver Deus operar maravilhas, curar câncer, canceroso, aidético, paralítico, mudo, surdo, cego, eu já vi morto ressuscitar, Deus usando a minha fraca pessoa. Por que agora?

eu vou me entregar, eu vou desfalecer. Não, eu estou falando isso pensando em você, você que já venceu tantas, tantas, e agora você não vai vencer essa lutinha, esse probleminha, essa tribulaçãozinha, hein? Você vai desistir? Você vai desistir? Você vai parar? Você vai entregar para o inimigo a sua vitória, a sua bênção, seu milagre? Depois de você ter conquistado, orado, jejuado, feito tantas campanhas, Deus te abençoando, e agora? Cadê você? Cadê a senhora? Cadê a moça? Cadê o rapaz? Ah, pastor Messias, eu estou em casa parado, eu estou em casa vencido, eu estou em casa derrotado, eu estou em casa sem força para ir para a igreja. Que é isso? Pelo amor de Deus, que crente é você? Que homem de Deus é você? Que mulher de Deus é você? Dizendo isto, nesta quarta-feira, aqui na igreja Deus é Santo, 9 da manhã, 3 da tarde, 7 da noite, aqui estaremos na nossa igreja pentecostal Deus é Santo, no nome de Jesus, na Avenida Marechal Floriano Peixoto, 6711, Vila Auer. Nós estaremos desafiando o poder do mal, através do nome de Jesus, através do sangue de Cristo, através da fé, das orações, do jejum, no nome de Jesus. Venha para cá. O teu milagre depende agora é da sua fé. Você tem fé? Você tem vitória. Você tem fé? Você tem milagre. Você tem fé? Você tem algo para contar. Venha para cá. E o seu milagre está te aguardando.

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0: Aproxima aqui, minha madre irmã, o nome da senhora e a bênção.
4: Meu nome é Isabel. Irmãos, eu vou contar uma bênção do que Deus fez. Sempre fazendo a campanha aqui, que eu nunca perco, né? Sempre faço direto a campanha. E eu estava, há mais de um mês, eu estava orando ao Senhor que eu precisava de uma quantia X. Né? E orando, falei assim, Deus, né, termino desse propósito, eu gostaria de ter em mãos nessa quantia X. Eu estava pedindo um valor, mas na segunda-feira Deus surpreendeu 4 vezes mais do que eu estava pedindo. E outra coisa também, o meu rádio, já fazia mais de um ano que eu tinha estragado o rádio com CD, e só estava ouvindo o programa pelo celular. Né? Mas eu sempre gosto de ter o radinho, porque eu gosto de ter meus CDs, eu gosto muito de louvor. Aí também estava orando, já tinha ido em várias lojas olhando, mas o preço estava bem alto, eu disse, não, esse mês não dá, e isso foi passando quase um mês, aliás, quase um ano. E quando foi domingo retrasado, eu fui fazer uma visita à tarde, aí uma irmã abençoada me deu um radinho pequeno, a MFM, e quando foi quinta-feira passada, eu ganhei outro rádio CD, né, rádio com CD. Então eu louvo a Deus, porque Deus, ele nos surpreendeu.
0: Tudo é bênção.
4: Pra mim, tudo é bênção.
0: Minha irmã está na campanha da quarta-feira, igreja, ela está na campanha da providência, né, minha irmã? Então eu vou precisar de um valor, e ele não pediu a Deus esse valor, e Deus mandou 4 vezes mais, tá vendo? Glória. Diga glória a Jesus. E também Deus abençoe ela no rádio que ela precisava. É providência divina. É a campanha Deus Proverá. O nome da senhora?
5: Neide. Irmão, a bênção que eu tenho para contar é que eu fazia 7 meses que eu estava com a causa na justiça para uma aposentadoria, né? Daí eu peguei e falei assim com o Senhor, Senhor, eu vou fazer essa campanha, Deus Proverá, eu vou começar essa campanha. Até o último dia dessa campanha eu quero receber a minha bênção. E no 5º dia da campanha, irmão, eu recebi a minha bênção. Saiu a minha aposentadoria com 7 meses que eu dei entrada, saiu. É a bênção que eu tenho para contar em nome do Senhor Jesus.
0: Diga glória a Deus, igreja. Minha irmã, então a senhora fez um voto com Deus de fazer a campanha aqui, a campanha Deus Proverá. E ela fez o voto com o propósito da aposentadoria. Já fazia 7 meses que ela estava aí lutando, tinha dado entrada e não saía, né, minha irmã? Não saía, mas ela começou a campanha. E no 5º dia da campanha, a bênção já chegou.
5: Já chegou, já estou aposentada. Agora, no dia 25, é só ir receber.
0: Deus proveu.
5: Deus proveu, em nome do Senhor Jesus.
0: Vale a pena vir para cá fazer as campanhas da quarta-feira.
5: Vale a pena, irmão. Vale a pena, muito. A gente fazer um sacrifício, às vezes com chuva, com frio, mas vale a pena.
0: Deus honra.
5: Deus honra a fé da gente.
0: Glória a Deus. Amém. Palmas para Jesus. Mais forte as palmas para Jesus Cristo, igreja. Glória a Jesus. O nome da senhora?
6: Meu nome é Cleusa. E a bênção que eu vou contar é para a igreja ter mais fé, aumentar a fé da igreja, a igreja do Senhor. Em 2016, fazia 4 anos que eu tinha posto na mão do advogado um dinheiro para receber. E daí, essa campanha que a gente está fazendo agora, na igreja, quando era lá no Carmo. Aí eu comecei a fazer lá essa campanha. Aí o irmão falou, se alguém tivesse papel, tivesse na mão do advogado que trazia, daí eu trouxe a pasta e dei para ele orar. Aí antes de terminar a campanha, eu consegui receber esse dinheiro. Eu morava em 2 pecinhas assim, eu, meu esposo e meu cunhado. 2 pecinhas assim, bem, sabe? Só a misericórdia do Senhor. Eu tinha até vergonha de levar as pessoas em casa, na minha casa, assim. porque você não tinha nem como você receber as pessoas. Dava vergonha, eu trabalhava fora ainda nessa época. E daí eu consegui receber, irmãos, e eu consegui fazer um sobrado, fazer minha casa, através daquele dinheiro que eu recebi.
7: Deus proveu.
6: Deus proveu. Através dessa mesma campanha, em 2016, que eu fiz.
0: A igreja estava lá no Carmo ainda, né? Quem lembra da igreja no Carmo? Quando estávamos lá no Carmo, ela fez a campanha com o mesmo tema, Deus proverá. E Deus proveu o dinheiro para a senhora.
6: Deus proveu. Proveu o dinheiro que eu consegui, a minha casa própria.
0: Esse dinheiro era algo que estava parado, que a senhora não conseguia receber.
6: Consegui receber, estava na mão do advogado. E quem fala que a palavra está escrito, né? O Senhor prepara uma mesa para nós. O Senhor preparou, irmãos. Que os vizinhos que moram na casa das caixas, eles nem amizade comigo tinham. Uma vez uma vendedora foi vender lá. Aí a vizinha falou, a irmã mora ali. Ela virou as costas para mim, porque viu o estado que eu morava. E daí, como Deus preparou uma mesa para mim, uma vez ela chegou na frente e falou, isso aí é seu. Eu falei, é meu. Falei, o Senhor preparou para mim.
0: Até então a senhora morava numa casa simples. Alguém olhava assim, não dava nada. Ela era até ignorada, né? Pensa bem. Mas depois que ela tomou posse dessa bênção, que ela recebeu na campanha Deus Proverá, hoje ela tem um sobrado. E hoje as pessoas vê e fica admirada.
6: Admirada. Até pergunto, você mora aí? Eu falo, sim, é meu. Mas seu? Meu. O Senhor me preparou tudo.
0: Mas pensa assim, como que você conseguiu isso, né? Até um tempo atrás você morava numa casinha simples, né? Humildezinha. E agora você mora num sobrado. Como que isso aconteceu? Deus abriu as portas, Deus proveu. Deus colocou as mãos naquilo que estava parado na vida dela. Aquilo que os advogados não conseguiram resolver, Deus resolveu, tomou posse da bênção e está morando na casa nova.
6: É através da campanha, irmãos. Não desiste da campanha. Porque Deus provê mesmo.
0: Essas campanhas são aprovadas por Deus. Deus abençoe, a senhora é prova disso.
6: Eu sou prova disso. Foi sobre minha casa, né? Que eu consegui o sobrado. Aposentadoria.